0: Sanção das novas leis do Pix Pensão e de divulgação do Ligue 180 e apontaram avanços no Pacto Nacional dos Três Poderes contra o Feminicídio. A lei que obriga o poder público a divulgar o telefone exclusivo de denúncia de violência contra a mulher em locais públicos e privados de grande circulação surgiu de proposta da deputada Laura Carneiro, do PSD do Rio de Janeiro. Relatora do texto na Câmara, a deputada Camila Jara, do PT do Mato Grosso do Sul, destacou os esforços de fortalecimento do Ligue 180, criado em 2005.
1: Que o 180 tinha sofrido um completo desmonte. As mulheres ligavam e eram encaminhadas para qualquer lugar e eram muitas vezes revitimadas. Quando a deputada Laura faz esse projeto para que os estados divulguem o 180, é uma maneira da gente estar ampliando e garantindo que ele funcione.
0: Já a lei do chamado Pix Pensão altera o Código de Processo Civil para instituir a transferência automática de pensão alimentícia. O texto surgiu de proposta da deputada Tabata Amaral, do PSB de São Paulo, com a intenção de reverter o atual quadro de 650 mil processos judiciais por falta de pagamento de pensão alimentícia, muitos deles relativos a homens de classes média e alta.
2: São 11 milhões de mães solo no nosso Brasil. Quase 2 milhões de crianças que não têm o nome do pai na certidão de nascimento. E aquilo que a gente tem para a CLT, para o assalariado, que é o desconto da pensão, a gente vai ter para todo mundo com essa lei. Pode ser MEI, pode ser autônomo, pode trocar de emprego, pode ser empresário, pode estar na informalidade, deve uma pensão alimentícia, tem filho, vai ter que ter o depósito na conta da mãe todo mês certinho.
0: Da Rádio Câmara de Brasília, José Carlos Oliveira.
3: Projeto de Alexandre Guimarães, do MDB do Tocantins. Cria a Política Nacional de Prevenção e Enfrentamento à Violência de Gênero no Ambiente Digital. Segundo o autor, o objetivo é estabelecer medidas que protejam as vítimas e responsabilizem os autores de crimes cometidos na internet.
4: Entre as medidas previstas no projeto de Alexandre Guimarães estão a criação de canais para denúncias e a remoção de conteúdos ilícitos. O texto também estabelece regras para provedores e prevê ações de educação digital e prevenção contra o uso ilegal da internet. Inteligência Artificial.
3: Termina agora o Jornal Câmara dos Deputados, produzido pela Rádio Câmara, com trabalhos técnicos de Everson Urani e apresentação de Márcio Aquiles Sardi e José Carlos Andrade. Uma ótima noite para você.
4: Boa noite, a Voz do Brasil volta amanhã.
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8: Boa noite, boa noite, boa noite. 9:07. A noite da Band FM está no ar. Eu sou Marcelo Dias, estou aqui com você, feliz da vida, grato sempre. Hoje às 10 tem o nosso Band Love, tá, gente? Anos 80, 90, 2000 e o sucesso atual no Band Love às 10 horas. Aqui na sua rádio do seu jeito tem Super 6.
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8: É a Super 6 das 9. 6 músicas bem legais da programação da Band FM. Você escolhe uma das 6 pra eu tocar de novo, tá bom? Precisa acertar que vai ganhar, não. Escolhe aquela que você gosta. 1, 2, 3, 4, 5 ou 6. Primeiro eu falo que prêmio que você vai concorrer. Olha só, nós temos... Ah, gente. É ele agora? É isso, Luísa. Luísa tá atendendo as suas ligações aqui no 11-37-43-13-13. Ela tá passando pra mim que ele chegou. Sim, ele está aqui para te aquecer neste frio. É o moletom Tonton, moletom exclusivo da Band FM. Tem preto com laranja, tem off-white com verde, ó que chique, off-white com caramelo. Você escolhe a cor do seu jeito. É o moletom Tonton exclusivo da Band FM. É a coleção 2026 aqui na Band FM. Tem a marca da Band FM no peito. Malha boa, quentinho, gostoso, tem capuz também. Você vai adorar. Moletom Tonton exclusivo da Band FM. Ó, já falei o telefone, tem o WhatsApp também, as 6 músicas. Cadeira Cativa, Zeneto e Cristiano é a música 1. Saudade Estranha, Murilo Huff é a número 2. Tiaguinho, Pensamentos Intrusivos é a música 3. 4, Direitos Iguais, Simone Mendes, Henrique Juliano, Seja Ex é a música 5. E a 6, João Gomes, Vão Te Procurar, I Love You Baby. 1, 2, 3, 4, 5 ou 6.
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1: Band FM, a música 3 da Super 6, das 9, Tiaguinho, Pensamentos Intrusivos. Número 2, Murilo Huff, A Saudade Estranha, a música 1, Cadeira Cativa, com Zé Neto e Cristiano. De presente pra você, ele chegou, ele tá aqui na Band FM, coleção 2026, do moletom Tom Tom, moletom exclusivo da Band FM pra você, pra te aquecer nesse frio, malha super boa, é presente de qualidade, com a marca da Band FM aqui, ó, no peito, tem nas cores preto com laranja, off-white com verde, off-white com caramelo, e você escolhe a cor do seu jeito. Então liga, 1137-43-1313, esse é o telefone aqui da noite da Band FM, pode mandar da mensagem no WhatsApp da Band também. Vou tocar música de número 4. É ela, Simone Mendes, Direitos Iguais, na noite da Band FM.
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1: Band FM, João Gomes, vão te procurar. I Love You Baby, participação do Pablo, música 6 da Super 6 das 9.
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1: Continue participando, tem o moletom Tonton exclusivo da Band FM à sua espera. São 9 horas e 28 minutos, a Babi chegou com a gente.
3: Marcelo,
1: né?
3: Dias, boa noite. Tô aqui de volta nessas últimas horas de terça-feira com outras informações.
1: Boa noite.
3: A CBF sorteou essa tarde os confrontos das quartas de final da Copa do Brasil 2026. E olha, três clássicos estaduais. Na chave 1 teremos Grêmio e Internacional e Atlético Mineiro e Cruzeiro. E na chave 2 teremos Vitória e Vasco e Santos e Palmeiras. Os jogos da ida serão disputados na semana do dia 26 de agosto e os da volta no dia 2 de setembro.
1: Ok.
3: Um beijo, Dias, boa noite.
1: Um beijo, Babi, boa noite, até amanhã. Obrigado.
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18: 9:34, boa noite, boa noite, boa noite. A noite mais gostosa do Brasil. Com as melhores músicas de todos os tempos, a partir das 10 horas, tem o nosso Band Love, o programa mais romântico, mais amigo, mais emocionante do Brasil. 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
18: Ó, temos aqui o moletom Tonton exclusivo da Band. Ele é lindo, gente. Ele é moderno, quentinho, gostoso. Várias cores. Você escolhe a cor do seu jeito. Viu, minha amiga Cícera Josefa do Nascimento. Cícera Josefa do Nascimento. Beijo pra você, pra sua família. Ganhou o moletom Tonton da Band.
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18: Cadeira Cativa é a música vencedora da Super 6 das 9.
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0: Band FM, Bruno Rosa. Murilo Huff é atriz demais aqui na noite da Band FM. Quando a Bad bater, a gente recordou Luan Santana. Essa música dos Backstreet Boys que eu vou tocar pra você, ela é gostosa, hein? Mas é marcada por uma letra que a gente estava traduzindo aqui. Apesar de ser considerada confusa, até pelos próprios integrantes da banda, ela transmite sentimentos de frustração em um relacionamento. A sua letra, que conta com múltiplas repetições, traz a ideia de intensidade emocional, mesmo sem explicar exatamente o motivo do conflito entre o casal. É boa, é boa.
1: Nossa,
0: é boa.
1: Lembra dessa?
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0: Você lembra, ó? I Want That Away.

0: Band FM BG, a cura Diego e Vitor Hugo aqui na noite da Band FM também, Bruno Marrone, não vou aceitar. Ó, 9h53, a temporada de robô aspirador da Band FM tá fazendo sucesso. Um robô aspirador por dia. Ele faz de tudo, ele limpa o chão, ele passa pano, faz o serviço pra você. Quem leva o presentão de hoje, terça-feira, é o nosso amigo Ronaldo Hung. Ronaldo Hung, ou Hung? Parabéns, Ronaldão! Ganhou! E ó, você pode mandar sua mensagem. 11 99991 9197.
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6: 2 para as 10, está na hora. Vamos curtir, vamos viajar com as melhores músicas de todos os tempos. Está tudo pronto para mais um Band Love. Eu quero a sua companhia até 1 da manhã. Aqui quem fala é Marcelo Dias. Feliz e grato sempre na sua rádio do seu jeito.
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6: Então começou o nosso Band Love. O que você curte, hein? Você gosta daquele classicão dos anos 80? Aquela que fez parte da trilha sonora de um filme que toca o teu coração? Aquela de novela? Aquela nacional linda? Então você vai ouvir. Você gosta do quê? De anos 90? Também vai ouvir. 2000? Eu prefiro música atual. A gente também toca música atual. É uma viagem deliciosa nas próximas 3 horas. Essa viagem se chama Band Love e eu convido você para espalhar amor e amizade junto comigo. Através da sua mensagem, aperta o microfone do WhatsApp e manda teu áudio agora para o 11 99991-9197. 11 99991-9197. Aperta o microfoninho, manda áudio para tua paixão, hein? Manda para a esposa, para o maridão, para a namorada. Porque tem muita gente que vai curtir o Band Love no trabalho, ó. 10h30, vamos ouvir juntinhos. A história de amor do Band Love, sempre uma lição de vida para todos nós. E hoje tem presente com a marca da Band para você, a garrafa térmica, exclusiva da Band FM. Todo mundo que manda áudio, todo mundo que participa, concorre ao prêmio do Band Love. Band Love, que tá no ar.
8: Eu adoro.

clássico. You're the inspiration. Linda, linda, linda. É maravilhoso. Coming around again. Kyle Simon. Te esperando com Luan Santana. Você vai ouvir no Band Love de hoje. A trilha sonora da sua vida.

Rádio FM Jorge Matheus, Amor Covarde. Aqui no nosso Band Love, a primeira sequência boa demais, né? Você curtiu? Tá curtindo? Calma, tem muito ainda. Ainda hoje no Band Love. Sebastian Yatra, My Only One. Isso é maravilhoso, né? Ó, daqui a pouco, 10h30, tem História de Amor do Band Love. A gente teve aquele pagodinho lá do passado, dos anos 90, bom demais. Tudo Fica Blue, Soweto, Alicia Keys No One, que voz deliciosa tem a Alicia Keys, né? E também Spandau Ballet True, aquele classicão lá dos anos 80, abrindo o Band Love de hoje. Deixa eu dar um beijo na Mara. A Mara tá sempre curtindo o nosso Band Love, já mandou mensagem, né, Mara? Beijinho no seu coração. Quem mais tá com a gente aqui? O Diego. Diegão, você tá bem? Bora começar o Band Love. Estou trabalhando de app e não vejo a hora de começar. Eu quero a garrafa térmica para carregar aqui no carro. Obrigado, meu amigo motorista de app, que apresenta o Band Love para os seus passageiros. Valeu de coração, viu? A Simone é da Vila Ema. Adoro ouvir o Band Love. Obrigado, Simone. Beijinho no seu coração também. O Rafael José está ouvindo o nosso Band Love em Várzea Grande. Valeu, Rafa. Aquele abraço para você. Obrigado pelo carinho de sempre. Deixa eu dar um beijo aqui na Dona Giza. Alô, Dona Giza, vai ouvir a história? Já, já. Ela está lá prontinha para ouvir a história. Quem também sempre está curtindo a história de amor é a minha amiga Dona Cida, que ouve todas as noites aqui o nosso Band Love. Ela que é vovó da Joyce. Obrigado pelo carinho. Então, ó, daqui a pouco, às 10h30, história de amor do Band Love, são 10h17. Que a vida continue abrindo caminhos, trazendo encontros especiais, boas surpresas e muitos motivos para você sorrir.

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1: 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Dizem que o orgulho é um dos pecados mais perigosos que existem. E hoje eu entendo por quê. Porque ele não chega fazendo barulho. Ele entra devagar, disfarçado de dignidade, de amor próprio, de justiça. E aí, quando a gente percebe, o orgulho já transformou quem ama em adversário. Eu conheci a Fernanda quando eu era bem novinho. Tinha uns 18, 19 anos. A gente namorou por alguns anos e quando resolvemos casar, a gente não tinha praticamente nada. O nosso primeiro apartamento era só um quarto-sala, sabe? Alugado, com os móveis bem simples. Alguns móveis, inclusive, doados e outros comprados em prestações que pareciam não acabar nunca. Mas na nossa casa nunca faltou o essencial. A gente ria muito, fazia planos, aprendia a ser feliz com pouco. Se sobrasse dinheiro no final do mês, a gente comemorava com pizza. Se não sobrasse, estava tudo certo. A gente fazia uma pipoca, assistia um filme. Era assim. A vida nunca foi de luxo, mas também nunca faltou nada, sabe? Nunca faltou o básico. Durante muitos anos, fui eu quem sustentou a nossa casa. E eu nunca achei isso um peso. Pelo contrário, eu tinha orgulho de ser o homem que colocava comida na mesa, que pagava as contas e que fazia de tudo para que a Fernanda não precisasse se preocupar. Eu trabalhava feito um condenado. Fazia hora extra sempre que aparecia oportunidade, recusava folga, deixava de comprar coisa para mim e muitas vezes engolia o cansaço só para garantir que nada faltasse dentro de casa. E sinceramente, eu acreditava que era assim que seria para sempre. Eu trabalhando, ela do meu lado e nós dois construindo a nossa vida, um degrau de cada vez. Mal sabia eu que uma mudança tão pequena ia virar a nossa história de cabeça para baixo. Quando o nosso primeiro filho nasceu, a alegria veio acompanhada de uma preocupação que todo pai conhece. As despesas aumentaram muito. Fraldas, leites específicos, a consulta. Cada remédio que o médico indicava era uma fortuna. Tudo era muito caro. E o dinheiro que antes dava no limite começou a faltar antes do fim do mês. E foi aí que a Fernanda teve uma ideia. Ela sempre levou muito jeito para a cozinha. Fazia bolos, brigadeiro, torta, tudo, sabe? Qualquer aniversário da família, era ela quem preparava a mesa de doces e todo mundo amava. Era elogio para todo lado. Mas até então, aquilo era só um hobby. E com aquela situação de estar faltando dinheiro para gente, ela decidiu empreender.
2: E se eu começasse a vender uns docinhos pela internet, o que você acha? Assim, só pra ajudar um pouco nas despesas de casa.
1: Você acha que dá conta? Porque o Miguel, tão pequeno assim, né, toma muito teu tempo.
2: Mas é justamente por ele. Eu não tenho nada a perder, eu acho que pelo menos eu posso tentar.
1: Olha, Fê, eu acho uma ideia ótima, se você conseguir.
2: Jura?
1: Sim, claro. Olha, eu não conheço ninguém que cozinhe melhor que você. Se você acha que consegue, eu dou maior apoio.
2: Ai, obrigada, Alexandre. Olha, tomara que dê certo, porque eu tô cansada de ver você se matando pra sustentar nossa família.
1: No começo, nada realmente aconteceu. Os conhecidos compravam pra ajudar, mas depois paravam. Até que começou a aparecer uma encomenda aqui, outra ali. Nada grande, mas aquele movimento deixava ela muito feliz, animada, e eu fazia questão de participar de tudo. Quando ela precisava comprar embalagem, eu ia junto. Quando aparecia uma entrega mais longe, era eu quem fazia. E toda vez que ela terminava um bolo ou uma caixa de brigadeiro, eu era o primeiro a experimentar. e falava que estava lindo, que estava uma delícia, estava gostoso mesmo, sabe? Não era da boca para fora. Às vezes, antes de dormir, a gente ficava imaginando como seria se um dia aquele negócio crescesse de verdade. Era só um sonho muito distante para a gente, mas era um sonho nosso. E foi aí que aconteceu uma daquelas coisas que parecem roteiro de filme, mas acabam acontecendo na vida real. Um dia, a Fernanda recebeu uma encomenda de uma cliente nova. Era para uma festinha de um ano da filha dela. E ela pediu uns doces diferentes, sabe? Umas coisas decoradas, bem especiais. A Fernanda fez com todo o carinho do mundo. E no dia seguinte, veio o susto. Quando a Fernanda abriu a rede social dela, tinham milhares de novos seguidores. Mas era muita gente. O que aconteceu foi que entre as convidadas da festa, tinha uma influenciadora, até bem conhecida. E essa blogueira amou os doces da Fernanda. Ela gostou tanto que perguntou para a dona da festa quem é que tinha feito e fez questão de postar e marcar o perfil da minha mulher. Olha, foi uma propaganda totalmente gratuita, sem que a gente esperasse, sabe? Sem que a gente pedisse. Pura sorte. Coisa de Deus mesmo, que simplesmente começou a mudar a nossa vida. As redes sociais da Fê enlouqueceram e, de repente, muitos clientes começaram a chegar. Nas semanas seguintes, ela vendeu mais do que já tinha vendido desde que tinha começado a empreender. E já no outro mês, decidiu comprar um forno maior. Aquela influenciadora abriu as portas para Fernanda. Mas foi o talento dela que fez tudo acontecer. Depois de uns 4 meses, a cozinha de casa já nem dava conta de tanta encomenda. Pela primeira vez, desde que a gente tinha se casado, eu senti que a nossa vida estava realmente mudando. Naquela época, eu olhava para Fernanda e sentia um orgulho, sabe? Um orgulho que não cabia dentro de mim. O crescimento, então, foi tão rápido que, às vezes, a gente nem acreditava. A Fernanda alugou uma cozinha maior, comprou equipamentos profissionais e até precisou contratar uma ajudante. Vê se pode. Depois vieram mais 2, mais um forno, mais uma geladeira. As encomendas já não eram só para aniversários pequenos. Ela começou a estudar mais, a se aperfeiçoar e foi chamada para fazer eventos maiores em empresas. Começou a fazer casamento. Era uma coisa atrás da outra. E em menos de 2 anos, o negócio que tinha começado lá na nossa cozinha de casa virou uma empresa grande. Uma empresa de verdade. Junto com o sucesso, veio um dinheiro que a gente nunca tinha visto na vida. E eu não estou falando que a gente ficou milionário, não. Mas a gente não tinha mais preocupação, sabe? A Fernanda passou a ganhar muito mais do que eu, claro. Eu acho que umas 3 vezes mais que o meu salário. Só que, se tem uma coisa que eu preciso reconhecer, é que o dinheiro nunca mudou a Fernanda. Ela continuava sendo a mesma mulher simples, preocupada, trabalhadora, a mulher por quem eu tinha se apaixonado. O sonho dela nunca foi ficar rica. O sonho, sim, era de dar uma vida melhor para nós.
2: Ale, você precisa trocar esse carro. Ele vive te deixando na mão.
1: Mas ainda tá andando, tá bom assim, Fê?
2: Andando por milagre, né? Você merece coisa melhor, amor.
1: Olha, Fê, por enquanto não precisa. Tá tudo bem.
2: Ai, meu Deus, como você é teimoso. Aliás, eu não sei nem por que você fica se desgastando tanto com tudo. Você podia pedir as contas.
1: Imagina, você ficou maluca?
2: Mas você vive reclamando desse serviço. Chega em casa acabado todos os dias. Agora a gente consegue viver só com o dinheiro da empresa.
1: Imagina, Fê.
2: Você pode até procurar uma coisa melhor. Ou até, se quiser trabalhar comigo.
1: Fernanda, eu jamais vou depender do dinheiro da minha mulher. Entenda isso.
2: Aí, tá vendo como eu disse? Você é teimoso. Teimoso.
1: Ela deu uma risada meio sem graça, assim, pra não criar clima, e mudou de assunto. Sabe, só hoje eu percebo que aquela foi a primeira vez que eu machuquei a Fernanda por causa do meu orgulho. Mas naquele momento, eu não estava enxergando isso. Pelo contrário, e dizer para todo mundo que eu estava feliz pelo sucesso dela. E durante um tempo, eu realmente estava. Só que aos poucos, as coisas começaram a mudar. As pessoas já nem perguntavam mais como eu estava. Só perguntavam da Fernanda, só dela. Até que teve um dia que um homem veio retirar uma entrega em casa e, quando eu atendi, ele perguntou se eu era funcionário da Fernanda, se eu trabalhava para ela. E aquilo ficou martelando na minha cabeça o resto do dia. Foi ali que, sem perceber, eu comecei a competir com a mulher que eu mais amava. É. Até então eu nunca tinha admitido isso em voz alta. Mas foi exatamente isso que aconteceu. No começo eram só uns comentários, pequenas coisas que eu dizia sem pensar, ou pelo menos era isso que eu repetia para mim mesmo.
2: Amor, experimenta esse brigadeiro aqui. Eu mudei a receita, coloquei um ingrediente diferente. Acho que ficou até mais cremoso.
1: Ah, não sei, tá esquisito, tá muito doce.
2: Ué, brigadeiro é doce mesmo.
1: Ah, eu sei, mas eu acho que nesse você deu uma exagerada, viu? Também o pessoal compra qualquer coisa hoje em dia, né? Tá bom.
2: É, eu nem te falei. É, eu recebi uma encomenda de mais 1.000 docinhos, você acredita? 1.000.
1: Você teve muita sorte daquela influenciadora divulgar você, né?
2: Você acha que foi só sorte, é?
1: É, não é isso que eu quis dizer. É que, assim como você, tem muita mulher que cozinha bem. Mas que não dá certo, porque não conta com a ajuda de uma blogueira, como você contou.
2: Entendi. É, baita sorte.
1: Cada conquista da Fernanda, eu acabava arrumando um jeito de diminuir. Se ela comprava um equipamento novo, eu dizia que era gasto desnecessário. Se chegava tarde por causa de uma entrega, eu reclamava que ela só vivia trabalhando. Ela nunca respondia atravessado. Sempre tentava me explicar com calma. Só que eu já não estava mais escutando. Eu só queria encontrar algum defeito. Até que um dia, ela apareceu com uma caixa. Uma caixa de presente. Era um relógio, sabe? Ela tinha comprado um relógio bem bonito. Um relógio mais caro do que qualquer coisa que eu já tinha comprado pra mim na minha vida.
2: E aí, gostou?
1: Pode devolver. Pode devolver.
2: Como devolver? Devolver por quê?
1: Porque eu não preciso que você fique gastando dinheiro comigo.
2: Alexandre, pelo amor de Deus, eu só quis te dar um presente.
1: Não, devolve, sabe? Pega esse dinheiro, compra alguma coisa pro Miguel. Pra mim, não. Eu não gosto de viver às custas da minha mulher, você sabe disso.
2: Eu nunca quis ser melhor que você, eu só queria que você comemorasse comigo. Qual que é o problema nisso?
1: Naquele momento, eu achei que eu tava defendendo o meu orgulho. Mas hoje eu sei. Na verdade, o que eu tava fazendo é machucar minha mulher. Eu estava machucando a mulher que só queria retribuir tudo que eu tinha feito por ela. E o pior de tudo é que eu nem sabia. Na minha cabeça, era ela que estava mudando. Mas na verdade, quem estava deixando de ser a melhor versão de si era eu. Daquele dia em diante, a nossa casa deixou de ser leve. A Fernanda ainda tentava conversar comigo, dizia que sentia minha falta, que eu estava distante, que parecia sempre irritado. Perguntava se ela tinha feito alguma coisa errada e eu sempre respondia que não. Mas fazia questão de demonstrar exatamente o contrário. E qualquer assunto acabava virando motivo para discussão. Ela tentava me incluir em tudo e eu fazia questão de ficar de fora. O problema é que a Fernanda nunca brigava comigo. Nunca. Nunca discutia, nunca levantava a voz, nunca deixava de concordar até comigo, sabe? Ela só ficava quieta. Muitas vezes ficou quieta diante de alguma coisa exagerada que eu tinha dito. Mas eu percebia. Ela cada vez mais ia ficando triste. A mulher que antes me contava cada novidade do dia começou a ficar em silêncio. Parou de dividir as coisas comigo, parou de pedir a minha opinião. E quando eu percebi isso, em vez de me aproximar, eu pensei, tá vendo? Olha aí. Agora ela acha que não precisa mais de mim. Olha o jeito dela. Não fala mais comigo, não dá satisfação. Eu pensava desse jeito. Eu enxergava a arrogância onde só existia cansaço. Enxergava desprezo onde só existia decepção. Até que numa noite, depois que o nosso filho já tinha dormido, a Fernanda sentou do meu lado no sofá e disse que não aguentava mais. Não aguentava mais viver daquele jeito. Falou que me amava, que nunca tinha deixado de me amar, mas que já fazia muito tempo que eu tinha parado de torcer por ela. Naquela conversa, ela disse que cada conquista dela estava parecendo mais me machucar do que me alegrar. E que ela estava cansada de pedir desculpas por uma vida que nós dois tínhamos sonhado juntos. Olha, naquele momento, eu podia ter pedido perdão, sabe? Entendido e recuado. Podia ter abraçado a minha mulher, podia ter reconhecido que eu estava errado. Mas o orgulho, o maldito orgulho, mais uma vez, acabou falando mais alto. Eu disse que se ela estava tão infeliz como ela estava dizendo, talvez fosse melhor cada um seguir o seu caminho. Acredita? Eu acho que eu disse isso, esperando no fundo que ela implorasse para ficar. Que ela dissesse para mim que eu estava errado, que tentasse me convencer do contrário. Mas ela não fez isso. Olhou para mim e falou: é isso? Se é isso que você quer. Ela não implorou, ela não falou mais nada. Alguns dias depois, arrumou as coisas dela e do Miguel e, antes de sair, me deu um abraço. Não teve grito, não teve xingamento, não teve porta batendo. Só teve um homem covarde. Um homem covarde e uma frase que nunca mais, nunca mais saiu da minha cabeça.
2: Eu não estou indo embora porque eu fiquei maior do que você, Alexandre. Eu estou indo embora porque você fez de mim a sua concorrente. Quando, na verdade, eu só queria continuar sendo a sua esposa.
1: Ela foi embora. E levou junto a família que eu passei tantos anos lutando para construir. Foi embora por minha culpa. A Fernanda transformou aquela ideia, aquele sonho, aquela cozinha, numa fábrica que hoje emprega mais de 10 pessoas. E olha, não tem como não sentir orgulho disso. Um orgulho diferente do que eu sentia antes. Esse sim, um orgulho livre de vaidade, livre de egoísmo. Um orgulho que chegou tarde demais para mim. Porque hoje eu entendo uma coisa que eu demorei anos para aprender. Antes de perder a minha esposa, eu perdi a capacidade de ser feliz pela felicidade dela. A gente tinha sonhado junto. A gente tinha muita ideia junto. Era pra gente ter ficado junto. Nunca foi o dinheiro que acabou com o meu casamento, nunca. Nunca foi o sucesso. O que acabou com o meu casamento foi o orgulho.

0: Sorriso Maroto Sinais, aqui no nosso Band Love, a música da história de amor do Band Love, desta noite de terça-feira. Faltam 6 minutos para as 11 horas. A história do Alexandre e da Fernanda mostra como o amor pode ser enfraquecido quando a parceria dá lugar ao orgulho. A Fernanda cresceu junto com o negócio, mas o sucesso acabou despertando uma competição que destruiu, né, o que os dois haviam construído. No fim, o Alexandre percebeu que o problema nunca foi o dinheiro, mas não saber valorizar quem estava ao seu lado. Eu quero saber o que você achou da história. Eu quero ouvir teu áudio agora aqui na Band FM, tá bom? 11 99991 9197. Aperta o microfone do WhatsApp, fala com o Band Love no 11 99991 9197. 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Tá trabalhando, quer mandar mensagem, quer comentar história, fala com o Band Love. 11 99991 9197. Eu espero você até 1 da manhã, mas manda agora o seu comentário da história, tá bom?
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0: Tem mais clássico?

0: Rede FM Band de Love, 11 horas, 5 minutos, boa noite.
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1: Pai de FM, o Rei, Roberto Carlos. Cavalgada ao vivo para você. Aqui no nosso Band Love, um clássico, né? 11 horas 9 minutos. É clássico atrás de clássico. Elton John, Nikita. Daqui a pouquinho eu toco pra você, combinado? Tivemos Henrique e Juliano, evento cancelado. Sebastian Yatra, My Only One. Chicago lá do passado, anos 80. You're the inspiration, só música linda pra sua noite ficar bem melhor. Tá curtindo? Tá gostando da viagem? Já mandou teu comentário da história ainda não? Então manda. Estamos te esperando aqui, já tem um montão de áudio chegando pro 11 99991 9197. Aperta o microfoninho do WhatsApp e manda teu áudio.
2: Boa noite, Band FM, tudo bem?
1: Tudo bem?
2: Aqui é a Sara de Indaiatuba. Oi, eu trabalho, Sara, como motorista de aplicativo e estou aqui trabalhando e ouvindo a Band.
1: E aí?
2: Eu acho que o marido foi um pouco egoísta, né? Porque ao invés dele ficar contente com o sucesso da esposa, ele ficou com um pouco de inveja, onde isso acarretou a perca de uma família, de um casamento, né? Então, essa é a minha opinião. Acho que a gente tem que... se a soma, né? Um ficar contente com o sucesso do outro.
1: É isso aí, concordo com você, minha amiga. Um beijinho no seu coração, bom trabalho aí, né? Quem mais está mandando mensagem aqui para o nosso Band Love?
3: Olá, Band FM, tudo bom?
1: Tudo bem?
3: Que triste essa história, né? É triste quando a pessoa que deveria estar ao lado para comemorar suas conquistas, ela passa a enxergar o sucesso como uma ameaça. O esposo, ele deveria amar de verdade a sua esposa, não competir com ela. A gente tem que se alegrar com cada vitória, incentivar, apoiar, entender que o sucesso também é motivo de orgulho para a família dele.
1: Boa.
3: Aqui quem tá falando é a Josiane.
1: Obrigado, Josi. Beijinho para você, para sua família. Valeu pela sua participação aqui no nosso Band Love. Tem mais mensagem chegando, mas mande o seu áudio. Tô te esperando. 11 99991 9197. Esse é o WhatsApp aqui da Band FM. A Gabriela tá com a gente também, né, Gabriela?
4: Oi, boa noite, Band. Tô aqui lavando um mondaréu de roupa do marido, um dos filhos. E fiquei refletindo sobre essa mensagem, que foi bem tensa, sabe? Quantas e quantas vezes, quantas e quantas pessoas não passam por isso.
1: É triste.
4: E o que me tocou mais foi na parte em que ele tratava ela mal, e mesmo assim ela tratava ele tão bem. Mas isso não queria dizer que ela não percebesse o que estava acontecendo, mas ela não queria perceber e salvar o casamento e a família dela. Que pena.
1: Que pena. Um beijo para você, Gabriela. Obrigado pelo teu comentário, pela tua mensagem aqui no Band Love. Mais um áudio, o Johnny. Fala, Johnny.
5: Aqui é o Johnny de Guarulhos, montou esse aplicativo. Mano, na minha opinião, esse rapaz aí, mano, o Fernando, foi muito besta, mano. Muito besta. Acabou deixando... Isso aí, para mim, acho que foi um pouco de egoísmo, né? Com inveja, um pouco de inveja, né? O crescimento da esposa dele, né? Os dois podiam ter uma vida melhor ali, crescendo junto. Podia ter largado o serviço dele e ter ido trabalhar com a esposa dele, ajudado a esposa dele a crescer cada vez mais a empresa. Mas não, né? Preferiu competir com ela e acabou perdendo a esposa por besteira, né? Do meu ponto de vista.
1: Valeu, Johnny. Um abraço.
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1: E essa aqui, ó.

0: Band FM, aquele pagode gostoso do passado é bom demais, né? Exalta Samba Louca Paixão. Pra você, Paula Fernandes, Richard Marx, Right Here Waiting, clássico internacional romântico. E Sixpence and None the Richer, Kiss Me, 11h27. Esse é o nosso Band Love até uma da manhã. Vai mandando teu comentário através de áudio 11 99991 9197. A gente está aqui espalhando amor, a gente espalha amizade, a gente espalha emoção no nosso Band Love. Ah, você está seguindo o Titio Celo no Insta e no TikTok? Ainda não? Então pode seguir, tá bom? Locutor Marcelo Dias no Instagram, Locutor Marcelo Dias no TikTok, tá bom? Locutor Marcelo Dias no Insta, Locutor Marcelo Dias no TikTok. Espero você ali, tá? Hoje teremos a volta de Diego Lopes no Band Coruja.
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Um dos maiores gênios da música de todos os tempos, gravou grandes clássicos, deixou uma obra pra gente que vai ser eterna. Eu falo de Michael Jackson. Aqui na sua rádio, do seu jeito, You Are Not Alone. É pra recordar, é pra viajar gostoso com Band Love.

Tarde FM Melim, dois corações. Aqui no Band Love, as melhores músicas de todos os tempos. Roxette. Listen to your heart.

0: clássico demais, gente. Isso é lindo demais. Você vai ouvir ainda hoje aqui no nosso Band Love. Tivemos com Murilo e a Tatá a história do Alexandre e da Fernanda. Muitos comentários chegando aqui pro Band Love. E é bom demais receber você no Band Love. Camila!
1: Oi, Band, tudo bem? Meu nome é Camila. Todos os dias, voltando do trabalho, eu escuto as histórias. E hoje essa história da Fernanda com o Alexandre me comoveu bastante, né? Traz uma lição de vida aí para as pessoas que têm relacionamento, né? Que não devem querer competir, porque o relacionamento não é uma competição. É uma troca, uma conexão. É onde duas pessoas estão ali para um bem maior, né? E para um bem comum, que é a felicidade, o companheirismo, né? Eu espero que o Fernando
0: consiga,
1: né, retornar à família dele com muito amor, com muito companheirismo. E que, se veio do coração realmente, que a Fernanda aceite ele de volta.
0: É isso aí.
1: Porque eu acho que uma família nunca deve ser perdida quando você tem amor. Eu acredito nisso. Beijo, beijos. Até mais.
0: Até mais. Obrigado, Camila. Um beijinho no seu coração. O Ney também tá com a gente.
2: Boa noite. Aqui é o Valdinei, motorista de aplicativo de Sorocaba.
0: Fala, amigão.
2: Boa madrugada, vindo Band Love. Linda história de amor, hein? Linda, linda. Se eu fosse ele, eu voltava atrás dela e tentava uma segunda chance agora que reconheceu o erro dele. Ia ser perfeito. Eu vi uma história dele, só que com mulheres contrárias. Minha esposa tem esse ego todo aí. Mas faz parte também.
0: É isso aí.
2: Abraço.
0: Abraço. Bom trabalho aí, amigão. Quem mais? Tem uma menina. Não falou o nome, mas deixou áudio.
3: Boa noite.
0: Boa noite.
3: Tava indo pra casa e já acabei escutando o Band Love, que eu amo, né? E interessante como o orgulho e a inveja, porque pra mim tem um pouco, bastante inveja aí, né? Pode acabar com um relacionamento tão bonito. Ainda bem que ele enxergou. Foi tarde, mas pelo menos ele reconheceu o erro, né? Um grande beijo. Adorei o Band Love de hoje.
0: Tá certo, sua linda. Um beijo. Vamos ouvir a Jaqueline antes da próxima música, que é linda demais?
4: Oi, Band. Meu nome é Jaqueline. Então, a gente tem que tomar muito cuidado, né? Com esse negócio de orgulho. Porque às vezes a gente pode confundir, né? Infelizmente, pra mim, o que ficou parecendo aí é que ele estava com inveja da moça, né? Mas, assim, infelizmente o relacionamento acabou, parecia que eles se gostavam muito. Mas eu achei muito bom, assim, no caso que ela pegou e se separou, né? Porque a gente não sabe se no caso ele iria reconhecer que ele estava errado se ela não tivesse terminado com ele. Na maioria das vezes a gente só percebe que está errado quando acaba, né?
0: É isso
4: quando
0: aí.
4: Perde, no caso. Mas é isso. Obrigado e beijo.
0: Beijo, Jaqueline. Valeu pela sua participação aqui no nosso Band Love.
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0: Band FM, Chris Brown, Say Goodbye, pra você no nosso Band Love, Carly Simon, Coming Around Again. E também Zé Neto e Cristiano, Te Amo. Meia-noite em ponto, é o Band Love, com você.
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0: Meia-noite e quatro, eu sou Marcelo Dias, estou aqui com você, feliz da vida, grato e apaixonado. Sempre, o nosso Band Love toca as melhores músicas de todos os tempos e seguimos juntos até uma da manhã. Diego Lopes volta hoje pro Band Coruja, hein? Aqui na sua rádio do seu jeito tem mais clássico mundial. Agora é a vez de Bee Gees. For Home the Bell Tolls.

0: Rádio FM, Bruno e Marrone, meu jeito de sentir. Aqui no Band Love, as melhores músicas para você. Basket Dolls, Stick With You. Juan Luiz Guerra, Romance Rosa. Também a Ana Carolina, Encostar na Tua. Luan Santana, Te Esperando. Um montão de gente adora essa música, né? Roxette, lá do passado, final dos anos 80. Listen to Your Heart. E também Bee Gees, For Whom the Bell Tolls. Meia-noite e meia, a partir da 1 da manhã, o Band Coruja, hoje ele estará de volta, hein? Diego Lopes, depois de 75 dias de férias, estará aqui na Band FM com o melhor programa para sua madrugada. Vamos receber bem o Diegão hoje, hein? 1 da manhã, aqui no Band Coruja. Deixa eu dar um beijo aqui na Sol. A Sol que mandou mensagem, tô conseguindo mandar mensagem para vocês. Obrigado, minha amiga. A Sueli também tá aqui comentando a história do Alexandre da Fernanda. Marcelo Dias, boa noite, tudo bem? Olha, na minha opinião, ele foi ingrato, inseguro. Em outros tempos, ela não tinha como agradá-lo. Quando ela teve como presenteá-lo em forma de gratidão, ele magoa, mandando devolver o presente. Agora arrependimento é tarde, podia estar vivendo com a sua família. Deus abençoe sempre ela. Para você, um abraço e um ótimo dia. Obrigado, minha amiga. O Everton deixou áudio para o Band Love.
1: Boa noite, Band FM. Boa noite a todos.
0: Boa noite.
1: O ser humano é complicado. E isso é da nossa natureza, competir. Só que a gente tem que vigiar. Temos que vigiar para que isso não aconteça com a nossa família. A nossa família é tudo. É aceitável querer competir com um amigo e tal, não que seja certo, mas temos que policiar, cuidar o máximo da nossa família.
0: É isso aí.
1: Um abraço a todos, uma ótima noite.
0: Valeu, Everton, um abraço para você. Oi, Marta.
2: Boa noite, Band. Boa noite, Brasil.
0: Boa noite.
2: É o tal do orgulho, né, que destrói não só relacionamentos, mas várias áreas da vida, né? Que orgulho nunca fale mais alto, que possamos ter mais humildade para seguir em frente e não perder coisas que amamos.
0: É isso aí. Obrigado, mandou bem. Beijinho para você.
3: Boa noite, Fina, aqui é a Cintia aqui de Diadema.
0: Oi, Cintia.
3: Sobre essa história, meu Deus, viu como um homem é ignorante, né? Um casal, eles têm que crescer junto. Quanto um cão tá crescendo, eu acho que os dois, né? É um envolvimento para os dois. Ele é muito ignorante. Essa atitude dele é de gente que não tem confiança, né? E amor sem confiança não dá.
0: Não dá mesmo. Um beijo, Cíntia. Ótima madrugada para você.
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0: Você gosta do Raça Negra? Eu toco Raça Negra aqui no nosso Band Love.

Rádio FM, um dos grandes clássicos da música mundial, Anita Baker, Sweet Love. 17 minutos para uma da manhã. Ótima madrugada para você.

Band FM, Jeffrey Osborne. In Your Eyes, um clássico mundial pra você aqui no nosso Band Love. Também a Cristina Aguilera, I Turn to You. E o Fábio Júnior, Desejos e Delírios. Ó, tem

0: presente agora, que é o prêmio do Band Love, tá? Obrigado a todo mundo que participou, que acompanhou o Band Love de hoje. Garrafa térmica exclusiva Band FM. Você leva para academia, para o parque, para a caminhada, para onde for, para o trabalho, né? Para a faculdade, para a escola. Viu, Sérgio? Sérgio Passos Batista. O Sérgio Passos vai levar a garrafa na caminhada.
1: Ah, que legal, que bacana. Não é? Vários passos aí. Ah, legal. A mãozinha, né? A mãozinha, entendeu?
0: Ai, meu Deus do céu. Ele chegou!
1: Eu cheguei, voltei.
0: Só um minutinho. Ah. 75 dias depois.
1: Tá todo mundo falando isso, gente. Que é isso?
0: O cara voltou.
1: Rápido. Passou tão rápido.
0: Não, pá, que rápido, para.
1: Sabe que eu sempre tive na cabeça aquele negócio assim, ah, mas quando aposentar, não vai saber o que fazer.
0: É.
1: Eu acho que eu dava bom. Eu acho que dava o que eu aguentava.
0: Ah, você quer aposentar já?
1: Eu acho que eu já aguentava.
0: A gente já fala já com o pessoal aí do RH.
1: Eu acho que já dava já. Pra ficar pelo menos mais uns 60 dias apaixonado.
0: Ah, é?
1: Eu acho que dava.
0: É o que você quer?
1: É, não sei. Pera aí, deixa eu pensar um
0: pouquinho. Eu acho melhor pensar, viu?
1: Não, mentira, eu tava com saudade. Com saudade de você.
0: Não, a gente também tava com saudade de você.
1: Você é um querido muito, um amigo muito querido. E eu te ouvia
0: você também.
1: Eu te mandei mensagem, te enchi o saco aí. Bem,
0: pois
1: nas férias.
0: Tá de férias. Precisa ficar mandando mensagem, né, gente?
1: Não chateia, né? Enchendo o saco do Titio Celo lá no Instagram, no WhatsApp. Enfim, e é bom voltar, né, cara?
0: É isso aí. Não, e você...
1: A gente tem o privilégio de trabalhar com o que a gente ama.
0: Sim.
1: A gente sente falta, né?
0: É, que esses ouvintes maravilhosos são
1: aí,
0: os loucos mais legais do Brasil.
1: Não me encheram o saco as férias inteiras, mas
0: você
1: assim...
0: Você tá brincando? Mandavam mensagem pra
1: todo
0: você?
1: Todo dia.
0: Sério?
1: O povo que não me largou, viu?
0: Então hoje vai todo mundo mandar mensagem pro Diego Lopes aqui no nosso Band de Coruja.
1: Vou matar saudade hoje.
0: Tá certo? Eu vou embora então.
1: Vai descansar um pouquinho?
0: E vou ouvindo vocês.
1: Tá bom, agora amanhã a gente se vê de novo, né?
0: É.
1: Ai, que delícia.
0: Amanhã a gente já chateia também.
1: Ai, que maravilha.
0: Amanhã já tá chato.
1: Já enche o saco.
0: Sai de novo, né?
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1: Band FM, tudo bem? 1 e 2 agora. Uma ótima madrugada pra você que tá ligadinho com a gente. Será que eu sei mexer nesse negócio ainda?
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1: Será que eu sei mexer no botãozinho ainda? O que que fala agora, meu? A sua rádio do seu jeito. Vamos começar, tá na hora. Ai, que delícia. Eu tava com saudade mesmo, é sério, verdade. Não, não tô, não é zoeira não.
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fica duro. A partir de agora o bicho vai pegar uma em cinco. Você tá bem? Tá tudo tranquilo aí? Tá tudo na manhã? Tudo certinho? Prepare o seu coração que a partir de agora o bicho vai pegar, hein? Oh, que coisa boa estar com você mais uma vez. Vamos que vamos fazer bagunça? Vamos? Daquele nosso jeitinho. Eu estava morrendo de saudade. Ah, que maravilha!

0: meu Deus, será que eu vou aguentar? Eu nem dormi de tarde, nem fiz o meu soninho de tarde, aproveitei com meu cachorrinho, aproveitei meu último dia com a mulher pra dar aquela chicotada. Mentira! Conte-me tudo, não esconda-me nada. Ah, aliás, essas férias eu não fiz porra nenhuma. É tão bom, né, cara? O que, que você vai fazer amanhã? Não vou fazer nada. Não vou fazer nada. Vou dormir o dia inteiro. Não me encho o saco pra trocar lâmpada, pra arrumar gaveta, pra trocar pia. Cara, é tão bom isso, cara. Geralmente nas férias, o que a gente faz? Vai viajar, vai fazer, você acaba cansando ainda mais, né? Essa eu peguei pra não fazer nada. Bom, mas vamos de volta, a partir de agora o bicho pega. Estamos de volta pra mais um Band Coruja. Até às 5 da manhã, bebê. Eu espero que você esteja bem, você esteja feliz. Eu espero que você esteja com seu rabinho abanando. Eu espero que você me faça companhia até as 5 da manhã. Sem tirar de dentro. Botando com força no bumbum da concorrência. A partir de agora, prepare o seu coração. Qual que é o número do WhatsApp mesmo? 11 99991 9197. 11 99991 9197. Conte-me nada, não esconda-me tudo. Não, é. Não, é. Conte-me tudo, não esconda-me nada. É, Diego, muito bem-vindo à nossa realidade. É, pois é, né, cara? A vida dura do CLT, né? Mesmo pra quem não é CLT, né? A vida dura do PJ. É, não tem jeito, né, cara? Mas tem bastante tempo pra gente conversar. Até logo mais às 5 da manhã. Tem muita coisa pra nós pôr em dia. Vou contar tudo que eu fiz. E as férias resumidas a acordar às 10 da manhã. Mentira! Cara, quem trabalha na madrugada é uma maravilha. Porque você demora 15 dias pra acostumar a dormir de noite. E aí quando você começa a acostumar, tem que voltar pra trabalhar. Não adiantou muita coisa, né? Ah, eu consegui ir pra academia, esse eu fui todo dia. Ah, não deu, não sei se deu muito resultado, mas fui. Hoje eu vou mostrar o shape pra você, bebê. Hoje faremos live. Hoje faremos stories. Hoje eu vou encher o saco de vocês de um jeito. Vocês vão falar, nossa, volta pra férias. Deixa eu começar a ouvir meu povo. Cadê a minha galera? 11 99991 9199. Manda áudio, que eu gosto de áudio. É, Diego Stich tocou o terror, tá querendo namorar, é que ele vê coisa, né? Ele vê, ele aprende. Ai, essa bosta desse WhatsApp tá do mesmo jeito. Pera aí. Fala aí, ô.
1: Bom dia, Diegão! Rapaz, Diegão, eu já tinha pedido as contas, viu? Daqui do trampo, viu? Hoje de manhã eu vou ter que convencer o patrão pra me ficar de volta, porque você é louco, velho. Ô, Diegão, fala a verdade. A personal já tava expulsando você de casa, não tava, não? Fala a verdade. Mais uma semaninha você matava ela, viu? Você ia ser viúvo, viu?
0: Matava na chibata. Ô... Oh. Deixa eu perguntar um negócio sério aqui pra vocês agora. Pera aí, só um pouquinho, só um pouquinho. Não tem ouvinte novo, não, nesse negócio? Os memos vão ficar enchendo o saco, tá? Não tem ninguém novo, né? O Léo não trouxe ninguém lá de Sorocaba? Cadê o povo de Sorocaba? Alô, Sorocaba! Não, não, ninguém, ninguém. Tá que pariu, Léo.
2: Bom dia, Diegão. Seja bem-vindo de volta. É uma satisfação aí conhecer você.
0: Ah, ouvinte
2: primeira
0: novo.
2: Vez aí na Band Coruja com você. Opa. Aí. Você é charado, meu primo.
0: Bem-vindo.
2: Mandando um abraço aí Eu agradeço pela participação aí. Entendeu? Tamo junto. Vamos contar piada, vamos rir, vamos chorar.
0: Bora.
2: Vamos brigar. Com todo o respeito aí.
0: Valeu. Piada não, né? Ah, é. Agora tem, né? O Léo falou que tem, voltou, né? O campeonato de piada ruim. Que maravilha. Que hora que é? Vocês vão me falando as coisas que tem que fazer? O que que ele mudou? O que que ele inventou de moda? Inventou moda. Ele gosta de inventar moda, né? Aí eu faço uma brincadeira e transformo num quadro. Ele faz todo dia. Vagabundo.
3: Bom dia, Diego Lopes, seu vagabundo. Agora eu fiquei triste, Diegão.
0: Quê?
3: Da próxima férias você vai desativar seu Instagram, cara.
0: Vou.
3: Eu também te mandei mensagem.
0: Eu
3: Diego,
0: sei.
3: Você sabia que deram nome pra gente agora?
0: Ah, é?
3: Somos os Dieguetes, viu?
0: Ah.
3: Os Dieguetes, Diegão. Tamo junto, seu vagabundo. Vai trabalhar.
0: Ah, que delícia. Os Dieguetes. Ai, Dieguetes. Tudo bem aí, Ito? Tudo bem, eu tô zoando. Eu não vou desinstalar. É. Tem ouvinte que eu que ficava enchendo o saco nas férias, você acredita? Não, é uma maravilha. O pensamento quando a gente sai de férias é o seguinte, cara, vou desligar tudo, não quero saber de nada. Não me encham o meu saco. Passa ali 2-3 dias, você já começa a curiar os ouvintes. Já começa a curiar, cuidar da vida dos caras. Como é que vocês aqui estão? Será que estão sentindo minha saudade minha? Será que eles estão sentindo minha falta, eles? Já fica pensando, né?
4: Bom dia, Diegão. Em quarto. Diegão, capaz do céu, que feio é essa vossa, rapaz? Preciso me voltar mais, pensei que tinha sequestrado você, rapaz.
0: Cara.
4: Mas que farta que você fez, hein, rapaz?
0: Obrigado.
4: O Leozinho comendou bem a bagaça aí,
0: ele
4: foi
0: é bom.
4: Bem.
0: Ele é bom, ele é
4: você
0: bom.
4: Você é diferenciado, cara. Você não tem, né?
0: É.
4: Olha que aí. O Mike Cagão tentou até suicídio, rapaz. Não tá conseguindo mais suportar sua farta aí. E eu peguei fiar também 30 dias, voltei dia 31 agora. Mas não fiz bosta nenhuma também.
0: É bom, né?
4: Só fiz marvadeza com a mulher, o dia inteiro correndo atrás da
0: bom,
4: mulher.
0: É.
4: Pra fazer marvadeza.
0: Eu queria também. Eu pensei assim, agora eu vou arrebentar a mulher. Mas não é assim, não é assim. Não é do jeito que a gente quer também, que já não é menino. É? Ai, meu Deus. É, pois é, essas férias eu peguei, porque no final do ano passado a gente foi viajar, né? Peguei umas férias legalzinhas no final do ano passado. Final do ano passado? Já nem lembro mais. Aí no comecinho do ano, aí eu também fui viajar, a Band FM me deu de presente um cruzeiro, eu fui lá fazer lá o cruzeiro do Alexandre Pires, fui eu, a personal, então foi uma mini fériazinha também, né? Então daí eu pensei, nessa... Não quero fazer nada. Não vamos fazer nada. Aí o que era pra fazer em casa? Era pra pintar o apartamento. Pintei? Pintei nada. Ah, pô, vou pintar, vou me cansar nas férias. Depois pinta isso. Eu pago um seguro residência lá que deve ter pintor lá. O que eu vou mexer com tinta? Vai ficar uma bosta a parede. Tem que passar 3 mãos, 4 mãos. Nem sei como é que pinta. Ah, você não vai pintar o apartamento? Não vou pintar o apartamento. Ai, as gavetas arrumou. Não vou. Eu tô de férias, cara. Eu quero fazer nada. Sabe, sentei minha bunda no sofá. Assisti tudo que era filme velho. Tudo que era série que tinha a assistir. A Casa do Dragão. É dragão cuspindo fogo pra lá e pra cá. É, série, desenho. Assistiu Pica-Pau. Assistiu Flash, Kamen Rider. Assistiu Scooby-Doo. Scooby-Doo no X-Videos. Procura lá, Scooby-Doo. É um cachorrão. Vai de bundinha, remexendo a cinturinha. Aquela arrebentada também que dá, né? Que aproveita.
5: Ai, eu tô com saudade.
0: Ai, ela voltou. Ela tava com saudade. Calma, calma, moça. Hein? Calma, moça. Olha. Pera aí. Ela tá gripadinha, ela. Tá, merda, vai
5: tomar. Meio gripadinha.
0: Eu percebi. Vai tomar um xarope, Satanás! Vai tomar um xarope! Vai tomar um bezetacil! Nojenta! Para, tá morrendo, louca! Para, Vai morrer.
5: Meio gripadinho.
0: Eu percebi, você vai morrer, ô louco.

0: 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Começou a festa. É, o que mais? Campeonato de piada do Band Coruja. Ah, tem presente pro campeonato agora. 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Com duas xícaras e uma garrafa térmica. Mais meio quilo de café. Legal, cara. Pera aí, deixa eu ver quem é o Nando Moreno no Instagram. Vamos lá, todo mundo seguindo ele agora. Agora, agora. Pera aí. Pera aí. Instagram. Deixa eu conhecer esse moço. Pera aí. Nando Moreno.
1: Olha a pamonha. Olha o curau. Vai, pamonha. Vai, curau. Vai, pamonha.
0: Ah, é legal, hein? Curau. Ah, é famosão, é famosão. Experimentando, papo. Daqui a pouquinho nós vamos ouvir a moda dele. Vamos ouvir, já tô seguindo aqui. Segue ali, arroba Nando Moreno Oficial. Tem o prêmio do Clube do Cowboy. Não, o prêmio do Nando Moreno. Kit Band FM. Nando Moreno com duas xícaras, uma garrafa térmica e meio quilo de café. Nossa, mas podia deixar um kit desse pra nós aqui, tomar um cafezinho, né?
1: Quanto você acha que custa essa pamonha? Mas quanto você acha?
0: É famoso, é famoso. Vamos ouvir, daqui a pouquinho a gente vai ouvir a música dele, tá bom?
1: Alto. Põe uma palminha mais em
0: fala alto. Comigo que eu sou teu amigo. 11999919. Ah, não, tá certo. Achei que eu tinha falado meu telefone no ar. 11999919197.
2: E aí, Diego?
0: Vá palestra.
2: Próxima vez que você sair de férias, você me avisa antes pra mim tirar férias no mesmo mês, tá bom? E vê se tira 15 dias só. Tamo junto até as 5.
0: Valeu, valeu, tamo junto, mano, abraço. Diego, eu sou farrasgado, pois é, aquele cachorro do diabo já rasgou meu sofá. Eu achei que eu ia ficar louco quando isso acontecesse, mas você olha pra carinha dele, pra dar pra brigar com ele, pra dar uma chinelada no fuço dele, não dá, cara. Você já viu a cara dele?
1: Você acha...
0: Como é que você vai brigar com um cachorrinho daquele? Coisa mais linda. Pode rasgar o sofá, rasga o que você quiser, filho. Rasga a cama, mastiga chinelo do pai.
1: Que custa este curar.
0: Não dá pra brigar com ele, né?
1: Alto,
0: bichinho. Como é que faz? Não, deixa rasgar, deixa rasgar.
1: Se eu te dou minha pamonha, tu me dá o teu.
0: É, ele ganhou uma touca nova. Touca nova? Ganhou uma touca nova.
1: Vai, pamonha, vai, curau. Vai, pamonha.
0: Quem ganhou a touca nova, mano?
1: Curau. Dragão
0: Bacias. Olha lá, a corujinha do... Do hardcore hoje tá com roupinha de turista. Mas eu nem fui viajar, velho. Eu não fiz nada. Nessas férias não fiz nada.
1: Vai, pamonha. Vai, curau.
0: Toca, casinha. Ah, toca. Não, ele tem a caminha dele, mas não usa, né? Esse cachorro é estranho, cara. Bem que me falaram, olha, você pode morar numa mansão, cara. Pode ter o apartamento que for. Ele vai ficar, ele vai querer ficar no teu pé. E é exatamente isso. Ele fica no pé o dia inteiro, cara. Não adianta, você pode morar num palácio. Ele vai ficar no teu pé, grudadinho ali. É, e aí, Alezinho, como é que tá? Tudo tranquilo aí? Vai contando pra nós aí. Olha quem tá aqui, olha ele, olha ele. Afe Maria.
3: Bora, Diegão, bora aí, Diegão. Nós vamos derrubar o bumbum daquele monobola lá, da outra concorrência lá. O cara não presta. Bora, bora aí, você é o melhor locutor do Brasil. Vai arrebentar com ele aí. Eu vou ajudar você aí. Mandei às 5 da manhã, todo mundo aí. 5 da manhã aí, bora, bora. Aí do Bande Coruja, hoje só vai ser forte, hein? Motivacional, me aguarde, hein, meu irmão.
0: Ah, o motivacional dele.
3: Bora, bora aí, tá, Diegão. Bora, bora aí, meu irmão. Desde o Bande Coruja voltou, velho.
0: Voltou, Davi. Voltou mesmo, que não parou. Não parou o programa. Quem voltou de férias foi eu, né?
4: Bom dia, Diegão. Bem-vindo de volta. Ô, férias demoradas, hein? Cheguei até a sentir saudade, você acredita?
0: Ah.
4: Ô, queridão, bem-vindo. Conversar essa baguncinha. E muito obrigado, Leozinho. Conduziu esplendorosamente. Conseguiu vencer essas férias de quase 70 dias aí. Do jeitinho dele, mas
0: cara,
4: foi muito legal também.
0: Véio.
4: Deixando bem claro que o programa é seu, você que manda. E saudade de você, Tico.
0: Saudade também aqui.
4: Tá,
0: aqui não, tico-tico aqui não! Ô Tati, você sabe que foi engraçado. Porque o Léo, a gente conversando, né? A gente conversava, mas me encheu o saco as minhas férias todas também, ele, né? Mas enfim. Aí ele me falando, cara, ele desesperado pra acabar. Nossa, mas não vai acabar nunca essas férias. Eu não aguento mais. Ele mandava mensagem pra mim. Todo dia, fala, volta, Lu, volta antes. Querendo me subornar, eu vou, não. Ele tira que eu vou cagar. Calma, menina, que tá acabando. Não, passa o tempo, se acostuma. Ele não costumou. Fiz 80 dias, não costumou. Vocês estão achando que é... Que é fácil sentar o bumbum aqui e ficar falando com vocês? Furando vocês, babando de louco aqui. Ô Tati, essa faca aí, Tati, que é isso, Tati? Que coisa mais linda é essa aí, hein? É, Diego, chama a mulherada aí, a Pipoquinha, a Rafinha, a Jessiquinha, sumiram todas. Atenção, mulherada. Atenção, mulherada. Oh, yeah. A partir de agora, o pau vai torar.
5: Ai, Diego!
0: Oi, meninas! Calma que tá cedo. Calma, meninas. Calma, meninas. Calma.
5: Oi, Diego.
0: Oi.
5: Boa noite.
0: Boa noite.
5: Ai, tira que eu vou cagar.
0: Calma, moça. Pera aí.
5: Ai, Diego. Esse friozinho, eu queria essas palmas em outro lugar.
0: Calma, moça. Tá frio, mas eu sou compromissado. Comprometido não, é compromissado. Você tá doido.
5: Ai, Diego, vem pra Love Night, vem.
0: Não vou na Love Night, não posso frequentar esse lugar, infelizmente.
5: Diego, vem conhecer a felicidade de verdade.
0: Não, muito obrigado. Eu já conheço a felicidade, já. Ai, ai. 11999919997.
6: Diego Lopes. Quando você era meu funcionário...
0: Ai, cala a boca.
6: Nunca desconfiei desse seu lado, Rick Martin.
0: Cala a boca.
6: Seu malacarão.
0: Sai daqui, ô, cavalo. Ó, Jessiquinha.
5: Bom dia, Diego, meu tiozão gostoso. Até que enfim tu voltou, hein?
0: Pois é, Jessiquinha.
5: Tava morrendo de saudade. Um bom retorno, viu?
0: Obrigado, bebê.
5: Seu gostosão.
0: Ah, delícia. Opa, quer dizer... Muito obrigado, Jéssica. Oi, Ju, a Ju, olha a Ju, a Ju. Oi, Ju. Um beijo no meio da tua bochecha. Tudo bem, Ju? Você tá sumida, hein, Ju? É, não, eu que tava sumido, na verdade. Hã? Léo Júnior?
7: Para!
0: Calma, Léo, calma, Léo. Pera aí, menina! Ô, as meninas, pera que tá cedo, tá? Calma aí. Pera aí, moça.
8: Bom dia, bom dia, bom dia, Diego Lopes e Vaneiro Salome. Passando aqui pra desejar uma boa noite, boa madrugada. Seu lindo, seu gostoso, voz macia, voz veludo. Que saudade que eu estava de você, Diego. Meu macho velho gostoso, você fez muita falta pra mim, viu, Diego?
0: É mesmo, Ivan?
8: Pensa que não? Fez sim, viu?
0: Eu acho que não.
8: Mas graças a Deus.
0: Eu acho que você tava na concorrência.
8: E você está de volta. Prepare o seu coração. Aqui não, Tico.
0: A Ju mandou assim, tá, nossa, doido. Que legal, Ivanéres chegou.
8: Ivanéres, nada melhor como um dia após o outro. Uau. Me Uau. Siga no Instagram, ivan.neres.oficial.
0: Ué, mudou?
8: ivan.neres.oficial.
0: Mudou.
8: Segue a música maravilhosa. Dá o play aí, Diego, por favor.
0: Vai. Cadê? Não, esse tipo de áudio não toca, Ivan. Mandar normal, mano, não abriu. Fala.
9: Bom dia, Diego.
0: Bom dia.
9: Seja bem-vindo de volta, viu?
0: Opa.
9: Parabéns, Elzinho. Você fez muito, viu? Foi show. Parabéns mesmo. Mas, Diego, esses machos aí ficam pedindo para as mulheres se apresentarem, são tudo fraco.
0: É isso?
9: Tudo corre.
0: Sério? Estão tudo fraquinho, é? Sabe o que é isso, né? Texto baixa. Isso é baixa testosterona. Vai, já cansei de falar. Você que trabalha na madrugada, vai fazer um exame e ver como é que tá essa texto aí. A mulher fica reclamando aí, ó. Enquanto tá reclamando, tá bom. Depois que ela meter a gaia no C, você fica todo aí, né? Aí vem me encher o saco aqui, ó. Olha aí, ó.
10: Ô Diego, bom dia. O Ivan Neres é muito falso, cara. De saudade nada, ele tava na concorrência assim. Até eu tava lá em respeito a esse outro que ficou no teu lugar aí. Mas tinha ele, tinha o Ivan Neres, o velho do lixo, o Edinaldo Plácido e etc, etc. Valeu.
0: Pronto,
10: entreguei todo mundo.
0: Homem fofoqueiro é uma coisa linda.
11: Mas essa torneia, essa coisa que toca aqui, essa música é do além, Diego, é do além, ó. Brincando com o ZT aí, ó. O ZT da madrugada aí, até 5 da manhã aí, ó.
0: Tava com saudade ZT, da cornetinha.
11: Pô, Diego, foi voltei, Davi, seu ZT, todo mundo ZT aí, bora.
0: Ei, Diego. Eu tava com saudade da cornetinha do diabo dele.
12: Bom dia, Diegão.
0: Olha ele aí, ó.
12: Seja bem-vindo, meu querido.
0: Ô, Jocim.
12: Bom programa aí, bom dia também para os psicopatas de plantão. Vamos lá, vamos que vamos.
0: Bora. Ô, Jocim, como é que você tá? Tudo tranquilinho? Cadê o contato das bombas? Ah, olha quem chegou. Ai, que maravilha. Olha ela.
13: Ai, Dieguinho, bem-vindo, Diego. Nossa, fez falta, viu? Rapaz, fez uma falta grandona. Seja bem-vindo de volta, viu? Um beijo da sua amiga, Michele.
0: Coisa mais linda, Michele!
13: Fala nisso, Diego. Parabéns atrasado, né?
0: Obrigado.
13: Seu aniversário.
0: Obrigado, aceito presentes.
13: Seja bem-vindo, querido, viu? Parabéns, meus anos de vida. Leonino.
0: Obrigado, Michele. Beijo
13: eu
0: na sua cara.
13: Eu não fui pra oposição, Dieguinho.
0: Pra oposição, não?
13: Fui fiel na Band. Ah. Mesmo com o Léo Júnior, fiel. Sempre na Band fiel.
0: Coisa mais linda, eu sei disso. Eu não sei quem que me falou. Alguém me falou de você, Michele. Alguém do dia, algum locutor do dia. Você participou, aí perguntou do seu. Eu falei, ela é a nossa ouvintona fiel aqui. Maratacine! Essas figurinhas, começou com as figurinhas Maratacine. A Maratacine tem uma figurinha que ela fez, deu mexendo no saco. Eu coçando a minha bola esquerda. Ou é direita? Agora eu não sei, Maratacine. Ela espalha essa figurinha nos grupos aí. Ai, Maratacine.
14: Ô, Diego, velho do lixo, sai cachorro. Vamos junto aí, nessa madrugada no Gardenal. Loucura. Bem-vindo de volta aí, parceiro. Saudade de você. Mais tarde aí, nós vamos cantar um modão, beleza? É o velho do lixo, sai cachorro.
0: É, hoje eu vou ligar pra todo mundo também. Daqui a pouco eu vou começar a ligar pro povo. Que hora que... uma e meia. Não, é sério, cara. Fica muito tempo sem mexer aqui, você meio que desaprende os negócios. Né? Ainda mais eu fiquei um tempo fazendo aqui a Hora do Ronco. Cara, foi maravilhoso, viu? Nossa, que privilégio. Eu confesso que eu fiquei com medo. Medo não, porque minha mãe me ensinou a não ter medo, vergonha e preguiça. Uma das maiores lições que a mamãe me ensinou... Filho meu não pode ter medo, nem vergonha e nem preguiça. Isso, graças a Deus, aprendi com ela e não tenho. Então, não fiquei com medo, nem vergonha, nem preguiça. Mas eu fiquei meio esquisito. Falei, será que eu vou dar conta? Mas foi maravilhoso, cara, foi maravilhoso. O Ron trabalhar, pô, eu posso... Mano, para, calma, peraí, para tudo. Eu tenho no meu currículo que eu trabalhei com Pedro Luiz Ronco e Emerson França. trabalhou com quem já? Você é quem? Quem que é você? Você é quem? Qual rádio você trabalhou mesmo? Qual rádio? Eu tô na Band. Eu já trabalhei com Pedro Luiz Ronco. Tá bom, você? 50 anos de microfone. Ah, vai, esse cara.
15: Boa, Diego! Bom dia, aqui é o Robson Mucureba, motorista de caminhão por cá, positivo. Seja bem-vindo de volta aí, belezeira?
0: Belezeira!
15: Um abraço pra todos!
0: Valeu, alô Simplício! Alô Simplício! Um abraço pra você, sem vergonha! Olha, a Mara tá assim, tá na academia? Olha, tá com a lapa de... Com a lapa, hein, Mara tá assim. Ela com a figurinha com o Emerson França de cueca. É um sem vergonha esse homem, esse... Emerson, e o piruzinho dele? Você viu o piruzinho do Emerson França? Vocês viram? Olha, a barriguinha depilada. Ai, olha, olha. Oh, bonitinho, né? Ah, mas foi maravilhoso, foi muito bom, cara. Foi muito bom. Só pra finalizar o assunto aqui, foi uma grande honra ter feito essas ferinhas aí do Tadeu. E, mas eu senti saudade, né, cara? Meu negócio é madrugada. Eu gosto da bagunça. Eu gosto de... Eu gosto de eu ser fedido. Eu gosto de ouvinte fedido. Caçambeiro, Uber com a bunda suada, caminhoneiro, corno, mentiroso, touro, padeiro fedido, traficante da biqueira, polícia, eu gosto desse povo esquisito.
16: Bom dia, Diego. Bem-vindo novamente às Madilugadas. Por acaso, não é a minha Ju que você tá falando?
0: Ela, meu amor, ela.
16: Olha, não mexe com a minha namorada. Sou muito ciumento e bravo.
0: Tá. Foi mal aí, foi mal. Eu me empolguei.
17: Eu nunca imaginei na minha vida que eu ia falar isso aqui agora. Que saudade de... Que saudade, tiozão gostoso. Bom dia, boa madrugada. Cara, 80 dias de férias, velho.
0: Ah, para com isso. Doido? Para com isso.
17: Solta meu áudio aí que eu quero falar, seu
0: Já cavalo. Soltei, cavalo.
17: Você tá louco, saudade danada, velho. Vai, se lascar, Diego, você também.
0: Vai.
17: Caralho, xingou todo mundo. Xingou até eu, caçambeiro.
0: Caçambeiro fedido.
17: Diego, você chegou folgadinho, né?
0: Ô, você dirige de meia. Eu aprendi que caçambeiro dirige de meia. Atenção, caçambeiros, mandem foto no pezinho agora aí. Eles dirigem de meia. Imagina, o cara é caçambeiro, tá levando areia. A meia do cara. Chega em casa igual uma fralda de neném. Cheia de bosta.
18: Olha, Diego, você tá arrebentando corações.
0: Você vê?
18: Até dos caminhoneiros. Ai, que saudade de...
0: Ah, mas Diego, é uma amizade,
18: falei,
0: né?
18: Falei, cracuda, até Eliane do Jardim Mirra, parceiro.
0: Ah, não.
18: Apareceu os mas sumiu de novo.
0: Não, não.
18: Prenderam ela?
0: Não, a Eliana apareceu? A Eliana do Jardim Mirra? Sério? Ah, não, velho. É verdade isso? A Ju falou assim, Cebolinha, você não tem nada pra ficar com ciúmes, não. Tá, até porque você não tá dando conta de nada. Ih, Cebolinha. Ô, Cebolinha, texto baixa. Essa aqui, eu vou...
19: Aí, Diegão, essas mulheradas que ficam falando aí dos homens aí,
20: ficam dizendo que os homens não estão com nada, é porque, na verdade, elas estão escondendo a verdadeira identidade de que elas também não são de nada. Sou o Alexandre, vigilante de São João de Meriti.
0: Alô, Rio de Janeiro! Alô, Rio de Janeiro! Sabe que eu vi um post na internet interessante? Falando justamente disso. As mulheres que reclamam dos homens. A partir de agora. Começa agora! Começa agora! Momento misoginia! Tá louco? Não, tô zoando, velho. Para com isso. Não, não posso falar desse post, senão a mulher já vem meia dúzia de babaca me encher o saco. É, a mãe do Enzo, mas é engraçado. Eu vou compartilhar lá no Instagram, @ Diego Lopes. A mãe do Enzo, da Valentina e o Gael no forninho. Vocês já viram esse post, não? Tatuagem de borboleta. É, deixa pra lá o resto, deixa pra lá.

0: Aliás, o Ronco, o Emerson França e o Tadeuzinho vão estar no Ticaracati Cast hoje, hein? Todo mundo acompanhando aí. Acho que é 14h, né, Marcão? Imagina, Ronco, que honra, né, cara? Ronco, Emerson França e o Tadeu no Ticaracati Cast hoje. Com o Bola e o Ceará. Não é o Ceará, é o Carioca. Ele não gosta que chame de Ceará. Olha os caçambeiros mandando foto da meia lá, ó. O Alexandro Lacerda falou que a meia tá furada. Olha a unha amarela. Olha que unha amarela, cheia de bicheira. Vai tratar essa unha, ô fedido. Unha cheia de buraco, caçambeiro fedorento. Com a unha amarela. A puta unha amarela.
1: Alô, Diego. Alô. Bom dia, bom dia. Seja bem-vindo de volta.
0: É nóis.
1: Como que foi a experiência de fazer a Hora do Ronco?
0: Acabei de falar, você não tá ouvindo. Ronco,
1: os doidos, tá todos os apresentadores, né? Aqui os doidos é os ouvintes, rapaz. Você só tem louco, você tá doido naquele Hora do Ronco. Alô, Diego.
0: Valeu, um obrigado, maravilhoso. É, Diego é o Pidoncinho que me chamou, me colocou esse apelido de Diego. Mas é uma experiência maravilhosa. Acabei de falar, né? Você devia estar dormindo a hora que eu falei. Mas foi uma experiência maravilhosa. Confesso que eu fiquei com o na mão. Porque, afinal de contas... Cara, pra você que trabalha com... Qual que é a tua área de atuação, velho? Sei lá, imagina que você... Como é que eu vou fazer? Como é que eu vou falar, mano? Tipo, os caras são os top da minha profissão. Você entendeu? Ah, você é advogado... Aí você, do nada, você vai defender uma causa com quem? Fala um jurista foca aí. Melhor não, né? Deixa pra lá. Você entendeu o que eu quis falar. Foi uma honra, foi muito bacana.
2: Diego, não é que as mulheres estão reclamando dos homens. Acontece que eles falam que faz e acontece, que quebra a costela, que isso, aquilo, outro. A primeira pedalada escapa a corrente e quer dar justificativa. Ih. Eles não aguentam a potência.
0: Ô, Elaine, homem que fala muito não faz nada, né? É, pois é. Esses que falam que vai pisar na cabeça, soco na costela, é os que aguentam ali 10 minutos. Sim, 10 minutos. 10 minutos. 10 minutos é uma máquina. Ô, Elaine, mas também tem outra parte, né? Aí eu tenho que defender meus amigos. E tu faz a tua parte, não? Porque assim, não tem, não vem querer falar, não. Pra um negócio ficar gostosinho de verdade, tem que vir dos dois lados, né? É, ou tem que ser uma via de mão dupla. A mulher é responsável por acender o fogo e o homem mantém ponhando a lenha. É, não vem também só querer botar a culpa no homem, não. Ele tem que ser dos dois lados. A mulher...

0: Quando perguntarem na rua que rádio vocês escutam, pra vocês falar que escuta nós também. Pode até dar aquela zapiada lá, mas não me vem falar que escuta outra lá quando perguntarem na rua, hein? Lá que rádio você escuta? É Band FM, seu cavalo. Não vou dar uma. Vou fazer uma macumba pra você, você vai ver.
1: Certeza, esse Zé Ruela tava lá também ouvindo a gente. É. O importante é que estamos todos aqui agora, Diego.
0: É isso. É o que importa, é isso aí. Aqui não, Tico Tico, aqui não.
2: É depois do raspo fazer tanto vucu vucu pelo Brasil.
0: Alô, meu povo, prepara o seu coração que a partir de agora o bicho vai pegar. Até 5 da manhã é o Band Coruja que tá no ar. Aqui não.

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1: Ô, Cebolinha, tá muito baixa a tua voz, Alvo. Dá um ganho aí.
4: Ah, seu vagabundinho, voltou, né?
1: Ah, dona Lourdes.
4: Rapaz, tá pensando o quê? Só comemorando aí, dias, dançando com a família, no dia dos pais, com o cachorro, com a mulher agarrado, só comendo. Rapaz, essa saliente, eu liguei aí, mandei mensagem, o locutor disse que você ia voltar terça pra quarta. Aí eu falei, ah, aquele vagabundinho, tá? Tem que chegar pra acabar com a farra da... com as panelinhas.
1: Acabou com a porra da panela. Acabou. Dona Lourdes, tava com saudade, Dona Lourdes. Tá bom, né, tá tudo bem, né, Dona Lourdes? Tudo bem, né?
4: Bem-vindo ao CAPS. Saindo de um CAPS e entrando no outro CAPS, né?
1: É.
4: Seu vagabundinho.
1: Tá bom, Dona Lourdes. Beijo, viu, minha linda? Tava com saudade dessa hora também, viu?
5: Olha, minha maconheira, que me deixa muito feliz. Dona Lourdes. Ô, oh, velho, fica quieta, pô.
1: Pera aí, carioca.
5: Ô, Diego Lopes, tamo junto, velho.
1: Pera aí, carioca. Ah, cadê meu povo do Rio de Janeiro aí? Meu povo do Rio de Janeiro aí? Fala, carioca, fala.
5: Fala, meu amigo Diego Lopes. Tá de volta pra nós. Ô, dá-lhe o papo, não quero ganhar ibope. Tá de volta no Bote Coruja, meu mano Diego Lopes. Forte abraço, irmão. Manda alô pro Complexo Alemão. Tamo junto. Valeu, Diego Lopes. Elisa, te amo. Pati, Pati, também te amo.
1: Alô, Complexo do Alemão. Um abraço pro Complexo do Alemão, Rocinha, todas as comunidades do Rio de Janeiro, nossa grande audiência por lá, aumentando cada vez mais e agora vai aumentar mais ainda.
6: Vem Deus,
1: DJ!

0: Bom dia, Diegão. Ótimo retorno das férias pra você.
1: Olha aí, ó.
0: Diegão, foi difícil. Léo Júnior me bloqueou, pegou um ranço de mim.
1: Por quê?
0: Mas acho que ele tá bem agora. Pedi um favor pra você. Se tiver alguma música escrito bebendo limonada, tem como você excluir pra gente?
1: Por quê, cara? Aqui não tem mole. Ô, Cleiton, ele te bloqueou. Ô, Cleiton, ô. Ô. Cadê? Agora o outro mandou mensagem aqui, vai dar pra. Ô, Maico, ele te bloqueou, mano? O que você fez pra ele? Ele é bonzinho, ele é muito bonzinho, né? Não, pra madrugada não pode ser muito bonzinho. Ele não fala pra um ouvinte. Ele não fala a palavra rabo no ar, né? É, não pode. Ele é educadinho.
2: Fala, Diegão, meu parceiro, voltou de férias, vagabundo!
1: É nóis!
2: E aí, mano, beleza?
1: Como é que tá? Como é

0: Tá, seja coitão. Bem-vindo de volta das férias aí. Descansou bastante, mano? Caralho, como tem bicho fofoqueiro, né, velho? Os caras conseguiram estragar 60 dias de noite aí do Léo Dias aí, mano. Do Léo Júnior. E você nem voltou, os caras já tá com fofoca. Puta que pariu.
1: Pois
0: não
1: é,
0: muda cara. Mesmo essa porra, hein, velho?
1: Não dá, velho.
0: Só de escutar a voz desse carioca aí já deu vontade de deitar no chão com medo de bala perdida. Coitado do Léo Júnior, mano. Menininho criado por vó até hoje em dia. Passou mal aí, gente. Quase
1: eu
0: chorou,
1: entendi,
0: mano,
1: viu? Eu entendi, viu, aí. Vagabundo?
0: O Maico quase matou ele do coração, velho.
1: Cala a boca, Cleiton. Eu entendi. Filho da mãe.
2: Eu quebro da porrada.
1: Ah, mas se o cara levar a sério as brincadeiras aqui, o cara se lasca, velho. Não, se o cara levar pro coração, ele não aguenta fazer. Ele pira. Valeu. Mesmo que tenha 26 anos de rádio. Cara, pira, se levar pro coração, eu pode falar o que quiser, tô cagando.
2: Vem um de AR-15 e outro de 12 na mão.
3: Ah, Diego, não é falando mal não, que o Léo é um baita de profissional.
1: Ele é.
3: Mas quase que ele surta, igual o Fabinho, viu?
1: Olá.
3: Os caras que ele não bloqueou, ele mandou textão. Mandou textão pra mim, pra outros aí.
1: Ah, quer, manda print, eu quero ver o textão.
2: Deixa eu pra depois.
1: Olha a hora, gente, se eu esquecer de ir pro intervalo, vocês me avisam aqui, hein? Por mim, eu vou emendar até as 5 da manhã aqui, né? É que a esquece, né? É, e daí dá ruim. Ainda.
4: Bloqueou, cara. Não sei porquê. Acho que peguei pesado com ele também. Ele não gosta que fala que o apelido dele é Papá Velho.
1: Olha lá, olha lá. Ah, tá.
4: Léo Júnior via as mensagens minhas, do Edinaldo Plácido, do Cleiton, ia tocar música. Ficava uma meia hora fora do ar.
1: É, mas você não pode levar pro coração. O que que você zoava quando eu cheguei aqui também? Foi um inferno. Ah, com a personal, né? É, que tinha um outro vagabundo aí na outra rádio aí que ficava mandando eles virem pra cá, né? Esses vagabundos. Pra falar da personal, mas também não liga. Ela também não liga, ela pode falar o que quiser. Ó, não acredito, olha quem chegou aqui, ó. Olha ela, olha ela.
5: Bom dia, Dieguinho. Seja muito bem-vindo. Dieguinho, um beijão pra Tati Perigosa, velho Luiz, cachorro Davizinho. Beijo. Marcia Luber, beijinho.
1: A vovó.
5: Ah, um beijo para a linda, gostosa Catrícia. Beijinho,
1: cadê a Catrícia?
5: Aqui é a Ângela de Curitiba. Você eterna, vovó do sexo. Oh. Opa, caiu a dentadura?
1: Vovó, tava com saudade, vovó. Tá bem aí, né, dona Ângela? Tá tudo bem aí? Tirando a dentadura que tá frouxa. Beijo, viu, minha linda? Obrigado. Ela já tirou um print ali. Diego, o cabelo era mentira. Claro que era mentira. Você acha que eu vou pintar o cabelo de amarelo? Minha cabeça tá boa ainda. Não sou louco da cabeça, pintar a cabeça de amarelo. Mas ficou perfeito, não ficou? Essa inteligência artificial é assustadora. Eu fiz ali com o cabelo meu Black Power. Cara, eu com o cabelo Black Power fiquei parecido com o Dexter. Eu vou postar depois pra vocês verem. Aí eu fiz o meu cabelo Targaryen. Vocês assistem Game of Thrones, não? Eu fiz a minha cabeça de Targaryen. Aí ficou o cabelo comprido, branco. Ficou bonito, gostei. Aí eu dá pra pensar de fazer. Mas o loiro não, né? O loiro foi pegadinha. Um monte de gente acreditou. Não tem problema na cabeça de pintar cabelo de amarelo? Fazer tatuagem de borboleta.
6: Eu tava com saudade. Assisti o programa da madrugada só duas vezes. Você não tava? Aí eu falei, ah, Maria, aí escutei o outro programa. Esse carioca, tu fica quieto, que o Rio não tá bom, não, viu?
1: Dona Lourdes!

0: O Davi aqui, eu só tô esperando o convite. Ele fala, fala, mas não convida pra nós ir lá, né? O velho do lixo sabe onde é a casa dele, eu vou pegar o velho do lixo, nós vamos lá comer esse macarrão aí. Fala que duvida pra vocês verem se eu não vou. Só tô esperando o convite.
1: Aqui não, Tico
0: Tico. Aqui não, Tico Tico. Alô, potência!
1: Prepare o seu coração!
0: Prepare o seu coração!
1: Jaqueta mangangá! Já faça pra lá, boi vai nojento!
0: Ai, que apaixonei! Ah, é a Laurinha! É a filha do Van Palestra! Ah, eu queria salvar! Como é que faz pra salvar isso aí, pra eu ficar usando aqui? Não ficava legal? Eu quero salvar pra usar como vinheta. Do nada, vou meter essa aqui, ó.
1: Já faça pra lá, boi vai nojento.
0: Oh! Ah, gostei, gostei.
1: Aqui não, Tico-Ti.
0: Oh, potência, aqui não. Aqui não. Ô, oh, Laurinha. Ah, eu quero comer, peraí, deixa eu ver se eu consigo.

0: Será que salvou?
1: Opa, tem!
2: Você vai gostar.
1: Prepare o seu coração.
0: Pera aí, que eu tô salvando. Pera aí, que pode mexer o saco. Deixa eu salvar a Laurinha, pera aí.

0: Ritmo gostoso pra balançar.
1: Calma aí que eu tô salvando.
0: Toca, toca, merengue. Ai, senhorita, você vai gostar.
1: Aê. Pronto.
0: Deixa rolar.
1: Calma que tá salvando ali. Para de me encher o saco vocês também. Deixa eu salvar a Laurinha ali. Pronto, Laurinha. Pronto. Tá salva, Laurinha.
2: Vai lá, Diegão. Vai lá na casa do Davi. Leva o Stitch também. O Stitch com aquela ração cara, cachorrinho de apartamento. Só de chegar perto da casa do Davi, já fica doente com diarreia. Ô, Diegão, dia que você for lá na casa do Davi, leva o Stitch também pra brincar com os cachorrinhos dele lá.
1: É.
2: Só que antes, você mostra os stories do Davi pra Grazi, ver se ela libera o cachorrinho seu pra ir lá.
3: Joe, eu sei que caiu o nível de qualidade. Antes era 5 por dia. 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Vou melhorar, eu prometo.
1: Olha aí, ó. Olha aí, ô, Jô. Chegou, soltaram o Cleiton do Chilindró, ele tava preso, né?
4: Ah, meu amor, para, deixa eu falar com ele aqui.
5: Tamo aqui, Diegão, tamo aqui. Só ouvindo o programa. Né, Catrícia? Dá um oi pra eles aí, amor. Pode falar. Eu sei que você já mandou um áudio lá, manda outro, vai.
4: Essa mexaria não funciona, não? Ih. Toma um tada lá, fila, amor.
5: Ai, doeu aqui em mim. Eu já tomei 3 e nada. Bora jogar um dominó então? Bora.
1: Ih, deu errado. Deu ruim lá pro Edinaldo, hein? Hoje não rolou, né? Hoje deu ruim, Edinaldo.
6: Ô, Diego, compra um pato pro Stitch, mano.
1: Hã?
6: Tem um pato que é do tamanho dele, velho. Aí os cachorros ficam só sarrando nos patos, velho.
1: Ah, eu sei qual que é. Mano, eu comprei uma galinha. Você acredita que ele comeu a galinha? Não, comeu, não comeu do jeito que você tá pensando. Comeu mesmo, comeu de arrebentar ela. Comia, fez dos pedacinhos, comia, saía na bosta do cachorro. Os pedaços da galinha amarela. Ô, galinha chata também, viu? Mas daí eu comprei e ele comeu a galinha. Tá comendo a galinha. Comendo de comer mesmo. Comer, comer. Você entendeu, né? Você entendeu.
6: Ô, em falar em Stitch, mano. O bichão tá arrebentando com as cobertinhas, hein, Diego?
1: Tá, você viu?
6: Nossa senhora, o bichão é bruto, hein?
1: Ele é. É. É que ele vê as coisas.

0: coisa, né? Ele vê as coisas, ele aprende, né?
1: Ai, ai, ai. Oi, Poppet! Alô, Neizinho, um abraço pra você, né? Duas horas, o que é? Hã? Olha, ah, aí, cara, é mesmo, hein? É o intervalo, é verdade, olha, ainda bem que você avisou. Cadê o negócio do comercial aqui agora? Pera aí, que eu tenho que achar, agora cadê? O que eu tinha colocado aqui, pera aí. É esse aqui, não? Não, isso é tiro. Cadê o negócio? Ah, tá aqui, tá. Pera aí, pô, é, rapidinho já volto. Pera aí.
2: É um programa legal.
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1: 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Oh, yeah. Obrigado por avisar, viu, gente?
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1: Band FM, 2:01, 2:01 agora, tudo bem? Tudo certinho, de boa, tranquilo?
0: Bora fazer bagunça até as 5 da manhã. Tô de volta, hein? Por aqui é o seu amigo Diego Lopes. E esse é o Band Coruja que está no ar. Até as 5 da manhã, papai.
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0: 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Pera aí.
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0: Band FM é o Chitão e Chororó com o João Bosco e Vinícius, não é isso? É, página de amigos boa demais. Você tá doido, cachorro? Tudo bem aí, né? Tudo certinho? Olha, eu tava ali gravando meu storyzinho agora. Vai lá pra você ver como é que eu tô gato. Como é que eu tô bonito. Vai lá pra você ver meu cabelo bonito, amarelo. No Instagram, arroba Diego Lopes. Gostei, vai lá, manda coraçãozinho pra mim, ô vagabundo. Tá fazendo o que de bom agora, hein? O que vocês estão fazendo agora? Vocês estão trabalhando? O que vocês estão aprontando aí? É, Diego, foi só você voltar que o nosso programador programou de novo a Simone Mendes pra tocar no banho. Cala a boca, cala a boca. Quieto, para de falar da Simone, né? Deixa pra lá. Deixa pra lá. Ah, fala aí, ô Rogério. Viu preto hoje? Olha o vídeo que ela mandou. Deixa eu ver o que é.
1: Olha quem tá aqui. Você lembra dela?
2: Cheguei.
1: Cássia Castro.
2: Lembrando, tá brava.
0: Nossa senhora. Pera aí, cara. Pera aí, que eu tô chegando. Pera aí, cara. Deixa eu só ver o negócio aqui no vídeo rapidinho.
1: Digão, olha quem tá aqui. Você lembra dela?
2: Cheguei.
1: Cássia Castro.
0: Lembrando,
2: tá brava.
0: É, a mulher é brava mesmo. É ouvinte ela. Cássia Castro é ouvinte, né? É ouvinte? Eu não me lembro. Não me lembro.
3: Errou!
0: Não lembro. Manda ela fazer um videozinho pra nós, que eu posto lá no Instagram. Manda ela fazer um videozinho pra nós. Tá cedo, né, gente? Tá cedo, né? Ah, tá. Tá cedo ainda, né?
4: Sim, Diego. Vai conhecer a felicidade de verdade.
0: Não vou.
5: Ela acabou de fazer um strip. Aqui na boate.
0: Cala a boca. Ela é ouvinte, cara. Que strip, tá louco? Ah, clipe. Entendi errado. Ela acabou de fazer um clipe, tá? É ouvinte, gente. É, não liga pra ele. É, ele falou errado. Cala a boca, Rogério.
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0: 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Aliás, daqui a pouquinho, hein? Já tem aqui o nosso concurso nacional de piadas ruins, não é isso? 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Deixa eu ver o que tem no kit aqui, ó. 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Nossa, cafezinho é bom, hein? Nossa senhora, hein? Eu já tomei o meu aqui. Já tomei o meu cafezinho aqui já. O que é isso aqui? Quem é essa aí? Que é isso, cara? Pelo amor de Deus, cara. Que é isso, cara?
7: Oi, Diego. Já voltou de férias? Um presentinho pra você.
0: Não posso. Pera aí. Onde é que tá a câmera aqui, hein? Que presentinho é esse? Será que a câmera tá no monitor ou será que a câmera tá aqui nessa aqui?
5: Lembra, Diogão, que eu falei pra você no teu Instagram que eu ia te mandar uma surpresa?
0: Tá bom. Ah, mas no Instagram, cara, você fala no ar, o Brasil inteiro agora... Gente, deixa eu explicar o que tá acontecendo. Ela é uma ouvinte, ela fez um vídeo mostrando a arte dela. A arte dela, deixa eu ver de novo aqui, só um minuto.
7: Oi, Diego, já voltou de férias? Um presentinho pra você.
0: Ó, a arte dela... Olha lá, ela faz miçanga. Ela faz... Tá, que pariu! É, chega. Ela é artista, gente. Enfim, vamos mudar de assunto, né? Vamos mudar de assunto aqui. Deixa eu mudar de... Pera, tá. Beleza.
3: Pera aí.
0: Cala a boca.
8: Beijinho na boca. Gostoso do.
0: Ela faz mangá.
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9: Sou pai solteiro, eu cuido de bebês. Eu sou bombeiro também, tá bom?
0: Tá.
9: Pode falar pra me ligar aí, tá bom?
0: Tá.
9: Passa meu contato pra elas, que eu faço particular, tá?
0: Tá bom, pode deixar. Ela farma aura. Né? Ela farma a aura. Tá merda, hein? Rapaz. Alô, DJ Fernando! Como é que tá aí, mano? Tranquilinho?
8: Fantasias na cabeça.
0: O que é isso aqui, Fernando? Vai.

0: Pera aí, que 90 dias.
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0: É nós.
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0: Não, foi 30 dias só, pô.
2: 90 dias de férias. Que vida boa demais.
0: Sai daqui, ó.
2: Diego dormiu tanto que esqueceu do despertador pra trás.
0: Não, hoje quase que eu não acordei mesmo.
2: Enquanto a galera acordava.
0: Já pensou falta no primeiro dia de volta das férias? Quase foi hoje.

0: peraí.
1: Sem microfone.
0: Peraí. Se virar como? Peraí. Se virar como? Cuidado com isso aí. Depois eu escuto ela toda, tá bom? Depois eu escuto ela toda. Que é 4 minutos de música também, ô DJ Fernando. Mas valeu, obrigado pela homenagem aí também, tá bom? Ah.

0: GG, agora do Monteiro Velasco, deficiente visual de Campos.
1: Ô, meu amigo.
0: Essa ouvinte falou que é presente, quero conhecer, meu Instagram é esse.
1: Eu vou te mandar o vídeo dela.
0: Bom dia pra vocês e a todos. Bem-vindo, Valdo. Tô ouvindo um monte de coisa, Alex.
1: Valeu. Ô, Alexandre, eu vou te mandar o vídeo dela pra você ver. Ah, você não vê, né? Pera aí. Já não temos condições. Para continuar.
2: Rapaz, se deu um chute no saco do Diego, rapaz, deixa um punhado de ouvinte banguela aí, hein? Ah, camboi de babaú!
1: Sai daí, ô, fala fofo!
3: Deixa eu ver.
1: Não.
3: Ela faz trança, né?
1: Ela faz trança.
3: Trança com os pelinhos do periquito.
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5: Essa minha ignorando essa parte. Por que será que o papel de aviso de FIERS, que vem lá de RH, vem escrito 30 dias de gozo? Mas, esquisito esse negócio, é gozo. Será que eles pensam que a gente vai fazer marvadeza com a mulher? Não, gozo mesmo, nada.
1: Ô, Caipirinha, eu tentei. Lá em casa eu tentei, mas também não foi essas coisas, não. Ah, a gente pensa, será 30 dias de férias? Vou arrebentar com a mulher todo dia, mas não, cadê? Não tem um mocotó pra isso, né? É 40, mais de 40 já. Não, gente, ela faz arte. Para de falar da moça. Ela faz artesanato. Artesanais. Artesanato. Se abusou
6: demais. Oi. Da cidade de Tiradentes aqui. Deus abençoe seu retorno aí, irmão. Vambora. Vamos juntar aí
1: bora,
6: até
1: bora. A 5
6: agora. Ei, Diegão. Aposto que esse vídeo aí da moça aí, da Castro aí, ela é um vídeo motivacional, né?
1: É motivacional, é exatamente.
7: Ô, Diegão, e eu que comecei a ver stories da Bárbara Beltrani todo dia, ela mandou mensagem pra mim no direct perguntando da onde que eu conhecia ela. Eu não falei nada, fiquei quietinho.
1: Ah, não fala não, hein? Bárbara Beltrani. Olha, esquece esse assunto, deixa pra lá.
8: Tá faltando testosterona aí, hein, Diegão?
1: Não, não tá não.
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1: Aô! Deixa eu tocar uma boa, essa aqui eu gosto. Tá, mas daqui a pouquinho, que agora eu vou cantar.
9: Aí, Diegão, um pedacinho só pra não lembrar, beleza?
1: Vai.
9: O que é feito daqueles beijos que eu te dei? Aquele amor cheio de ilusão que foi a razão do nosso querer. Onde foram tantas promessas que me
1: fez... Vagabundo ligando. Para de ligar, ô cretino. Deixa eu cantar com o velho.
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1: que o nosso amor... Para de ligar, vagabundo.
9: Nosso amor viesse a morrer. Talvez com outro estejas vivendo bem mais feliz. Dizendo ainda que nunca houve amor entre nós. Porque jurava com a tristeza.
1: Errou a letra, velho.
9: Porque a seu lado muito sofreste. O meu desejo é que vivas melhor.
1: Tá bom. Vai com Deus. Esse povo fica ligando, esses cretinos, não tem o que fazer, fica ligando, atrapalhando nossa cantoria. Ô povo chato do diabo.

0: Diegão, eu parei com a Durateston, agora estou no Enantato. Eu tô comendo até bananeira agora.
1: É, eu fui pro Enantato também, eu. Ó, passa a fonte aí, que onde eu tô comprando tá caro, viu?

0: mas eu também tô tomando o Inantato. Diegão, tô pagando 220, viu? 10 ml.
1: Vamos mudar o rumo dessa prosa? Gente, não é pra tomar nada, não tô falando nada. Nantato, Nantato é o nome de um iogurte. Chama Nantata, de nata.
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3: frente. Olha os caras aí tomando whey protein de cocaína aí, ó. Olha o contrabando de
1: boca. Cala a boca! De boca a boca. Alô, Chile! Beijo pra Chile lá de Sorocaba, tá de volta, né? Ô Chile, manda beijo pra nós, manda áudio pra nós ouvir sua voz, coisa mais linda.
4: Já usou droga hoje, né, Noia? Drogado, Noia!
1: Noia!
5: Bom dia, Diego.
1: Bom dia.
5: Diego, eu fui comer o macarrão do Davi, me deu uma dor de barriga.
1: Mentira. Ah, Catiele, cadê o áudio, Catiele? Manda áudio, a gente quer ouvir sua voz.

0: Ô, Rogério, para de encher o saco. Rogério Carioca.
1: Bom dia, Diego Lopes. Um outro trabalho pra você. Tchau. Bye, bye.
0: Que delícia, Catiele. Ai, Catiele. Que saudade que eu tava de você, Catiele. Ai, Catiele.
1: Bom dia, Diego Lopes. Um outro trabalho pra você.
0: Olha o beijinho.
1: Tchau.
0: Que delícia, Catiele. Ai, Catiele.

0: Ah, não acredito.
1: E aí, beleza?
0: Ah, eu não acredito.
1: Meu rei. Graças a Deus, Diegão tá de volta, tá na área. Se derrubar é penalidade máxima, hein? Ô, Diegão, fez falta aí, Diegão, esses dias, hein? Mas é assim mesmo. E bom filho, bom aqui em casa retorna. É o Baiano Segurança. Tamo junto aí, Diegão, até as 5 da manhã, viu? Falou, boa sorte aí.
0: Alô, Bahia, alô, Bahia, alô, Bahia, alô, Bahia. Um abraço, Baiano. Baiano Segurança, tamo junto.

0: tiozão, tô toda molhadinha. 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
1: Calma, calma, Jessiquinha. Não é o Senão, o Rogério, é o outro, é o Rogério Carioca. Quebra, é beleza pura, menina que quebra, é beleza pura. Cadê a Cássia? A Cátia Castro. Vai no pescocinho assim. É, Cátia, cadê a Cássia? Cássia, Cássia. Ai, cai na cinturinha.
2: Uma rodadinha. Uma quebra. Bom dia, Diego. Ai, como você faz falta. Não é a mesma coisa. Até as figurinhas do seu álbum sumiram. Nossa, que diferença que faz vocês, viu? É toda uma harmonia, um conjunto. Agora sim, as madrugadas vão voltar a ser legais.
1: Valeu, obrigado, obrigado, viu? Cadê minha figurinha? Calma, Jéssica.
3: Rapaz, o beijo da Catiele pareceu um peidinho de chibinho. Eu, hein?
1: Ah, cuidado com essa figurinha aí, ô Carlão. Você pode sambar com bambu. É só se ligar pra você. Oi, oi, oi, van, van. Van, van. É o van, van. Beijinhos da van. Roda no dedinho assim. Bandoleiro.
4: Ô, Diego, o Irã Duarte tá vivo ou não?
1: Tá.
4: Sumiu, pô.
1: É, tá de folga, né? Dá uma rodadinha. Ele deve estar de boa. Hoje é o quê? Hoje é o quê? Hoje é o quê, né? Hoje é quarta já? Ele volta amanhã, né?
5: Aí daqui a pouco aparece um desgraçado aí. Só coloca o óleo da panelinha. Só coloca o óleo da panelinha. A panelinha não fica chorando, cambado de filho de rapariga.
6: Bom dia, Diegão.
1: Bom dia.
6: Você sabe a diferença entre o baiano do Bop e o ouvinte do Band Coruja?
1: Não.
6: Você sabe?
1: Qual é?
6: Os dois gostam de levar tiro na cara.
1: Nossa, que bosta. Que bosta.
6: Oh, bom dia, Diego. Eu que te fio o dedo.
1: Valeu, dedo. Nossa, meu
7: irmão. Oi, Diego. Bom dia, bom dia, bom dia. Robson, Oringuva. Estamos aqui na coleta do Palito Doce, na usina Bung, em Moema.
6: Baiano do...
7: Tô aqui até às 5 horas ouvindo aí o seu programa. Manda um alô pra nós aí.
1: Obrigado, um abraço pra todo o pessoal da colheita aí. O pessoal que tá na colheita do Palito Doce, um abraço.
8: Você quer ver a hora que o caipirão chegar, ele vai ter orgasmo anal, a hora que ele ouviu o Diego, rapaz. Não sei como é que ele já não chegou.
1: Não, não tá na hora dele ainda.
9: Tá preparado pro campeonato de piada, Diego? Nossa. Vai ser tipo o áudio desse cara aí falando do tiro.
1: Não, não, não. Campeonato de piada é duas piadas e só aí tá bom. Não é duas? É, pelo amor de Deus. Campeonato tem que ter no mínimo dois participantes. Dois tá bom. E chega e acabou. Vem inventar moda, não. Colocar 70 áudios de piada ruim? Tá louco?
10: Que beleza! Que maravilha!
11: Bom dia, Diego. Aqui é o Alexander de Caeiras. Puxando Mercado Livre, come-se, Shopee. Dá um beijo para minha Cristal Sema Cristina Ferreira.
1: É, no máximo três e tá bom.
12: Mas não, não, Diego. Tira a piada e volta a hora do boi, certo?
1: Não, vamos fazer
12: quando
1: a hora do boi.
12: Esse concurso de piada e não teve a hora do boi.
1: Não teve a hora
12: já
1: do boi?
12: Já tá tudo, ficou famoso, mas...
1: Como que não tem a hora do boi, tá louco? Lógico que vai ter. Uma coisa não impede a outra. Vai ter o... Cadê o... Vai ter o... A informação dos famosos com Fenomenal. Motivacional com Davi. Hora do boi. Campeonato de piada. Tem tempo pra tudo.
13: Só blá, blá, blá, blá, blá e nada de música. É rádio ou não é? Solta a música aí pra nós, Diego. Caracas, velho. Tá fácil trabalhar assim.
1: Quer ouvir música? Quer ouvir música, bebê? Ele quer ouvir música.
14: Diegão, pensando bem, cara, é melhor ouvir as piadas ruins do que ouvir essa música do Chapeludo, se fosse no karaokê. Porque é a segunda vez que o Nando Moreno faz essa promoção, né? A primeira vez ele fez a promoção lá com a música Garçonete.
1: Ah, é? Não sabia que era a segunda.
14: Aí era no karaokê, os ouvintes tinham que cantar.
1: Ah, tá.
15: Esse desgraçado desse Nando Moreno, a música dele é tão ruim que ele quer lançar.
1: Para de falar, não. Ó, o velho do lixo tá te interrompendo agora, te vira a vingancinha. A vingancinha.
15: Lançar essa porcaria de madrugada, não de ninguém.
1: Ó, velho do lixo. Tá...
15: escutar a música.
1: Pera aí, velho do lixo.
15: Manda ele lançar essa música dele durante a tarde, manda ele tocar na programação normal.
1: O velho, para de ligar, velho do lixo. É pôr pra dentro. A vingança do Adams. Você quer música? Escuta aqui música então, velho.

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1: E aí, continua ou para na música? Você quer música? Eu toco mais aqui, tá? Tome nos peitos. É, Michel?
2: Não, você queria falar com a Cássia?
3: Cadê você? Me diz, cadê você, meu amor? Eu tô aqui te esperando. Estou olha, te esperando.
2: Olha o decote dela. Olha que coisa mais linda. Pensei que você ia tirar.
3: Ah, não. Tem que ver de perto.
2: É de perto. Eu tô de perto, não tô vendo. Nem de longe.
3: Você viu agora? Olha, ele viu tudo.
2: Quase tudo. Quase tudo. Um abraço.
1: Não. Abraço não. Pera aí. Abraço. Não, abraço não, peraí. Você vai pôr o doce na boca da criança e vai tirar. Peraí. Começa agora. Dez segundos. Com Cassinha Castro. Não, a vida não é um morango, meu amigo. Assim, apenas 10 segundos. Oh. Olha o Rogério falando que o Rogério tá parecendo a carona do Ted. Ô, Cassinha, se nós pedir com jeitinho 10 segundinhos, você não agrada nós? O que você quer que nós faça? Divulga o teu Insta? Nós divulga. A gente divulga a tua agenda. Nós vamos lotar a casa que você tiver. Apenas 10 segundos, Cassinho. Pode ser ou não? Não é assim. Peraí. Deixa eu fazer um clima. Peraí. Calma, segura aí, Cassinho. Vou fazer um clima. Vamos fazer um clima. 10 segundos. Não, ela tem que ir, ela vai mostrar. Vai, Cassinha. Capricha. Agora é contigo. A partir de agora, prepare o seu coração. O bicho vai pegar. Com vocês, Cassinha Castro. Sensualizando.

bom, tá bom, tá bom, tá bom, tá bom, tá bom, tá bom. E aí, ô Rogério, deu certo? Deu certo? Cadê? Hã? Será que deu certo? Será que vai vir? Será que? Será que ela fez pra nós? Só um momento, tá chegando o vídeo agora, porque deixa eu ver. Ai, caramba. No Instagram, @ Diego Lopes. 10 segundos com Cassinha, Cass. Pera aí. Deixa eu ver antes aqui, deixa eu ver antes. Pera aí. Só um momento. Não, vocês não acharam que eu ia voltar de férias devagar, né? Vocês não acharam que eu ia voltar devagar, né? Eu já voltei pra acabar com pra acabar com a paz. É, eu voltei pra acabar com a paz desse negócio, tá muito em paz. Vamos lá, não quero nem salvar pro inferno tudo. Vamos lá, deixa eu ver. Cadê? Vamos ver, deixa eu ver antes. Eita, cara. Nossa, velho.

Peraí. Não, é que eu vou. Tá na hora do intervalo já, né? Preciso ir pro intervalo? Não, não tá na hora ainda? Mas por que que não pode ir pro intervalo agora? Não tá na hora? Não, é rapidinho, rapidinho. É rápido, não. Não dá, papo. Não, é rapidinho, rapidinho eu já volto, peraí. Não, não dá mesmo, não dá? Tem que ser agora? Então vou mostrar, vai. No Instagram. Gente, deixa eu falar um negócio sério aqui antes, rapidinho. Apenas 10 segundos. Se alguém der print, eu vou bloquear a pessoa. Agora tem como saber quem printa lá no Instagram. Se alguém der print, eu vou bloquear o vagabundo. 10 segundos eu vou apagar. No Instagram, arroba Diego Lopes, Diego com Y. O último story, apenas 10 segundos e eu vou apagar. Se alguém der print... Oh, não posso voltar devagar. Tem que voltar fazendo bagunça, não é? Deixa eu só conferir aqui, senão como é que vai fazer. Porque vou ter que colocar umas bolinhas ali. O que tem como é um emoji? Emoji? Deixa eu ver só de novo o negócio, peraí.

0: carinha dela. Olha a carinha dela. Como é que eu faço agora? É... Não dá pra ir pro intervalo?
1: Diegão, espera aí, meu irmão. Falta 10 minutos pra eu ir pra janta. Não posta agora, não.
0: Não, vou postar agora. Tem que ser agora.
2: Se alguém printar, você já sabe que é um Leozete da vida.
0: Pera aí.
3: Bom dia, Diego Lopes. Me chamo Murilo. Hoje estou sem sono e vou acompanhar atentamente o programa Band Coruja até as 5 da manhã. Hashtag fica a dica.
0: Ih, gente, peraí, com o homem tá ouvindo. Ô, chefe, se espirrar boa noite. Se espirrar boa noite. Você viu que ele falou com voz do do. O quem ama não esquece, né?
4: Depois de uma preparação dessa aí, pelo menos uma biqueta tem que chegar, né, mano?
5: 10 segundos é muito pouco pra você apostar lá a carcinha, da carcinha cai lá. Mas apesar que ela já tá sem carcinha.
0: É carcinha!
5: Vai rápido, vai lá. Será que vai dar tempo do seu zip? Da carça?
0: Pera aí.
6: Ele já quer ir pro banheiro pra guichar na azulejo, né? Já tô sabendo que você quer ir pro intervalo.
0: Cala a boca. Deixa rolar que vai. Cara, eu conheço a cassinha, não sei da onde é. Eu queria lembrar da onde que é, mas também é melhor não. Tá. Sentir o teu
7: sabor. Você começou no programa falando que tava com saudade. Eu duvido se você tava com saudade do Davi, do Ale Fenomenal, de claro mim ou de outros aí. Claro você tava com saudade dessa putaria aí, ó. Essa mulher mandando vídeo pelado pra você. E você nem compartilha com a gente.
0: Cala a boca.
8: Já postou o vídeo? Cadê o vídeo?
0: Pera aí, cara.
2: Essa cassinha é aquela que você foi lá no Vila Caltra e a Grazi ficou encarando você pra você não ficar olhando ela?
0: Não. Não, essa é a mãe.

0: Marcinha.
1: Da onde?
0: É Nergo Varal, Nergo Vizinho.
1: É Carcinha! Não é Carcinha?
2: Pô, ela falou assim pra mim que te conhece da revista Globo Rural. Ela lembrou. Nossa, mentira, velho, tô brincando.
3: Oh. 10 segundos, tem uns que não aguentam 8 aí. As mulheradas estavam reclamando. Escapa corrente. É só arrumar um que nem eu, que nem moto elétrica, não precisa nem de gasolina, e leva onde que ela quer.
4: Posta logo o vídeo dessa bucecha aí, rapaz.
1: Ei!
5: Cadê o vídeo, Diego? Eu tô dirigindo o caminhão, vou entrar no túnel e vou ficar sem sinal.
1: Não, vamos lá
5: aí
1: então.
5: Aí não vai dar uns 10 segundos, posta logo!
1: Pera aí, cara. Cadê? Peraí.
5: Nessa parte aí eu tava com saudade. Vamos ver se vai mostrar o vídeo da Cassia mesmo ou se vai só enganar os trouxas.
1: Não, não vou. Vamos lá então. Vai, vamos lá. Chega. Chega de enrolar. Vamos lá. Peraí. É esse aqui?
6: Você queria falar com a Cássia?
7: Cadê você? Me diz, cadê você, meu amor? Eu tô aqui te esperando.
6: Olha o decote dela, olha que coisa mais linda.
1: Pera aí, cara, pera aí.
6: Pensei que você ia tirar.
1: Pera aí. É essa aqui. Eita, cara. Nossa senhora. Pera aí, vamos lá. No Instagram, arroba Diego, pera aí, velho. Pera aí, vou fazer o story aqui rapidinho. Gente, só 10 segundos, ok? Cadê? Vamos gravar o stories. Não. Calma, gente. Calma, cara. Não me atrapalha. Tenho que colocar aqui o negócio, cara. Tem que colocar o emojizinho. É, vai dar ruim, eu sei que vai dar ruim, mas fazer o quê? Eu tenho que fazer alguma coisa pra... Mel Banana chegou, Mel! Cadê tua voz, Mel Banana? Tô com vontade de ouvir sua voz, tô com saudade da sua voz, Mel Banana.
8: Só mais um pouquinho, Diego, que só falta 3 minutos pra você ir pro intervalo.
1: Não, não.
8: Seu vagabundo.
1: Não vou. Pera aí, só um pouquinho.
9: Deixa a chata da minha banana de lado. Faz esses 10 segundos aí.
1: Calma, eu vou gravar aqui. Vou gravar a história aqui. Pera aí, rapidinho. Pera aí, vamos lá. 3, 2, 1. É, eu vou ter que pôr um emoji ali, alguma coisa, que senão cai a conta. Não cai. 10 segundos acho que não cai, não. Cai. Não, só tô com medo de perder minha conta. Será que cai? Eu vou marcar. Qual que é o Insta dela? Aí vocês seguem ela. Ela quer ganhar seguidor? Pergunta pra ela aí, Rogério.
10: Mano, tá eu e a Cássia aqui esperando você postar isso. Você fica enrolando. Rapaz do céu, como que você é enrolador?
1: Vê se ela quer ganhar seguidor aí. Vê aí se ela quer ganhar seguidor aí. Eu posto o Insta dela também. É, tá me dando mais ideia aqui, peraí.
7: Manda vir. Bota o arroba aí.
1: Tá. Mega, peraí. Escreve aqui o arroba, papel, papel. Manda ela falar qual que é o arroba dela aí, ô. É arroba o quê mesmo? Aí vocês seguem ela lá. É, eu vou postar, eu marco aí. Manda ela falar aí qual que é o arroba. Pera aí, gente. Calma que o negócio é sério aqui. Se alguém printar, eu vou me lascar, hein? Eu não faço mais. Vocês que sabem. Pera aí. Calma. Calma, cara. Calma. Pera aí. Vamos lá. Ela mandou aqui? Ela mandou? O Insta dela. É. Tá, vamos ver, vamos ver, vamos ver. É o arroba dela, peraí, peraí. Só um pouquinho.
11: Arroba.
1: Opa, pera um pouco, pera, peraí. Arroba, vamos lá, vamos lá.
11: Arroba, atom.

0: Alguém mandando mensagem aqui na hora que não é pra mandar. Só um pouquinho, Cassinha. Qual que é?
1: @atomicoelétrica.
0: Ah, pera aí. Ah, mas tá na hora do... Pera, pera aí que chegou a hora. Pera. Ah, bem na hora, poxa. Bem na hora do negócio. Tá na hora do intervalo? Pera aí, eu vou... É, gente, eu tentei. Só um pouquinho, só um pouquinho.

0: Daqui a pouco, depois dos nossos comerciais. Bora faturar, digão.
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4: FM 3 e 2, vocês param de me xingar, seus vagabundos. Seus tarados. Calma que eu já vou postar. Pera aí, pera aí. Ah, olha a hora, 3 e 2, de volta, Band Coruja. Aqui na sua rádio, do seu jeito. Olha ele aí, ó.

0: Até vagabundo, hein, cara? Tô feito comercial, cara. Vai tocar música agora, não, cara. Mostra aí o menino aí, a menina aí, a menina aí.
1: É Nagir!

0: Tarde FM, Matheus e Cauã, o nosso santo bateu, agora 3h21, bebezinho.
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0: Só imagina.

0: Ó, deixa eu mandar um abraço aqui. Gente, vamos mandar boas energias para o nosso querido Lalau. Lalau vai operar daqui a pouquinho, 4h30 da manhã. Vai submeter-se a uma cirurgia. Mas ele tá ouvindo a gente lá, né, Lalau? Lalau, já deu tudo certo, viu, mano? Deus abençoe. E daí, quando terminar, você manda um áudio pra nós, meio grog da anestesia, tá? Queremos ouvir a sua voz, grog da anestesia. Manda áudio, fala pro meu doutor. Doutor, assim que acordar, preciso mandar um áudio. 4h30 vai começar a cirurgia dele, mas é coisinha boba, né? Já deu certo, viu, mano? Tudo certo. Alô, Lalau, abraço, Lalau!
1: Falou, Lalau. Força aí, Lalau. A Catrícia também arrancou dela também. Vai ficar bem.
0: Ô, Lalau. É verdade que você vai arrancar fora, Lalau?

0: Saudade que eu tava do meu tirador de leite. Ai, que saudade que eu tava do meu sentador de banquinho de pau.
1: Caipirão tava com o bumbum até formigando pra dançar o ragatanga.
0: Vai, dança então, Caipirão, dança, dança.
2: Ei, coisa linda, coisa fofa, gostosura. Vai, vai. Não, vai me mandar flores, uma caixinha de bombom.
0: Vou.
2: Não, uma rosa que seja.
0: Vou mandar.
2: Quem já chega querendo me fuder, ué.
0: Mandar um pau de borracha pra você.

0: não, pega no meu camão.
1: Não, vai, já começou a ragatanga lá, olha, presta atenção, não. Convenço, convenço.
2: Ô Lalau, quando você acordar segurando a mão do Milton Júnior, é? Manda um áudio cantando
3: para,
2: junto com ele, tá
3: boca,
2: bom?
3: Cala a boca, louco, cala a boca, Cleiton. Não é nada disso, Lalau.
4: Fala, Diegão, canela de sabiá, voltou, hein? Que férias longas, 80 dias de férias. Nossa, aquele Maicon lá, meu caipira, deve estar em êxtase. Tava só falando seu nome aí enquanto estava de férias. Hoje deve ter gozado até pelo ouvido, que é o Marcel Porteiro.
3: Valeu, Marcel.
5: Bom dia, remote do aplicativo. Bem-vindo de volta, Diegão. Um salve para os gatinhos. Tapa na orelha do Rejão.
3: Cadê o Rejão, hein?
0: Sabia que ele ia chegar mais cedo, rapaz. Ele tava coçando o bumbum no palanque lá do curral, rapaz.
3: Coçando o bumbum no palanque.
6: Volta, Léo Júnior, pelo amor de Deus, volta. Não aguento mais esse Diego Lopes.
7: Bom dia, Marcelinho. Rapaz, até que sim que você voltou. Ah, mas que teve nego conspirando contra você aí, tava escrito, viu, bicho? Mas teve os fiel aí também, viu? Você tá do... Bom dia, bom dia.
8: Ó, Diegão, bom dia, bom dia, bom dia. Que bom que você voltou. Aquele baitola lá não botar meus áudios no ar. Salve, salve.
3: Valeu. Ô, que é essa aqui? Como é, menino? O Muriloco sumiu, vamos ligar pra ele daqui a pouco, vamos acordar esse vagabundo.
9: Irmão, deve ter um monte de motorista de caminhão parado agora nas estradas esperando 10 segundos.
3: Ah,
9: você
3: é?
9: Sabia?
3: Eu esqueci, mano.
4: Ô, Diego.
3: Oi.
4: Ô, Dimir, acho que é pirão. Tava sentindo tanta falta sua ausência aí no Bando de Coruja. Que nem o leite das vaquinhas não tá tirando mais. Perdeu a coragem. Tava azedando nas tetas das vacas.
3: Não, não pode, tá louco?
10: Passa no ombrinho.
11: Olha, eu não sei o que você fez, mas... Pra ficar 120 dias de férias... Ah, comeu alguém. Comeu. Minha
3: pitulinha. Ai, é quem faz a escala aí, né? Cara, peraí, fiquei 30 dias só, cara, passou rápido demais, e olha que essas férias eu falei, eu não quero fazer nada que é pra passar o tempo devagar, porque quando você faz alguma coisa, quando você vai viajar, mas passa numa velocidade, eu não vou fazer nada pra passar bem devagar, mas mesmo assim passou rápido, velho. Eu tava precisando mesmo, viu? É tempo ocioso que chama, né? Você pode sambar. Até comprei as cordas do violão pra fazer umas modas lá, mas acabei não fazendo nada. Sambar no pé, ai que gostoso. Só aprendi a tocar uma que eu não sabia. Beleza, pura menina, aquela, em um quarto de hotel. Vai, velho do lixo. Loucamente apaixonado. Eu estou desesperado. Vai, velho do lixo. Uma quebra de
12: unha. Ele comeu o Robson Ramos.
3: Para.
12: Tá comendo o Robson Ramos, Diego?
3: Cala a boca. É, o Lalau respondeu, arrancar jamais, sempre foi muito útil, fez 3 bênçãos, é. O povo tá falando que você vai arrancar fora, o Lalau. O que que você vai operar, hein, Lalau? É, vascular é arrancar o pinto ou é hemorroida?
13: E aí, Diegão, beleza?
3: Beleza.
13: Seja bem-vindo aí novamente. Ô, valeu. Diegão.
3: Oi.
13: É verdade que o cachorro lá comeu todo o seu sofá ou aquilo lá foi IA?
3: Não, foi comeu mesmo, mas não foi todo não, foi só um pedaço que eu acordei com ele, o barulho dele rasgando. Ah, mas eu sabia que ia acontecer isso, né? Você tem um cachorro em apartamento, você sabe que ele vai... Tem que passear 3 vezes por dia, senão o bichinho estressa e faz mesmo. Eu vou matar esse cachorro, mas você olha pra carinha dele, não dá nem pra brigar. Ah, come o sofá, come.
14: Caramba, mano, que mau gosto da porra comer o Robson Ramos. Ah, é melhor tocar uma bronha na cara do Murilo, mano.
3: Cala a boca.
14: Robson Ramos não dá pra encarar, não.
3: É, Diego, você... Peraí, deixa eu colocar esse áudio aqui falando.
15: Bom dia, Diego. Seja bem-vindo de volta ao Xande do Japão. Vamos que vamos a madrugada aí ou a tarde pra mim aqui. Alô? Tô voltando de férias também.
3: Ô, Xande, eu tô assistindo uma série legal japonesa, velho. Chama-se Até o Último Samurai. Eu te falei, né? Cara, não é japonesa, né? Mas tem um monte de japonesa. Samurai, só tem japonês, na verdade. Mas não sei se é japonês. Agora não sei se é japonês ou só se tem japonês porque, porque no Japão... Sei lá. Até o Último Samurai. Eu gostei, cara. Tem muita de espada. Fala dos samurais da época feudal, do Japão feudal, né? Você conseguiu achar aí, Xande? Tem na Netflix.
16: Cachorrinho novo come tudo mesmo. O meu, salsichinha, comeu o sofá, comeu cadeira, subiu em cima da mesa, derrubou a fruteira. Eu durmo com a bunda pra cima, se abusar, come até eu.
17: Diegão, você que fala que é pai de cachorro, assista alguns vídeos lá daquele Richard que trabalhava lá pegando cobra, pegando animais. Assiste uns vídeos dele.
3: Não, o Richard Rasmussen, ele não é pai de pet. Ele é muito violento. Ele é muito bruto com os cachorrinhos. Ô, Edinaldo, você trocou de aparelho? Mas que qualidade que tá o som do Edinaldo, velho? Que aparelho que você pegou aí? Tá com um iPhone? Que é? iPhone 18? Uma baita qualidade, velho. Eu fico ligado nisso porque eu uso pra gravar, né?
14: Escuta uma coisa, e o sofá ele comeu, mas em chinelo, ele não comeu nenhum ainda. Nossa, aqui em casa, o que tinha aqui, aquelas correias das Havaianas, não sobrava nada.
3: É, ele comeu uns três já da Grazi. Meu, não sei porquê, mas é porque chulé, eu acho que chulé ele não gosta de comer. Ele é fresco, né? Mas o meu ele destruiu uma pantufa por dentro. Tá só o cacareco por fora, mas ainda presta, ainda usa, hein?
17: Ah, troquei, né? iPhone é iPhone, né, Diegão?
3: Olha que qualidade, velho.
18: Que o Edinaldo tá falando do banheiro, Diego. Tá da privada, tá? Número 2.
19: Não, Caipirão, ele não comeu. Nos bastidores aí, cá entre nós. Fiquei sabendo que ele deu pro ronco.
3: Né? É bonito de ver o seu ronco trabalhando, viu? O homem manda e desmanda. Teve aqui a festa de 50 anos da Band aqui, o seu Ronco falou pro seu Johnny Saad, pai, você me respeita que meu conversa com teu pai. Eu falei, caraca, o homem é brabo mesmo.
14: Chinelo eu não sei, mas sofá e cobertorzinho, o Lilo tá comendo pra caramba.
3: É estite, né, Lilo?
20: Fala, Diegão, bom dia.
3: E aí, cara?
20: O Caipirão, quando era o Léo, quase não falava. Agora com você, tá até com a carcinha boiada. Andaram descobrindo até o endereço dele.
3: Do Caipira? No sul da França, não é?
21: Bom dia, Diegão, Luquinhas por cá. Ô, Diegão, como é que você já voltou aí?
22: Ô, agora o Caipirão tá certo mesmo, hein, Diegão? Deve ter passado o manjolo em alguém aí, porque 180 dias de férias. E sexta-feira tá de férias de novo? De folga?
3: É.
22: Começou já na terça. Não. E sexta já tá de folga de novo. Não, aí eu vou falar pra você.
3: Deixa eu falar um negócio aqui. Esse mês de agosto mudaram a escala umas 10 vezes, sem brincadeira. Na primeira escala. Eu não tô nem aí. Eu que se lasque, eu ia pegar mesmo. Duas folgas duplas em agosto eu ia ter. Aí eu mesmo pensei comigo mesmo, né? Falei, caramba, já não vou trabalhar o primeiro fim de semana. Tô vindo das férias, ainda vou ter duas folgas duplas. Aí, mas aí mudaram. Eu acho que perceberam e mudaram. Agora eu vou ter uma só, mas vou ter uma ainda. Até que a Tata voltou, né? Vamos fofocar de nós mesmo? Vamos fofocar. Vocês viram que a Tata voltou? A Corajosa voltou. E aí o que que acontece? Tem mais folga pra nós. É porque a Tatá trabalha fim de semana. Aí eu voltei de férias. Aí o Léo pode voltar pro fim de semana e ficar folgando mais. Eu ia ter mais duas ainda. Não ia trabalhar o primeiro fim de semana. Aí agora ia ter uma e no outro ia ter outra em agosto. Aí acho que acharam muita folga. Não, o cara tava de férias, vamos tirar uma folga dele. Aí mudaram a escala. Ah, aí a Tatá voltou.
1: Vovô Ronco, nem a poder de Tadala não levanta mais, né? Isso não tá comendo ninguém mais. Nossa, você viu o físico? Tá parecendo as canelas do Diego.
3: Não.
1: Rapaz do céu, não tô me aguentando de vontade de ver a Tatá no banho de coruja.
3: Não.
1: Nossa, porque quando a amiga veio, ela arrebentou, né? Ela arrasou. Ah, quando a amiga, aquela vozinha, fala assim, essa mãe de quatro, eu quase morri de gosto. Pensou se a Tatá, aquela vozinha, fala alguma coisa no mínimo semelhante, que delícia.
3: Peraí, cara. Não, peraí, vamos ter que explicar o negócio. É porque, não, a Tatá não vai fazer banho de coruja. Você tá louco? Ela tá fazendo estação. O que que o Caipirão falou? Que não deu pra entender nada, porque ele falou rápido e como a gente entendeu, porque a gente sabe o que que é. Mas quem não sabe o que que é, não entendeu nada. Teve uma vez que a Milene, ela fez o banho de coruja. E ela falou no ar que ela era mãe de quatro. Mas deixa eu explicar um negócio aqui pra vocês. A Milena é malandra. Ela não é de bobinha. Essas locutoras mulher que tem por aí. Que não sabe o que que faz. A Milena é das nossas. Ela fez o banho de coruja. Aí ela falou no ar. Ai, eu sou mãe de quatro. Aí o caipirão tarado, velho. Já ficou como, né? Aí ele falou assim, ai, tomara que a Tatá venha fazer o banho de coruja pra ver o que que ela vai falar. Mas ela não, primeiro que ela não vai fazer o banho de coruja, e outra que a Milena é malandra. Ela não falou à toa, não foi com ela, é mãe de quatro meninas. É. Mas não quis dizer isso, você entendeu?
2: Ah, Diegão, beleza, mano? Ô, Diegão. Eu vou fazer uma parada, mano. Quando eu era moleque, eu era muito pobre, né, mano? Ainda tamo aí, né, na luta. Eu sabe que a bolacha recheada, eu pegava a bolacha maisena, aquelas bolachas maisena, você tá ligada, né? Aí eu mastigava uma, aí fazia aquela massinha na boca, aí eu colocava no meio de duas bolachas novas. Aí era a minha bolacha recheada. Bom pra caralho, velho. Ó. Quem não tem, faz, mano. Entendeu? Ligado? Um abraço, Diegão. Bom retorno.
3: Nossa, velho. Tá bom, mano.
5: Ó, Diegão. A Milena é louca de esperta.
3: Ela é ligeira.
5: Aquele dia que ela fez o Bande Cruz, ela entrou no crime dos loucos aí. E ela é da minha região aqui de Tatuí.
3: Ela é verdade, é
5: ela
3: verdade.
5: É do bairro dos Miranda. É das nossas.
3: É. Ela é.
1: Não, ela tirou sabendo que ela ia acertar no coração.
3: Lógico.
1: O bicho bom de mira, viu?
23: Diego, só te fazer uma pergunta. Por que que sempre tem 10 segundos pros meninos e nunca tem 10 segundos pras meninas?
3: Ah, lá vem. Porque assim. Ô Gabi, como é que nós vamos fazer 10 segundos pras meninas? O que que você vai querer ver aqui? A cara de neca do caipirão? O que que nós temos pra mostrar de bom de homem aqui? Não tem um homem bom. Não tem nada de interessante pra mostrar. As mulheres ouvintes do Bando de Coruja são as mais gatas do Brasil. Agora, homem? Mostrar o baiano segurança?

0: cresci.
1: Eu tenho uma foto aqui de cueca branca, marcando a berinjela, Diego.
2: Ah, mostra aí. Sai daí. Vou mostrar o Nunes Caçambeiro de cueca branca.
3: Putz, verdade. Esqueci desse pequeno detalhe. É, tá certo,
2: tem,
3: tá
2: não
3: certo.
2: Não tem, né? Ô, Gabi. Não tem, cara.
4: Como assim? Não tem homem bom aqui? Cara de neca na cadeia, rapaz. Que? As mulheres estão brigando com a de mim aqui. Ó, você que vai ficar, não. Você que vai ficar. Não é você.
2: É, Diego, aqui não tem Netflix. Vou pegar no Brasil com a minha sogra. É, procura esse filme aí, ô Xande. Quer dizer, não sei se tem graça pra você ver filme do Japão. Você tá no Japão, né? Será que japonês vê filme do japonês?
5: Fazer 10 segundos com esses mal acabados, esses infeliz, esses homens do bando de coruja, vai ter uma evasão do sexo feminino pra concorrência.
2: Pois é. Nossa, mostrar essas coisas. Olha quem tá aqui, ó.
6: Churumi, churumai, churumi, churumai, churumi, churumai, churumi. Portioli na Globo, de domingo, 3 anos de contrato.
2: Não, peraí. Que aconteceu? Que aconteceu, hein? Você tava mais ligeiro quando eu saí de férias, né? O que que aconteceu, hein? Você tava mais animado, tava... O que que aconteceu?
7: Chegou o Brasil, mamãe!
2: Eu vou ligar pra você já já. Vai preparando aí as informações dos famosos, das celebridades. Porque hoje nós vamos ter que causar nesse negócio.
7: Brasil, mamãe!
2: Vai preparando aí, eu só quero notícias fresquinhas. Você já se lascou na Copa do Mundo?
7: Ela virou de...
2: Não vem achando que eu esqueci, não, viu, fenomenal?
7: Sou seu cavalinho.
2: Daqui a pouquinho eu vou te ligar.
8: Oi, Diego, bom dia. Acordei atrasada hoje, né? Mas amanhã eu estou aqui no horário. Mas hoje eu só passei para desejar uma boa volta aí para ti no seu trabalho. Deus abençoe grandemente. Tu fez falta, viu? Tu fez muita falta. Mas é isso aí. Agora contigo até as 5 da manhã, se Deus quiser, se eu não pegar no sono de novo. Beijo, Glaucia de Beitoba.
2: Ô, Glaucia. Você acorda, o que você vai fazer agora? Só pra uma curiosidade, só pra nós saber.
7: Essa mulher enlouqueceu.
4: O problema do Alê é o seguinte: é como você extrai a informação. Se você não extrai a informação corretamente, vai atrofiando, você tá grosso de tudo. Se você não caprichar um pouquinho, não vai sair nada hoje.
2: Vai atrofiando. Vai atrofiando o quê, ô? Tadinha.
9: Não, o quadro do Alê deu uma piorada, Diego. Tá feia a coisa, viu?
2: Sério?
9: O Léo pode jurar que ele é um personagem.
2: Não, que personagem? Não.
10: Fala aí, Diego, Diegão. É... Cadê o 10 segundos, filho?
2: Ah, é, esqueci, gente.
10: Zezão do Rio de Janeiro, Copacabana.
2: Esqueci, Zezão.
10: Vamos com a mãozinha em Cantagalo.
2: Vou postar lá, vou fazer.
11: Fala, Diegão, bom dia.
2: Bora.
11: É o João aqui no piloto do 40 Janela.
2: Ô, João.
11: Só passando pra desejar um bom retorno pra você aí, viu?
2: Tá bom.
11: Ah, e deixa eu fazer uma pergunta aí. O que deu aí a paralisação dos motoristas profissionais de carteira B? Bom dia pra nós, chama. Tá estressado, vai de fretado.
2: Paralisação dos motoristas profissionais da categoria B? Não sei nem... Como assim, categoria B? Não... Como assim, cara? Não tô sabendo isso, não. Tá me zoando, né? Categoria B não para, velho. Ô, fenomenal, prepara as bombas aí. Cadê as bombas? Calma, fenomenal. Olha lá, ó.
0: Oi, meu amigo Diego Lopes. Saí um pouco aqui do quarto, estou no corredor para dar um alô para você, agradecer a todos que estão torcendo por mim e dizer que arrancar jamais é e sempre foi muito útil e ainda consegui fazer 3 bênçãos. Um beijo a todos, Ricardinho Lalau.
2: Ô Lalau, vai deitar, Lalau.
0: Cirurgia vascular das varizes, meu querido.
2: Das varizes, ele vai arrancar as varizes. Ô Lalau, vai deitar, ô Lalau. Essa hora fica rodando o hospital aí, ô louco. Você vai operar daqui a pouco. Para de andar no hospital. Vai deitar. Deixa eu mandar um beijo pra Sâmia. Sâmia! Tá lá no Japão também, né, Sâmia? Agora é 3h44. 3h44 da tarde lá no Japão, né? Tudo bem, Sâmia? Tudo bem aí? Sâmia, você já assistiu até o Último Samurai, Sâmia? Eu tô perguntando pra tudo que é japonês agora.
12: É bola rebolando sem parar. É gera, geração.
1: Vai operar das varizes, depois vai descolorir as coxas, as perninhas, ficar com os pelinhos loiros, né, ô Larau?
2: Ô Larau. Lalau, variz é... hemorroida é variz, né?
13: É, Diego, realmente. Não tenho o que mostrar aí mesmo da parte masculina, não. Você tá doido, né? Vai mostrar o Nunes Carreteiro com a meia toda encharcada, cheia de barro, o dedão furado, só a unha amarela. A sunga branca que ele falou que tá mostrando a berinjela não vai aparecer, porque a barriga do Nunes vai cobrir. Com certeza, o caçambeiro que usa meia furada com a unha amarela é barrigudo. Não, é. Não tem o que mostrar mesmo, não.
2: Não, pior que não, porque o Nunes, ele toma as bombas e ele treina, né? É, ele toma as bombinhas e ele treina, então barriga não tem, mas é feio, né, velho? O apelido dele é Tucano, tem um nariz do tamanho do...
14: Vai lá, Lau, Milton Júnior e o... Ai, Gugu, tá te esperando lá.
2: Sai daí, ô.
15: Lalau já é nome de cachorro, você ainda manda o cara deitar. Deita, Lalau! Deita, Lalau!
2: Não, isso é preocupação, tô preocupado com ele. Quero que ele fique bem, que ele não se canse, né? Sâmia, Sâmia e o Waka Waka E. Que é? Não, né? Sâmia, Sâmia E.
16: Saia de corpo baixo, de barriguinha de porra, entrando na roda e rebola, rebola.
17: Nunes, eu quero ver. Chegou a boca.
2: Olha,
17: aguei.
2: Olha, tá te querendo, Nunes.
18: Então requebra, esfrega no pipaco.
19: Ô, Diego, para de enrolar, meu filho. Uns 10 segundos, cadê?
2: Ah, eu esqueci.
19: O trecho aqui tá todo mundo parado esperando, bicho.
2: Eu esqueci, peraí que eu tô indo lá já.
18: O padre, que ele levanta e acende.
2: É, eu gosto sim, Diego. O Último Samurai assisti mais 100 vezes. A Geisha, tá? A Geisha eu não assisti. A Geisha o que que é? É boa? Na verdade, eu vi essa série como... Como aqui tem outro nome, eu já vi sinopse da série. O Ale errou, falou que a Argentina ia ser campeão e não foi. É verdade, o Ale errou. Ah, é, nós vamos cobrar ele hoje. Até o Último Samurai aqui no Japão, chama-se Iku... Ih, rapaz. Ikusagami. Ikusa. Ikusagami. Fala, manda áudio, Xande. E qua, papa, uma mesma, eu não vou saber falar.
20: Ô, Diego, peito de índia véia. Bom, filho, saudade de você, como foi de férias? Achei que não ia acabar nunca mais essas férias, você tá doido.
2: Peito de índia velha é uma senhora que mora no Rio de Janeiro aí, vagabundo.
21: Último Samurai com Tom Cruise, irmão. Mostra aí, sou bonitão. Ô, Jeremy, bonitão.
2: É, vou mostrar o Davi nos 10 segundos.
22: Gente, não vou fazer nada. Eu moro sozinha. Ixi.
2: Você mora sozinha, Glau? Ô, Glau, fala teu nome 3 vezes, bem rápido. Glau.
23: É pouca
3: dentro. Eles querem jogar.
5: Como é essa série?
6: Tá... Ikusagami.
23: Então, eu já assisti essa série aí. Só que como tava com esse nome aí, eu não deu pra assimilar como até o último samurai, mas a história eu já entendi já. E desculpa, tá aparecendo o áudio atrás aqui, porque tá na Alexa.
2: Sem problema não. Ikusagami. É lógico que tem outro nome, né? No Japão, no Ikusagami significa até o último samurai. Mas é legal a história, eu gosto dessa... De qualquer filme da época feudal, eu acho legal. Eu acho que teve uma vida minha que eu fui um samurai. É sempre assim, né? Ai, teve uma vida minha que eu fui imperador de Roma. O cara nunca foi um padeiro. Ninguém nunca foi um jardineiro na outra vida. Sempre foi um pica. Eu era o Tutacamon, eu. Eu era um samurai. Teve uma vida que eu era um lutador romano. Como é que é o nome? Asqueroso.
19: Ô, desgraçado, você tá querendo dizer que ser padeiro na outra vida é uma coisa ruim, é? Rapaz, você deixa de conversa, filha da...
2: Não, eu falei que ninguém nunca foi em outra vida alguma coisa simples, entendeu? Ah, você entendeu? Ah, na outra vida eu fui um rei da Pérsia. Não, o cara nunca foi um... Né, você entendeu? É, a Samia falou que não assiste filme. Por que você não assiste filme, Samia? Agora eu quero saber.
24: Fala, Diegão. Muito bom dia, muito bom dia. Pedroso, vigilante de Curitiba por cá.
2: Ó, o Pedroso.
24: Tamo ligadinho aí no Band Coruja. E aí, bora trabalhar, rapaz?
2: Vamos.
24: Chega de descanso, bora que bora.
2: Vamos.
24: Um abraço pro pessoal aí, um abraço pro Davizão, meu amigo. É isso aí, tamo por cá, gurizão. Forte abraço.
2: Tamo junto, mano. Abraço. Pedroso, cadê a véia do ventilador, hein?
25: Eles querem jogar bonito e eu sou.
2: Eu sei que tem o contato dela, né?
25: É por pra dentro.
2: Diego, série japonesa boa pra você assistir. Shouko Shaiyashang. Ah, cala a boca. Nossa, ainda vou na ideia dele.
26: Fala, Diego. Bom dia. Tudo
2: Opa,
26: bem?
2: Opa, tudo bem?
26: Deixa eu ver se você vai me dar uma moral. Porque o pessoal falou que você não dá moral pra pessoas novas. Sou Sandrinha de Guarulhos. Acordei só pra te dar um oi, hein?
2: É pra mulher, eu dou moral. Mentira, Sandrinha, é mentira deles. Eu ponho todo mundo pra falar. É, esses trouxa que fica, não tenho o que falar, fica com um papo de panelinha a noite inteira atrapalhando o serviço do menino. Gente chata.
27: É mais fácil acreditar que o homem pisou na lua do que o Diegão postar os 10 segundos da cacinha.
2: Eu vou postar, cara. Aliás, cadê o Insta dela? Falou o Insta dela?
28: Diegão, deve ter um monte de motorista de caminhão parado agora nas estradas esperando 10 segundos. Você sabia?
2: Peraí.
28: Ah, acabei de deixar ela...
2: Peraí. Aqui, ó, arroba dela aqui, ó.
29: Arroba a ponto.
2: A ponto. Vai anotar, até o final da noite eu largo.
29: Arroba a ponto.
2: Ai, ai, será que vem depois do aponto, hein? Cadê a voz da... Cadê o áudio, Mel Banana?
30: Fala, Diegão, solta o arroba dela, pô.
2: Vou soltar.
30: Tá me esperando aqui.
2: Arroba.
31: Diegão, como é que é? Pra mulher, você dá? Vai brincando, você vê. Ela colocar um manjolo de borracha no cê.
2: É o cintaralho.

0: ver, ó, vou mostrar esse aqui, peraí. Esse, é que você passa, gente, peraí. Não dá, agora não dá. Porque a tela desse computador fica de cara pra mim, né? Só que também fica de cara pro vidro do estúdio. E a Stephanie Toso acabou de passar pra lá, ela foi roubar café. Ela rouba café ali. E ela passa olhando pra cá, pra dentro. Se ela olha, na hora que o vídeo tá aberto... Eu vou morrer de vergonha, velho. Como é que faz agora? Ela acabou de passar pra roubar café. Como é que faz, hein?
1: Vai que de repente ela passa aí, vê o vídeo e quer fazer igual
0: cala
1: pra
0: a boca,
1: você.
0: Cala
1: aí
0: a boca.
1: Você
0: já manda. Cala a boca, tá louco? Gostoso doce
2: mel, meu amor. Bom dia, Diegão. Joia, homem de 2 meses de férias e quase 2 folgas ainda. Na semana que volta, vai vendo. Cadê nosso amigo Davi aí, que aprendeu um prato especial de macarrão com água de chuca?
0: É, isso aí.
2: Ele
0: é
2: visto na Índia, né? Ele foi censurado aí, não deixavam zoar ele, não. Você acredita? Falava mal o Davi aí, pronto. Era confusão quase, rapaz. Um abraço aí, boa volta.
0: Valeu, cara. Para de ligar, ó.
3: A ideia é pra você. Pega aquele cobertor.
0: Para de ligar, ô filho da mãe.
3: Tô velho, com ronco, você cobre quando tá muito frio e põe no vitrô aí pra tampar. Ela não vê o vídeo.
0: Eu fui olhar pra ver se dava mesmo. Não tem, nem tem cobertor. Que cobertor?
4: Tem uns parceiros da Heliópolis aí que vai falar contigo. Você já mandou áudio aí.
5: Para de ligar, ó.
0: Quê?
6: Nossa, mas meu Instagram tá demais, viu? Sabe aquele negócio de que o meu Instagram só de madrugada era malandro, que mostrava só as meninas assim, ó, fazendo chupão dedinho na boquinha, apontando pra baixo?
0: Ah.
6: Então, era só de madrugada. Começou a fazer de dia agora. Tô achando que tá perigoso.
0: Olha lá, ó, posso falar? Ainda bem que eu não dei play no vídeo. Ela acabou de passar de novo. Não dá, gente, não dá. Como é que faz? Ela passou de... Ela vai roubar café ali.
7: Ô, Diego, pergunta se alguém tem um lugar pra arrumar pra você dormir hoje aí. Você é casado, não é? Você postar e sua mulher ver lá, já era. Você dorme na rua hoje,
0: né? É por isso que eu falei. É por isso que eu falei. Se der print, vai dar bom, vai dar ruim. Vai dar bosta.
8: Aí, aqui é do Heliópolis aqui, certo? Da sintonia. Parceiro velho do lixo aí, é ponta firme aí na caminhada com nós aí. Aí, tô passando aí pra mandar um salve aí pra rapaziada aí, certo? Rapaziada do Rio aí, nós estamos fechadão, certo? Sem miséria na caminhada. E aí, bando de coruja, aí, Diegão. Nós estamos fechadão com você também, hein? Não corre não.
0: Rapaz, eu não sei se eu fico com medo, se eu gosto agora. E agora? Tô todo cagado aqui.
9: 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O mano mandando um salve aí, ó.
0: Tô todo cagado.
10: Paulo Souto aqui de Guarulhos. Se o Diego não vai pôr no ar o arroba da mulher, eu vou passar aqui. É arroba a ponto... Ei!
11: Já fumou, né, Noia?
12: Ô, Diego, se você ficar sem lugar pra dormir, não se preocupe, tá? Você sabe que a minha casa é grande, né? Você pode dormir na minha cama.
0: Posso dormir dentro da Puma.
13: Bom dia, Diegão. Bom retorno aí. Mas esse Noia aí que falou agora por último aí dormiu, Diegão.
0: Deixa ele, ué. Não falou nada demais, só mandou um salve pra nós.
14: Diego, bom dia.
0: Plástico,
14: carreteiro por cá.
0: E aí?
14: Rapaz, eu senti o cheiro da tua merda daqui, mano.
15: Nossa, que delícia, Diegão. Já que você me deu uma moral, posso dar pra você também.
0: Calma, moça. Dá o quê, Sandrinha?

0: gente. Oi, oi, oi, oi.
1: Peraí, peraí. Ponto Castro, underline, assim.
2: Mentira, não é isso, não.

0: Diegão, bora, Diegão, responde, filha da mãe.
1: O quê?
2: Ah, bom dia, bom dia, bom dia. Olha, o perninho do Sabiá voltou, papai de pet. Abraço, Diegão. Um bom retorno pra você aí, Vinícius Padeiro por cá.
1: Valeu, Vinícius, abraço, mano.
3: Ah, pronto. Tiozão gostoso voltou. Canelinha de Sabiá.
1: O que que tá acontecendo aí?
3: Tamo lascado.
4: Ô, Diegão, não é só porque você tá todo cagado que você vai deixar cair a rede, né, ô cretino?
1: Aí, cara, não é mesmo, hein? É mesmo. Vai avisando aí que senão eu esqueço mesmo, hein? Pera aí.

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7: Band FM 4 e 3, alô meu povo, bom dia, um ótimo dia pra você. Por aqui é o Diego Lopes, vamos até 5, bora pra mais uma horinha. Você me aguenta mais uma horinha, não? Vamos pra cima.
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7: Alô, potência, bora bagunçar no Band Coruja.
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0: piadas ruins. Gosta demais do chapelando. Eu acho, eu preferiria fazer o povo cantar essa moda que é boa demais. Eu preferiria fazer o karaokê do Bando de Coruja. Olha, tem aqui até a trilha. Ela vai, canta aí. Ela gosta demais do chapelando. Mas não, vamos lá no nosso Festival de Piadas Ruins a partir de agora. Você vai mandar aqui no nosso WhatsApp 11999919197. Eu tô com medo de falar o meu número de celular no ar, porque eu tô desacostumado. Ai, ele tá desacostumado. 11999919197. Não vai ter 70 piadas, não. Vão ser 3 piadas. Vamos anotar aqui o nome do caboclo. Aí eu vou abrir a votação. O que for mais votado vai levar de presente do Nando Moreno o kit Nando Moreno. Duas xícaras, uma garrafa térmica, mas meio quilo de café. O que tá caro café? Eu vou falar pra você que eu queria um kit desse. Onde é que tem pra nós ver? Será como é que é essa garrafa, essa xícara, hein? Será que tem uma aí pra nós ver? Uma garrafa térmica, duas xícaras e mais meio quilo de café. Tá bom, tá valendo então o nosso campeonato de piadas ruins. O Nando Moreno, deixa eu ver o que o povo tá falando aqui, deixa eu ver. Piada do papagaio, vai.
1: Salve, Diegão, beleza, mano? Alezinho na voz.
0: Vai.
1: Um abraço aí todo mundo que tá na audiência.
0: Vamos ver.
1: Vou contar a piada do papagaio surdo. Um cara entrou na loja de animais e pediu ao vendedor: eu quero comprar um papagaio, mas eu quero um que não fale palavrão. O dono da loja foi aos fundos e trouxe um e disse ao homem: este aqui é perfeito, ele é surdo, não vai aprender a dizer nenhum palavrão. O cara pagou e levou o papagaio embora. Passado uns 2 meses, o cara voltou com o papagaio e disse ao vendedor: eu trouxe o seu papagaio de volta, você me enganou, rapaz. Você me disse que ele não falava palavrão porque ele era surdo. E agora, toda vez que eu chego em casa, ele me recebe assim:
2: olha o corno! Oi, chifrudo, adianta tu! E boi!
1: O dono da loja olhou bem pra ele e respondeu: é, meu amigo, ele é surdo, não cego. Mas ele enxerga muito bem. Será que eu te vendi uma águia? Valeu, pessoal. Um abraço pra todo mundo aí.
0: Mas, rapaz. É, valeu, porque a dele é o seguinte: você vê que foi até. Ela foi até produzida, né? Teve uma produção na piada, né? Produzida. Vamos lá, beleza. Do Alezinho tá aqui. Ale, papagaio, tá aqui anotadinha, beleza, tá valendo. Vamos lá, piada do bêbado no ônibus. Cadê? Aqui.
3: Ô, Diego! Somebody love aqui, Diegão. Deixa somebody eu falar love pra você, Diego. Vou te contar a piada do bêbado no ônibus. O bêbado no ônibus. Ele subiu no ônibus, Diegão. Ficou no corredor do ônibus resmungando lá, e do lado ele grita: ó, do lado de cá é tudo corno, do lado de lá é tudo viado. O motorista viu, rapaz. Nossa. Juntou o pé no freio, ouviu, né? Brecou, bagunçou tudo, falou assim pra ele lá: rapaz, quem que é corno aí? Aí o beiro fala: rapaz, agora lascou tudo aí, porque misturou tudo.
0: Mano, eu sempre me arrependo quando eu faço. Mas fazer o quê, né? Bom, somebody love. Ônibus. Vai vendo o nível do, né? Por isso que eu falo, cara. A madrugada é essa aqui, não tem o que fazer. Vai, me salva aí, Luquinhas, vai, vamos ver.
4: O Emerson do Chácara do Conde, na Zona Sul. Aí o Drácula foi no bar, pediu um copo de água quente. Aí o barman, ué, Drácula, um copo de água quente? Ele sacou um absorvente do bolso e falou, não, é que eu vou tomar um chá.
0: Beleza, beleza, beleza. Valeu, Emerson. Tá bom, não chega, tá bom. Não chega, tá bom. Senão eu vou ficar a noite inteira passando essas bostas, meu Deus. Tá bom. Pera aí. Vamos lá, então tá valendo. O Ale com o papagaio. O Somebody Love com a do ônibus. E o Emerson com a do Drácula. Olha, todo mundo que participou, já manda aí agora o nome completo, bairro, telefone e data de nascimento. O que que carioca fala nascimento, né? Vai lá, nome completo, bairro, telefone e data de nascimento. Vamos abrir a votação? Piada número 1 do Alê, a piada do papagaio. Piada número 2, Somebody Love. A do ônibus ou a do Emerson do Drácula? Vamos contar os votos aqui agora, vamos?
5: Eu vou votar pro Alê, só pela incrível produção, pra ganhar meio quilo de pó.
0: Cala a boca, mano. Vai, quem tá votando, digita voto aí, vai.
6: Bom dia, Dieguinho. Tava com saudade, pois olha, é a piada do Drácula, com certeza.
0: Drácula.
6: Foi a piada do Drácula.
0: Ó, gostou do Drácula, ok.
7: Diga, e essa do Conde Drácula aí foi de Dazino puxando o corvo, cara. Boa. Eu não vou agora ver. Do chai, do absorvente, vou botar nela. Mas meio com ânsia.
0: Meio com ânsia. Tá bom. Vamos lá. A do Drácula tá ganhando. A do Drácula daqui de São Paulo, 11, né? Então vai. O Alê não vale, porque o Alê é nosso. Somebody Love, menina de Minas, então eu acho que vai ser o Drácula mesmo. Vamos ver.
6: Ah, eu vou votar no Alê, né?
0: Não.
6: Foi a pior piada.
0: É, a pior piada, tá bom. Vai, nós vamos votar pro Alê.
8: O Diegão, eu voto na piada do Alê.
0: É, você quis dizer do Drácula, né? Mas nós vamos votar pro Drácula, beleza. Mais um pro Drácula. Calma aí.
9: Bom dia, Diegão, beleza? Meu voto vai pro Flávio Bolsonaro. Chupa região.
0: Cala a boca.
9: Petista.
0: Bom, já que ele falou assim, mais um aqui pro Drácula, eu acho que tá ganhando o Drácula.
10: Como é um campeonato de piadas ruins, meu voto vai na do Alê.
0: Tá bom,
10: mas se fosse pra ganhar, era o Drácula.
0: Tá,
10: vai, então Drácula. Meu voto vai na 2.
0: Ele falou Drácula, então tá, mais um pro Drácula. É, já deu 5 votos já pro Drácula, já, hein? Maratacine mudou o voto, deixa eu ver.
11: Eu voto no Drácula.
0: No Drácula, muito bem. Ganhou o Drácula, ganhou o Drácula. Parabéns, Emerson. Ah, o Emerson, cadê o nome? Comprovando a logo vagabundo. Nome completo, bairro, telefone e data de nascimento. É, ela mudou o voto. A Maratacine mudou o voto, mudou pro Drácula, tá bom? Ganhou o Emerson. Emerson, você tem 2 dias úteis para... 2 dias úteis, não. O pessoal vai entrar em contato da produção com você, né? Ganhou o kit Band FM, Nando Moreno, com 2 xícaras, uma garrafa térmica, mais 0,5 quilo de café. Parabéns, Emerson! Hã?
12: Quê? Bom dia, Diegão, Fabiano de Diadema. Diego, eu voto na piada do Drácula. Pronto. E seja bem-vindo de volta, Diego.
0: Foi de lavada.
13: Meu voto vai no Drácula. Drácula.
0: É, foi de
13: lavada. Eu ainda não tinha pensado nessa aí, não.
0: É, foi.
13: Parabéns.
0: Boa, muito boa. Foi, aliás, boa não, foi ruim, né? Foi. Enfim, ganhou, tá de bom. Tá, parabéns. Tá bom?
6: Essa votação tá aparecendo nas urnas brasileiras, com certeza.
0: Não, é que você não entende de votação. Vai, Chapeludo, ganhou o Drácula.

0: O Chapeludo, parabéns Emerson Santos, Garofalo.
1: Está demais.
0: É, Chácara do Conde, você ganhou. O pessoal da produção vai entrar em contato com você para você retirar o seu kit Nando Moreno. Nando Moreno. Muito bem, chega de piada. Chega de piada.
2: Ô Diego, eu até votaria no Ale porque ele é parceiro, mas já que ele me usou como tema da piada, esse vagabundo, vou votar no Drácula.
0: Vai, bem feito.
3: Não acredito, você não me olhou.
4: Mas tava combinado na pauta da promoção e você tocar duas vezes essa bosta dessa
0: Cala
4: música
0: a boca.
4: Aí.
0: Você quer me namorar? Eu toquei porque eu gostei da música boa.
5: Diego, quando o Nando Moreno canta o Chapeludo, eu só consigo imaginar que o cara tá falando da chibata dele, mano.
0: Pera aí, cara.
5: Chapeludo.
0: É Chapeludo. Olha aí. Não é, pá, não é Chapeludo. Ai, eu gostei. Eu, inclusive, eu vou dar uma música minha. Olha que ideia que eu tive agora. Presta atenção. Eu vou dar uma música minha pro Nando Moreno gravar. Ele fecha uma promoção, eu toco 75 vezes na madrugada. Já o dinheiro das execuções vem pra mim, que sou compositor, vai pra ele, que também eu boto ele na parceria. Olha que ideia boa que eu tive. Aguardem, vem Nando Moreno cantando. Ó, deixa eu ver qual que é a música que eu vou dar pra ele. Vou pensar na moda boa aqui, minha e da Fátima.
6: Diego, eu acho que se você cantar com o velho do lixo, essa moda aí do Chapeludo aí, vai bem, cara. A voz meio parecida.
0: É, meu, o velho do lixo, canta comigo aí, velho do lixo.
7: Ela gosta demais do Chapeludo.
8: Mara gosta demais da chapeleta. Ai. Nossa, eu fico imaginando uma chapeleta.
0: Tipo, é Chapeludo! Não é Chapeleta, Mara. Assine. Fala com isso, louca. Chapeleiro.
9: Pelo amor de Deus, uma vontade pra fazer o quadro, hein? Muda esse quadro então. Faz o karaokê. O karaokê vai ser mais divertido.
0: Não, tá bom assim. Tá ótimo.
6: Essa Marta Cine gosta de uma chapeleta, hein? A bicha foi gula.
7: Ela gosta demais da chapeleta.
3: E pra não dizer que eu sou ruim, vou deixar você me olhar.
2: Diegão, eu falei que ganhei esse prêmio, esse kit Nando Moreno, e é verdade mesmo, cara. Aí eu fui somar. Pô, eu moro na Zona Leste. Vou pagar R$30 de metrô, mais 30 de ônibus. Porra. Por causa de meio quilo de café, eu falei, não compensa.
0: Não, cara, não é café. É o café, a garrafa térmica, a xícara. Você perdeu um kitão. Baita de um kit.
2: Ah. Tava na hora de voltar pra trabalhar, né? O calopsita da perna fina. Calma. 90 dias de férias? Rapaz! Que férias longa da miséria, seu perna fina, sabirila.
0: Só porque você falou, tome no peito.
10: Já quieta, mangangá. E afasta pra lá, boi, vai nojinho. Ei, boi. Ei, boi.
0: Aô. Ah, você estava com saudade, né, seus corno? Locutor que tira 60 dias de férias. Mestres Dati, Alisson Bundudo, Marco Miguel, Queca Carente, Plácido Carreteiro, Pedrão Rocha, DJ Fernando, Léo Júnior.
11: Ele pode estar do seu lado.
0: Caipirão, cara de neca. Rogério, Gregório da Love Night. E Van Palestra, Mel Banana, Paulo Linguinha. Tati Perigosa.
11: Ele é corno.
0: Alan da Via Láctea. Luiz Inácio. Pera aí, ô. Ouvinte que não vai buscar o café.
11: Nem passa no portão.
0: Simplício.
11: Que nem tá nem ligando. Finge que não sabe.
0: Davi Margente. É muito nome, muito nome. Silvano. Errando César. Júlio Tassini. DJ Caloteiro. Roda Pinto Murcho.
11: De quem que eu tô falando?
0: Léo Júnior.
11: Corno boi, boi.
0: Narciso Bola Gato, Isauro Síndico, Alan e Pátria, passando muito rápido aqui. Ei! Maratacine.
12: Mas voltou depois.
0: Flaubiano. John Tatu Porteiro. Ela é locutor.
12: E ele é boi.
0: Substituto, peraí. Robinho Faria. Alexandre Amaral. Frank Aguiar. Do nada o Frank Aguiar. Eric Plantonista.
10: Ei, boi! Ei, boi!
0: Maratacine que gosta do Chapeleta. Douglas da Transportadora Camargo, motoristas da Ativa Logística, marido da Persona, cala a boca, idiota. Cleiton Petista, vinheta saco caído. Léo Júnior, chassi de grilo. Vinícius.
12: Cuidado, ele pode.
0: Zé Felipe. Ih, o Zé Felipe, você viu?
12: Ele pode estar. Tá do...
0: Será se?
12: Quem tem amigo.
0: Calica.
12: Dele, um abraço.
0: Motoristas da Norac, motoristas da Aitie. Motoristas da Cutrale, velho do lixo. Ele... Lá, lá o que vai operar o. Peraí, cara.
12: Ele é corno.
0: Cirilo.
12: Amigão,
0: o chifre desse... Da Toniolo Transportes.
12: Passa no portão.
0: Júnior Uber de Tu.
12: E nem tá nem ligando.
0: Já deu o Tadeuzinho, né?
12: E nem tá nem ligando.
0: Memphis Depay. Quem é Memphis Depay? Marco da Vigilância Sanitária.
12: É do corno manso.
0: Tio Dito.
12: É do corno
0: manso. Mel Chata Banana. Oi. Fábio Porchat. Eduardo Neves. Oi. Motoristas da Delis.
12: Preta.
0: Sandrinha. Locutor pai de pet. Cala a boca. Ei. Quem não leu o nome todo? Kátia Norak. Macarrão do Catibaia. Maicon das Lavagens, que come lavagens. Segurança do Grupo Band. Cannabis da Dona Lourdes. David com Y. Stitch não, tadinho. E é claro que não podemos esquecer dele, não. Ele que estava sumido. Ele que não estava mais sendo homenageado. Não podemos esquecer dele, não. Não. O nosso rei. The King of the Power, the Best of the Boys. Não podemos esquecer dele, não.
13: Na boate azul. Que hora vai começar o buzinaço?
0: Cala a boca, tem buzinaço nenhum.
14: Nunca, jamais, não podemos esquecer do nosso capado último americano virgem John Tatu.
15: Daniel Ramos,
14: pagadão. Tatu aê!
16: Ele finge de leitão pra poder mamar deitado. Mama gostoso.
17: Não podemos esquecer do fã de Power de Fun de For. João Tatu! Sai cachorro!
14: E o buzinaço, hein?
0: Lembro que estou. Que porra é essa?
18: Toca uma música boa aí que eu quero cagar.
0: Ah, cala a boca.
19: E não podemos esquecer do boquinha de fumar, cesto de balaio, chifre de férias, chifre de fazer sombra, cara de gaio, balaio de carregar chifre, John. Tatu.
0: Caraca, velho. Ela bateu palma com a garganta.
20: Na minha imaginação, nessa música do Chapeludo, o Diego tá vestido, traiado, com um chapéu na cabeça e dançando.
0: Oh.
20: Ai, que visão do inferno.
0: Ah, que é isso, menina. Coisa mais linda do mundo é o traiado. Tá doida?
21: Não podemos esquecer do John Tatu, orelha seca.
22: E não se esqueça do John Tatu. O coitadinho já estava chorando que ninguém mais dava ênfase no nome dele.
0: O nosso querido John Tatu!
14: Impressionante. Toda música que vem de promoção aqui na madrugada é uma mercadoria.
0: Pera aí, ô.

0: fala, Tatu, fala, fala, fala. Eu
1: tava na hora de voltar pra trabalhar, né, o calopsita da perna fina. 90 dias de férias? Rapaz, que férias longa da miséria, seu perna fina, sabirila.
0: Toda hora. Pronto, pronto, pronto, pronto.
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3: Ô, John Tatu, faltou você fazer o... No áudio, pô.
2: 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Então.
4: Ô, Diegão, bom dia. Pergunta pro Tatu aí se ele é doador de órgãos. Se quando ele morrer, ele não pode doar pra mim o chifre dele pra não fazer um berrante.
0: Então, acho que ele vai querer doar outro órgão pra você.
5: Não podemos esquecer do John Tatu e da Cássia Castro.
0: Vagabundo.
6: Saudade que o Tatu tava de ser chamado de boi, hein?
0: Aí, ó.
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0: A chupada do Tatu.
7: Não podemos esquecer dele. Boquinha de fimose, mama deitado, saco de vacilo, mama dando cabeçada, Tasmania do desenho, John Tatu.
0: Caraca, velho. Ô, Queca, você sabe que a Queca defende o João Tatu, né?
6: São tudo besta. Tatu se faz bezerro pra mamar deitado. Então vocês pensam que ele é boi, ele tá mamando deitado.
0: Uma amiga dessa, hein, Tatu? Não precisa me defender. Não, deixa por Deus. Me faz de boi pra mamar deitado.
8: Tatuzinho tava tão tristinho, né, teu Tatu?
0: É, agora ele voltou.
8: Tatu.
0: Voltou.
8: Boizinho.
0: Vamos lá, deixa eu ligar pro Ale aqui, peraí. Vamos ligar pro Alezinho.
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0: Nós temos aqui assuntos pendentes. Como é que liga mesmo?

0: Alô, Diego Lopes.
1: Olha ele aí, a partir de agora chegou o momento. Notícias e informações do mundo dos famosos, das celebridades, tudo que eles aprontam, ele conta para nós. É, estava com saudade de você. Bom dia, Lê Fenomenal, dia, nosso repórter especial.
0: Tem bomba, Diego, sobre o seu vídeo no Instagram.
1: Tem bomba sobre o quê?
0: Sobre o seu vídeo no Instagram.
1: Meu vídeo?
0: É, no Instagram. Sabe por quê? O seu cachorro de estimação estava comendo e ele olhando lá.
1: Olha, você não fala, não chama meu filho de cachorro.
0: Não, é o Billy, parece
1: é Michael Jackson. É Stitch, o nome dele é Stitch.
0: É parecido com o Michael Jackson.
1: Ele parece filme. O Michael Jackson?
0: É, você só falta fazer um walk.
1: Tá bom, o que que aconteceu? Vai.
0: Ele ficou, você comendo lá, com a bochecha pra trás, o cachorro quase morrendo de fome lá, piscando o olho, querendo comida, não, e você lá comendo, não, cavalo.
1: Não pode dar comida pra cachorro, você não sabe?
0: Mas ele tava com fome, tava olhando, vou
1: não, mas
0: comer,
1: ele tem, mas ele...
0: É, produção, mas vamos para um açaí exclusivo.
1: É, bom, vou vamos lá, essa exclusiva da sua mãe. Primeira coisa, você errou que a Argentina ia ganhar.
0: Não, errei.
1: Lógico.
0: Eu tô com um assunto, Diego, bem lembrado, o Messi falou essa semana passada, que você não tava aí, Eu já dei esse furo. A Copa do Mundo foi comprada pra Espanha, a Argentina e o pessoal da Espanha falou.
1: Ah, para, isso é papo de perdedor.
0: Não, mas esse é o Diego, você sabe que futebol... Bora combinado, Diego Lopes.
1: Ah, para com isso. Então quem ia ganhar era a Argentina.
0: Eu sei que o Brasil não ia longe, isso aí você não deu crédito.
1: Mas foi mais longe do que você falou.
0: Não, mas a Argentina foi mais longe que o Brasil.
1: Por que que você acha que o Brasil não foi? Porque foi combinado também?
0: Foi combinado, acho que foi. O Brasil não fez nada, não fez porcaria nenhuma. E eu falei pra você que o Neymar não ia fazer nada e não fez.
1: É, isso aí não tem o que falar, aí ele acertou.
0: Não, aí você, né, mas o Brasil vai trazer o Exxon, só se for um copo da... Não, mas um pau tá bom, o Portioli assinou com a Globo, né?
1: O Portioli assinou com a Globo?
0: É, ele foi pra Globo, 3 anos de contrato, pra trabalhar de domingo à noite, depois do Fantástico.
1: Mentira.
0: Eu tô te falando, eu tô te dando um furo.
1: Mas eu tô esperando até agora a Jimenez ir pra Globo, que você falou que ela ia, não foi?
0: Não, mas a Jimenez, é que a Jimenez tá de frescura.
1: Ela tá de frescura?
0: A Band deu 5 milhões de contrato, ela não quis.
1: Ah, ela não? Mas 5 milhões pra ela é a pensão do menino.
0: Ofereceu, assinou, chegou a assinar. Chegou a assinar, conversar com ela, tete a tete, ela não quis. Achou pouco, eu não achei pouco, 5 milhões por mês.
1: É, pra mim tava bom.
0: Eu não achei pouco, mas ela não quis, aí ficou de pensar.
1: Tá, então ela tá pensando até agora.
0: É, porque tem que ter grade, tem que ter produção lá do quadro, hein?
1: Mas é certo que o Portioli, é certo isso? Ele vai pra Globo mesmo?
0: É certo, todo mundo, eu dei um furo antes aí na Band, até o Leão me deu até o parabéns, eu acertei do Leão na Fazenda, isso aí você tem que dar crédito, eu falei do Leão na Fazenda.
1: Mas não saiu ainda.
0: Já saiu a lista, eu dei aí a semana passada, eu sou ouvinte raiz, pô.
1: Imagina! Peraí.
0: Eu dou tudo aí na banda exclusiva.
1: Tem pergunta pra você, tem pergunta, peraí.
2: Ale, como é que o Neymar ia fazer alguma coisa se nem foi colocado pra jogar?
1: Não é, tem como nem colocaram ele.
0: E tem bombas do Neymar, vai sair do Santos, vai lá pra Miami, onde tá o Messi. Pronto, vai, eu tô dando um furo antes.
1: Qual time?
0: Depois você não fica...
1: Peraí, qual time que ele vai?
0: Pra Miami, lá pro time do Messi.
1: Time do Messi, tá bom, vamos lá.
0: É, mais de Miami, tá muito panelada.
1: Nossa, peraí que tem pergunta pra você aqui. Tá bombando aqui, peraí.
3: Mas falar que o Neymar não faz nada em campo é a mesma coisa que falar que o Ale vai chutar sua canela.
1: Peraí, cala a boca.
4: Não, você errou. Você tem argentino, meu irmão, mas é a Espanha, minha Espanha ganhou. Você tem espanhol, graças a Deus, a Espanha ganhou. Daqui a pouco a gente roubou até chegar à final.
1: É, tá falando que você errou de qualquer jeito.
0: Eu não errei, porque a Argentina chegou na final, gente. Errar é se a Argentina não chegasse em lugar nenhum.
1: Ó, o Kleber falou o seguinte, Diego. Aí é verdade, dá o ponto pra ele, porque é verdade que o Portioli vai... É, ah, não, não. Ele falou... É mentira. Celso Portioli recusou a Globo.
0: Não recusou. Eu tenho fonte segura. Acertou com a Globo. Eu tenho até data de... ele vai sair... É, o último programa dele é em dezembro, agora.
1: E agora, hein? Pera aí.
5: Rapaz, esse Ale Fenomenal, ele é muito... É boiola. Obrigado. Vai gostar de dar um furo assim.
0: Tá dando opinião.
1: Ele tá dando... É o furo de notícia, gente. Pera aí, não confunda as coisas. Não confunda.
0: Não, mas é importante que eu sou raiz. Pode criticar, elogiar, não tô nem...
1: É, ó, tá vendo? Ele tá mais animado, ele tá mais... Vai, fala.
6: Ô, Diego, bom dia. Bom Leandro dia. De Jandira.
1: Fala aí.
6: É, mas tem dois tipos de tatu, né?
1: Ah.
6: Tatu cavalo, tatu galinha.
1: Não, ele tá falando dos tipos de tatu, não tem
0: não,
1: nada a ver.
0: Não, mas um tatu já foi. Tatu é outro caso, gente, é outro quadro.
1: É, o que mais tem pra falar de furo de bomba aí?
0: Tem o Gilberto Barros, a Bang Bang na fazenda... E o ET, você lembra do dupla ET e Rodolfo? O Rodolfo vai pra fazenda.
1: Olha, estão falando aqui, por que, que você não contou ainda que o Emerson França, o Ronco e o Tadeu vão no Ticaracati Cast hoje?
0: Ah, não, porque essa notícia eu não fiquei sabendo.
1: Né? Ah, não... ele não tá sabendo, né? Essa do que? Das... Pera aí.
0: Eu tô sabendo.
1: Das informações não, da casa, você não tá
0: agora
1: sabendo.
0: Agora falando sério aí, gente, agora exclusivo. Eu tô sabendo que tem proposta aí pro apresentadores da Band pra ir pra outras emissoras.
1: Não, mas aí não, aí eles não vão aceitar, nunca.
0: Eu não posso dar esse fumo. Não,
1: aqui todo mundo é igual o Ronco, véio. Só sai depois de 60 anos de casa.
0: Não, mas não é sobre o Ronco, é sobre... É que vocês estão indo muito bem aí de proposta, né?
1: É, aqui tá bom, mas tá bom aqui, peraí.
7: Você esqueceu de dar um furo de reportagem do Corinthians, que vai ser campeão da Copa do Brasil?
0: Olá. Não, vai ser da Libertadores. Tá. Da Copa do Brasil não tem como mais.
1: É, já, é, não sei. É. Vou ver. Pera aí, escuta aqui, fala.
8: Diego, esse ali é fenomenal e não sabe o que fala, não. Eu presto serviço lá no SBT, lá, e levo o Portioli direto pra casa dele.
1: Ó.
8: E é mentira, ele não sai do SBT, não.
1: Ó lá.
8: O Portioli não sai do SBT, é mentira.
0: Tem que apostar comigo o que você quer apostar.
1: Eu também eu acho difícil, viu, Ale? Porque ele é como se fosse o filho da casa lá, né?
0: É igual, todo mundo fala isso quando vê o Faz-me Rir, cara.
1: É,
0: fala,
1: né?
0: Fala que ama até a mãe dele.
1: É, mas você viu o que aconteceu com a Eliana?
0: É, a mesma coisa. Eu dei um furo antes da Eliana. Em 2024, todo mundo me esculhambou e eu acabei acertando. Parabéns.
1: É, bom. Tá bom.
0: Pode criticar, a vontade adora quando ser criticado. Eu não gosto de ser lixado, eu gosto de ser criticado.
1: Ah, você é dos nossos, então. Ô, Ale é dos nossos. Olha, um abraço pra você, vou ligar. Esse pro Davi, se não dá tempo. Abraço. Amanhã eu quero mais furos, tá bom?
0: Não, e faça os quadros novos, velho. Põe o Davi aí que nós vamos arrepender.

0: Atende aí, Davi.
1: Grave seu recado agora.
0: Ah, Davi.
2: Quer gravar recado? Não, vai ser por aqui mesmo então, Davi. Pera aí. Pera aí. Vamos por aqui mesmo. Vai, vamos por aqui mesmo. Vai. Sem ouvir mesmo. Vai, só, só. Pera aí. Que é isso, triste. Ô, Davi, tá me ouvindo aí? Ih, mas tá... Tá ruim tua internet aí, mano.
3: Vai, vamos lá.
2: Baixa o negócio aí. Vai, pera aí.
3: Pronto, baixei, pronto.
2: Baixa, vai.
3: Pronto, vamos lá.
2: Vai, então, pera aí, calma aí. 3, 2, 1, vai.
3: Vamos lá. É, vou falar o melhor de si. Vamos dar o melhor. Vamos fazer o melhor por nós mesmos, para as pessoas verem que você tem potencial. Mas aprendam, se você tiver que aprender, mas seja, ajude as pessoas também, que poder ajudar. Aprenda o aprendizado das pessoas. O que é dar o melhor de si? É o melhor do seu aprendizado, que você pode ir do limite extremo, que é o seu conhecimento. E você pode dar o melhor um dia, para provar que você é bom, seja um trabalho, na empresa, com a família, e provar que você é o cara, a pessoa que tem que dar o melhor de si, é o melhor dos melhores. É a vitória, arrebentar a boca do balão, lutar, guerrear e dar o melhor de si. O melhor de si é o máximo do máximo, o melhor dos melhores, e através do conhecimento das pessoas, entendeu? Tiver que aprender, que as pessoas aprendam, tiver que ajudar, a sua ajuda, que aprendizado é o melhor de si, entendeu ou não? É isso aí. Bora aí, Diego. É o melhor de si, é o melhor dos melhores.
2: Tá, ô Davi, agora o motivacional pro Lalau, que vai operar daqui a pouco.
3: Ô Lalau, tenha fé em Deus, acima de tudo, pense positivo, que tudo vai dar certo, que você realmente vai conseguir chegar lá em nome de Jesus, ser curado, e você vai vencer em nome de Jesus. Tenha fé em Deus, entendeu ou não? Que você vai ficar bom, entendeu ou não?
2: Maravilha. Ô, Davi, agora o motivacional para todo mundo que tá acordando agora, que vai começar mais um dia. Vai, um dia novo, vai.
3: Vamos lá, gente. Vamos. Hoje é quarta-feira, é o meio de semana. Vamos todo mundo pro trabalho. Vamos sem estresse, sem brigar com ninguém, sem como é que é mesmo? Sem também passar em desaforo, nem nada. Vamos, os humilhados serem exaltados. Vamos trabalhar, vamos lutar, vamos guerrear, sem estressar no trabalho com o patrão. Como diz, vamos dar o melhor de si. Hoje é dia de dar o melhor de si. É o dia de superação. Superação através do fracasso se vence a vitória. Através de grandes derrotas, parte de grandes vitórias. E hoje é o dia de você dar aquela vitória que é o sucesso que você é hoje.
2: Tá bom, valeu, um abraço, obrigado Davi, um abraço,
3: valeu,
2: pra você, obrigado
3: amigo,
2: Davi.
3: Junto aí, valeu.
2: A palavra motivacional do nosso querido Davi, bora, e assim nós vamos encerrando mais mais uma edição do nosso Band Coruja, porque ele chegou. Eu tava morrendo de saudade de ouvir essa trilhinha. Peraí, deixa eu tirar primeiro aqui a trilha. Muito bem. Bom dia, Tadeu.
4: Muito bom dia, Diego Lopes, ouvinte da Band FM todo o Brasil.
2: Cara, 6 meses que eu não olhava a sua carinha linda.
4: Que coisa gostosa, né? Você voltou também procurando as coisas.
2: Eu voltei todo perdido,
4: não,
2: cara.
4: Não, é sempre assim, cara. É, cara, sempre como assim. Você é volta, né? De 30 dias, é assim. Você.
2: Opa. Não sabe mexer, esquece, eu passei meu número no ar.
4: Exato.
2: Meu Deus do céu, cara.
4: Tá bem, foi de férias.
2: Tudo bem, tudo certinho, de boa, tranquilo, fiz absolutamente nada.
4: É isso, férias é pra isso.
2: Você já fez isso?
4: Férias é pra isso. Todas as minhas férias são assim.
2: Não vamos fazer coisa, nada pra fazer.
4: Porque essa obrigação, aí tem que ver, tem que ir nada, não tem que fazer nada. Férias é pra descansar, não tem que fazer bosta nenhuma.
2: Acabou.
4: Fico, olha, me dá nos nervos, cara.
2: Pois é.
4: Oh, eu viajo se eu quiser.
2: Não fiz nada, fiz absolutamente nada. Sentei meu bombonzinho no sofá.
4: Quem deve ter odiado foi a sua esposa, mas enfim.
2: Ela não gostou muito, mas ela tá agora, tá bicuda. Não sei de onde você tirou isso, não quer fazer nada. Porque a gente tá velho, já viveu muita coisa.
4: Mas ano que vem.
2: Ano que vem, prepare-se.
4: Tchau.
2: Tchau.

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16: Band, bom dia, são 5 horas 2 minutos, gente. 5:02, hora de Brasília. Bom, bom, bom, bom, bom, bom, bom. Bom! Vamos lá então, vamos querer começar mais uma edição gostosa do Band. Bom dia!
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1: 5:05, gente. 5:05, hora de Brasília. Bom dia. Ai, minha voz engasopou. Preciso urgentemente dos trabalhos de uma fonoaudióloga. Caso alguém conheça uma que atenda pelo SUS ou que se atende reservado, né, particular, que cobre barato, né? Sei lá, fazer uma permuta, fazer um combo de stories mais feed no meu Instagram. Tem 175 mil. Não consigo falar 175 mil. Preciso de uma fono. Olha, gente, é quarta-feira, metade da semana, já meiamos, hein? 12 de agosto de 2026, bom dia, trabalhador, bom dia, trabalhadora, bom dia pra você, meu amigo, bom dia pra você, minha amiga, está viajando, está passeando, está em casa nesse momento, já tá no trampo, né? Bom trabalho pra você. Bom dia, Genival Lacerda, bom dia. Ah, mentira, seu nome não é Genival Lacerda, né? Não, tô olhando aqui, é Ralf. Um abraço pra você, Ralf, bom dia. Bom dia, Leandro, bom dia. Bom dia, Vanderlei Celestino, bom dia. E Vanderlei, tudo bem? Como é que você tá, cara? Tudo
2: fala, ótimo. Fala, Tadeu, bom dia. Uma ótima quarta-feira pra nós.
1: Pra nós.
2: Júnior aqui, de Santa Catarina.
1: Amém, Júnior.
2: Falando da cidade de Itajaí, um abraço a todos aí. Itajaí. Boa programação.
1: Bom dia. Valeu, meu querido, bom dia. Alô, Itajaí, alô, Santa Catarina. Xalá! Bom dia, Ju, bom dia, Tati Perigosa, bom dia, Tainá, bom dia, Marta Siri, bom dia, Franciel Rodrigues, bom dia, Edmilson.
3: Bom dia, Ted.
1: Bom dia.
3: Olha, você com essa voz maravilhosa, precisa de fono, então 90% do pessoal que manda áudio na rádio, inclusive
1: oi.
3: Eu,
1: oi.
3: Vai precisar nascer de novo, né?
1: O Vinheta tá fungando aqui, o que que é? É o seu perfume, não é meu não, viu? É do Diego, o Diego tá com um perfume muito doce, né?
4: Então o Diego tem que trocar, não gostei.
1: Muito doce. Também não gostei. Achei
4: cheiro de vó.
1: É, Diegão, acho que nessa aí você vacilou, hein? Bom dia, Scooby-Dubidu, bom dia.
5: Bom dia, Tadeu, bom dia, homem Vinheta. Que você esteja uma quarta-feira maravilhosa, que Deus te abençoe. Aqui é o Murilo de Sorocaba.
1: Alô, Murilão.
5: Adoro ver vocês. Vocês aqui me motivam para trabalhar todo dia de manhã. Ouvir vocês e ouvir a Band.
1: Tamo junto, meu querido. Bom dia. Tudo de bom, bom dia.
6: Bom dia, Tadeu. Vinhetão tá chegando. É isso aí, bora pra cantina.
1: É isso aí.
6: É o tio da cantina aqui. Bom dia.
1: Valeu, tio. Um abraço pra você. Bom dia, meu querido. Alô, Gabi Castro, bom dia. O que você tá fazendo aí, meu? Você tá muito... Você tá se comportando igual um idoso, cara.
4: Peraí, não, mas não dá.
1: Vê aí.
4: Ai, ai.
1: O que que tá?
4: Não sei, a cadeira
1: tá... A cadeira tá esquisita, tá?
4: Hein? Não sei, deixa eu ver aqui.
1: Verifica aí.
4: Ai, não sei, tá pegando aqui.
1: Bom, vamos lá. Muito bom dia, homem Vinheta.
4: Uou, bom dia, Tadeu, bom dia, ouvintes, bom dia, mundo, bom dia.
7: Good morning, sunshine, oh my shoddy.
1: How are you?
4: Aí, cara, quando você faz isso...
1: Are you fucking good in this fucking Wednesday?
4: Quando você faz isso... Eu me sinto um pouco burro.
1: Não.
4: Porque eu às vezes fico zombando do Pidoncio e não presto atenção na aula dele.
1: Mas cara, você já
4: aí
1: fez...
4: Aí você vem falar inglês comigo?
1: Você já começou um curso? Já começou alguma vez na sua vida?
4: Comecei a desistir.
1: Então, mas no começo pelo menos você deve ter visto o How are you?
4: Ah, isso sim, isso aí.
1: E aí responde-se como?
4: I am fine.
1: Isso.
4: Thanks. And you.
1: I'm fucking fine, thanks for asking.
4: Aí então, aí já, daí pra frente.
1: Eu falei, eu tô bem pra cacete, obrigado por perguntar.
4: Ah, isso é legal.
1: É isso.
4: Eu queria entender o foco.
1: E é
4: cacete, então.
1: Na verdade é outra coisa, mas é cacete, é porque certo. A gente tá no ar aqui. Né? Ô, lindo, e de resto? Tudo certo?
4: De resto, tudo bem, graças a Deus.
1: Uhum.
4: É um pouquinho ansioso, hoje a gente vai estar no Ticaracatica, né?
1: Você tá ansioso?
4: Eu tô, cara. É o primeiro podcast, assim.
1: Vamos tá lá.
4: É hoje, né?
1: É hoje. É meio-dia, né?
4: Meio-dia, cara.
1: Como é que a gente vai fazer? Eu fico aqui, passo na tua casa e aí a gente vai junto?
4: Você vai ficar aqui?
1: Vou ficar aqui.
4: Você vai ficar aqui?
1: Eu preciso fazer umas coisas aqui na rádio.
4: É?
1: É.
4: Gente, peraí, nós estamos combinando.
1: A gente tá combinando como é que vai ser, como é que a gente vai pra lá. Mas você já dá uma olhada no YouTube aí. É um nome difícil de escrever. Ticaricatica Cast, o nome do podcast.
4: É o famoso do Bola e do Carioca.
1: Isso, exatamente, exatamente.
4: Carioca, né?
1: Exatamente.
4: Deixa eu te falar. Deixa eu ver. Acho que é melhor você ir em casa. Você consegue ir em casa?
1: Consigo. Eu fico aqui, pego um táxi, vou até a tua casa e a gente vai...
4: Gente, nós estamos combinando.
1: A gente tá combinando, Pera aí, pô. E aí a gente pega o ronco e vai embora, né?
4: Isso.
1: É isso.
4: Pronto.
1: Pronto, fechou.
4: Então tá. Nós três, viu? Eu, Tadeu e o ronco nós vamos hoje.
1: Exatamente. Os três juntos, hein?
4: Quem não conseguir ver, depois fica gravado, né?
1: Exatamente. Tal. Mas pra quem tá perguntando, é isso aí, gente.
4: Eu já errei, o Edson já me deu uma bronca. Acordei tomando uma bronca.
1: Por quê?
4: Que eu postei lá.
1: Ah, e eu repostei, já vou ter que apagar, tá vendo?
4: Sério?
1: Oh, meu Deus.
4: Mas não sei, deixa do jeito que tá.
1: Ah, eu vou apagar. Tá errado, vou apagar.
4: Não, ele falou, não era esse, tá, não sei o que errado.
1: Ah, tá.
4: Mas todo mundo já entendeu.
1: Ah,
4: mas
1: tá certo. Ué, mas tá
4: eu
1: certo.
4: Eu acho que só faltou o A, né? A hora do ronco, será?
1: É, faltou a hora, mas tá bom.
4: Ô, gente, eu tava discutindo um negócio, peraí, pô. Os caras discutindo o A.
1: Ai, que pirataria gostosa. Tudo gado.
4: 5:11, entra no ar mais uma edição do seu gibi eletrônico, o Pulo do Gado, edição de número 9. Vamos juntos, hoje você vai ficar muito bem informado, as principais informações do Brasil e do mundo, tudo o que acontece, fatos reais e verídicos, aqui não tem fake news, a gente pode até aumentar um pouquinho, mas não é mentira, é claro que aqui nós damos primeiro furo. Eu sou Pedro Quadras, bom dia.
1: Muito bom dia, eu sou Silvânia Acre. Aliás, um abraço pra Silvânia Alves.
4: Silvânia Alves,
1: Tava muito sono nessa hora da manhã, tava dormindo ali aqui no sofá da recepção. Ela passou por mim e falou: acorda, menina!
4: Ah, Silvânia, obrigado, que é uma Silvânia. Profissional sensacional. Silvânia Alves, que realmente há muitos anos ela já tá no Pulo do Gato, né? Fazia com o nosso querido Zé Paulo. E hoje nós estamos aqui replicando, né, este programa de sucesso. Só que o nosso é o Pulo do Gado. Bom dia, Silvânia.
1: Muito bom dia. Mandar um beijo pra Mel. A Mel tá achando que o podcast foi ontem. Ela fala... Como é que foi o podcast ontem? É hoje, linda.
4: É que hoje. As pessoas não prestam muita atenção. A gente fala, estaremos, é hoje.
1: Mas é hoje mesmo. É hoje mesmo, tá?
4: É hoje mesmo.
1: É hoje. Chegamos na metade da semana, Pedro Quadras. Hoje é 12 de agosto de 2026, né?
4: 12 de agosto,
1: Hoje é Dia Nacional das Artes.
4: Ai, que delícia.
1: Parabéns pra você que faz qualquer arte. O que a gente faz aqui é uma arte.
4: É uma arte. Isso não deixa de ser uma arte. Eu acho que se a nossa mamãe tivesse aqui do nosso lado agora, a gente ia tomar uma pisa, uma surra, porque ela ia falar, vocês estão fazendo arte, viu?
1: É isso aí.
4: Vocês são arteiros, viu?
1: É isso aí.
4: Só que nós não vamos apanhar hoje.
1: É isso. Então, parabéns pra você que faz arte. Hoje também Dia Internacional da Juventude. Parabéns, Pedro Quadras, que eu sei que
4: parabéns,
1: na
4: Silvânia.
1: Sua alma, no seu interior, você é uma pessoa muito jovem.
4: Ah, eu gosto de viver, né, Silvânia? Eu procuro estar sempre conectado com a vida, a natureza, tudo o que me faz bem. Nós estamos aí para viver. Como diz meu tio Geraldo, viver é diferente de estar vivo.
1: É isso, perfeito. Linda frase, hein? Linda frase. Ele tá vivo ainda?
4: Oi?
1: Ele tá vivo ainda?
4: Tá vivo.
1: Que bom. Seria ironia se ele tivesse morto, né?
4: Mas não, tá vivo.
1: Hoje também é Dia Mundial do Elefante.
4: Ah, gente, por favor.
1: Parabéns, elefante.
4: Parabéns, elefante. Queria mandar um abraço bem apertado a todos os elefantes que estão nos ouvindo agora. O zoológico de São Paulo, os zoológicos aí da... Olha aí, obrigado você também. Eu queria agradecer de verdade o carinho que você, elefante... Não, eu sei, tem por nós. Eu acho que o que você fala pra nós... Meu, tá bom! É gratificante também ter você aqui no nosso programa nos ouvindo. Afinal de contas, o carinho que um elefante tem... Ele é grande, ele é enorme, Não vou falar mais nada do elefante, não. Tá me xingando, vai você.
1: Calma, Pedro.
4: Ah, meu.
1: Calma.
4: Você viu o que ele falou no final?
1: Então, perdeu a estribeira.
4: Ah, por favor.
1: Perdeu a estribeira. Muito bem. Daqui a pouco tem mugido, hein? Mande seu mugido especial para aquela pessoa especial. 11 99991 9197. Quem tiver vaga de emprego para ofertar, também oferte vaga de emprego.
4: Muito bem, este é o Pulo do Gado. Um abraço para a cidade de Virginópolis.
1: Virginópolis.
4: Existe Virginópolis? Eu tô falando aqui, mas...
1: Se pá, deve existir, quer ver?
4: Deve existir, vamos ver. Se for...
1: Virginópolis.
4: Virginópolis. Eu acho que tem Vaginópolis, né?
1: Virginópolis. Tem Virginópolis.
4: Ah, então é...
1: É um município brasileiro localizado no estado de Minas Gerais.
4: E Vaginópolis.
1: Vaginópolis, vamos ver.
4: Eu acho que eu errei o nome, desculpa, gente. Eu peço perdão.
1: Vaginópolis não existe.
4: Então é hoje é aniversário da cidade de Vaginópolis. Parabéns à cidade que tem 12 mil habitantes, que em tupi-guarani significa Poço do Desejo.
1: Ai, que delícia. E é mesmo, viu?
4: Mudou a trilha, mudou a intenção, mudou de verdade o tom da nossa mensagem e da nossa notícia. Eu quero aqui, ô Silvânia, nós não temos produção, mas eu quero de verdade passar... Eu acho que você me mandou ontem.
1: Mandei pra você ontem.
4: Você tem aí a informação ou não?
1: Eu tenho a informação.
4: Gente...
1: Você quer que a gente passe o áudio aqui?
4: Olha, de verdade, as pessoas às vezes falam, porque vocês forçam, porque vocês não sei o quê. Gente... Aqui a informação é precisa. Lembrando que nós damos o furo primeiro.
1: É.
4: Então não adianta você vir querer aqui falar, você vai ouvir primeiro aqui.
1: Aqui primeiro, o furo primeiro é aqui.
4: Depois vai reverberar. Por favor, Silvânia, se você tem aí a sonora do nosso repórter, porque eu não estou encontrando aqui pra você ver como nós somos organizados, tá, gente?
1: Aqui a gente não tem produção, né?
4: Aqui não tem.
1: Se houvesse uma produção, já estaria no ar, né?
4: Aqui não tem.
1: Mas aqui a gente fala, a gente... Como é que é? Massa o chiclete, chupa, como é que é?
4: Aqui a gente chupa cana.
1: Chupa cana.
4: E cospe se quiser, eu engulo. Deixa eu falar.
1: Deixa eu só explicar aqui.
4: Vamos lá.
1: Porque esses assuntos que vocês trazem à tona, gente, é uma epidemia.
4: É uma epidemia.
1: É uma epidemia. E talvez... Quem sabe, depois da palavra de um profissional da área da saúde, talvez o ouvinte entenda a gravidade do que está acontecendo nesse país.
4: Toma muito cuidado, gente.
1: É isso,
4: olha. A gente vem relatando aqui fatos realmente incríveis e... Mas enfim, esse até que o nosso doutor aqui vai falar, eu posso dizer que seja até normal para você que vai ouvir. De repente você tem até a prática disso, mas tome cuidado.
1: É um médico que está segurando um plug.
4: Um plug.
1: De Você fato, foi projetado para aquele lugar.
4: Para isso,
1: Mas não tão fundo. Foi isso que aconteceu e o médico explica pra gente. Fala, médico.
0: Estamos aqui novamente, meu povo.
8: Pois é,
0: mais um episódio da série Amarre a Cordinha no Seu Brinquedinho. Se eu for lançar essa série agora com vários episódios, eu acredito que nós vamos passar La Casa de Papel aí, né? De tantas ocorrências que tem acontecido disso.
4: Olha
0: e
4: aí.
0: Não tem fim, parece, né?
4: É.
0: Então, mais uma pessoa que não viu meu vídeo e usou de uma forma irresponsável, tá? O que eu quero chamar atenção nesse caso,
4: já
0: não é tão pequenininho, né?
4: Olha o tamanho disso.
0: Em questão do quê?
4: Um foguete.
0: O paciente em si toma anticoagulantes, tá? Então nós tivemos que fazer o procedimento com anestesia geral.
1: Quer dizer, o professor, doutor aqui, tá dizendo que teve que dar anestesia geral porque ele tomava anticoagulante, não dá pra fazer cirurgia.
4: Não dá pra fazer cirurgia.
1: Então, não dá pra fazer cirurgia, gente. Que doideira, hein? Que loucura.
0: Então olha a complexidade, né? E nessa particularidade, por quê? Não podia fazer hack por conta de risco de sangramento.
4: Olha aí.
0: E nesse caso em particular, o brinquedinho, né, o objeto estava introduzido numa posição lateralizada.
4: Meu
0: ou seja,
4: Deus, atravessou.
0: Olha o risco dessa ponta perfurar a mucosa do intestino.
1: Olha aí, gente, pelo amor de Deus, tá na hora de parar. Gente, pare, pense. E siga o conselho do doutor, amarra uma cordinha.
4: Gente, vamos entender. Você que tem a prática deste objeto, pode acontecer, você vai falar, não, porque ele anatomicamente, ele foi feito para isso, igual a Silvânia falou. Só que assim, às vezes, porque ele encaixa e trava.
1: É.
4: Mas nesse caso aí, gente, foi... Então, olha, uma cordinha de varal...
1: Uma corrente.
4: Uma correntinha. Você pode pôr uma correntinha. Se bem que... Se o seu... O olho de tandera... Vai que você coloca uma de prata, ele tem alergia à prata.
1: Pois é. Tem que pensar nisso
4: então,
1: aí,
4: gente,
1: também.
4: Um barbante. Uma linha de pesca. Tá, uma cordinha de varal. Sabe aquelas fitas que amarra a árvore de Páscoa? Põe uma fita daquela que vai ficar parecendo um rabinho. E qualquer coisa é só puxar de volta, gente. Vamos pensar nisso? Fico alerta aí, hein?
1: Tá na hora de pensar.
4: Cordinha
1: tá
4: no plug anal. 5 horas 19 minutos. Esse é seu gibe eletrônico, o pulo do gado.
1: Muito bem, hora do mugido especial pra aquela pessoa especial. Mandar um mugido pra Franciele que se questiona que horas começa o podcast. Meio-dia.
4: Meio-dia. Estaremos lá ao vivo e a cores. É Emerson França, Tadeu Correia e Pedro Luiz Ronco. Hoje, olha, polêmica, hein?
1: Polêmica.
4: Merda será jogada no ventilador.
1: Ah, com certeza falaremos muitas.
4: Falaremos muito. O que o Tadeu tiver contra a minha pessoa, ele falou que vai falar. Não, eu vou falar.
1: Uma sessão terapia ou uma entrevista?
4: Nós vamos descer o pau no Ronco.
1: Não, conforme foi, eu levanto e vou embora, viu?
4: Eu acho que é a hora da gente desabafar.
1: Não é não. Não, é a hora de vender o programa. É a hora de falar.
4: Eu vou
1: falar, contar a história que a gente tem no rádio. Falar da eu nossa quero... liderança de audiência.
4: Eu quero corte.
1: Não
4: quero. Eu vou falar mal do Carioca. Vou falar. Boa, boa.
1: Vamos lá. Um beijo pra você. Fugindo pra Queca, hein? Queca tá com a gente aqui. Um beijo pra você, Queca. E Denilson tá com a gente também. É, bom dia, mal acabados. Nesse caso aí tem que amarrar com arame farpado, não.
4: Não, gente, aí já. A não ser que você seja sadomasoquista.
1: É, é.
4: Aí porque tem gente que eu fiquei sabendo que não passa lubrificante, passa pimenta.
1: Meu Deus do céu! Aí cada um com seu cada um. Né? Mas enfim, bom dia.
8: Bom dia, Tadeu!
1: É, Pedro Quadras e Silvânia Acre, viu,
4: vamos,
1: querido?
4: Vamos.
1: Mas eu vou deixar passar.
8: Bom dia, homem vinheta! Aqui é o Robinho, da empresa Semar, de Sorocaba. Motorista de caminhão, seguindo pra Jaú. Grande abraço, bom dia a todos!
1: Bom dia, meu querido.
4: Nós queremos o ouvinte repórter ou comentários a respeito da nossa notícia. Tá?
1: Obrigado. Bom, um abraço pra você, meu querido. Mugido pra você, viu? Mugido aqui pra Ana Carla e Darremussi. Vamos juntos aí, ouvindo o Pulo do Gado.
4: Muito bem.
1: Band, bom dia. Um abraço pra você, muito obrigado, viu? Salomão tá com a gente também, direto de Portugal.
4: Olha aí.
1: Um abraço pra você, Salomão. Tamo junto, hein? Tudo de bom. Gaúcho também tá com a gente. Gaúcho, um giro pra você
4: obrigado,
1: também, meu querido.
4: Gaúcho.
1: Um forte abraço, muito obrigado pela sua audiência.
9: Bom dia, Silvana. Bom dia, Pedro Quadras.
4: Bom dia
9: especial pra todos os ouvintes. Todos os limpadores aí de limpeza urbana aí da cidade.
1: Muito legal.
9: E bora que bora pra casa depois de uma madrugada aí trabalhada. Vamos que vamos.
1: Obrigado, maravilha. Obrigado. Tá, bom descanso pra você,
4: vai
1: viu?
4: Vai descansar, querido.
1: Sinta toda a minha inveja, tá?
4: Vai descansar.
1: Sinta toda a minha inveja. Bom dia, tudo de bom. Boa quarta-feira
4: boa
1: pra
4: quarta,
1: você.
4: Aproveita.
10: Bom dia, Tadeu. Bom dia, homem Vieta.
1: De novo, Silvânia Acre e Pedro Quadras.
4: Vamos respeitar.
1: Vamos respeitar, mas vou deixar passar também.
10: Tá.
1: Bom dia.
10: Aqui é o Will Bruto no cemitério. Olha, manda um mugido pro João Magoga. Ele ainda tá vivo, infelizmente, né? Mas manda um mugido pra ele, a mulher dele largou ele, porque ele não usa roupas decentes. Ele usa roupa parecendo morador em estado de rua. Obrigado.
1: Um abraço pra você. Ele trabalha no cemitério, é isso que eu entendi?
4: Ele trabalha no cemitério, ele leva a sério mesmo. Você vê que ele faz um comentário no meio do comentário dele, gente, que realmente, pra quem não percebeu, eu vou falar. Você viu que ele falou que trabalha no cemitério e ele lamenta que o amigo tá vivo.
1: Exato.
4: Por quê? Porque é o trabalho dele.
1: É, ué. Ele,
4: eu quero
1: ele...
4: mais que você morra, ele fala.
1: Um abraço pra você, mugido aí.
11: Bom dia, galera.
1: Bom dia.
11: Um alô aí pra esses cornos aqui que tá na 158 que é bastante celulose. Vamos que vamos!
1: Vai com Deus!
4: Na hora de trocar essa buzina, hein, querido.
1: Um abraço pra você.
4: Botar um corneta aí. Vamos botar uma de 3 tons, alguma coisa que tá difícil.
1: Abrindo o bico já, né? Bom, são 5 horas e 23 minutos. Notícias do Pulo do Gado. Os ouvintes que mandam mensagem pra gente aqui.
4: Obrigado pelo carinho.
1: Vaga de emprego realmente tá escassa, viu?
4: Tá escassa. Eu tenho aqui, acabou de pingar aqui, vaga de emprego. Gente, olha só que interessante. Tem gente que chora enquanto a situação não tá fácil, enquanto a situação do país, emprego não tá fácil. E tem gente que, enquanto as pessoas choram, vende lenço.
1: Sim.
4: Olha aqui, eu não sei nem se foi acabado de lançar essa vaga. Vaga de emprego para extrator de plug anal.
1: Olha aí, gente. Posso falar? O mercado tá aquecido, hein?
4: Tá aquecido.
1: O mercado tá aquecido.
4: Tá aquecido. É isso. É, nós temos já, né? O médico, o doutor, que inclusive acabou de falar. Mas ele disse que usa métodos aqui que eficazes. Ele antecede o médico para que a pessoa não passe por um momento de constrangimento no hospital.
1: É isso.
4: Então ele saca o plugue anal. Ele tem as ferramentas, ele tem a turquesa, ele tem chave de fenda, ele falou que tem morsa. Então ele usa ferramentas aí no dia a dia, até porque ele é serralheiro.
1: Exatamente. Então daí tem um salário, não?
4: Oi? Salário de R$ 3.500.
1: Olha, é bom.
4: Mais vale refeição e um kit de plugue reserva.
1: O Josias Fonseca, ele tá ofertando a vaga de emprego de lambedor de perereca. Você vai servir de cobaia para testar a toxina dos anfíbios venenosos.
4: Certo.
1: Salário de R$ 12.000. Bom. E os benefícios incluem passagem aérea para o Amazonas e de volta, certo, hospedagem, seguro de vida e funeral, mais traslado do corpo se der ruim.
4: Aí... eu acho que o mais importante aí é o seguro funeral, né?
1: É importante.
4: Porque ele vai lamber a perereca, gente.
1: Exatamente.
4: E aquela perereca preta e laranja, aquela que realmente tem veneno. Então, para você que lambe perereca, tome cuidado.
1: Ponto final em mais uma edição de O Pulo do Gado.
4: Gente, muito obrigado pelo seu carinho, a audiência e a credibilidade que você nos dá neste gibi eletrônico. Você é realmente muito bem informado. Todos os assuntos aqui discutidos, você pode também passar à frente. Fale com seu amigo hoje na hora do almoço. No domingo, na macarronada, converse com a sua avó a respeito do plugue anal. Converse, debata, porque aqui a informação é precisa. Silvânia, muito obrigado, viu, querida?
1: Muito obrigado, Pedro Quadras. Para você, uma excelente quarta-feira.
4: Uma excelente quarta-feira, frisando hoje, meio-dia, Ticaracatica Cast. Nós estaremos lá, hora do ronco, fazendo a alegria de todos, ou não. Bom dia.
1: Bom dia pra você.
4: Bom dia.
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1: Bom dia! Bom dia, mas susto do cacete!
13: Não posso perder, que você tá agora, você tá...
1: Susto do cacete!
13: Terminou um quadro, você já vai emenda no outro. Ainda bem que eu falei.
1: Tem que ter, Pidonça.
13: Bora lá!
1: Não tem programa no fim de semana.
13: Vocês estão bem, gente?
4: Tô bem, e você?
1: E você, como é que você tá?
13: Bem, graças a Deus.
1: Bem também?
4: E aí, dormiu bem?
13: Dormi, e vocês?
4: Como eu também dormi bem, graças a Deus.
1: Pessoal da vila, tudo bem?
13: Tá tudo bem, muito frio, né?
1: Ah, é? Ó, essa madrugada fez frio, hein?
13: É.
1: Sensacional.

0: No baú. Baú.
1: Eu, Band.
0: Bora, gente.
1: Eu não paguei a minha luz. E agora?
2: Como é que é?
1: Cortaram minha luz. E agora? Quero de volta minha luz. Cortaram minha luz. E agora que eu tô sem luz? Luz. Quero luz.
2: Quero luz.
1: Cortaram minha luz. Yes. Red fruit. Quero minha luz.
0: Aí eu...
2: Que isso?
3: Bom dia, gente.
0: É você começar a cantar já elogios que chegam aqui.
3: Obrigado.
0: Que inglês é esse? Parabéns em pai. O Somebody Love aqui.
3: Ah, eu preciso, né, gente? Às vezes eu... Você sabe que quando eu tô cantando em inglês, eu até esqueço que eu sou professor de inglês, né?
0: Então.
3: É como se fosse pra mim. Ah!

0: depois.
1: Então, eu quando canto inglês, é normal, aí sai, aí flui. Não é que eu tô aqui pra ensinar nem nada.
2: Sim.
1: Aí eu tô praticando sem mesmo nem perceber.
2: É isso, é isso.
1: Quer cantar, quer um diálogo em inglês. Eu realmente... Mas fico muito feliz, viu, Jair, quando vejo os elogios.
2: Que é isso, você merece todos os elogios possíveis. É. Viu? É isso aí. É, todo mundo elogiando aqui. A Luciana tá com a gente também.
1: Obrigado, viu, gente? Obrigado. É,
2: parabéns mesmo, Pidão. Você merece todos os elogios, tá? Ó, oh, vou ligar lá no fanho, hein?
1: Vai mesmo?
3: Será que tá funcionando?
1: Ah, meu Deus do céu.
2: Vamos lá, vamos ver.
1: Eu pedi pro pessoal arrumar, né, Jair? Eu conversei com o pessoal lá, fui lá na técnica. Bati mó papão, almocei, jantei com eles, tomei café, dormi lá. Pô, mas você foi lá conversar. Eu aproveito e já fico, né?
3: Dorme, já pede todo...
1: Então eu queria dizer o seguinte, que eu mando pedir, né? Falei com o pessoal da técnica, falei, ah, meu, daria pra vocês dar um jeito lá, porque os meninos, eles praticam os programas e os quadros, e às vezes... Olha lá, acho que o fã já tá soprando lá, ó.
3: Alô?
2: Alô?
4: Só um minutinho, amor.
2: Ok, todos os minutos possíveis. Mas tá um rame desgraçado também isso aqui. Os caras não vão consertar isso aqui não, gente. É realmente, eu vou te falar um negócio, viu, cara? A gente tem que se virar do jeito que dá mesmo, viu? Olha,
3: pelo amor de Deus, viu?
2: É brincadeira, viu, cara? Alô? Alô?
4: Alô?
2: Alô, bom dia!
4: Bom dia, Evana?
2: É, com quem eu tô falando?
4: E aí?
2: Aqui sou eu também.
4: Ah, meu Deus, que bagunça, viu?
2: Esse som que tá fazendo na ligação, é você ou sou eu?
4: E on?
2: Esse...
4: Ah, é o Nair tá com o ar-condicionado ligado.
2: Ah, o ar-condicionado tá ligado?
4: É, aqui na empresa. Na verdade, não é que tá ligado, não desliga.
2: Ah, entendi.
4: O cara fez ligação direta... Direto no fio, no poste. Não tem disjuntor, não tem tomada, não tem controle remoto. Fica 24 horas essa merda ligada. Então,
2: uma gambiarra. Que perigo, hein?
4: É, vocês não estão longe, não. Olha isso aqui.
2: Quem
4: isso
2: dera
4: aqui
2: a gente tivesse gambiarra, nem isso a gente tem.
4: Olha isso aqui atrás. Tá difícil. Ô, Nair! Chega aí! Chega aí, ô, Nair! O que é isso aqui? Olha aí.
2: É, rapaz, sujeira, hein?
4: É isso aí.
2: Mas sujeira.
4: Não, mas tem animal daí. Não pode entender. A gente ressina isso aqui. Pega uma rinite. Então... Daí, pelo amor de Deus. Vai pra lá, daí. Ah, é grosso. Sem educação. Sem educação, você.
2: É, meu querido, desculpa atrapalhar a conversa dos dois colegas de trabalho.
4: Pode falar, meu. Bom dia.
2: Tudo bem? Desculpa tudo atrapalhar bem, você, viu?
4: Não, imagina, desculpa eu.
2: E é isso,
4: viu? Você tá participando nessa discussão. Mas pelo amor de Deus, né? Eu acho que... Ó, esqueceram o celular aqui, ó.
2: Esqueceram.
4: Oh, meu Deus do céu.
2: É o celular que a gente usa pra falar no ar aí.
4: É do Daí. Ô, Daí! Que foto é essa aí na capa do celular? Que é isso aí? Não entendi nada. Agora ele fala.
2: Pois é.
4: Acontece... É difícil você conversar com pessoa que você entende.
2: É, eu também acho complicado, né? A pessoa que você tem problema de fala, né?
4: Ah, meu, é difícil. Inclusive, eu ontem eu fui fazer uma compra e cheguei lá. Você acredita que o cara era fanho?
2: Mentira!
4: É?
2: Você também. Como é que se deu a comunicação? Você conseguiu entender ele?
4: Foi difícil, hein? Eu entendi o cara. Eu cheguei, Nia, ele, Nia? Falei, ele falou, e você? Falei, Nil, você podia me ver um litro de anuado? Ele falou, anuado? Falei, é. Aí, ama ali. Ele não sabia o que era. Ele me entendeu.
2: Difícil conversar com gente burra, né?
4: Ah, nossa. Vamos falar mais
2: uma. Difícil.
4: Pelo amor de Deus.
2: Complicado, né?
4: Ô Nair, passa um café! Pois não, Em cima de atendimento ao consumidor, bom dia?
2: Você já deveria estar com o meu nome na tua tela de computador aí, querido.
4: Ah, desculpa.
2: Porque eu sou cliente.
4: É, pelo número aqui da ligação, a gente tem INA.
2: Você tem o quê?
4: Ina.
2: Bina?
4: Isso.
2: Você tem Bina, tá?
4: Ina.
2: Tem Bina.
4: Só um minutinho?
2: Não, fica à vontade. Todo o tempo do mundo.
4: Deixa eu te falar, vocês vão ter Ana Castela, né?
2: É o quê?
4: Ana Castela.
2: Ana Castela, semana que vem.
4: Quem é?
2: É quinta-feira.
4: Ah, você não é o Maria, a filha do Daí, né?
2: É minha...
4: A filha do Daí. Ô, Daí!
2: Fala pra mandar os dados, eu vou.
4: Ô, Daí, chega aí. Passa os dados aí pra ele. É os dados do Daí?
2: Não, os dados da filha dele. Ah, qual o nome da filha dele?
4: Os dados da sua filha, o nome tudo. Passa aqui pra ele.
2: Passa aqui. Bom dia.
4: Olha.
2: O nome da tua filha?
4: Tatiane.
2: Tatiane?
4: Ana.
2: Ana.
4: Ana. Apana. Ana. É a Liliana, eu acho.
2: Você vai me traduzindo aqui, viu, querido?
4: Adriana.
2: Tá, Adriana. Adriana...
4: CBF.
2: CBF?
4: Não, é...
2: Ah, o CPF? Tá, qual é o número?
4: É...
2: 03...
4: Não, é... É 6.
2: É 6... 6...
4: 78...
2: 78...
4: Não, 78...
2: 72...
4: Não, 78...
2: Ah, meu... Eu não faço a menor ideia de que número...
4: 28. Tá. 96.
2: 96. Traço.
4: Ina, apá, dois. Dois.
2: É...
4: Oi.
2: Me traduz, que eu não faço...
4: Oi.
2: Dois.
4: Isso.
2: Tá bom. Tá bom. Fala pra ele passar aqui na Band semana que vem pra conhecer a Ana Castela.
4: Vou dar esse evento atrás dela, tá bom?
2: Tá bom.
4: É Deus.
2: Muito bem. Ô, meu querido, deixa eu te falar. Vamos ao que interessa, vamos. Que eu estou bravo com vocês.
4: Tá aqui. É Ricardo?
2: Não. Não é Ricardo. Nossa, você digitou errado. Tá. É Tadeu de Miranda Correia.
4: Tadeu?
2: De Miranda Correia.
4: Correia. Ai.
2: Hã?
4: Ai.
2: Ai o quê?
4: Ai. Ai, ai.
2: Tá difícil.
4: Ai, ai.
2: Pai?
4: Ai, ai.
2: Pai Benedito. Benedito.
4: Ai.
2: Mãe Marinette.
4: Ok. Tio.
2: Tio, tem vários. Você quer que eu fale qual?
4: Um só.
2: Manuel.
4: E aquele outro engraçado?
2: Tem o Petrúcio.
4: Petrúcio, eu gosto desse aí. O nome é Petrúcio. É o nome de... Locutor de AM.
2: É.
4: No ar, Petrúcio Silva. Vamos lá.
2: Ô, meu, deixa eu te falar aqui um negócio. Tudo que a gente tá falando aqui é reservado, né? Ninguém tá sabendo, né? Eu preciso que você me ajude, porque eu sem querer assinei o site de vocês, o...
4: Ah, pode falar, pois não, senhor Daniel.
2: O Brasileirinhas, eu assinei sem querer.
4: Ah, Brasileirinhas. Brasileirinhas é aquele pelada, né?
2: É, esse mesmo. E eu não tô conseguindo cancelar.
4: Ah,
2: tá vindo no cartão de crédito todo mês. Eu já cancelei, mas continua cobrando.
4: O senhor não quer mais?
2: Não, não, não quero mais.
4: E as meninas hoje ficaram velhas? É? Não é? Eu sei como é que é. Tem gente que tem a Playboy.
2: Playboy.
4: Da Audio Hanna.
2: É.
4: Lembra da mãe da chamaca?
2: Ó, meu filho!
4: Oi, desculpa.
2: Então eu quero que você cancele aí, porque eu não quero mais.
4: O Picareca tinha ciúmes e inveja da Audio Hanna. Careca ia morrer.
2: Oi. Era muito cabelo mesmo, né? Cancela aí, meu querido, cancela, por favor.
4: Okay.
2: Eu não consigo mais, tô até constrangido de tá pedindo isso pra você.
4: Tá bom.
2: O senhor
4: tem a última brasileirinha que foi lançada em 1987?
2: Eu cheguei a ver, mas depois eu fui pesquisar no Google, vi que a atriz morreu, eu fiquei meio constrangido, eu fiquei meio chateado.
4: Então, a Hebe, né? Morreu a Hebe Amargo. Vamos lá.
2: Então cancela, meu querido, por favor, cancela.
4: Claro, só um minutinho, por gentileza.
2: Isso.
4: Eu nasci... Até mil anos atrás. E não tem nada nenhum. Eu não saiba de mais. Só um minutinho. Eu gosto daquela.
2: Legal trabalhar nesse clima, né?
4: Quer que eu falar uma coisa pro senhor?
2: Fala, lindo.
4: Tá. O senhor vai cancelar só Brasileirinhas ou a G também? a G Magazine.
2: Pode cancelar. Pode cancelar. Pode cancelar tudo. Tudo que tiver aí, você cancela.
4: Tá. Você tem a do, Vampeta?
2: Cancela tudo que você tiver aí.
4: Você tem a do Matheus Arrieri?
2: Cancela também.
4: Cancela também, tá. Você tem aquele do locutor que saiu pelado, do locutor? Tem uma do locutor que saiu pelado também, o microfone que fala.
2: Cancela é, também.
4: Cancela também, ok. Muito bem. O senhor não quer, já cancelou tudo, assinar uma nova revista que a gente tá lançando? Eles e elas, elas e eles. Você não... É.
2: Não quero, querido. Por hora eu tô economizando com esse tipo de coisa.
4: Parou de ler?
2: Hã?
4: Parou de ler?
2: Não, tô lendo também.
4: É, qual é o último livro?
2: O último livro que eu li foi Ninguém Escreve ao Coronel.
4: Ninguém Escreve ao Coronel. Ah, bom livro.
2: Bom livro.
4: Tá. Já acabou?
2: Já acabei.
4: Certo. Esporte?
2: Meu querido, o que isso tem a ver com pedido de cancelamento? Se cancela, não cobra mais e tá tudo certo, querido.
4: Eu não vou cancelar.
2: O que eu vou fazer com a G Magazine do Vampeta?
4: Eu não vou cancelar. Esporte... Esporte.
2: Eu gosto de futebol.
4: Futebol. Pratica?
2: Não.
4: Ah, então não adianta. Eu quero que você pratique.
2: Então não tem nenhum.
4: Você não pratica nenhum esporte?
2: Nenhum esporte.
4: Não pratica nenhum esporte. Agora que não vai praticar mesmo, né?
2: É agora que não vai praticar mesmo.
4: Deu as revistas, vai ficar com o braço fino. Da mão. Bom, enfim, cancelado, ok?
2: Muito obrigado, meu querido.
4: Cancela. E só a G.
2: O que aconteceu?
4: A G não tá querendo cancelar, hein?
2: Não tá cancelando?
4: A G não tá cancelando, viu?
2: Ah, faz o seguinte, eu vou ficar com ela, vai.
4: Vai ficar... Ah, fica. Mas eu vou te mandar um novo exemplar, só um minutinho. Aqui. Vai, tá indo pro senhor?
2: Tá.
4: O senhor tem e-book?
2: E-book? Tenho.
4: Tem?
2: Tem.
4: Posso lançar nele?
2: Pode. Lança nele.
4: Ó, a edição tá aqui, ó. Ronco mostra seu dote.
2: Ah, eu não quero ver isso, não.
4: Vai pra você, um ronco pelado.
2: Não quero. Tchau, eu não quero. Oh, meu Deus do céu. 5h40, gente. 20 pra 6. Bom dia. Ai, ai. O Omar escreveu: Tadeu, me explica uma coisa. A gente tem uma certa dificuldade em entender o Fanho e o Odair. Mas quando eles xingam, a gente entende o palavrão.
0: Então, você tá vendo que é engraçado? É engraçado isso.
5: Adocica, meu amor. Adocica.
2: Olha, de tirar o chapéu pra uma empresa de telemarketing que contrata um fanho e um mudo pra trabalhar.
0: Gente, é inclusão, né?
2: Ele acabou de escrever. Isso que eu chamo de inclusão social.
0: É inclusão. Isso aí é a empresa. Tá bom, não devia ter forçado tanto, mas.
2: Ô, Rafael, um abraço pra você. Imagina essa galera num bingo. Pô, bom demais, né? Bom demais.
0: Ô, meu Deus.
6: Bom dia, Tadeu. Bom dia, Pidonço.
2: Bom dia.
6: Vinheta. Vocês são 10, cara. Vocês alegram nossas mães aí. Pidonço, você tá sabendo que eles vão pro podcast e não te chamou? Só vão os três, hein, Pidonço?
2: Como é que
6: fica
2: é?
6: De olho aí, Pidonço. Quero passar a perna em você.
2: Como é que é? Como é que é? Como é que foi?
7: Como é que é? Ele falou que vocês vão pro negócio aí que eu não vou?
2: A gente vai no Ticaricatica Cast. Você vai lá também, Pidonço?
7: Por que vocês não vão me levar?
2: Não,
0: você quer ir?
2: Você quer ir? Você quer ir, vai.
0: Você fica no cantinho ali, quietinho. A gente coloca você, um potinho de ração, e deixa você quietinho num canto com água.
2: Exatamente.
7: Quer dizer que vocês vão e eu vou ficar num cantinho comendo ração?
2: Sim.
7: Com um potinho de água?
2: É, ué.
7: E vocês vão fazer o quê?
2: Eles me falaram que é pet friendly lá.
7: O que é isso aí, tem?
2: É um lugar que aceita animal.
0: Professor de inglês? Aceita animal.
2: É.
0: E a gente vai te levar.
2: Exatamente.
7: Ah, tá.
2: Então, se você quiser ir, Pidon.
7: Não, eu vou.
2: Fica à vontade.
7: Eu vou sim. Vai ser um prazer. Vou aceitar a ração.
8: Bom dia, Tadeu.
2: Oi.
8: Bom dia, Vinheta.
0: Bom dia.
8: Pidon.
7: Dia.
8: Cadê o Lorota?
9: Os três, hein, Pidon?
8: Ô, liga pro Lorota aí. Troca essa ideia com ele aí, mano.
2: Ô, Lorota, já apareceu essa semana, não? Ou tô ficando maluco?
0: Não, essa semana não. Mas acho que é semana passada.
2: Semana passada ele apareceu.
0: É que o Lorota, né? ele vai muito na hora do ronco, né? Preguiçoso.
2: Aliás, hoje é dia dele na hora do ronco.
0: Ah, hoje é dia dele? Então, gente, hoje é dia do Lorota na hora do ronco. É, o meu amigo aí que quer ouvir, fique ligado com a gente. Até segura a audiência.
2: É isso. Hoje é dia do elefante. Faz tempo que não tem louco repórter. E a gente vai entender um pouquinho a vida desse animal. Tão grande, tão... Pra mim, misterioso, né?
0: É verdade.
2: Aquela tromba, aquele senso de coletivo que eles têm, né? Da manada, de proteger os filhotes. Vamos mergulhar um pouquinho no mundo dos elefantes?
0: Vamos,
2: hoje é o Dia Mundial do Elefante, dia 12 de agosto. Vamos entender como é que funciona.
0: Gente, então, ouvinte, hoje no Dia do Elefante, nada melhor do que o nosso louco repórter, Sérgio Chapeleta, vai trazer pra nós aí esse Sérgio mundo. Chapeleta. Vamos mergulhar junto com os elefantes na lama?
2: Vamos lá, vamos mergulhar nessa aventura? Vamos embora.

0: Bom dia. No Louco Repórter de hoje, uma missão difícil, até porque enfrentar esses paquidermes não foi fácil. A nossa equipe de repórteres mergulhou profundamente dentro dos elefantes com microcâmeras. Não precisou ser tão micro assim, mas nós fomos entender o mundo animal, como eles vivem, o que eles comem, como se alimentam, como se reproduzem. Hoje no Louco Repórter, a vida e o cotidiano dos elefantes.
1: Eu vou pra casa agora, eu vou, pom, pom, pom, pom, pom, pom.
2: Seu elefante.
1: Mãe! Mãe! Eu tô com fome! Eu vou pra casa agora, eu vou.
0: Reparem no andar dele. Aonde ele pisa, a pegada fica enorme, grande, pelo tamanho da sua pata. Vamos continuar com nossa reportagem no Dia do Elefante.
1: Que sede!
2: O que o elefante está fazendo?
1: Bebendo água!
2: Ah, tá!
1: Ai, que calor! Comeu um capinzinho.
3: Bom dia, senhor elefante.
1: Uau! Bom dia, elefoa!
3: Nossa, como você é diferente.
1: Obrigado!
3: Posso saber seu nome?
1: Ah, claro! Rui!
3: Oi, Rui! Eu sou Camila.
1: Rui! Ah, é? Camila! Ai, você é tão bonita. Sabe que minha mãe falou pra eu não conversar com estranhos.
3: Ah, mas você já está bem grandinho, né? Pra ficar obedecendo a mamãe.
1: Ah, mas eu amo a minha mãe!
3: Ah, larga a mão de ser retardado. Larga a mão de ser trouxa.
1: Desculpa! Você aceita um capim?
3: Eu aceito, nossa, quanta gentileza.
1: Tá bom. Toma aqui, eu vou pegar com a minha trombinha. Toma na sua boca.
3: Nossa, que capim gostoso. Que delícia, muito obrigada.
1: Que nada. Só um minutinho, eu vou cagar.
3: Nossa, que mal educado. Ah, só pedisse pra eu virar, pelo menos, né?
1: Ah, desculpa! Ah, mas você também caga!
3: Ai, como você é sem educação! Por que você é assim, Rui?
1: Ai, para, vai! Nós estamos no mundo animal!
3: Ai, já que é muito retardado! Elefante besta!
1: Ah, para com isso, vai! O meu tio bem-vindo! Oi, tio!
4: Olá! O que você está fazendo aqui, moleque?
1: Ah, tio! Eu tô conversando com ela! É a Camila!
3: Ai, o senhor é tio desse retardado?
4: Pera aí! Não fale assim do meu sobrinho! Ele tem esse jeitão, mas é o jeito dele!
1: Obrigado, tio! E a tia, tá boa?
4: Tá boa, seu retardado!
3: Pera! Meu Deus do céu! E eu achando que é um mau namorado!
4: Ah, mas... É por isso, não?
0: E neste momento, o tio, que era bem sem vergonha, parte pra cima e começa a cantar a elefoa.
4: E aí, você é comprometida?
3: Não, eu sou solteira.
4: É, que bom saber disso. E você vem muito por esta floresta ou é a primeira vez?
3: Ah, é a primeira vez.
4: É, ô Rui... Só, vai buscar esse graveto, vai, pega!
2: Um cachorro elefante!
4: Estamos sozinhos agora, hein, Camila?
3: É verdade. E você tem algo pra me oferecer?
4: Eu não perco tempo, você sabe disso.
0: E neste momento, ele parte pra cima da Elefoa.
4: Calma que eu sou carinhoso.
3: Ai, vai devagar.
0: Só que ele não esperava que a sua patroa iria chegar. A tia do retardado.
5: Seu sem vergonha! Elefante sem vergonha! O que está fazendo com essa vagabunda?
3: Que é isso? Vagabunda não, hein? Você se coloca, sua velha.
5: Velha é você! Elefoa! Olha aí essa calcinha enfiada no rego!
3: E aí, qual é o problema? Porque você não pode usar, sua gorda.
5: Gorda! Gorda, eu!
4: Não briguem, crianças! Vocês vão brigar por mim?
1: Ô, tio, o que que tá acontecendo?
5: Cala a boca, seu retardado!
1: Oi, tia!
0: E assim... E assim... É isso. E assim termina mais um Louco Repórter. A vida do elefante. E no próximo Louco Repórter...
2: Ah, não é possível.
0: Que se lasca.
2: Não é possível.
6: Quero um café, quero um café.
2: Ai, meu Deus.
6: Quero um café.
2: Cara, que confusão, café, hein? Café, olha, casos de família, hein?
1: Quero um também café, o tio, você viu? Já foi atrair a tia, que zona.
2: Adianta, gente, é o mundo animal.
0: É o mundo animal, gente.
2: Eles sofrem dos mesmos problemas sociais que nós.
6: Porcaria.
2: É assim.
6: Porcaria. Isso aqui, ai, é uma Deus, porcaria. Que merda nenhuma. Desculpe.
2: Ai, gente do céu, vamos lá, vai.
0: É, gente.
2: É o mundo animal, hein? Animal.
0: Que loucura, hein?
2: Isso é o mundo animal, cara. Ah, brincadeira.
0: A tia pegou no flagra.
2: Tadinho do elefante. 11 99991 9197. Manda aí o teu cafezinho. 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Hoje tem café puro, tem com leite e tem cappuccino também, viu? Bom dia.
7: Eita, deu. Manda um cafezinho aí pra esquentar essa quarta, hein? Bora que bora, bom dia.
2: Bora que bora, bom dia.
8: Bom dia, cafezinho! Vocês são demais, cara. Obrigado por melhorar o dia da gente.
0: Ô, lindo.
2: Valeu, cara.
8: Falou!
2: Obrigado, filho. O Zé Erialdo adorou aqui a novela dos elefantes. Um abraço pra você, meu querido.
9: Ô, Tadeu, manda um café pra mim aí. Eu pensei que ia rolar agora um sexo pesado. Pose, daí o motorista da Rede Veiga por cá.
1: Ia rolar, mas a tia chegou, velho.
2: Então, mó empata, né?
10: Bom dia, Tadeu. Bom dia, Vinhetinha.
0: Bom dia.
10: Somebody love aqui, hein? Quero café puro. Eu tô na pegada desde a meia-noite, hein?
2: Valeu, meu querido. Bom dia, bom,
10: bom
2: dia.
10: Bom dia, Tadeu. Bom dia, Vinheta. Manda um cafezinho aqui, já que hoje é quarta-feira, vai ter que trabalhar e não pode tomar cerveja.
2: Vambora, meu, que bem tarde da semana ainda, não pode não.
11: Bom dia, Tadeu, bom dia, Vinheta. Manda um café pra mim, mas um café bem amarelo com rebite, pra me acabar de chegar aqui no São Paulo. Você tá doido?
2: Tá doido.
11: Tudo bom?
2: Tudo bom. Valeu, meu querido, bom dia, tudo de bom.
12: Bom dia, Tadeu, bom dia, Vinheta. Pidonço, manda um cafezinho pra mim bem quentinho aí, porque tá muito frio, tô levantando pra trabalhar agora.
2: Nai Belo?
12: Essa novelinha do elefante aí é show, hein? Beijo.
2: Obrigado, Nai Belo, bom dia. Receba aqui o nosso cafezinho, bom dia.
13: Bom dia, Tadeu, bom dia, Vinheta, bom dia, Pidonço. É o Vada aqui de Diadema Campanário. Ô, oh, essa tia aí, mó empata foda, hein?
2: Peraí.
13: Ô, oh, tia, pra empatar foda.
2: Ô, peraí. Ô, Osvaldo, falou uma vez, beleza. Meu Deus, um abraço pra você, meu querido. Receba aí o cafezinho, viu? Oi.
1: Alô.
2: Mandou áudio, mas não tem som. Um abraço pra você, meu querido.
14: Bom dia, Tadeu. Bom dia, Vinheta.
2: Dia.
1: Bom dia.
14: Vou acordar. É, 71.
2: Bora.
14: Centeno Campos.
2: Bora.
14: Obrigado por alegrar o meu dia.
0: Aí, ô, meu querido.
14: Acompanho vocês sempre aí. Sou fã de vocês. Obrigado, Vinheta.
2: Valeu, meu querido. Bom dia.
1: Vai, bom
2: vai,
1: dia.
2: Vai bem pelas estradas aí do Brasil.
15: Bom dia, Tadeu. Bom dia, Vinheta. Bom dia, Pidócio.
2: Bom dia.
15: Aqui é o Ronaldo de Suzano. Bom dia, Danilo. Eita, viu? Você viu? Pô, quase que o elefante velho traçou, hein?
2: Então.
15: Quase, quase.
2: O que o ouvinte falou, quase rola um sexo pesado lá, mas...
16: Tiozão esperto, né, velho?
2: É, pois é, pois é. Infelizmente não rolou. Bom dia.
17: Bom dia, Vinheta. Pidons, aquele abraço. Paulo Camiloto, carreteiro de Amparo. Hoje a história animal teve pastor Raimundo.
16: Teve.
17: Belo, teve, hein?
16: Teve todo mundo,
17: velho. Hoje foi fera, hein? Vocês são fera mesmo.
16: Todo mundo participa.
2: Tudo valeu, bem? Meu querido. Cafezinho pra você também. E acabou, hein? Mais uma vez. Ah, já era. Ponto final.
16: Ponto final, gente. O
2: Senhor por outro dia. Obrigado, meu Deus.
16: Obrigado, Papai do Céu.
2: Obrigado você, ouvinte da Band, pelo carinho, pela audiência. Siga a gente nas redes sociais. Solta Deu no Instagram.
16: Solta Deu no Instagram e arroba Emerson Franca Oficial.
2: Muito bem. Muito bem, gente. Esse programa aqui está disponível em formato podcast para você curtir no Spotify, viu?
16: Ah, que legal.
2: Tá lá todos os programas, maratone, né?
16: Isso.
2: Para você que vai na academia, faça aí o seu exercício ouvindo a gente.
16: Tá trabalhando, quer ouvir, quer dar uma distraída, coloca lá, ouve a gente.
2: Exatamente. Tá viajando também, vai ouvir a gente lá, tá? Band Bom Dia no YouTube e também no podcast ou no, na sua plataforma digital favorita aí.
18: Isso, né? Pode ser também, Jairil.
2: É isso aí. Lembrando, a gente vai estar hoje meio-dia lá no...
16: Meio-dia.
2: No Ticaricatica Cast.
16: Ticaricatica Cast.
2: É isso. Falando umas groselhas lá também, tá bom?
16: Com bola, com carioca.
2: É isso. Vamos fazer a rinha de risada lá.
16: A rinha.
2: Não é assim que ele ri?
18: Acho que pensei que era uma galinha botando ovo.
2: Vai tomar banho, meu. É, vem aí, hora do ronco.
16: Vem!
2: Ô, Jesus amado.
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0: 6 horas, muito bom dia, homem vinheta.
1: Bom dia!
0: Bom dia, Pidôncio!
1: Bom dia,

0: Hoje é Dia Mundial da Juventude. Olha só, se você é jovem ainda, jovem ainda.
1: Eu sou
0: Amanhã velho será. Ao menos que o coração, que o coração sustente a juventude que nunca morrerá.
1: É, quando eu canto, os caras enchem o saco. É o fim do mundo.
0: Seu Pedro, a gente quer saber do ouvinte hoje, do que você sente saudade da sua infância? Da juventude. Né? Da escola, da faculdade.
1: A juventude começa, que idade mais ou menos? Uns 16 anos?
2: Hoje em dia, acho que com 20.
1: Então, eu sou jovem.
0: É isso aí. Então, conte pra gente do que você sente saudade do tempo da sua juventude.
1: Legal.
0: Dos desenhos,
1: né? Que saudade eu tenho dos tempos de outrora. Era uma dentro e duas por fora.
0: Bom, vamos lá, Ron.
2: Vamos lá, então, gente.
0: Começou. Vamos lá.
3: Displicente.
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0: Band FM, Wesley Safadão, Rei Vaqueiro, Displicente, aqui na Hora do Ronco. Hoje, Dia Mundial da Juventude, a gente quer saber do que você sente saudade da sua época de jovem. Do que você sente falta?
1: Do quê?
0: Dos namoricos?
1: E aí, das brincadeiras,
0: das brincadeiras,
1: talvez?
0: Das brincadeiras, do que passava na TV?
1: O que você fazia?
0: Na escola, na faculdade? 11 99991 9197. Palavra-chave qualquer, Pidoncio?
2: Palavra-chave, jovem.
0: Jovem. Escreva jovem. Escreveu jovem.
2: Escreveu, escreveu.
0: A Camila, que é muito jovem, muito vai ligar jovem pra você, vai colocar você no ar aqui. Você
2: é
0: vai
2: neném.
0: É, exatamente. Comparado com a gente, né, Ron?
1: É, comparado com a
0: 11 99991 9197. Manda aí, jovem, e vem contar do que você sente saudade da época de juventude.
3: Adulto, baiano, barata, vamos. Joãozinho.
4: Aeromoça.
0: Vambora.
4: Médico, mineiro, mendigo, namorado, padre, papagaio, pastor, português,
3: religião, profissão,
0: garçom.
2: Ô, já deu. O cara chegou pro garçom, faz favor, meu querido. Se aproxima mais. Mais um pouquinho, mais. Dá uma olhada aqui na minha sopa. Tá vendo uma mosca nadando na minha sopa? O que você acha? Eu acho bom, você queria que ela morresse afogada? Sabe nadar, ué, tá certo?
0: Não é possível.

0: Band FM Leonardo, Eduardo Costa, fio de cabelo aqui na hora do Ronco 6 e 8. Agora, seu Pedro, Dia Mundial da Juventude hoje.
1: É, queremos saber boas recordações do seu tempo de juventude, é isso?
0: É isso, Ronco.
1: Alô?
0: Ah, não tem? Ah, tá, peraí que é, o ouvinte é, demora ouvinte. Um pouquinho pra atender, né, gente?
2: É, agora sim.
0: É isso aí, agora sim, seu Pedro, diga alô.
1: Alô?
3: Alô, Pedro?
1: Bom dia!
3: Bom dia, Cristiano Novaes, corintiano de Santo André.
1: Vamos sofrer. Ô, Adriano, você tem quantos anos?
3: Cristiano, Pedro.
1: Cristiano. Desculpa, quantos anos você tem?
3: 45 anos.
1: Já foi jovem, né?
3: Já foi.
1: E qual a boa recordação do tempo de juventude?
3: Pedro, a parte boa, né, da lembrança, é aquelas brincadeiras de rachão de futebol na rua. Rua de cima contra a rua de baixo.
1: Nossa.
3: Poder andar de carrinho de rolemã.
1: É.
3: Aquelas coisas boas que hoje não se vê mais.
0: Ok. Uhum.
3: Hoje é TikTok, hoje é celular, é tablet. Não tem mais nada da nossa época, né?
1: É, que idade você tinha na época dos rachos?
3: Ah, dos rachos. A racha boa?
1: É.
0: É, não, não, do racha.
1: Quanto tempo você não vê uma racha?
0: Não, pronto. Não, joga
2: a bola, aqueles rachão.
0: É, bola, gente. É. Que negócio de escamba pra sacanagem desse jeito.
1: Não, senhor.
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0: Band FM, Luan Santana, e aí? E aí, você vai contar pra gente hoje, celebrando aqui o Dia Mundial da Juventude, seu Pedro.
1: É isso aí, uma boa recordação que você tem do tempo de jovem. Conta na Band FM na hora do ronco.
0: Primeiro ouvinte tem saudade dos rachas na rua, né? A rua de cima contra a rua de baixo.
2: Era muito legal.
0: Era muito gostoso.
2: Golzinho caixão.
0: É, 11999919197. E a palavra-chave qualquer, Pidonço.
3: Ah, é o tema, né? Jovem.
0: É jovem. Nós somos todos jovens, né, Ronco?
2: Sou.
0: Nós somos descolados. Vamos formar aura.
2: Vamos,
1: Não, fala por você.
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10: Oi!
0: A sua rádio do seu jeito, 6h20. Agora, seu Pedro, Dia Mundial da Juventude.
1: Muito
0: hoje.
1: Bom. Alô?
17: Alô?
1: Bom dia!
17: Bom dia!
1: Quem é?
17: É Kleber de São Bernardo do Campo.
1: Muito bem. Quantos anos você tem hoje, Kleber?
17: 51.
1: 51. Lembra-se de alguma coisa bacana do tempo de juventude?
17: Oh. Posso dar bom dia pra rapaziada aí?
1: Pode, Kleber.
17: Bom dia, Vinheta.
9: Ô, oh, meu querido, bom dia.
17: Bom dia, Tadeu.
0: Muito bom dia.
17: Bom dia, Pidon.
0: Vai, me achou escondido atrás do microfone. Bom dia, filho da mãe.
17: Ô, oh, seu Ron.
1: Sim.
17: Rapaz, eu sinto saudade de ter cãibra.
0: Eita! Ué? Ué? Como assim?
17: É.
0: Não entendi.
17: Quando eu era moleque, a gente ia no bailinho, ficava aqueles. Bailinho de garagem, né?
1: Sei.
17: Dançando agarradinho. Aí dava aquela cãibra no saco, rapaz. Oh, meu Deus. Ué? Hoje eu só tenho cãibra no lugar errado.
0: É aquela emoção que você tinha quando dançava com a moça, né?
1: Isso, agarradinho.
0: Isso, é uma emoção. É. Emoção.
9: Emoção, é.
1: Chegava
17: dando aquela roçada na perna da menina.
9: Nós já entendemos.
1: É. Pois ia correndo pra casa, né?
0: Já deu, ele é homem do saco?
18: É ele, Pidão.
1: Nossa, hoje ele sente cãibra na bunda.
0: E a gente achou que era mentira, né?
18: Nossa, existia mesmo homem do saco.

0: Band FM e Sampa Crio. Preciso de você.
1: O que, que você precisa? Eu vou lá. O que, que vai comprar? Café? Alguma coisa?
0: É o nome da música, Pinóquio. 6h24, Dia Mundial da Juventude. A gente quer saber do que você sente saudade aí da época de jovem. 11 99991 9197.
2: Bom dia, Tadeu. Bom dia, Pinóquio.
1: Dia!
2: Bom dia, homem vinheta. Oh, fala, Ronco.
3: Bom dia.
2: Rapaz, respondendo a pergunta de hoje,
0: responda.
2: O que eu mais sinto falta da infância é chegar da escola numa sexta-feira à noite e assistir um filme bom, sabe? Estilo aquele Todo Mundo em Pânico.
3: Legal.
2: Ou melhor ainda, American Pie.
0: Saudade,
2: hein? Não tinha coisa melhor, cara.
0: Não tinha mesmo, não.
2: Forte abraço aí, irmã do caminhoneiro.
3: Tinha filme, pô, recordação maravilhosa.
0: Ah, é? Que filme isso, Pedro?
3: Garganta Profunda.
0: Não, esse é de outra sessão.
3: Esse é outra sessão.
0: Ah, American Pie é aquele que o rapaz coloca a bilola na torta, não é?
3: É esse.
0: É isso aí.
1: Tadinha da menina, ela tinha escoliose?
0: Não!

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1: Band FM, Bruno e Marrone, Milionário e José Rico, cabecinha no ombro, Xalana, essa é a hora do ronco. 6h28, a informação pede passagem.
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3: Começa o Aqui a Bola, o Mundo Cão na Carrocinha da Vida. Um voo que sairia do aeroporto de Vitória, no Canadá, foi cancelado. O motivo? Uma criança que se recusou a permanecer sentada e a colocar o cinto de segurança antes de o avião decolar.
1: Segundo a companhia aérea, tanto o responsável que acompanhava a criança quanto os tripulantes tentaram fazer com que a pentelha se sentasse e colocasse o cinto, mas eles não tiveram sucesso.
3: O responsável e a criança, que não teve a idade divulgada, foram retirados da aeronave, assim como suas bagagens. No entanto, o procedimento levou mais tempo do que o esperado, pois os tripulantes tiveram que desembarcar todos os passageiros, retirar suas bagagens e reorganizar o embarque.
1: É, com isso, a aeronave, que tem capacidade para 132 pessoas, não conseguiu partir antes da meia-noite e meia, horário previsto para o fechamento da pista do aeroporto. O outro voo só saiu na noite seguinte.
3: Daqui a pouquinho a previsão do tempo com Feliz e Piriri Pororó. Mas agora os comentários é de Pedro Luiz Ronco.
4: Se o comandante da aeronave fosse o Fábio Júnior, tudo daria certo.
1: Por quê? É.
4: Senta aqui.
1: Ah, é, que é isso, velho?
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1: Não é possível, não.

0: Band FM, Bruno Rosa, Murilo Wolff, atriz demais aqui na Hora do Ronco, 6h32, dia da juventude, seu Pedro.
1: Queremos que você conte pra gente uma boa recordação. Uma recordação hilária, gozada. Aqui na Band FM, na Hora do Ron.
0: Vamos relembrar os tempos de juventude. 11999919197. Palavra-chave qualquer.
2: Jovem.
0: Jovem.
1: Jovem, nós guarda.
2: Jovem é outro papo.
1: Se algum presente nessa igreja souber de alguma coisa que possa impedir essa cerimônia, que fale agora.
3: Meu Deus, livre-se para sempre.
1: Ou cale-se para sempre. Por favor.
3: Oh, Senhor.
1: Pare agora. Jovem guarda, senhor juiz.
0: Meu Deus do céu.
1: Senhor juiz.
0: Já, já, na Band FM, tem essa da Simone Mendes que você adora.

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16: Isso aqui é um hospício mesmo, né, cara? Isso aqui. 6h39, agora seu Pedro Luiz Ronco, tem ouvinte na linha.
17: Alô?
18: Oi, bom dia, Band. Bom dia, Ronco.
17: Bom dia, quem é?
18: É o Hamilton.
17: Hamilton.
18: Eu quero dar um bom dia pros meninos aí, os garotões.
17: Aonde?
18: Bom dia, Tadeu.
16: Oi, bom dia, garotão aqui, ó.
18: Bom dia, Vinheta.
19: Bom dia, querido.
18: Bom dia, Fidões.
17: Dia, filha da mãe.
18: Ô, Vinheta, eu quero ver... E no seu show de novo aqui em São Bernardo, viu?
19: Cara, logo, logo. Pode aguardar que nós vamos lotar o teatro.
18: Beleza.
17: Você tem quantos anos?
18: Eu tenho 67.
17: 67, muito bem. Já foi jovem, então?
18: Ah, muito. Que saudade daquela época.
17: Qual é? Saudade do quê?
18: Ô, Ronco, quando nas férias de escola, eu gostava de empinar muito pipa. A rua da minha casa era de terra. E o que, que eu fazia? A gente andava de carrinho de rolemão o dia todo. E quando eu gostava de assistir National Kid.
17: Olha.
18: É, o Ultraman. Oh. Shazam. Aqueles filminhos, eu adorava aquela lá. Que pena que não volta mais.
17: É verdade. Você empinava pipa?
18: Muito.
17: Hoje não levanta mais.
16: É verdade. Realmente não dá pra desbicar, né? Manda buscar aí! Vem!

0: Band FM, Guilherme Santiago, eu perdi você, viu? Perdi você.
1: De jeito nenhum. Só se você quiser. Ok? Nós fizemos um pacto, lembra?
0: Lembro.
1: Colocamos nossos anéis juntos.
0: Teve testemunha e tudo.
1: Agora a primeira aula do inglês pra vocês.
2: Vocês iam ficar de papinho aí. Não quer? Tô atrapalhando?
0: O professor Pidonce, o Pidunga da Silva. Ai, ai, vamos lá, hein?
2: Gente, ó, deixa eu falar. A excursão que ia ter pra visitar o terreno, só o terreno do Play Center foi cancelada.
0: Ah, não!
2: Teve que cancelar.
0: Ah, eu queria ir.
2: Encontraram muito carrapato lá no matinho que tinha lá.
0: Ah!
1: Só tem mato agora lá, né?
0: É, só tem. Puxa
1: vida, poderiam fazer algo lá, né?
0: Pois é, gente.
2: Mas não, deu carrapato. Porque agora, você sabe que agora tem muita capivara nas marginais.
0: É, tudo, elas estão, né, dando uns rolê ali pela região, né?
1: Que coisa. Outro dia eu tava passando, tinha um casal e os filhotinhos.
0: Ai, que bonitinho, gente.
1: Fizeram até uma muretinha pra elas não atravessarem.
0: Bom, então o próximo passeio, qual que vai ser, Pidoncio?
2: Oi?
0: Próximo passeio, então?
2: Vê as capivaras.
0: Oba!
1: Que legal, as crianças tudo na marginal.
0: Que legal!
1: Vê as capivaras.
2: Lá em Rio Preto, São José do Rio Preto, tem elas atravessam a rua, elas ficam soltas, é mó legal.
0: As bonitinhas.
2: Vamos dar um beijo pras capivaras?
0: Um beijo, capivara!
2: Um beijo pras capivaras. Agora pras piranha.
0: Um beijo, piranha!
1: Bom, vamos lá, gente.
0: É, vamos lá. Ô, professor, não tenho aqui a dúvida do aluno.
2: Como não tem? É só você pedir aí que chega. Só você pedir que chega,
0: Ah, chegou aqui.
2: Pede que chega. Vocês ficam com um papinho paralelo?
0: Ah, Camila!
2: Que mili?
0: A Camila, ela quer saber qual é o significado de market.
2: Ô, que mili, é você?
0: É, a nossa Camila aqui.
2: Deixa eu ligar, que senão desliga, a bateria não aguenta mais. É que mili que vai ficar, tá?
0: Que mili?
1: Dá pra vocês focarem no programa?
0: E a palavra é market. Market.
2: Isso é muito fácil, né, Jadiel? Tem gente que pergunta as coisas. E às vezes eu fico até meio assim em responder.
1: Mas acontece, meu querido, que ninguém na saber não é obrigado a saber também. Isso é verdade.
0: É isso aí.
2: Agora o Vitor falou, mas é verdade, até que enfim. Então vamos lá. Ah, a pergunta é só.
0: É market.
2: Ah, que mili, né?
0: Que mili.
2: Vamos lá. Isso aí todo mundo sabe, que eu já tenho um amigo desde o começo da aula de inglês. Inclusive eu tô dividindo com ele, talvez, meu cachê, que é o Thiago.
0: O Thiago, aliás, já pode registrar ele aqui como funcionário do Grupo Bandeirantes.
2: Não, hein? E eu tô fazendo a como é que fala? A avaliação dele, tudo. A gente tava ontem, e ele escrevendo e tal, e ele é aquelas perguntas de alternativas. É só fazer um X, né?
0: Uhum.
2: Aí ele falou, aí o que que eu faço? Aí eu falei, marketing, aonde tem o X?
0: Ah, a resposta que você acha que é a correta, você marketing.
2: Você marca? Marketing! Pode marcar, marque, né? Porque senão... Engraçado.
1: O que foi?
0: Meu Deus do céu. Professor, marketing é mercado em inglês. Mercado.
1: Só serve pra Thiago?
2: Não, Timóteo. Não é?
0: É isso.
2: Quem mais? Thiago, Timóteo. Teodoro.
0: Teófilo.
2: Thierry.
0: É, também. É isso.
2: Tíbia.
1: Perônio.

0: Band FM, Simone Mendes, Direitos Iguais, aqui na Hora do Ronco, 9 para 7 agora, gente.
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0: Muito bem, senhoras e senhores, hoje Dia Mundial da Juventude, né? Então a gente vai celebrar aqui
2: hoje vai.
0: A nossa época de jovem, né?
2: Isso. O quê?
0: 11999919197.
3: Bom dia, meninos. Bom dia, Tadeu. Bom dia, Minzinheta. Bom dia, Tudonce.
2: Bom dia, linda.
3: Bom dia, Ronco.
2: Bom dia.
3: Então, meninos, que saudade daquele tempo, hein?
4: Qual?
3: Tenho saudade das brincadeiras. Não tinha celular, nada dessas coisas, né? A gente brincava na rua, esconde-esconde, mãe da rua, mãe da mula. Nossa, era maravilhoso. Principalmente aquela brincadeira, beijo, abraço, aperto de mão. Quem é que já brincou dessa brincadeira aí? Hein?
4: Eu.
3: Conta aí pra mim também. Um beijo.
4: Adorava.
2: Ah, era esse, né?
0: Muito gostoso.
2: Que é esse?
0: É.
2: Beijo, abraço e passa a mão.
0: Não, Ronco!
4: Que é isso?
0: Ronco! Vou te falar, vou falar pra tua mãe, hein?
4: É. Eu não sabia disso aí, viu?

0: Band FM, o Pixote, saudade, arregaça aqui na Hora do Ronco. 6 para 7 agora, hoje, relembrando grandes momentos da juventude, né?
1: Saudade da juventude, né? Do que mais você tem lembrança? Lembrança boa, contando a Band FM na Hora do Ronco.
0: Ah, a palavra-chave qual que é?
1: Hoje, a palavra-chave é jovem.
0: Jovem, 11 9 9 9 9 1 9 1 9 7. Do que você sente falta da sua juventude, Pidoncio?
2: Oi?
0: Alguma coisa da sua juventude que você sente falta?
2: Vixe, assistir desenho e ficar... Aquele pãozinho com manteiga e o Toddy com leite e ficar molhando o pãozinho dentro.
0: Ai, que delícia. Eu
2: queria... Xuxando e assistindo. Eu Sítio do Pica-Pau Amarelo.
0: Ai, que bonitinho. Eu queria agora.
3: Boneca de pônei, gente.
0: Band FM tem tudo que você gosta. Já, já. Tem.

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0: A sua rádio no seu jeito, 71 agora, seu Pedro. Somos todos jovens e tem ouvinte na linha, hein?
1: Alô?
2: Alô, bom dia.
1: Bom dia, quem é?
2: A Miriam.
1: A Miriam.
2: Tudo bem, Tima?
1: Muito bem. Miriam, qual a sua idade hoje?
2: Hoje eu tenho 43.
1: E se lembra alguma coisa do tempo de juventude, Miriam?
2: Olha, eu gostava muito da época que eu era criança, ir no mercado, sair cheio de carrinho, ter que ter preço, ter que ter nada. Hoje,
3: ia no mercado, não
2: tem
3: entendi,
2: roletes motivacionais que fazem a gente perguntar todo dia.
0: É o não tô entendendo, a ligação tá péssima, querida, mas tem alguma coisa a ver com o mercado, né? Você ia no mercado, enchia o carrinho, é isso?
2: Isso, sem pensar em preço, sem nada.
3: Ah, o pai pagava.
0: Ah,
3: aí não pensava em preço, vai pegando Danone, bolacha.
0: Exatamente.
3: É verdade.
0: Hoje em dia, é você que tem que encher e dói, viu?
3: Dói.
1: Você vai no mercado, por exemplo, fazer a compra do mês, você deixa o salário do ano.
0: Exatamente.
3: É isso mesmo.
0: Hoje você sabe como é que era naquela época, né?

0: eu te seguro.
1: Band FM Panda, eu te seguro. Aqui na Hora do Ronco, são 7h05, bom dia.
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3: É saudades, não é? Juventude? É. Eu tenho boas saudades, desde o tempo da infância, de juventude. Jogava bola na rua, jogava taco na rua, batia figurinha. Depois os bailinhos, oh, maravilha. Toda sexta-feira à noite, bailinho, namoradinha. No sábado, depois jogava baralho. Ah, faltava na aula, no ginásio, para jogar boliche.
1: Que bonito.
3: Coisa boa. Depois, quando era coroinha, nossa, roubava o vinho do padre, comia hóstia não consagrada. E de final de semana ainda ganhava o dinheirinho do padre para ir nos bailinhos.
1: Olha.
3: Isso não faz muito tempo.
1: Não? Quanto não. Tempo mais ou menos?
3: Ah, um século retrasado.
1: Caramba! A hora do... Foi praticamente ontem,
3: né? Ontem.

0: Band FM, Danilo e Davi não mexe nas minhas gavetas aqui na Hora do Ronco. São 7 horas, 8 minutos, gente, e ele chegou. Homem aí, ó. Olha aí, ó.
1: O Lorota é malandro do bem. Mora na vila com a mãe, o Billy também.
2: Ô, mãe!
0: Ô, mãe!
1: Sai na correria.
2: Billy!
1: Faz sua função. Mas
2: chegando,
1: nunca faz mal pra nenhum cidadão.
3: Eu não, tudo bem, malandro?
1: Ele acorda cedo.
3: Acordou, hein? Bem cedinho.
1: O dia já clareou.
3: 10 pras 11.
1: Dá um beijo na mãe.
3: Bença, mãe!
0: Bença, mãe!
1: Com seu valor.
3: Vamos que vamos!
1: Na vila todo mundo já conhece o jeitão.
3: É meu jeito, é meu jeito.
1: Malandro esperto.
3: Alô, mãe!
1: Bom coração.
3: Sou eu, Lorota.
0: Grande Lorota, muito bom dia.
3: Bom dia, Tadeu. Como é que você tá, meu queridão?
0: Tô bem, queridão. E você?
3: Eu tô bem! Mas se melhorar, melhora!
0: Se melhorar, fica 100%, né, cara?
3: Poxa vida, que alegria, malandro. Que bom tá aqui, nesse estúdio, suntuoso estúdio da Band FM, a sua rádio do seu jeito. Você sabe que eu nunca passou pela minha cabeça. Deixa eu mandar um bom dia, os ouvintes estão ligados, não?
0: Não, estão com a gente.
3: Tem audiência, não tem?
0: Brasil, um Brasil de audiência.
3: A todo o Brasil, a todas as afiliadas aí, Band FM. Eu nunca pensei em ser locutor, trabalhar em rádio. Aí vocês me deram essa oportunidade. Eu não sei se eu tenho essa desenvoltura, essa
0: coisa. Eu acho que você tem uma potência de voz muito boa. Você tem um grave muito bom.
3: Band FM, malandro, é sua rádio do seu jeito.
0: Mas eu te vejo ou apresentando um programa de samba legal, sei lá, igual o Sacode Band que tinha aqui na Band
3: FM. É mesmo, malandro?
0: Ou um programa romântico pelo seu tom de grave,
3: quer,
0: né?
3: Quer fazer o teste?
0: Quero o
3: Sacode Band primeiro?
0: Sacode Band primeiro? Vamos
3: Qual
0: lá,
3: a música que você vai tocar? Isso é só pra eu saber, pra eu anunciar aqui.
0: Pera aí, um clássico do samba, hein? Pera aí, Jorge Aragão. Já é, tá bom?
3: Deixa eu aproveitar, mandar. Eu vou dedicar essa música. Eu vou falar no meio da minha locução, eu pra quem eu vou dedicar, vai.
0: Fechou.
3: Jorge Aragão já é,
0: o Sacode Band.
3: Vamos lá! Bom dia a todos aí, estão começando o Sacode Band. Aqui pela Band FM, aqui o melhor do samba e do pagode. Vamos junto! Alô você, minha moreira, minha gostosa, que tá sambando aí de sandália havaiana e de shortinho jeans enfiado. Eu gosto é disso, só no sapatinho. Vamos junto, se liga pra cá, Band FM é sua rádio, seu jeito. E nós vamos ouvir o melhor. Aqui nós peneiramos. Jorge Aragão, já é.
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1: Tô pensando em
3: oferecer esse sucesso pra ele que tá ligado, sempre ligado com a gente. Alô, Dentinho! Essa é pra você, meu menino.
0: Essa aqui o Dentinho curte, hein?
3: Conhece o Dentinho desde quando ele tinha dente de leite, galera.
0: Bom, hein? Bom.
3: Gostou?
0: Gostei, comunica muito bem.
3: Gostou.
0: Mandou um salve pro ouvinte também.
3: Verdade. Fiz aquela coisa. Agora romântico.
0: Romântico agora.
3: Band FM, é zoado, sujeito. Tamo começando aí o Band Love. Essa programação feita pra você que ama. Pra você que gosta. Pra você que beija. Por que não pra você que transa? Aqui, na Band FM, a música faz você viajar. O recado que eu tenho aqui é da Severina. Ela fala pro Renatinho. Renatinho, volta, vai. Você esqueceu sua cueca em casa. Esse sucesso vai pra você, meu amor. Lembrando, dia 15 é dia de pagar a pensão. Te amo. Band FM.
0: Sensacional, ó. Posso falar pros dois programas?
3: Eu acho que caberia também, viu, Lorota?
0: Caberia também, Lorota. Só verifica direitinho o salário de locutor, pra ver se você vai querer.
3: Você pode falar no meu ouvido aqui, só pra eu poder...
0: Eu vou falar aqui, ó. A gente ganha mais ou menos por mês... Você vai querer?
3: Oi?
0: Você vai querer?
3: Não, eu vou votar sem influencer. A hora do rumo.

0: FM, Zezé de Camargo e Luciano, Sonho de Amor, aqui na Hora do Ronco. São 7h16, Homem Vinheta.
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2: Ah, saudade, né? A juventude, tinha mesada, você entendeu?
0: Então você tinha mesada, eu não tinha.
2: Eu tinha, papai dava mesada, comprava cigarro escondido, comprava revistinha de sacanagem, sabe? Mas hoje tudo mudou.
0: Mudou, Ronco?
2: Ah. Eu que tenho que dar mesada.
0: É, pois é, pois é.
1: É, meu.
0: Como o mundo dá volta, né?
1: De volta.

0: Band FM, Péricles e Ana Castela, simplesmente acontece. Aqui na Hora do Ronco. 7h19 agora, seu Pedro, e hoje estamos perguntando o quê?
1: É dia do que hoje?
0: Hoje é dia da juventude.
1: Então queremos saber histórias, lembranças da sua juventude na Band FM, na Hora do Ronco.
0: A palavra-chave qual que é, Pidão, senhor?
2: É, pois não?
0: A palavra-chave pro ouvinte falar
2: jovem.
0: Na... Jovem. Manda jovem, 11 999919197.
2: Oi, Camila, tá. A Camila falou que tá escrevendo errado, entendeu?
0: Ah, é? Como é que se escreve?
2: Gente, pelo amor de Deus, eu vou soletrar, mas vê se consegue escrever certo, né?
0: G... Não, pelo amor de Deus, não. Chega.
2: Continua escrevendo errado, viu, gente?
0: Ó, tem mensagem do ouvinte aqui. Queria que o Ron tentasse entender aqui.
2: Vamos
0: que
2: lá.
0: Tipo de memória da juventude é essa que o ouvinte tem?
2: Ah, vamos ouvir.
0: Vamos ouvir. Fala, minha querida.
3: Oi, galerinha da Band. Bom dia. Olha, Ron, sabe o que eu sinto saudade? De verdade, verdadeira. Ah. De cagar nos areião lá no Paraná, moço. Cagar nos areião, limpar com sabugo de milho. Oh, tempo bom que não volta mais nunca.
2: Cagar na areia, mulher gato, então, né? Onde ela enfiava a espiga de milho?
0: Que lembrança é essa, pelo amor de Deus?
2: Você sabe que a espiga de milho tem três funções, né?
0: Quais eram?
2: Ela coça, limpa e escova.
0: Daqui a pouco, na Band FM, tem Jorge e Matheus.
4: Escondra a débita ali. Você tá amarrada aqui comigo.
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24: Hoje é dia da juventude, dia 12 de agosto, né? E a gente tá voltando no tempo, lembrando bons momentos do nosso tempo de jovem, né, Ronco?
1: Alô?
25: Oi, bom dia.
1: Quem é?
25: É Sérgio Hugo Fumaça, motorista Transmagra aqui em Curitiba.
1: Curitiba?
24: Não, Positiva.
25: Positiva, ah. Rio de Janeiro. Tem como vocês botar uma rádio, você lá, a filial de você lá em Três Rios, não?
24: Aonde? Onde?
25: Três Rios, Rio de Janeiro, interior do Rio.
24: Interior do Rio, anota aí, gente.
26: Anota aí, já pede pro pessoal colocar
24: Norberto,
26: lá.
24: Norberto, o pessoal da rede lá.
26: Dá pra inaugurar amanhã?
25: por favor.
24: Beleza, cara, pô, tá anotado aqui.
1: E qual a lembrança que você tem da sua juventude?
25: TV Colosso e o principal que passava na Band de madrugada, Emanuele.
24: Cine Privé.
26: Aê, pô.
24: Sensacional.
26: Esse é dos nossos.
24: Sensacional. Tem a vinhetinha do Cine Privé aqui?
26: Vê aí se tem a vinhetinha.
24: Vinheta Cine Privé.
26: Que é isso.
24: Olha, isso aqui vai relembrar grandes momentos, ó.
26: Cine Privé. Band.
25: Tá. Isso é bom demais, hein?
1: É demais. Querido ouvinte, desculpa, eu vou no banheiro e já volto.
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26: Peraí.
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0: ouvintes da Band. Aqui é o cantor Daniel. Dessa dançada parecida, abençoar vocês. E dizer que tô muito feliz de tocar minha música aí, viu?
1: É isso, Daniel. Prazer é nosso. Você encontrou os beijos molhados que você tá procurando na música?
0: Quero agradecer de verdade. Alô, Murilo!
1: Ô, Daniel, fala comigo.
0: Tô é gravado, com você. Não posso responder você, pô. Gravei essa vinheta. Senhoras e senhores, moças e rapazes, a partir de agora, aí vem ele. Adoro você, viu, Pidoncio? Ah, Daniel, sou seu fanho. Vai contar piada pra nós? Anuncia primeiro, depois a gente conversa. Seu cavalo. Pidoncio, e um momento, vamos rir, graças a Deus.
1: Pedindo a guitarra suprema.
0: Que xarope,
1: eu vou falar uma coisa pra vocês, viu, Jadeu? Eu acho que o Vinheta vai ser estudado, viu?
0: Melhor não, porque vão querer consertar.
1: Você acha que não tem que consertar?
0: Vão querer consertar e a gente não quer que conserte. A gente não quer que ele se trate. A gente não quer que ele procure psicólogo, até porque, enfim.
2: É. Falar nisso, esse final de semana eu esqueci de levar meu remédio. Vou te falar, hein?
0: Mentira.
2: O quê?
0: Foi difícil segurar o leão lá.
2: Ah, foi difícil, cara. Foi difícil.
0: Muito bem.
2: Pulei na piscina, quis me suicidar.
0: Esqueceu de assinar a receita lá?
2: Não, aí o que, que eu fiz? Eu não achava no meu celular a receita.
0: Uhum.
2: Aí pedi pra uma pessoa que me enviou a receita. Aí eu mandei pra imprimir no meu vizinho. Aí peguei uma caneta e fui lá e comprei.
0: Vamos rir, Pidoncio.
2: Vamos rir. O casal.
0: Casal.
2: Casal tava andando de carro e tal. Isso aqui é carrinho.
0: Tá.
2: Quando a gente. Vocês estão falando, lembrando coisa de jovem?
0: Aham, uhum, aham. Uhum.
2: Duvido quem nunca pegou as cadeiras da cozinha, fez ali tipo um ônibus, né? Uma atrás da outra, pegou uma tampa de panela. Só que aí, já deu, o cara tava. Eles começaram a discutir, não pode. Aí de repente. Isso é freada, tá?
0: Como é que é freada?
2: Capotou, eu faço a sonoplastia. Capotou. Ah, os dois padeceram, né? Foram pro céu os dois. As alminhas flutuando e os dois brigando, subindo e brigando.
0: Meu Deus.
2: Ah, já deu. Chegou lá no céu. É, tentaram a digital, né? Que agora é o portão do céu tem a fechadura eletrônica.
0: Ah,
2: e
0: tudo lá também?
2: É, facial. Tem muita gente sendo barrado pela facial, viu? Faz aquele harmonização.
0: Não percebe lá.
2: Chega lá, não reconhece.
0: Então, vai parar no inferno, tá?
2: Vai pro inferno. Lá no inferno a porta é aberta. Lá. Aí o São Pedro pegou e falou, ó, primeiro lugar, para de discutir os dois, tá? E vamos lá. Vem aqui primeiro o senhor, entrou numa salinha. Falou, ó, preciso conversar com o senhor. Eu vou primeiro ter que fazer uma triagem com a sua esposa. Eu quero que o senhor fique sentado lá fora, quietinho, me esperando. Tá bom? Vai lá, chama a sua esposa. A esposa entrou. Aí saiu. Aí entrou o cara. E aí, São Pedro? Ó, o seguinte. Pra cada traição sua, tá vendo essa agulha aqui? É a agulha do pecado. Eu vou dar uma agulhada em você. Aí ele falou, tudo bem. Aí ele tomou 10 agulhadas, já deu.
0: Caramba.
2: A cada traição.
0: Uhum.
2: Aí ele falou, São Pedro, posso fazer uma pergunta? Minha mulher, e aí? Ele falou, ah, sua mulher nós colocamos numa máquina de costura.
0: Porra, caramba.
1: Essa é boa. Tem isso na Gaia.
2: Tá lá até agora.
3: Muito boa, mesmo.
0: Calão gostou.
2: Calão aprovou.
0: Calão aprovou essa.
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5: Existe uma teoria que se chama 90-10. Onde uma pessoa tem 90% daquilo que você procura em alguém. Só que você foca naqueles 10% que falta. Aí você sai pra rua, se aventura. E realmente você encontra aqueles 10%. Mas não se deu conta que perdeu os 90%.

0: mais você.
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2: É.
1: 7:38 agora,
3: gente. 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
1: Na data de hoje, 12 de agosto, celebramos o Dia da Juventude.
5: Juventude, é.
1: Então a gente tá recordando aqui o nosso tempo de jovem, né?
2: Isso é bom.
1: Conte pra gente do que você sente saudade, pode gravar sua resposta. 11999919197.
6: Bom dia, galera da Band FM. Bom dia, Ron, bom dia, Homem Vinheta, bom dia, Tadeu, bom dia, Filoso,
7: oi,
6: da mãe. Rapaz, uma coisa que eu tenho saudade, chegar da escola às 11 horas, 11 e meia, ligar a televisão na Rede Manchete.
1: Ah, era bom.
6: Assistir Jaspion.
1: Sim.
6: O Stendman.
1: Stendman também, Flashman.
6: Thundercat. É. Ei, época boa, hein?
1: Bom demais.
6: Fábio Costa de Cubatão, positivo.
5: Flashman é fermento?
6: Bom dia pra todos.
1: Não. Bom. O Ronco não vai lembrar porque ele já era velho nessa época.
2: Ah, caramba.
8: Eu assistia Tom e Jerry.
1: É, porque isso aí é anos 90, né?
2: Anos 90, até.
1: A hora do Ronco já tinha 10 anos, né?
2: Quase.
9: Fala, seus mal acabados. E quem fala é o Elvis, ali em Poranga. Saudade que eu tenho da infância, da época do ensino fundamental. Quando era criança, ali pra vir no adolescente.
2: Olha.
9: As excursões de escola. Ir no mercado, comprar um salgadinho, as bolachas pra levar no lanche. Ir pra excursão, se divertir, chegar em casa.
1: É.
9: Tomar aquele banho, passar toda a tarde assistindo desenho.
1: Uhum.
9: Sem compromisso com nada. Sem zero responsabilidade. Que tempo bom, que não volta nunca mais.
8: Excursão na escola era legal. Ia pra fábrica da Coca-Cola.
2: É.
8: Ia pro Jardim Botânico, Zoológico.
1: Sim. Era muito legal. Oi.
10: Olá, bom dia. Meu nome é Marici, da Zona Leste de São Paulo. Eu sinto muita saudade da minha adolescência, principalmente da quinta série. A gente fazia muitas excursões para o Play Center.
2: Ah, que delícia!
10: Noites do Terror. Muito legal. Sinto muita falta dessa época da escola, assim. A gente aproveitava, brincava muito.
2: Cara,
10: beijo pra todo mundo.
2: E não tinha celular, né, cara? Era uma delícia.
1: Noites do Terror do Play Center.
8: Ia com a namorada à noite do terror, no escurinho.
1: Era bom. Você ia na noite do terror pra pegar a mulherada?
8: Não, pra assustar.
2: Aí sim.

0: Band FM Jorge Matheus, contrato aqui na Hora do Ronco. Seu Pedro, hoje dia mundial da juventude.
1: Queremos que você recorde alguma coisa boa, interessante da juventude na Band FM na Hora do Ronco.
0: Ah, palavra-chave qualquer, Pidoncio.
2: Só me deixa eu sentar, Jair,
0: fica, eu tava fica à vontade, Pidoncio.
2: Jovem.
0: Jovem, escreva jovem.
2: Jovem.
0: 11 99991-9197 e vem contar do que você sente saudade do tempo que você era mais novinho, mais novinha. O que foi? Eu tô com...
3: Oi?
0: O que foi? Eu tô com... Tá com coisa
3: tá, aqui. Ele no... tá com a boca suja?
0: Tô com a boca suja?
3: Não, eu tô me limpando. Meu, pode catar. Ele tá pensando que é ele, velho.
0: Ah, vai procurar já, tá já, turma, na véio. Band FM tem Cristiano Araújo.

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15: Alô?
16: Alô?
15: Bom dia!
16: Bom dia!
15: Seu nome?
16: Simone.
15: Simone.
16: Da Vila Ema.
15: Muito bem. Quantos anos você tem hoje, Simone?
16: Eu tenho 54.
15: 54, muito bem. E... apesar de 54 anos, que a vida passa, tem recordações da juventude?
16: Eu tenho, sim.
15: Quais as recordações?
16: Eu paquerava muito na escola.
14: É mesmo? Pode falar, meu amor, pode falar.
16: Eu paquerava muito na escola.
15: Sim.
16: Tinha um rapaz... que...
15: Vai, você vai conseguir.
14: Ela tá nervosa,
15: pessoal. Você tá nervosa, tá nervosa.
14: Calma, respira fundo, meu amor.
16: Outro, gente.
14: Tá, não, isso.
15: Tudo bem.
14: Respira força. Fundo. Tá.
16: Que bem vestido na escola e eu era apaixonada por ele. Só que não deu. Não deu.
14: Não aconteceu o romance, não rolou?
15: Tá. Você devia ter dado.
14: Não!
15: Vozinha de 80 anos, não tem?
14: Então.
15: Ela já.
14: Tem que ter calma, a gente tem não tem calma com o
15: ronco. A gente tem paciência com ele, mas isso
14: ronco.
15: O médico pediu, né?
17: Desde que a gente se viu,

0: Band FM, Zé Neto e Cristiano, cadeira cativa aqui na Hora do Ronco. 6 para as 8, Pidoncio, você está preparado, está pronto?
1: O que, que é, uma corrida?
0: Não, não é corrida, é uma maratona, maratona de humor do Pidoncio.
1: Ah, não tô, 5 quilômetros, que eu tô, o pessoal corre, eu não consigo.
0: São 42 quilômetros de puro humor e risada, na roleta de piadas.
2: Baiano, Barata, Joãozinho.
3: Tá bom, tá bom, tá bom.
4: Médico, mendigo, namorado, padre, papagaio.
0: Vamos ver, né? Pastor, que tema que vai cair aqui?
2: Religião, profissão,
0: loira. A loira, loira.
1: Loira, loira, loira. Um beijo pra todas as loiras. Ah, loira tava na pizzaria e aí o garçom veio, né? Trouxe a pizza. Falou, a senhora quer que corte em 6 ou 8 pedaços? Ela falou, ai, corta em 8 que eu tô com fome.
5: Minha senhora.
1: Não, não, minha senhora.

0: Band FM Leonardo, Eduardo Costa, o seu amor ainda é tudo.
1: Ah, que saudade que eu tenho quando a Celinha chegava aqui e tratava tão bem vocês.
0: Nossa, um beijo pra Célia Valentim.
2: Um beijo, Célia.
0: Nossa companheira aqui, super simpática. Quando ela entra no estúdio, o clima até muda, né?
3: É, não foi isso que eu vi, não. Ela xingou vocês, mostrou o dedo.
0: Cala a boca!
1: Ela falou 18 palavrões em 30 segundos.
2: 30 segundos.
0: Vamos lá. 11 999919197. Conte pra gente saudade dos tempos de jovem, tá? Conte pra gente.
4: Bom dia, meninos.
0: Dia.
4: Eu sinto muita falta de não sentir dor. De abaixar o joelho no estralar. De não sentir dor nas costas. Quando eu abaixo, não consigo levantar mais. De não sentir dor, é isso que eu sinto saudade.
2: Exercício,
4: de não sentir
2: filha.
4: Dor nenhuma. Não sentir dor na vista, nas costas, no joelho, nas juntas.
0: É isso aí, meu. Eu também sinto falta.
1: Deve ter saudade de 50 anos atrás.
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0: Caramba,
5: hora do ronco.

0: Band FM, Júlia e Rafaela Medo, aqui na Hora do Ronco. São 8h03, nessa manhã gostosa de quarta-feira, Ronco. Nossa perguntinha qual que é?
1: Olha, você tem até as 9 para contar pra gente aqui na Band FM, na Hora do Ronco. Melhor coisa, coisas interessantes do seu tempo de juventude.
0: Aí, hoje...
2: Quem está me apontando, Vinheta?
0: É você, Pidoncio. É você.
2: O Vinheta está me apontando?
0: Sim, porque é você.
3: É você.
0: É você. Tem um revezamento aqui, um rodízio entre o Vinheta e o Pidoncio para falar.
1: Eu quero calabresa com mozzarella.
0: Não, não é esse tipo de rodízio, não, querido.
3: Rodízio não, mas tá pra morrer de fome.
0: Rodízio de trabalho. 11999919197. Aliás, vamos depois do podcast hoje num restaurante, o Ronco paga?
2: Só
0: vamos
2: não. A palavra-chave é jovem.
0: Jovem.
2: Agora sim, vai.
0: Vamos.
1: Nós posso falar? Ser entrevistado, eles têm que pagar.
3: Não, posso falar?
0: Não.
3: Tem um restaurante que dá pra gente ir antes. Só que vai ser corrido, por isso que eu não aceitei.
0: Ah, mas aí ia ser café da manhã, não almoço.
3: É, né? Então.
0: Posso falar?
3: 10h30, não dá.
0: Vamos, né, numa churrascaria depois, a gente vai...

0: vai almoçar, Ronco?
1: Vamos.
0: Vamos lá?
2: Você vai pagar?
0: Vou pagar. Eu vou pagar. Na minha conta. Tá bom?
2: Fechou.
0: Quem quiser ir também, pode colocar na lista aí.
2: Você também vai, Camila.
0: Camila também vai.
2: Chama o Renan daí.
3: Já. Pera aí. Muito mais músicas aqui na Band FM. 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
20: Opa! Opa!
0: A sua rádio do seu jeito, 8h11. Agora, seu Pedro, hoje, dia 12 de agosto, Dia Mundial da Juventude.
21: Ah, vamos voltar no tempo?
0: Vamos!
21: Alô!
22: Bom dia, Ron.
21: Bom dia. Quem é?
22: É o Thiago.
21: Muito bem. Tiago, tem
22: como? Bom dia.
21: Pode, Tiago, dá um bom dia.
22: Bom dia, Vinheta.
23: Bom dia, querido.
22: Bom dia, Pidons.
21: Bom dia, filho da mãe.
22: E aí, Jadu, bom dia.
0: Bom dia, tudo bem?
22: Oh, eu quero ver fazer a balada de novo, hein?
0: É o quê? O que você quer?
23: Desculpa, não entendemos.
22: A balada do Vinheta.
0: Ah, tá. Semana passada deu o que falar, hein?
23: Deu o que falar, cara. Tem uma suspensão, ganhei.
21: Tiago, qual a boa recordação que você tem?
22: Bom, são três. Vai ser bem rápido.
21: Vamos lá.
22: É, o Dragon Ball Z depois da escola.
0: Desenho, isso é desenho, tá, Ronco?
21: Muito bem.
22: É, o frango de panela com batata que minha mãe fazia.
23: Eita, delícia.
22: E não ter conta pra pagar.
23: É aí sim, aí era bom demais.
0: A única responsa era estudar. Ponto.
21: No mínimo você casou, né?
22: Casei.
21: Ah, então vai ter conta pra pagar mesmo.
0: Meu Deus do céu. Por isso tem saudade, né?
21: Ei, frango de panela com batata da mamãe.
23: Oh, meu Deus, delícia. Do céu. Ó, tô me lambendo.
0: Oh, Jesus amado.

0: Band FM, Eduardo Costa, imagina eu aqui
1: que
0: na hora do ronco.
1: Quer que a gente imagina?
0: Oito, é o nome da música. 8h15 agora, Homem Vinheta, que momento é esse?
2: Segunda aula do inglês pra vocês.
0: Com o professor Pidoncio Pidunga da Silva.
1: Aproveitar. Crianças, faz favor. Entra, entra. Não, não vai ficar na porta não, pode entrar, entra, entra. Todos sentadinhos. Vamos, faz a fila, coloca a mãozinha um no ombro do outro, isso. Pra manter a distância de um braço, isso. Pronto, agora vamos andando, sentando, cada um no seu lugar. Isso, tá vendo que bonitinho?
0: Aí, ó.
1: Pronto. Deixa eu dar um recado pras crianças, aproveitar a audiência do quadro, que hoje o Emerson França, Jadeu Correia e Pedro Luiz Ronco estarão no Ticaracatica.
0: É isso aí, Ticaracatica.
2: Do Bola e do Carioca. Hoje é o meio-dia ao vivo. Você, por todo o Brasil aí, coloca lá no Ticaracatica. Já vai no YouTube, já se inscreve pra você assistir hoje pela primeira vez os três juntos.
3: Vai ter almoço?
0: O Ronco tá preocupado com a comida. Fala com a produção lá dos caras.
2: Já falei, já mandei.
0: Um lanche, alguma coisa, que o Ronco vai chegar lá.
2: Salgadinhos e coisas na mesa, já sei que vai ter. Tá, a gente já.
0: Tá, eu vou querer vinho, viu?
2: Oi?
0: Eu vou querer vinho.
1: Tá. É melhor vocês não irem. Vocês querem. Vão pro restaurante.
2: Ah, tem que receber bem a gente.
0: É, ué. Vamos lá. É, professor. Ai, cada uma. A Luana.
1: Oi.
0: A Luana.
1: Liene.
0: Ela tem uma dúvida aqui sobre inglês e ela quer, claro, recorrer ao mestre dos idiomas.
1: Poxa, obrigado pelo mestre, Jadeu. Fico feliz.
3: Dos idiotas.
2: Peraí, pô. Se ele ouve isso aí.
0: Qual é o significado da palavra dessert?
1: Dessert. Pois não, Jadeu. Inclusive, isso aí. Ele tirou o fone, mas ele já cantou essa música.
0: Ué? Dessert?
1: Já
0: cantou essa música?
1: Do Deserto do Saara. Qual é a música? Deserto do Saara.
0: Como é que é a música? Eu não sei. É.
3: Atravessei o deserto do Saara, o sol estava quente e queimou a minha cara. Alalaô.
1: E o deserto de Ararunda? Queimou o quê?
3: A bunda.
2: Peraí, gente.
1: Peraí, deserto do Saara.
0: Ô, meu querido, deserto não é o deserto, não, cara. É sobremesa. Que, aliás, vamos querer também depois do podcast, viu?
2: Ave Maria, gente!
3: Eu quero morango com cheddar.
2: Peraí.
4: Amor, tem uma coisa pra te contar.

0: grande.
1: Band FM, o que temos pra hoje é saudade. Cristiano Araújo aqui na Hora do Ronco. São 8 horas 20 minutos, homem vinheta, que momento é esse?
2: Coração, Jairinho.
1: Acabei de falar, não é possível.
2: Então, não
3: precisa
2: mais.
3: É momento do ronco.
0: Ah, eu me lembro, tempo de juventude, sendo criança, todo domingo ia num restaurante do Largo do Aloche. Vocês devem conhecer. O Gato Querreiro.
1: Ah, já fui várias vezes. Muito bom. Muito bom.
0: É, eu pedia massa verde, ravioli, nhoque, lasanha.
3: Delícia.
0: E depois ia no Cinemetro assistir o Festival de Desenhos.
1: Olha, pensei que era, naquela época ainda passava filme normal, né, Ronco?
0: Não, hoje em dia... Era o Gordo Magro e o Tom e Jerry.
1: Hoje em dia os cinemas no centro já passam outro tipo de filme, né?
2: O Gato que Ri.
1: É, o Gato que Ri.
2: Eu já fui no Cachorro que Late. Deve ser concorrente, né?
0: Mandiado que se sana, o Gato que Ri.
1: Olha!

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1: Band FM, Thiaguinho, pensamentos intrusivos aqui na Hora do Ronco. São 8h24 agora, gente. Bom dia.
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1: Bom dia, Babi.
3: Cadê o bom dia? Cheguei aqui nessa quarta-feira com as primeiras informações. Simbora. E hoje tem futebol, tem mais oitavas de final da Sul-Americana e da Libertadores da América. Na Sul-Americana, às 7 horas da noite, tem jogo entre time brasileiro, Bragantino e Atlético Mineiro. Na Libertadores, às 7 horas, tem Palmeiras enfrentando o Cerro Porteño. E às 9h30, também jogo entre time brasileiro, Cruzeiro e Flamengo.
1: Oi.
3: Os jogos da volta das duas competições serão na semana que vem.
1: Uhum.
3: E o Corinthians ontem anunciou que o Memphis Depay não é mais jogador do clube.
1: Ah, não!
3: Em nota, o time afirmou que decidiu não renovar o contrato do atleta, única e exclusivamente em consideração à saúde financeira da instituição. Logo depois, o Memphis se manifestou e disse que ficou decepcionado e prometeu que vai tomar as providências necessárias para preservar os seus interesses. Um beijo, Tadeu.
1: Beijo, Babi.
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1: Ai, amiga!
2: Conta tudo!
0: Papo de amiga! Muito bom dia, amiga minha!
1: Muito bom dia, amigo Tadeu! Tudo bem?
0: Tudo ótimo, e você?
1: Ai, que ótimo! Tudo bem também? Tudo bem, dupla de dois?
3: Bom!
1: Ei. Então tá bom, bora lá?
4: Bom dia, meninos. Bom dia, mim.
1: Bom
4: Tudo
1: dia.
4: Bem com vocês? Meu nome é Mariana, eu sou de Taboão. Eu queria um conselho. Aconteceu uma situação muito chata comigo. Eu peguei o celular de uma amiga, que ela me pediu pra ver uma coisa pra ela nesse celular. E aí, do nada, uma notificação na barra do marido de uma outra amiga nossa com um papinho esquisito. E agora eu tô num dilema entre contar pra essa minha amiga que o marido dela tá com gracejos com essa outra amiga, ou ficar quieta. O que, que você pensa? Briga, né? Relação de marido e mulher não se mete a colher? O que, que eu devo fazer? Eu tô nesse dilema moral aí. Muito obrigada. Um beijo, meninos e mim.
1: Um beijo, meu amor. Vem que o Pidoncinho já tá falando. Amiga é exatamente... Nossa, que amiga é essa? Ficar de conversinha sem eu estar perto com o meu boy? Jamais! Gente, eu sou do tipo de pessoa que eu não aguento.
0: Ah, você é profissional.
1: Eu acho... Tá bom. Eu acho muito injusto isso. Eu não ia aguentar, eu ia contar. Muita gente vai dar o conselho contrário, mas eu não conseguiria ficar quieta. Eu acho uma traição dupla isso daí. E você, seu Ronco?
5: Foqueira. Ah, eu acho, coitado do marido. Deixa ele mandar ver, pô.
6: Não, pera aí, gente.
5: Tadinho, ele tá com vontade, pô.
0: Pelo amor de Deus.

0: Band FM, Henrique e Juliano, amor dos outros, aqui na Hora do Ronco. Dá uma olhadinha aqui na nossa lista de prêmios. Sim, está confirmado. Hoje tem mais um robô aspirador Band
1: que
0: FM.
1: Bom.
0: Então se inscreva aí, manda mensagem no WhatsApp, fala Band FM, eu quero aspirador robô. Praticidade no celular. Presentão aqui da Band FM, daqui a pouco tem sorteio, tá bom? Mas agora mandar aqui um beijo para Aparecida, que tá com a gente, dizendo que sente falta de brincar na rua e ralar o joelho jogando futebol.
1: Legal.
0: Olha aí, um beijo pra você. Luiz Valente tá com a gente também. Sente saudade de quando não tinha boleto, né, gente?
2: Delícia.
0: Zero preocupação com o seu futuro, né? A Rita tá com a gente também.
2: A Rita.
0: Ela sente saudade aqui dos bailinhos de garagem com papel celofane na luz. Bom tempo.
2: Porra, eu lembro disso, cara. Eu colocava umas pastilhas na lâmpada que fazia ela piscar.
1: Eu gostava de luz negra.
0: Que beleza. Lurdinha tá com a gente. Brincadeira de rua, pega-pega, esconde-esconde, rouba latinha. Ela gostava também. Um beijo pra você, Lurdinha. Tem recado aí, Ronco?
1: Ah, eu quero mandar um recado pro Dentinho.
0: Dentinho. Ex-jogador de futebol do Corinthians?
1: Isso,
2: sempre. Deveria voltar a jogar, né?
1: Também acho. Seria bom. Mas há uns 15 anos, o Dentinho, num jogo, o Pepe tinha 5, 6 anos, pegou no colo, tirou uma foto. E desde aquela época, o Dentinho que tá comentando bem pra caramba os jogos pela televisão. Tô gostando de ver. Mas ele é um promessinha. Ele não cumpre o que promete. E então, tô metendo o pau no Dentinho.
0: O que, que ele prometeu pro senhor, seu Pedro?
1: Prometeu. Eu tenho uma coleção de camisas do Corinthians, parece que são 72.
0: Sim.
1: Ele prometeu que daria uma para eu colocar. Seria uma honra para mim ter na minha coleção a camisa do Dentinho.
0: Tá.
1: Mas ele só fala. Ele deve ter vendido e não me deu o que prometeu. Então, estou denunciando o promessinha Dentinho.
0: Muito bem, tá aí, tá cobrado.
1: Mas
0: gente,
1: um abraço.
0: A pessoa que conheceu o Ronco automaticamente está devendo coisa para ele.
2: O mundo é o Dentinho, é o Edmilson,
0: é o Daniel.
2: O Daniel.

0: Band FM, César Menotti, Fabiano, leilão aqui na hora do Ronco.
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0: Ronco. 18 para as 9 agora. Agora há pouco aqui na sessão de recados, o Ronco cobrou. Né? Em rede nacional.
2: Mais uma cobrança, né?
0: O ex-jogador e comentarista Dentinho.
3: Grande,
0: né?
3: Dentinho.
0: E, seu Pedro, como aqui é uma emissora democrática...
3: Democrática,
0: abrimos aqui o direito de resposta para o mesmo.
3: Ah, não precisa.
0: Não, precisa. Precisa sim. Precisa sim. Fala, Dentinho. Bom dia.
4: Fala, Ronco, meu amigo. Tudo bem com você?
3: Bem,
4: que Dentinho. Honra receber elogio seu. Muito obrigado, viu? E pode deixar, vou organizar essa camisa e vou levar para você. Vamos combinar pra você pagar um almoço pra mim, eu levo a camisa. Fechado? Tamo junto, um abraço e vai Corinthians.
2: Agora eu quero ver.
3: Agora eu quero
2: agora
3: ver.
2: Agora eu quero ver.
3: Agora...
2: Vai sair mais caro o almoço que a camisa. Você vai ver só.
3: Dentinho, vai ser um prazer no restaurante que você quiser. A sua camisa vale mais do que qualquer almoço.
0: Caramba, aí sim, que beleza.
2: Aí não leva nós pra ver, não.
3: É. Não, vocês não. Aqui é Corinthians, porra.
0: 11999919197, a gente falando sobre juventude hoje aqui no programa.
2: Vamos lá.
0: Fala aí.
5: Bom dia, meninos. É a Lene, eu amo vocês de paixão. Olha, sabe o que eu tenho saudade da minha infância? De matar aula, pra ir pra casa da minha tia, assistir Jaspion, Flashman, Lion Man. Ai, que saudade. Lion Man. Hoje em dia eu não posso mais matar aula, porque desconta no meu salário, eu sou professora.
0: É. Hoje você não pode mais
2: não
0: matar.
2: Pode mesmo, né?
3: Olha, por favor, e não mate a tia.

0: Eu não sou de ligar.
1: Band FM, toma no pagode, menos é mais, investigador aqui na Hora do Ronco. Quem acabou sendo tudo, vamos embora.
2: Se Deus quiser, estamos de volta sempre pela Band FM para todo o Brasil, com mais uma edição de Hora do Ronco.
1: Valeu, Vinhetão, um abraço, hein?
3: Abraço, gente. Esperamos por você ao meio-dia no Ticaracatica no YouTube.
1: Valeu, valeu, Pidoncio.
2: Valeu o quê?
1: Valeu, acabou o programa.
2: Ah, tá, obrigado. Acabou.
1: Mas antes, tem robô aspirador Band FM.
2: Mais um.
1: Todo dia tem, Ronco. É impressionante.
2: Mais um.
1: Isso é só Band FM, você não vai encontrar em rádio nenhuma.
3: Você não pediu o seu ainda, Ronco?
2: Ainda não.
1: 11999919197. Vou dar os parabéns pra Glauci Santos Labestem de Oliveira.
2: Besteira?
1: Não, Labestem.
2: Lábio ela tem? Labestem?
1: Lábios. Peraí, gente.
2: E passa batom nos lábios.
1: Ela falou Labestem.
2: Lábios. É, vamos lá, desculpa, já deu.
1: Eu quero coco. Eu vou repetir aqui.
2: Peraí,
1: tô sorteando aqui.
2: Ah, repita.
1: Glauci Santos Labestem de Oliveira, você ganhou, menino! Faz a festa aí!
3: Ganhou!
1: Parabéns, produção, entre em contato com você. Todo dia tem, amanhã tem mais um robô aspirador, tá
3: legal.
1: Bom?
3: Legal. Eu quero coco!
1: Pelo amor de Deus, dá coco!
3: Deixa a menina comer o coco, velho!
1: Tocar um coco na tua cabeça.
3: Eu quero coco. Coco no coco dele.

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1: Oi, tudo bem? Bom dia! Chegamos com mais uma mensagem do dia aqui na Band FM, sempre aquela mensagem motivacional, muita fé, Deus fala joia, tá bom? Uma ótima manhã pra você, a nossa mensagem do dia, você sabe, né? 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Gente, fala mais uma vez sobre essa questão da vida, né? Do quanto a gente vive, como a gente vive, e a gente passa, na verdade, a vida inteira correndo atrás de dinheiro, status, aparência, reconhecimento, como se tudo isso fosse realmente nos tornar permanentes aqui. Como se isso fosse nos transformar em seres imortais. Mas existe uma verdade que ninguém consegue negociar. Todos nós um dia iremos partir. E é desconfortável encarar isso, né? Dói admitir, porque a vida é tão incrível, né? Viver é tão bom. Mas o nosso corpo, por mais forte, bonito ou admirado que seja, ele tem um prazo de validade impossível de evitar. No instante em que o coração bate pela última vez, a natureza retoma silenciosamente aquilo que sempre foi dela. Aquela estrutura complexa, precisa e vaidosa que chamamos de eu, começa pouco a pouco a se desfazer, mostrando que nada dos bens terrenos podemos levar. O que antes era presença, movimento e identidade passa a obedecer apenas às leis inevitáveis do tempo e da decomposição. Com o passar dos dias, o corpo se desfaz de forma irreversível. A biologia entra em cena sem hesitação. Bactérias e micro-organismos assumem o trabalho silencioso de reciclar a matéria. E aquilo lindo que você cultivou na academia por anos e anos e anos e anos, que parecia tão sólido, tão pessoal e tão importante, começa a retornar ao ciclo natural da vida. É como se diz, né? Do pó ao pó. Enquanto o que nos resta em espírito é tentar nos desfazer da casca grossa da arrogância, do egoísmo, dos preconceitos e tantas coisas que nos afastam do Pai Maior. E é justamente aí que existe algo profundamente simbólico. Porque aquilo que para nós parece o fim, para a natureza representa a continuidade. O que para nossa prepotência é deixar tudo o que conquistamos, para o espírito é salvação, é a vida verdadeira. O que um dia teve nome, o que um dia teve rosto, voz, sonhos, vaidade, aos poucos se converte novamente em matéria orgânica que volta para a terra. A aparência desaparece, a casa fica para alguém da família, o carro alguém vai pegar para si, o cargo na empresa, não tem a menor sombra de dúvidas que em poucos dias alguém vai substituir. A identidade física se apaga, sobra apenas a estrutura que sustentou a nossa existência por tantos anos. E é nesse momento que se percebe que nem isso permanece para sempre. Com o tempo, a terra absorve tudo. As raízes avançam, o solo se fortalece, a vida reaparece em novas formas, flores brotam, verde se espalha, pequenos animais encontram abrigo e aquilo que parecia o ponto final se transforma em recomeço. Recomeço para a terra, recomeço para nosso espírito. E talvez seja justamente isso que mais tira o nosso orgulho, né? Perceber que por mais importantes que a gente se sentia, nunca estaremos acima da natureza. Somos apenas uma parte pequena, temporária e passageira de um sistema imenso, antigo e perfeitamente indiferente ao nosso ego. Temos que aprender a valorizar menos o superficial levar menos a sério certas disputas vazias e principalmente aprender a viver com mais presença, consciência e verdade. Entenda uma coisa, a natureza ela não nos castiga, não, ela apenas recolhe de volta a matéria e a energia que um dia nos emprestou. Então, quer um conselho de amigo? Aproveite bem, mas aproveite bem mesmo o seu tempo aqui, porque ele tem prazo de validade.
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gente. Nunca vai acabar. Bom dia. Opa, vai começar, é? Então bora, né? Vamos pra cima. Pra Band, que o seu dia vai melhorar. Opa, gente, bom dia! Bom dia, melhores ouvintes do mundo! Bom dia! Chegamos ao topo do morro, né, gente? A semana virou a esquina e a gente já tá exatamente na metade do caminho, então...

o dia oficial. É o dia oficial de botar a mão na massa com vontade, atropelar a preguiça e fazer a nossa semana valer a pena, né? Então, para você de Joaçaba, bom dia, nosso meio-oeste maravilhoso. Como é que tá o ritmo por aí, hein? A loja já está bombando, movimentada, a máquina já está rodando aí na empresa. Não importa.

0: Tá bom? Daqui a pouquinho tem as nossas notícias incríveis e maravilhosas. Daqui a pouquinho você vai saber sobre um cara que tava caminhando de boas lá em Mato Grosso. Daqui a pouco ele se depara com uma granada. Uma granada na rua, né, moleque? Imagina a cena, né? Então, vou te contar também essa história daqui a pouquinho aqui na nossa manhã. E vou te falar no que no Paraná uma menina acabou exagerando na bebida e quebrou um dente dentro da balada. Você vai saber o que que ela fez aí, né? Em Cuiabá, uma mulher foi no presídio e foi flagrada tentando entrar com 500 chips de celular no presídio, mano. Você vai saber aonde ela escondeu esses chips, como ela tentou entrar, daqui a pouquinho nesse programinha que começa agora, tá bom? Pra quem não me conhece, eu sou Paulo César Santos, também conhecido como O embaixador das Good Vibes. Cá estou eu, fazendo o que gosto para as pessoas que gostam daquilo que eu faço aqui nas ondas da Mais Ouvida, tá bom? Seja bem-vindo, bem-vinda a essa rádio do coração, e é claro que você faz parte da minha vida. Bora pra cima aqui, ó.
1: Bom dia, bora trabalhar.
0: Bora, bom dia, meu amor, bom dia, Band FM.

0: Ai, fiquei absorto aqui em pensamentos com essa canção do Menos é Mais, Champanhe. E vem da Jorge Matheus, Amor pra Recomeçar, Band FM. Oi, Cláudia, já tá ligada aqui na nossa manhã, já tá mandando bom dia. Muito obrigado, Claudinha, um beijo no coração, ótima tarde pra você, ótima manhã pra você, tá? Ela mandou boa tarde, eu acabei indo na onda com ela aqui, mas é amanhã ainda, estamos na manhã da quarta-feira, viu, Cláudia? Beijo carinhoso no coração, ótima manhã pra você, sim. Quem mais tá por aqui? O Maicon já tá mandando bom dia pra gente. O Felipe já tá por aqui também, mandando um salve, muito obrigado. A Laura mandou um oi, bom dia, ótima quarta-feira pra vocês. Obrigado, Laura, um beijo também pra você. A Mara tá por aqui mandando bom dia, obrigado, Mara, bom dia, ótima quarta-feira. A Suzana tá por aqui também, bom dia. Elisângela mandando bom dia. O Carlos na área também mandando um salve aqui na nossa manhã, obrigado, Carlinhos. Um abraço, fera, tamo junto aqui na manhã da Band FM. 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Tá com a gente aqui na nossa manhã da Band FM. Agora tem o quê? Previsões astrais, né?
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0: Ótima manhã pra você.
1: Áries.
0: 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Deixa eu falar com você então do signo de Áries. Dia de alta energia e otimismo, tá? Com destaque para o bem-estar, trabalho e conexões. Aproveite essa vibe positiva para fortalecer as amizades e se divertir. Olha, Ariano, no amor, surpresas agradáveis podem surgir, trazendo harmonia e momentos especiais com a pessoa amada, viu? Sua estrela brilha intensamente. Bom dia, Taurino. Hoje as oportunidades ficam abertas para inovar e aumentar seus ganhos. O clima familiar se harmoniza, fortalecendo laços e momentos de união em casa. No amor, a rotina pode render momentos especiais com alguém próximo, especialmente no trabalho. Aproveite o dia. Olá, geminiano, bom dia para você. Hoje o céu promete alegria e descontração nos relacionamentos, com diversão garantida ao lado de quem você ama. No trabalho, sua inteligência e comunicação brilham. No amor, seu charme irresistível pode atrair novos contatos. Então aproveite para conquistar aquilo que deseja.
1: Câncer.
0: Bom dia, Câncer. Bom dia, dia de oportunidades e lucros com a lua nova em Leão, incentivando o início de projetos e ideias criativas. No trabalho, seus talentos brilham e sua saúde se mantém protegida. No amor, o desejo de conexão verdadeira cresce, valorizando momentos íntimos com quem você ama. Bom dia.
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0: Bom dia, Band, bom dia. Estamos de volta aqui na nossa manhã, 9 horas e 16 minutos, horário de Brasília. Você tá ligado aqui, ó. A sua rádio do seu jeito. Olha só, gente. Quem é que foi? Quem é que deitou ontem à noite? Ficou ali mexendo no celular até o olho fechar sozinho. Acabou dormindo aí sem botar o aparelho na tomada. É, acontece muito isso, né? Meu amigo, acordar na quarta-feira com a bateria marcando 12% vermelhinha, mas é um teste pra cardíaco, né? Cidadão já sai de casa caçando o cabo do carregador, olhando pro painel do carro, implorando por uma tomada na empresa. Ah, meu Deus do céu, se você tá nessa roleta russa da bateria hoje, faz assim, ó, coloca no modo economia, mas não desliga aqui da Band, que a gente vai tentando segurar a sua onda, tá? Vamos com notícias aqui na manhã, bora, notícias espetaculares pra você. Agora eu te conto que no Mato Grosso, velho, um cara encontrou uma granada na rua. Isso mesmo, na rua. Tava de boas ali, caminhando e pum, uma granada. O que que ele fez? Pensou, e se eu pegar essa granada aqui? Ah, sei lá, vou levar lá na empresa. Mostrar pra galera. E foi o que ele fez, né? Chegou lá, opa, bom dia pessoal, olha o que eu trouxe aqui. E os colegas, o quê? Pão? Café? Não, eu tenho uma granada aqui. Galera, se apavorou, né? Viu uma granada na mão lá do José da Contabilidade. Fizeram o quê? Chamaram a polícia, evidentemente, né? Esquadrão antibomba foi ao local, isolaram a área. O explosivo acabou sendo detonado, velho. E era uma granada de verdade. Bom, ninguém se feriu, a empresa não foi explodida. Talvez essa até teria sido a intenção do funcionário, né? Explodir a empresa. Mas não rolou. Cara, mas era um ótimo jeito de pedir aumento, né? Chegar lá, ô chefe, com uma granadinha na mão. Será que rola aquele aumento aí, hein?
3: Exatamente.

0: Mande, mande, mande a sua rádio do seu jeito, a vibe boa da sua manhã. Bom dia, bom dia. Marcelo Falcão, Chorão, aplausos para Marcelo Falcão. Chorão, o legado aqui na nossa manhã da Band FM. Teve Lucas Igor, Flash, Bruno Marrone pela porta da frente. 9 horas e 27 minutos. Gente, quarta-feira é o dia tradicional de promoção em supermercado, né, gente? 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Olha só, a Maria tá mandando um alôzão pra gente, muito obrigado. A Edinara de Bicaré escutando a gente aqui. Obrigado, Edinara, um beijo carinhoso pra você. Tá uma ótima quarta-feira, muito obrigado pelo carinho, pela audiência e pela companhia, tá bom? A nossa manhã show na Band FM está com a... até as 11 horas da manhã. Oh, tudo de bom para você que está em casa, está no carro, está no trabalho. 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Bom dia.
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0: Muito bem, vamos lá com o nosso Band Notícias aqui na Band FM, a sua rádio do seu jeito, chegando no oferecimento da Chapeação Paraíso. 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Olha, mais de 5 milhões de reais ainda estão esquecidos em bancos e outras instituições financeiras, segundo o novo balanço do Banco Central. Desse total, 3 bilhões e 700 milhões pertencem a pessoas físicas e 1 bilhão e 350 milhões a empresas. Dos 21 bilhões de reais disponíveis inicialmente, quase 16 bilhões já foram resgatados. Para consultar se há dinheiro esquecido, basta acessar aí o sistema Valores a Receber no site do Banco Central, informando CPF ou CNPJ. O serviço também permite consultar valores de empresas fechadas e de pessoas falecidas.
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0: 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Quero falar agora com o Leão. Bom dia, Leão.
7: Leão.
0: Olá, Leonino. Hoje o céu garante sucesso, brilho e muitas conquistas, né? Com a lua nova impulsionando suas melhores qualidades. Prepare-se para receber muitas mensagens, convites e reforçar os laços de amizade. No amor, seu charme fica em alta, tornando sua jornada romântica cheia de harmonia e possibilidades.
7: Virgem.
0: Olá, tudo bem, virginiano? Hoje é um ótimo dia para focar no trabalho com a lua nova, viu? As finanças ganham impulso com boas vibrações de Vênus e Urano, trazendo melhorias na conta bancária. No amor, uma vibe mais reservada pode surgir, mas o relacionamento fica estável e harmonioso.
7: Libra.
0: Bom dia, Libra. Seu signo brilha com graça, simpatia e carisma, atraindo novas companhias e oportunidades. Aproveite para expandir conhecimentos e investir em si mesmo, pois o sucesso está no ar. Com Vênus reforçando seus encantos, o amor pode trazer novidades e momentos felizes ao lado do parceiro, tá bom? Bom dia.
7: Escorpião.
0: Olá, Escorpião. Hoje sua determinação e foco podem levar você a conquistar metas profissionais e benefícios financeiros. Com a lua nova em Leão, sua popularidade aumenta, atraindo mais contatos e amizades. No amor, sua sensualidade fica em alta, prometendo momentos intensos e apaixonados. Bom dia.
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0: Oi, gente, bom dia. 24 minutos faltando para as 10 horas da manhã. Eu quero entrar agora numa polêmica rápida, bem aquelas de firma, de escritório, entendeu? É, porque é o seguinte, na copa lá da firma, do escritório, enfim, da empresa que você trabalha, existem duas facções. É ou não é? Tem a galera do café sem açúcar e a turma do café doce. Aqui é assim, aqui tem a galera do sem açúcar e a galera do doce, né? Tem uns que eu coloco 4 colheres de açúcar ali, fica uma calda, mas... Só que acontece que a empresa só tem uma garrafa térmica grande. Meu amigo, é garra fria, né? Quem faz o café primeiro dita a regra do dia. Se bota açúcar, a galera do raiz chia, né? Se deixa sem, o pessoal do doce reclama que tá tomando remédio. De que lado você tá nessa batalha, hein? Eu só digo uma coisa, o importante é não faltar café, não é? Não faltar café pra manter o olho aberto ali, né? Isso. O importante é ter o café sobrando pra galera. Vamos trazer notícias aqui? Vamos lá, agora eu te conto que, senhoras e senhores, em Cuiabá, uma mulher foi no presídio e foi flagrada tentando adentrar no recinto com quase 500 chips de celular escondidos no corpo. E eu fiquei pensando, né? Em que lugar do corpo? Mas pensando bem, é melhor nem pensar. Só que ela esqueceu de um detalhe, velho. Essa penitenciária, assim como todas, né? Tem um aparelho de raio-x que escaneia o corpo inteiro. E a máquina acabou acusando que tinha coisa ali escondida na mulher. Ela tirou o pacote com 490 chips de celular dentro dela. Então, segundo a polícia, todo o material seria entregue para um detento ali que iria ligar para nós, né? Sabe aquelas ligações que você recebe? Dizendo assim, ah, eu sou consultora do Nubank, você acabou de fazer uma compra de R$7.000. Se você não reconhece, entre em contato. E é bem assim, né? Esses detentos ficam ligando para a gente, blá, blá, blá, e aí o golpe tá feito, né? Ou seja... Ela iria gerar 490 empregos novos dentro do presídio. Oh! 490 novas oportunidades de golpe, né? Porque tem gente que cai em tudo, né, gente? É o Brad Pitt ligando, é o Roberto Carlos procurando namorada e por aí vai, né?
9: Exatamente.

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2: E o Bom Pagode começa desse jeito assim, ó. Quem conhece essa aqui, ó?

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0: 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Bom dia, bom dia, bom dia, bom dia.
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0: Aí sim, Sorriso Maroto e Alexandre Pires aqui na nossa manhã. Ainda tem Henrique Juliano. Ó, 14 minutos agora, faltando pras 10. Bom dia, Band.
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0: 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Bom dia, quero falar agora com você do signo de Sagitário, aqui na manhã da Band FM. Alô, Sagitário, bom dia.
2: Sagitário.
0: Olha, hoje a lua nova traz boas notícias e incentiva a explorar negócios inovadores, além de fortalecer parcerias e contratos. Sua energia fica elevada e o ideal para sair da rotina e renovar o ânimo. No amor, emoções intensas e conquistas promissoras esperam por você.
2: Capricórnio.
0: Olá, tudo bem? Seu instinto para lidar com dinheiro fica afiado, ideal para resolver questões financeiras. No trabalho, novas oportunidades podem aparecer inesperadamente e é um ótimo momento aí para cuidar da saúde com novos tratamentos. No amor, sua energia fica em alta, tornando você irresistível e encantador, hein? Bom dia, boa manhã.
2: Aquário.
0: Olha, hoje a energia de Urano traz sorte e criatividade para você, impulsionando seus projetos e ideias inovadoras. As relações ficam mais leves e protegidas, facilitando que for feita em parceria. No amor, o dia é perfeito para paqueras e encontros. Aproveite a chance de conquistar.
2: Peixes.
0: Olá, peixes. Bom dia. Hoje é dia de potencializar sua energia no trabalho com esforços que são recompensados graças ao sol e à lua nova. Você consegue resolver pendências financeiras e fortalecer o núcleo familiar. No amor, sua atração fica em alta, podendo conquistar alguém especial ou fortalecer laços existentes.
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0: Band FM, a sua rádio do seu jeito, Let's Go Something. Caraca, essa aí embalou muito demais, né? Grande sucesso do passado pra você recordar aqui na programação da Band FM, a sua rádio do seu jeito. Ah, quem mais tá comigo aqui? Vamos fazer o seguinte, vamos trazer as nossas notícias, né? Vamos, hora, trazer notícias espetaculares aqui na programação da Band FM. Muito bom dia pra você que tá aí sintonizado em casa, no carro, no trabalho, no lazer ou no prazer, né? Agora eu te conto aqui no Paraná, em Foz do Iguaçu, gente, uma menina acabou exagerando na bebida. O que que ela fez? O que que aconteceu? Ela quebrou um dente dentro da balada, moleque. Só que ao invés dela ir pra casa, sabe o que que ela fez, mano? Ela ligou pra uma amiga dentista e pediu um atendimento de urgência. A moça foi até o consultório, fez a restauração do dente, tudo isso às 2 horas da manhã. E sabe o que que a moça fez depois de passar pelo procedimento? Cara, ela voltou pra mesma balada como se nada tivesse acontecido, né? E aí ela postou tudo isso no Instagram e agora está famosa nas redes sociais. É mole? Caramba! Nesta noite ela realmente estava disposta a sorrir para a vida, né, gente? E não deixou nada afastá-la desse objetivo. A vida foi lá, né? Me deu um tapa, tentou lhe dar uma rasteira. E ela aí, ó, não é, eu não vou sorrir para a vida assim. Me aguarde. Não vou deixar a vida me dar esse tapa na cara, me derrubar, me dar rasteira. Foi lá, fez, retornou e é sobre isso. Bacana, né? Bom dia.
1: Exatamente.
0: Ah, vamos mandar beijo.
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0: Muito bem, é hora de beijar aqui na manhã da Band FM, 10 horas, 1 minuto, horário de Brasília, com um oferecimento da Master Retífica de Motores, na Avelino Volpato, no bairro Jardim Cidade Alta. 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Bom dia, PC, bom dia. Bom dia, quem é que mandou? Samuel Agnoleto, Samuel. Tudo bem aí, maninho? Mandou um recado ontem, na verdade, agora que eu tô vendo aqui no Instagram. É que o Instagram eu só consigo abrir esse horário aqui, ó, 10 horas. Se quiser me mandar recado no Instagram, tenta mandar antes das 10. Depois não rola mais, a gente não consegue. O tempo é muito curto aqui, turma. Então a gente abre o Instagram às 10 horas, dá uma revisada geral aqui. Então se você quer mandar mensagem pra gente no Insta, mandar um direct, procure mandar ou pela manhã cedo ou no dia anterior à noite, que aí no outro dia às 10 horas, hora que eu consigo abrir, eu vejo o seu recado por aqui, tá bom? A gente continue gigante diante das coisas que tentam nos fazer pequenos. É o recado da Thaís aqui no nosso Instagram. Boa, Thaís. Boa, boa. Obrigado aí pelo carinho. Bom dia, boa manhã pra você. A Franciele Ribeiro e as colegas. Bom dia, excelente quarta-feira pra nós. Bom dia. Bom dia, bom trabalho aí, Fran. Pra toda a turma aí, obrigado pelo carinho da companhia aqui na nossa Manhã Show. Bom dia pra Fabiane que tá por aqui também. Bom dia, bom dia, bom dia pra Kátia que tá na área mandando alusão pra gente. A Milene tá por aqui também. Oi, Milene.

Jane, bom dia. Bom dia pra você. Obrigado pelo carinho, tá? A Simone tá por aqui também, mandando um salve na nossa manhã. Muito obrigado. Mandando um bom dia pra gente, dizendo que adora o Via Band em Lacerdópolis. Bom dia, Lacerdópolis. Muito obrigado aí, tá? Tudo de bom pra vocês aí. Obrigado pelo carinho. Tem a turma toda aqui mandando um recado pra gente. A Gabriele tá por aqui também. Bom dia, Gabriele. Obrigado pelo carinho. Quem mais aqui? A Fabiane tá por aqui. Bom dia. Oi, Thaís. Quem mais aqui? Deixa eu ver. Ah, Michele Dace. Bom dia, Michele, Letícia, Suelen, a Ibiracia, a Sirlei, a Odete, o Marcelo, a Elda, a Rosângela, a Senilda Pereira, bom dia, Luciana Correia, a Beth Felicete, a Neuza e a Cleidiane, que a muleira conosco aqui na nossa Manhã Show. Seu dia seja repleto, repleto de sorrisos e raios de sol. É a nossa mensagem de hoje aqui no nosso Instagram. Sol não tem, né? Tá nublado. Mas o importante, quem faz o clima é a gente, né? Boa. A Ivana tá mandando um bom dia pra gente. Obrigado, Ivana.

0: 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Vai um alôzão aí pra Juju Moreira, mandando um bom dia pra gente. Obrigado a Cecília Chagas, galerinha da Paris Pizzaria, o Vandi, Mana Edson por aqui também, a Neide Andrioli, a Nilce Cardoso, a Cleusa Panegali, Marlene, ô Marlene, bom dia, Marlene Souza, quem mais aqui? A Helena também, a Terezinha, bom dia, gente. Oi, Sirley, bom dia. Boa manhã pra vocês aí, tá? No nosso WhatsApp tem a Kátia por aqui, bom dia. Bom dia pra Noêmia, bom dia, meu amigo Ventura dos Corridos. Aliás, mandou aqui um videozinho, a gente publica depois aqui, né? O Leocir Alessi tá de aniversário hoje. Ô, Leocir, abraço aí, maninho. Quem tá mandando alusão aí, a esposa Cleidiane e a filha Isadora. Daqui a pouquinho, parabéns da Band, a gente reforça aí, tá bom? O Beixola mandou um recado. Fala aí, ô Beixola, fala comigo aí, falando que o café dele é amargo. Eu também, o meu é amargo. É isso aí. Fala aí, meu querido Beixola, fala aí.
1: Bom dia, meu grande amigo Paulo César, o PC.
0: É nóis.
1: Aí, Barbosa, ô Beixola aqui do bairro Tobias.
0: Fala aí, ô Tobias.
1: Fala pra nós aí, Eliane e Leonardo. Sonho por sonho.
0: Nossa senhora, essa
1: quero é pra quero oferecer pra todos que estão ligadinhos aí na Band FM, que é a rádio do jeito. Pessoal aí do centro da cidade, pessoal das lojas, né, de todo o centro aí de Joaçaba, Val do Oeste, Luzerne, toda a região. Beleza, meu amigo? Aquele abraço e uma ótima quarta-feira.
0: Valeu, valeu, valeu, valeu. Galerinha lá da Viviane. A Viviane, né, hoje é panqueca de frango com catupiry. É o cardápio por lá. Valeu, Viviane. Bom dia, boa manhã.
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0: Alexandre Leonardo, né? Sonho por sonho, aqui na nossa Manhã da Banda FM, a sua rádio do seu jeito. Alôzão pra Clarice, Beatriz tá conosco aqui na Manhã da Banda FM também, muito bom dia. Obrigado pelo carinho, viu, gente? Vamos em frente aí, né? Pra você que tá no volante agora, rodando pelas nossas rodovias, subindo os morros da região. É, rapaz, tá até tá nublado, né, gente? Geralmente de manhã tem aquele sol que bate bem na linha do seu olho, né? Aí você baixa o quebra-sol do carro e o sol fica exatamente ali naquele vão entre o retrovisor e a pala ali, né? Aí você vai dirigindo meio que desviando a cabeça, igual quem tá desviando de soco, né? Óculos escuro nessa hora é artigo de luxo, né? Mas enfim, direção defensiva redobrada, galera, olha, agora nós estamos aí com o tempo nublado, previsão de chuva aí para as próximas horas, é isso? É? 16 graus de temperatura. Quero mandar um abraço aqui pro... Aliás, o Wesley mandou um recado pra gente aqui, né? Ele que tá na rodagem, né, Wesley? Fala aí, meu irmão, tudo certo? Bom dia.
1: Fala, meu amigo PC. Opa. Bom dia, quem fala é o Wesley, tudo fala bem?
0: Aí. Certo.
1: Tamo na peleia aí, piá. Tamo na lida aí das entreguinhas aí. Gostaria de mandar um abraço pra todos os motoristas aí, né? Pra todos os ouvintes da Band aí, que é... E agradecer aí a vocês aí, PC, que é vocês que alegram nossa manhã aí.
0: Tamo junto.
1: Tamo escutando uma musiquinha aí. Beleza, meu querido? Maravilha. Quero mandar um abraço pro meu sogro também, seu Pedrinho, que mora em Irmão Velho aí.
0: Maravilha.
1: Minha esposa também, a Sabrina. Beleza, meu querido? Obrigado, vamos acelerando. Um abraço, valeu.
0: Acelera aí, meu irmão. Vai na manhã. Como é que diz o gaúcho? Acelerando com as duas patinhas de baixo, né?
2: Exatamente.
0: Valeu, querido. Um abraço pra você aí. Bom trabalho, dona Sabrina, o seu Petri lá, que é o pai, né? Sogro, é isso? É, acho que é o... Agora é o sogro ou é o pai? Não lembro agora. Vamos ver aqui de novo. Fala aí. Fala aí.
1: Na peleia, turista aí, né? Pra todos os ouvintes da Band aí, que é... E agradecer aí a vocês aí, PC, que é vocês que alegram nossa manhã aí.
0: Quero saber se é o pai.
1: Tamo escutando uma musiquinha aí. Maravilha. Beleza, meu querido? Quero mandar um abraço pro meu sogro também, seu Pedrinho, que mora em...
0: Agora sim, é o sogro. Fazendo aquela moral com o sogrão lá em Irmão Velho. Alô, seu Pedrinho! Bom dia para Erval Velha aí, obrigado pelo carinho da companhia aqui com a gente na Manhã da Band, tá bom? Olha só, a Catarina tá mandando um bom dia pra gente também. Obrigado, Catarina. 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E aí, você tá de aniversário hoje?
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0: 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Jean da Silva de aniversário hoje, parabéns, Jean. Patrick também de aniversário, parabéns aí. Parabéns pro José Rogério Luiz, um abraço. Fabiano da Silva, parabéns pra Ana Cristina Moraes também. A Jusciele, Kathleen Meleri, ô Jusciele, a Jusciele tá de aniversário hoje, parabéns. Ivone Lago também de aniversário hoje, parabéns, Ivone. Parabéns ao Luciano Selhorst de aniversário. Lisiane Zanella, o Jaison Polatti de aniversário. E a Rochelle Maia dos Santos também. São alguns dos aniversariantes aí desta quarta-feira, né, gente? Parabéns aqui também a Cleidiane, mandando um alôzão muito especial pro maridão, Leocir Alessi, da esposa Cleidiane e da filha Isadora Alessi, de aniversário hoje aí, né, Leocir? Um abraço pra você, é muito, muitas felicidades, muita sorte, saúde, sucesso!
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0: 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Bom dia, bom dia, bom dia. É a nossa manhã show, Band FM. Quero mandar um alôzão para a Gabriela, que tá ligada aqui na nossa manhã. Bom dia, bom dia, bom dia. Quem mais aqui? Olha, eu notei uma coisa esses dias. Quero ver se vocês concordam. Ninguém mais liga assim, ó. Aquela ligação normal no telefone, sabe? Geralmente a turma só manda ali tudo pelo WhatsApp, né? É, ninguém mais liga ali pelo chip para bater papo, é ou não é? É só o WhatsApp. Aí quando o celular toca aquela ligação normal, a gente já atende com o coração meio que na mão, né? Achando que é banco cobrando, que é telemarketing empurrando plano, alguma emergência ou golpe mesmo, né? O susto é de graça. Se alguém ligar pra você no meio do expediente hoje, faz assim, ó, respira antes de atender e, ó, ligações são liberadas aqui pro nosso estúdio. Mas é mais fácil também mandar o seu áudio curtinho no WhatsApp, que a gente toca na hora, como fez o meu amigo Ventura, que me mandou um áudio aqui, né? Vamos ouvir o que o Ventura tá contando pra gente nessa manhã. Fala aí, CEO do Frota 47. Cara que prende e manda soltar por lá, né? Fraco não.
1: Fala, meu considerado. Aqui quem fala é o Luciano Ventura. Bom dia a todos os ouvintes da Band. Estamos aí com a cliente da Frota aí, levando a Band de carona. É a cliente que deixou a Saba aqui, tá indo a Chapecó, diz que não perde o programa da Band aí de forma alguma, programa do PCzão aí.
0: Aí sim, hein? Valeu, valeu, aí eu gosto, aí eu fico forte, né? Legal, podia ter mandado o nome da cliente aí também. Muito obrigado pelo carinho, muito obrigado pela carona. Frota 47 sempre dando essa moral, levando a Band na carona. Aliás, tem vídeo lá no nosso, nas nossas redes sociais, né? Do nosso querido Luciano dando essa moral, né? Levando a gente na carona aí, meu querido. Obrigado pelo carinho, boa viagem, vai na manhã no trânsito. Papai do Sol te ilumina e te acompanha aí. Tamo junto aqui na nossa manhã show da Band FM, combinado? Faltando 28 minutos para as 11 horas da manhã. Letícia na área mandando um bom dia pra gente. 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
0: 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Olha, gente, a Câmara dos Deputados deve instalar hoje uma comissão especial para analisar a PEC que propõe reduzir de 18 para 16 anos a maioridade penal. O colegiado terá inicialmente 10 sessões para apresentação de emendas e discussão do texto. Depois, a proposta seguirá ao plenário, onde precisará de pelo menos 308 votos em dois turnos. Se aprovada pelo deputados, a PEC ainda será analisada pelo Senado. A discussão foi retomada após a proposta ter sido retirada da PEC da Segurança Pública. Na época, o presidente da Câmara, Hugo Mota, afirmou que a redução da maioridade seria debatida em um texto em separado.
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0: 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Aí está Zé Ramalho na nossa manhã. Criptônia, bom dia. Bom dia para Larissa, curtindo a gente aqui. Obrigado, Lari. Um beijo também aí, tá? Ótima manhã para você. Tem mais aqui a Cláudia, tá mandando um super bom dia pra gente. Obrigado, Cláudia. Um beijo para você. É a nossa manhã show na Band FM.
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0: Esse é o João Bosco e Vinícius, aqui na nossa manhã, ancorado com Hugo e Guilherme, gente. Legal, né? Bacana essa moda do João Bosco e Vinícius com o Hugo Guilherme. Teve ainda aqui na manhã da Band FM. Muito mais sucesso pra você. Quero mandar um alusão aqui, ó. O Fabiano acabou de mandar um recado pra gente. Tá curtindo a nossa manhã. Obrigado, viu, Fabiano? Um abraço pra você, viu? A Salete tá por aqui também. Muito obrigado pelo carinho. Uma ótima manhã pra vocês aí. Tocando, colocando ponto final aqui na edição de hoje da nossa manhã show da Band FM. 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Olha, a nossa, deixa eu ver quem é que tá mandando um recado aqui, ó. Finalzinho aqui, ó, Jackson, galera da Acadêmicos ligado, tá bom. Um abraço aí pro amigo Iano, é isso? Então tá bom. O Iano, então, turma aí da Acadêmicos, ligados aqui na programação da Band FM. O Iano é da onde? De Parintins, já é? Ah, muito bem, seja bem-vindo, Iano, então. Vamos esperar grandes coisas, grandes movimentos nos carros aí da Acadêmicos, é isso? A galera de Parintins tem essa expertise, né? De trazer brilho e movimento aí para os carros alegóricos aí das escolas de samba. Então, com certeza, vem coisa boa por aí, né? Sejam bem-vindos aí, um abraço para vocês e aguardamos. Aguardaremos com ansiedade o Carnaval 2027 com muitas novidades aí e muito movimento nas alegorias da Acadêmicos do Grande Vale. Aí sim, hein? Valeu, turma. Abraço, bom dia pra vocês aí, bom trabalho. A Milena tá chegando aí. E a Milena vai trazer já já uma história bacana pra você aqui na manhã da Band FM, viu? Minha a história de hoje. Deixa eu ver o que ela vai contar hoje aqui. Vamos tentar descobrir o que, que a Milena vai contar aqui hoje no Quem Ama Não Esquece Minha Música, Minha Vida. Vou tentar, né? Os estagiários conseguiram bisbilhotar aqui. Hoje é dia 12. Vamos tentar bisbilhotar aqui. Qual é a história de hoje? Não tem, não tá liberado? É isso? Tá chegando um áudio. Vamos ouvir esse áudio aqui, então. O que que tá chegando pra gente aqui? Vamos ver. Pra finalizar. Oi, bom dia. Fala aí.
1: Eu queria mandar um beijo e um abraço pro meu marido, Wesley, que tá trabalhando ali no Braseiro Delivery. Dizer que eu amo muito ele, tá bom? Obrigado. Bom dia.
0: Bom dia. Obrigado. No finalzinho aqui também. Essa é a Sabrina, esposa do Wesley. Wesley que manda recado pra gente aqui. Obrigado, viu, Sabrina? Tá trabalhando. Wesley e a Sabrina também ligadinha aqui na programação da Band. Muito obrigado pelo carinho. Tá uma ótima manhã pra vocês aí, obrigado pela companhia. Gente, obrigado, tá? A gente se fala logo mais 3 da tarde. Vem aí a Milena! Ema, não esquece Minha Música, Minha Vida. Não descobri o que a Milena vai falar hoje.
2: Vambora com tudo pra cima!
0: Não descobriu os estagiários? Ah, não, tem que trocar esses estagiários aqui. Ah, descobriu aqui, ó. A história de hoje é sobre uma luta diária de uma esposa que quer salvar o marido, tá?

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Tudo bem com você? Muito prazer, eu sou a Milena e começa a partir de agora o nosso Quem Ama Não Esquece. Esse programa que é tão maravilhoso que a gente espera tanto, né? Porque são histórias incríveis e a de hoje não vai ser diferente. Ó, eu espero você mandando sua história aqui também pra gente. Aproveita pelo 11999.

0: 9197, você pode contar sua história de amor, de paixão, de superação e de amizade, tá? Se você não tem uma história escrita, eu posso te ajudar a escrever essa história também, tá bom? Lembrando que estamos em uma live no TikTok, no Instagram e também no nosso canal do YouTube, @BandFM. Hoje a Thalita vem pra contar a história dela e do Rony. E a gente vê que às vezes a vida coloca diante de nós um amor que parece ser a nossa salvação, mas na verdade nos leva a enfrentar os maiores desafios. Ô Thalita, seja muito bem-vinda ao Quem Ama Não Esquece de hoje.
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2: Dizem que o amor cura tudo. E durante muito tempo eu também acreditei nisso. Eu achei que se eu amasse o suficiente, eu teria forças para salvar a pessoa que eu mais amava. Mas a vida me ensinou que existem batalhas que ninguém pode lutar no lugar do outro. Quando essa história começou, eu tinha acabado de me divorciar. Foram 12 anos de casamento e eu confesso que foi um processo bem difícil. Porque além da dor da separação, eu tinha um filho pequeno que dependia de mim. Então, mesmo machucado, eu sabia que precisava seguir em frente. Era 2020. A gente estava bem no começo da pandemia. E enquanto todo mundo tinha medo do que estava acontecendo lá fora, eu também tentava lidar com tudo que estava acontecendo dentro de mim. Eram muitas feridas, muitos traumas do casamento que tinha acabado. Mas foi justamente nessa época de tanto sofrimento que a vida me surpreendeu. E eu conheci o Rony. Desde o começo ele foi diferente. Ele era um homem carinhoso, atencioso, daqueles que faziam questão de saber se eu tinha almoçado, se eu tinha chegado em casa, se eu estava bem. Com o tempo eu apresentei o Rony para os meus pais. Mas com o meu filho eu decidi ir um pouquinho mais devagar. Eu tinha acabado de passar por um divórcio e ele era só uma criança. Eu não queria, eu não podia colocar outra pessoa na vida dele de qualquer jeito, porque por mais que eu percebesse que o Rony era um homem diferente, a minha prioridade sempre foi proteger o meu filho. Mas o tempo foi passando, as coisas acontecendo e o meu relacionamento com o Rony foi ficando mais forte. Um dia eu finalmente me senti mais à vontade para apresentar o meu filho e o meu namorado. E naquele dia, vendo o jeito dele, o carinho com o meu filho, eu tive a certeza de que eu estava fazendo a escolha certa para minha vida. O Rony era motoboy e um cara muito trabalhador. Ele veio de uma família simples, assim como eu, e nunca mediu esforços para me ver feliz. Mas o que mais me encantava nem era a forma como ele me tratava, não era isso. Era o jeito que ele tratava o meu filho. Ele nunca forçou uma aproximação, ele foi conquistando mesmo o carinho dele aos poucos, com paciência, com respeito e muito carinho. E o meu filho também foi se apegando a ele de um jeito muito natural. Aquilo foi me dando uma paz. Ai, uma paz enorme. Conforme o tempo passava, o nosso relacionamento só melhorava. E quanto mais eu conhecia o Rony, mais eu me apaixonava por ele. Sabe quando parece que a vida finalmente resolveu compensar tudo o que você sofreu? Era exatamente assim que eu estava me sentindo. 3 meses depois, nós começamos a conversar sobre morar juntos. É, pode parecer cedo, sim, mas não foi uma decisão por impulso. A gente pensou muito antes de dar esse passo. Eu tinha acabado de sair de um casamento, eu tinha um filho de 8 anos e sabia que dividir uma casa com uma outra pessoa era uma responsabilidade enorme. Mas, naquele momento, tudo fazia sentido. Eu confiava no Rony, meu filho gostava dele e eu acreditava de todo o coração que nós estávamos construindo uma família. A gente combinava tanto, mas tanto. A gente ria junto, fazia planos juntos e quase nunca brigava também. E quando acontecia algum desentendimento assim, a gente sentava, conversava e já resolvia. Eu me sentia respeitada por ele, valorizada e amada também. Depois de tantos traumas, eu tinha a sensação de que eu estava sendo amada de verdade. Era exatamente o tipo de relacionamento que eu sempre sonhei viver.
3: Tá aqui, Thalita. Olha aqui, ó. A chave da nossa casa.
2: Deu certo. Ah, não acredito. Ah, meu Deus, eu não acredito.
3: Deu certo, claro que deu. É de aluguel, mas é a nossa primeira casa.
2: Rony, você não imagina o quanto eu tô feliz.
3: Esse vai ser o nosso cantinho. O lugar onde a gente vai construir a nossa vida. O lugar onde a gente vai ser muito feliz. Muito.
2: Nós três começamos a criar uma rotina de família. Aprendendo a viver junto, dividindo aquelas pequenas alegrias do dia a dia. Pela primeira vez em muitos anos, eu me sentia em paz. É, eu acho que essa palavra, em paz. No fim de semana, a gente fez um churrasco com alguns amigos. Era para ser só mais um dia feliz. Só que, em algum momento, eu comecei a perceber que o Rony, ele estava diferente. Ele começou a falar e ele não parava mais, andava de um lado para o outro. Ele estava parecendo agitado demais. E não era alegria, não. Não era a animação do churrasco. Era uma coisa estranha, era uma sensação que eu nunca tinha visto nele. Aquilo começou a me incomodar. E quanto mais eu observava, mais eu tinha certeza de que tinha alguma coisa errada. Foi só mais tarde que eu descobri toda a verdade. Uma verdade que me custou muito acreditar. Uma verdade que eu daria tudo para não existir. O Rony era usuário de drogas. Naquele instante, o meu mundo desabou. Porque eu olhava para aquele homem. Meu Deus, aquele homem tão carinhoso, tão trabalhador, tão presente na minha vida. Tão presente na vida do meu filho. E eu não conseguia acreditar que ele tinha escondido uma coisa tão séria de mim. Quando o churrasco acabou, eu esperei a gente chegar em casa e eu chamei ele para conversar.
3: Desculpa. Desculpa você ter descoberto assim.
2: Há quanto tempo isso acontece, Rony?
3: Que isso importa?
2: Importa. É claro que importa. Tudo isso aqui importa.
3: Thalita, eu vou parar. Eu vou parar, você vai ver.
2: E você ainda esconde droga aqui, Rony? Na nossa casa, no lugar que tem uma criança.
3: Eu sei que... Olha, você tá certa. Você tá certa. Eu já disse. Eu vou parar.
2: O Rony confessou que escondia a droga dentro da nossa casa. Da nossa casa. No mesmo lugar onde o meu filho dormia, brincava, corria pela sala. Eu sentia um misto de medo, um misto de revolta, de decepção, tudo junto. Eu nunca imaginei, nunca. Eu nunca pensei que eu ia viver uma situação dessa. Eu nunca imaginei dividir o teto com um homem que escondia drogas dentro de casa. Naquela noite eu pensei seriamente em colocar um ponto final no relacionamento. Eu não queria aquela vida pra mim, jamais. E muito menos pro meu filho, imagina. Eu me sentia traída. E não porque ele usava drogas, mas porque escolheu esconder isso de mim desde o começo. Ele sabia que se me contasse a verdade, talvez eu nunca tivesse aceitado construir uma família ao lado dele, nunca. Mas eu amava o Rony. E foi justamente esse amor que confundiu a minha cabeça. Eu quis acreditar quando ele prometeu que ia parar. Eu quis acreditar que aquilo era só uma fase, que ele tinha perdido o controle por um tempo e que, com a ajuda da família, com a minha ajuda, ele ia vencer aquele vício. Hoje eu sei que naquele momento eu enxerguei o homem por quem eu tinha me apaixonado. Eu sei que eu fechei os olhos para a realidade, porque dali em diante, as coisas só pioraram. Depois daquela conversa, minha vida virou uma montanha russa. Eu vivia angustiada. Eu estava sempre esperando o pior. Bastava o Rony sair de casa que eu ficava imaginando se ele ia usar de novo. E muitas vezes, eu nem precisava imaginar. Tinha dias em que ele chegava com o nariz sujo, os olhos diferentes, completamente acelerado. Eu olhava para ele e eu já sabia o que tinha acontecido. Parecia que o fato de eu ter descoberto deu uma carta branca para ele passar a usar o tempo todo. Até porque ele não tentava nem esconder mais. Apesar de tudo, ele nunca foi um homem agressivo e a gente quase não brigava. Eu só olhava, abaixava a minha cabeça e fechava a cara. Era como se eu não tivesse mais nem forças para ficar brigando, discutindo. E desse jeito os dias foram virando semanas. As semanas começaram a virar meses. E quando eu percebi, já tinham se passado 5 anos vivendo daquele jeito. Era sempre a mesma história. O Rony chorava, dizia que estava arrependido, prometia que daquela vez ia ser diferente. Ficava uma semana até sem usar, às vezes até 2, e eu me enchia de esperança de novo. Mas bastava baixar a guarda e ele recaía.

0: a nossa família junto.
1: O Rony trabalhava, pagava as contas, sustentava o próprio vício. Ele nunca vendeu nada de dentro de casa para poder comprar droga. E por mais absurdo que isso possa parecer hoje, eu comecei a me apegar a esse detalhe. Eu pensava, bom, pelo menos ele não faz isso, né? É impressionante como a gente vai se acostumando com situações que nunca imaginou viver. Eu já tinha aceitado aquele peso nas minhas costas, mas quase todos os dias eu me perguntava, o que que falta para ele tentar sair dessa vida? Meu Deus, a gente tinha uma casa, tinha um carro, uma família, aliás, uma família que amava ele. Eu olhava para a nossa vida e eu não conseguia entender por que que aquilo ainda era mais importante para ele. Eu dizia que ele não precisava daquela droga, que nós poderíamos ser felizes sem ela. Mas quem nunca conviveu com um dependente químico não faz ideia. Não consegue imaginar a força que o vício tem. Por mais amor que ele recebesse, por mais promessas que fizesse, no fim das contas, era sempre a droga que vinha em primeiro lugar. Eu achava que já tinha vivido pior. Eu achava que não existia dor maior do que conviver todos os dias com medo de perder o homem que eu amava para as drogas. Mas eu estava completamente enganada, totalmente. Numa tarde de muita chuva, o Rony saiu para trabalhar como ele fazia todos os dias. Ele era motoboy, tinha acabado de sair para fazer uma entrega. E eu também estava saindo do trabalho quando meu celular tocou e era o Rony.
2: Oi, Thalita. Olha, fica calma, tá? Eu só quero te avisar. Eu passei mal no meu trabalho. E o meu patrão me trouxe aqui pro hospital.
1: Como assim, Rony? O que aconteceu? Me explica.
2: Eu não sei direito ainda. Sabe, me deu um mal-estar muito forte. Eu comecei a passar mal do nada.
1: Rony, eu tô te conhecendo. Você tá escondendo alguma coisa de mim? O que foi que os médicos disseram pra você? Me fala.
2: Eles acham que eu tive um AVC.
1: Meu Deus, Rony. Meu Deus, como assim? Um AVC, como assim?
2: Eu não queria te preocupar. É que eles estão fazendo um monte de exames. Vem pra cá. Vem pra cá.
1: Quando ele desligou o telefone, eu entrei em completo desespero. Parecia que o mundo tinha ficado sem som e eu mal conseguia pensar. Eu só entrei no carro e eu fui para o hospital rezando para que aquilo tudo fosse um grande engano. Mas não. Não era. Não era. Quando eu cheguei e vi o Rony na maca, eu senti o meu chão desaparecer. Naqueles poucos minutos, ele piorou ainda mais. Ele já não conseguia falar direito e não conseguia nem mexer um lado do corpo. Aquele homem, tão cheio de vida. Aquele homem que nunca parava quieto. Agora mal conseguia olhar para mim. Eu segurei a mão dele e eu tentei ser muito forte, mas por dentro, eu estava destruída. Foi quando um médico me chamou para conversar e explicou que o estado do Rony era grave. Ele começou a fazer algumas perguntas. Queria saber se ele tomava algum remédio ou se ele usava alguma droga. Naquele instante, eu senti uma vergonha que eu nunca tinha sentido na vida. Eu abaixei a cabeça e eu disse que sim. Até aquele momento, quase ninguém sabia do vício dele, porque eu escondia ao máximo que eu podia. Talvez porque ainda acreditasse que conseguiria resolver tudo sozinha. Mas pela primeira vez eu precisei dizer em voz alta que o homem que eu amava era dependente químico. Poucas horas depois, o estado dele piorou. O Rony entrou em coma. Foram 28 dias que pareceram uma eternidade. A vida se resumiu a uma rotina que nunca

jamais eu vou conseguir esquecer. Trabalho, hospital e casa. No dia seguinte era tudo isso de novo. Trabalho, hospital, casa. Trabalho, hospital, casa. Tudo de novo. Eu praticamente não tinha com quem dividir aquele peso. Pouquíssimas pessoas sabiam o que realmente estava acontecendo e só quem ficou ao meu lado o tempo inteiro foram os meus pais. Mesmo sem nunca terem concordado com a minha decisão de continuar com o Rony, eles nunca soltaram a minha mão. E foi graças a eles que eu consegui continuar de pé. Mesmo no meio de toda aquela dor, eu nunca perdi a minha fé. Todos os dias eu orava. E eu pedia a Deus que desse mais uma chance. Só mais uma chance ao Rony. Eu só queria que ele abrisse os olhos. Eu só queria ouvir a voz dele de novo. Eu queria acreditar que aquele pesadelo finalmente estava chegando ao fim. Eu queria. E depois de 28 dias, ele acordou. Foi um dos momentos mais emocionantes que eu vivi na vida. Logo depois, o médico me chamou para conversar e confirmou aquilo que, no fundo, eu já sabia, né? O AVC tinha sido provocado pelo uso das drogas. Anos de vício tinham cobrado um preço alto demais. E aí passou um filme na minha cabeça. Vieram todas as conversas, todos os pedidos para que ele parasse, todas as promessas que ele me fez e nunca cumpriu. Eu tinha lutado tanto para tirar o Rony daquele caminho. Mas o vício sempre falava mais alto com ele. E por mais que ele dissesse que me amava, que amava a nossa família, a droga continuava sendo a prioridade da vida dele. A recuperação foi bem difícil. Depois do AVC, ele passou a depender de mim para praticamente tudo. Coisas simples do dia a dia que antes ele fazia sozinho, agora ele precisava da minha ajuda. E naquele momento, eu assumi mais uma vez o papel de cuidar dele. Eu queria acreditar que aquilo era uma segunda chance que Deus estava dando para ele mudar. E eu pensava que depois de tudo que tinha acontecido, talvez ele finalmente enxergasse o que a droga tinha feito com a vida dele. Mas a verdade é que, dentro de casa, as coisas começaram a ficar cada vez mais pesadas. Eu estava tão cansada. Cansada física e emocionalmente. Eu tinha um homem dependendo de mim para tudo. Eu tinha uma casa para cuidar, um filho para criar e uma dor que eu estava carregando sozinha há tanto tempo. E quem mais sentiu isso foi justamente quem eu sempre quis proteger, o meu filho. Um dia, o meu filho olhou para mim e falou uma coisa que me destruiu por dentro. Mãe, você cuida tanto dele que acaba descontando o seu cansaço em mim. Nossa, eu fiquei arrasada. Naquele momento, parece que alguém abriu os meus olhos. Porque eu sempre achei que eu estava fazendo tudo por amor. Eu dizia para mim mesma que eu estava lutando pela minha família, mas eu não percebia que nessa tentativa de salvar o Rony, eu estava deixando de olhar para aquele que sempre foi a minha maior prioridade. Aquela frase ficou na minha cabeça por muito tempo. Porque uma mãe nunca espera ouvir do próprio filho que ele está sentindo falta dela. E foi aí que eu comecei a enxergar uma coisa que eu tinha medo de admitir. Muito medo. A minha vida inteira tinha começado a girar em torno do Rony. Tudo era sobre ele. E no meio disso tudo eu tinha esquecido de mim. Eu já não era mais a Thalita que tinha sonhos. A Thalita que tinha planos. A Thalita que tinha vontade de viver. Eu era só uma pessoa tentando me manter em pé. Tentando manter tudo funcionando. E com o tempo eu precisei admitir que eu já não sentia mais o mesmo pelo Rony. O amor que eu tinha por ele se transformou. Já não era mais o amor de antes. Aquele amor que me fazia acreditar que nós conseguiríamos superar qualquer coisa. O que restou foi uma mistura de tristeza, culpa e até pena. Pena de olhar para aquele homem que um dia foi tão cheio de vida,
tão trabalhador, tão presente. E ver o quanto ele tinha sido destruído pelas escolhas que ele fez. Eu sentia muito por tudo que ele tinha passado. Eu queria mesmo que ele ficasse bem. Eu queria que ele tivesse uma vida diferente. Mas eu também comecei a entender que eu não podia passar o resto da minha vida tentando salvar alguém enquanto eu mesma estava me perdendo. Depois de tantos anos lutando pelo Rony, depois de tantas e tantas promessas, tantas recaídas e tantas dores, eu finalmente percebi uma coisa. Eu precisava cuidar de mim. E principalmente, eu precisava cuidar do meu filho. Eu não me arrependo de ter cuidado do Rony. Não me arrependo de ter ficado ao lado dele. Mesmo sem o apoio de quase ninguém, além dos meus pais, eu escolhi permanecer porque, naquele momento, eu acreditava que era o certo a se fazer. Mas a verdade é que aquela situação também teve consequências em mim. Enquanto eu tentava cuidar do Rony, eu também adoeci. Eu fui me perdendo aos poucos, até perceber que eu precisava tomar uma decisão. O Rony dizia que me amava, que ia mudar. E eu queria tanto acreditar nisso. Mas dentro de mim alguma coisa já tinha mudado. O amor que eu sentia por ele já não era mais o mesmo. O que existia era carinho, preocupação, uma tristeza enorme por tudo que ele tinha vivido. Enorme. Foi uma das decisões mais difíceis da minha vida, mas eu precisei ser forte. Não só por mim, principalmente pelo meu filho, que sempre precisou da minha presença, do meu cuidado e da minha melhor versão. Hoje, eu e o Rony não estamos mais juntos. Ele ainda tenta se aproximar, diz que se arrepende, que vai mudar, que queria fazer tudo diferente para não ter perdido a família. E eu não guardo mágoas dele, não guardo mesmo, eu não apago tudo que nós vivemos e nem me arrependo de ter segurado a mão dele quando ele mais precisou. Eu sei que existiu amor entre nós. Mas hoje, eu entendo que às vezes amar alguém também significa reconhecer que você não pode se destruir tentando salvar essa pessoa. Eu precisei escolher a minha vida, a minha cura. Eu precisei escolher o meu filho, porque o amor pode ser muito forte. Mas, infelizmente, nem sempre o amor é suficiente para ser.

0: Band FM, a Paula Fernandes, cuidar mais de mim. Aqui no nosso Quem Ama Não Esquece de hoje, essa história da Thalita, que a gente sentiu tanto, Thalita, tanto a sua dor, a vontade que você tinha de ficar com o Rony. Como você quis fazer a sua família dar certo, como esse sonho, tudo isso que você viveu, a gente sentiu aqui que você queria, mas que realmente, quando a pessoa não quer mudar, ela te puxa para baixo e você acaba perdendo a sua família. Você acaba endoidecendo, você acaba ficando doente junto com aquela pessoa. Então chega um momento que a gente realmente precisa se afastar e falar, eu amo você, mas eu me amo primeiro. E quando você quiser realmente mudar, para ele voltar para sua vida, ele vai ter que demonstrar muito, né, Thalita? É difícil. E a gente fica num círculo assim que a gente fala, nossa, eu não consigo sair. Às vezes você quer sair desse relacionamento e você não consegue. Então eu entendo a sua escolha, Thalita. E sinto muito por você, viu, Thalita? Seja bem-vinda aqui.
1: Oi, Band FM, aqui quem fala é a Thalita. Eu quero agradecer imensamente por vocês terem escolhido a minha história para ser contada, né, para o pessoal que está aí ouvindo a rádio mais ouvida do Brasil. E eu quero agradecer a Tatá e ao Murilo, porque eu me emocionei muito a minha história sendo narrada por vocês, de verdade. Eu amei. E eu quero deixar aqui a minha gratidão também, primeiramente a Deus, né? Porque se eu estou aqui hoje contando para vocês a minha história, porque ele me permitiu. Uhum. Porque a gente acha, a gente passa por tanta coisa que a gente acha que não vai suportar, né? Uhum. Não vai aguentar.
0: É verdade.
1: Mas Deus vem e mostra diferente, sabe?
0: Sim.
1: Hoje, eu e o Rony, nós seguimos caminhos diferentes, né? Uhum. Eu peço muito a Deus que Deus cuide dele, cuide da saúde dele. E eu venho seguindo com meu filho.
0: Eu acredito, Thalita.
1: Beijo no coração de vocês.
0: Obrigada, sua linda. Obrigada pela sua história, por compartilhar com a gente. E eu quero que você compartilhe também o seu comentário sobre a história da Thalita pelo 11 99991-9197. Eu espero você no nosso Quem Ama Não Esquece de hoje.
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20: Minutos para o meio-dia. Muito bom dia para você. Hoje estamos com a história da Thalita e do Rony. Aqui na sua rádio, do seu jeito. É, a Thalita que queria muito ser feliz, merece ser feliz, merece ficar numa vida de verdade, não numa vida de mentira, porque a gente sabe que quando a pessoa ela se envolve com algum tipo de dependência química, ela fica manipuladora, ela mente, ela acredita na própria mentira, deixa você maluca, acha que você tá errada. É difícil, gente. Eu já convivi nesse tipo de situação e fala uma coisa hoje, amanhã fala outra e fica difícil demais pra suportar. E aí quando você vai entender, você fala, nossa, tudo aquilo então era droga, porque na maioria das vezes a pessoa até ela assumir isso, quando assume, é porque o negócio, o buraco tá muito, mas muito lá embaixo,
21: bom dia,
20: né?
21: Bom dia, tudo bem?
20: Tudo
21: uma
20: bem?
21: É muito triste, né? Quem se entrega para as drogas. Não é nem se entrega, né? Quando você experimenta a droga, você já tá se entregando.
20: Pois é.
21: E se você tiver tendência a se viciar, você não sabe disso. E o caso dela foi que ela virou codependente dele.
20: Foi.
21: Aos drogas, né? E o mais certo é ter procurado um tratamento para ele, até para ela. Falou isso por experiência própria. Graças a Deus, aos poucos a gente vai vencer.
20: Ah, que bom que você conseguiu, né? Que bom que você quis o tratamento, porque muitas vezes você quer ajudar a pessoa, mas a pessoa não quer ser ajudada, entendeu? Você fala que a pessoa precisa de tratamento, não, eu vou conseguir sozinho, não, e faz um monte de promessa, não se assume nessa necessidade, porque precisa de ajuda sim, porque já não é mais a pessoa, é a droga que tá falando pela pessoa, né? E aí você quer ajudar a pessoa, não quer ser ajudada, o que acontece? Você afunda junto, esse é o problema. Muitas vezes você quer ajudar, mas a pessoa não quer, e aí como é que fica? Sempre o primeiro passo tem que ser da pessoa saber que ela precisa e aceitar essa ajuda, aí sim a ajuda vem, mas ó, mesmo assim, tem que ter muita atitude, tem que ter muita persistência e tem que, acima de tudo, querer muito.
22: Eu não vou me identificar, mas essa história foi muito parecida com a minha, que eu tive alguns anos atrás, foi com o pai dos meus filhos. Eu vivi igual a Thalita, sempre esperando e acreditando e sonhando que ele pudesse vir mudar, sair do vício, se recuperar, sabe, pra gente continuar nossa família, mas enfim, infelizmente a droga venceu o lado dele, venceu o meu lado. Eu não suportei, não quis ficar nessa vida de enganação, de mentira.
20: Exatamente.
22: Porque todos os dias era uma promessa, todo mês, todo ano. E assim foi sucessivamente até a nossa filha fazer 9, o nosso segundo filho completar 8. Então eu cansei. Mas enfim, hoje a gente vive a nossa vida bem, cada um do seu jeito. Glória a Deus, eu consegui criar meus filhos, hoje estão grandes, criados. E infelizmente ele continua do mesmo jeito. Mas eu peço que Deus sempre cuide dele e para que ele possa vir sair dessa vida que ser humano nenhum merece viver assim.
20: Obrigada
22: é pela fala, pela oportunidade. Beijo.
20: Obrigada a você, minha amiga. Você é uma vencedora. Parabéns e parabéns por ter conseguido sair, porque tem gente que não consegue. A Andreinha tá falando no nosso Facebook. Se tem uma coisa que eu aprendi é que a pessoa só muda quando ela quer. Que pena que você perdeu tanto tempo com alguém que não quis mudar, né? A gente, quando a gente ama, né? A gente fica porque a gente sempre quer acreditar na mudança da pessoa. Isso é normal. E que pena que ele não quis mudar, né? Tinha tudo pra conseguir, tinha uma pessoa apoiando. Mas nem sempre acontece como a gente quer. Vem comentar você também na história de hoje.

0: Band FM, é o Zezé de Camargo e Luciano, antes de voltar pra casa, pro Rony voltar pra casa, voltar pra família, vai ser muito difícil. É difícil conseguir aceitar, a gente tem medo, né? A pessoa depois não muda, como é que fica pra Thalita, né? Eu entendo totalmente a situação dela. Inclusive a Souza Josiane tá falando lá no nosso Instagram, @BandFM, o seguinte: eu vivi isso há 14 anos com o pai dos meus filhos. A diferença é que ele se transformava e me agredia. E isso é uma luta que a gente só não consegue vencer. Enfim, dei um basta no meu casamento. Exatamente. O comportamento da pessoa muda, né? Ela passa a ter vários tipos de personalidades, inclusive a agressão é um também dos sinais da pessoa que é usuário, né? Porque a pessoa fica, se transforma, fica agressiva, às vezes quando tá precisando realmente fazer o uso, né, da droga, fica sem controle e acaba afetando a família, a esposa, filhos. É muito triste, é triste demais.
1: Bom dia, Milena. Milena, eu queria que meu filho ouvisse isso que você falou. Eu tô passando por essa situação aí. Ele é dependente químico, só que eu já tentei várias vezes, sabe, ajudar. E é aquela mentirada, ele...
0: mente.
1: Ele faz as coisas e a culpa sempre é dos outros, tipo, fica manipulando, sabe?
0: Ah, todo mundo assim, é culpado.
1: Eu falei pra ele, eu joguei o lençol. Próxima vez que acontecer dele fazer alguma coisa errada, não conte comigo mais. Eu queria que ele ouvisse o que você falou hoje, sabe? Mas eu prefiro não me identificar.
0: Tá bom, meu amor, eu sinto muito por você. Deve ser uma dor muito forte pra uma mãe. Tudo que uma mãe não quer é isso pra um filho, né? Nossa, é triste demais. E agora eu vou te falar uma coisa. Às vezes a gente acha que a gente tá ajudando, às vezes dando um dinheiro, né? A pessoa vem pedir dinheiro pra... ah, nossa, preciso resolver uma coisa ou outra, mas a gente sabe que é mentira. E nessa hora que a gente acha que a gente tá ajudando, a gente tá atrapalhando. Atrapalhando, não ajudando.
2: Bom dia a todos, bom dia, Band. Não vou me identificar, mas assim, já passei por esse. Mesma coisa que ela tá passando, porém, do lado dele, do Rony. Eu era usuário, eu chegava no final de semana sempre usando, sempre usando. A minha ex-mulher descobriu, falei, não, vou parar. E parava 2, 3, 4, 5 meses, depois voltava.
0: Voltava.
2: Só fui perceber mesmo quando a gente se separou, foi o seguinte, as amizades fazem muita diferença.
0: Sim.
2: Se você tem amizade que fala pra você, não, para com isso, cara, você tá perdendo sua família, você tá perdendo tudo, você vai pra frente. Agora, se você tem uma amizade que faz ao contrário, que te chama, é muito difícil você sair sem ter a cabeça firme. Eu, graças a Deus, depois que a gente separou, eu percebi tarde. Percebi que era as amizades que estavam me levando a esse caminho. Hoje, graças a Deus, eu me mudei de cidade, moro em outra cidade, tô bem, casei de novo.
0: Ah, que bom!
2: Fazem 8 anos que eu não uso nada, graças
0: Parabéns.
2: A Deus. Ele tem que pensar na vida que ele quer. Se ele quer viver bem, ele tem que cortar muitas amizades.
0: Ah, é, a companhia, né? Aquela pessoa que te chama pra isso, poxa, não é seu amigo, né? Agora, Maria Gretz está falando lá no nosso Facebook o seguinte: você fez certíssimo, vai cuidar da sua vida, junto com essa joia rara que é seu filho. Seja feliz, deixa essa pessoa pra lá, que ela vai se arrepender dessa escolha. A gente acabou de ter um testemunho desse, né? O arrependimento vem, infelizmente, na maioria das vezes, já é tarde demais.

0: Band FM, Eduardo Costa, começar de novo, e quantas vezes nas nossas vidas a gente faz escolhas erradas e tem que começar de novo e não tem que ter vergonha nenhuma de começar de novo, né, Murilo?
1: Não
0: tudo
1: mesmo.
0: Bem?
1: Tudo bem, e você?
0: Tudo jóia.
1: Eu acho que a gente não tem que ter mesmo vergonha e não tem tempo certo para começar, pode ser hoje. Então aproveite esse momento que você tem, para já que você tem alguma dificuldade ou se você está passando por uma fase que não é boa, o que eu vou fazer hoje para começar a ser diferente?
0: Procure, né? Ajuda, né? Identifique que você tem esse problema, é o primeiro passo. A gente tem um áudio aqui.
2: Eu vivi uma história assim por muitos e muitos anos.
1: Olha lá.
2: Eu era dependente químico, minha esposa sabia, e eu, toda vez eu ia mudar, eu ia parar, eu ia não ia mais recair. Eu só acordei pra vida quando ela parou de segurar a responsabilidade e passou a jogar a responsabilidade em cima de mim.
0: Então.
2: Porque o codependente, ele passa a ser responsável pelos erros do dependente químico. É onde que o dependente químico nunca muda.
1: É verdade.
2: Hoje, eu tô limpo, sem usar, graças ao bom Deus e a minha esposa, que batalhou muito, sofreu, coitada. Que hoje eu idolatro ela por tudo que ela fez. Eu tento recompensar todos os meus, a minha ausência.
0: Que graça.
2: Só que ela largou do cara aí, não porque ela não amava, porque ela cansou de sofrer.
0: Foi.
2: Minha esposa largou de mim também, me deixou jogado uns dias até eu acordar pra vida. Só que hoje, tudo aquele gasto que eu tinha com porcaria, hoje eu gasto com meus filhos, com a minha esposa. Não como um salgado pra rua sem ligar pra eles, perguntar se eles estão com fome, se eles querem comer algo. E essa é a história. Eu tenho uma história também muito linda pra contar, só que eu tenho vergonha. Mas quem sabe um dia eu escrevo pra Band. Deus abençoe, que Deus ilumine muito a vida dela, do companheiro dela, que melhore esse AVC, que ele tem uma vida, que ele pare de usar essa porcaria. Que Deus abençoe. Aqui é o Bruno de Campinas, motorista de aplicativo.
0: Ô, Bruno.
1: Legal, né? Baita depoimento, Bruno. Se você quiser contar a tua história, a gente tá aqui. Eu acho que a tua história vai ajudar muita gente, assim como a história de hoje tá ajudando muita gente que tá passando por isso. A gente sabe o quanto é difícil, mas isso também serve de exemplo para muita gente. O teu exemplo, sem dúvida nenhuma, vai servir para muita gente. E se você quiser contar a sua história, a gente tá aqui esperando e entendo nessa tua vergonha, mas vai ser muito importante para muita gente ouvir isso.
0: Bruno, já te mandei uma mensagem, me responde aí, 8:09 agora.
1: Vamos lá, gente, que legal ter você aqui. 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
3: Boa tarde para essa dupla amada. E eu quero mandar um abraço especial pro Bruno, que acabou de dar esse depoimento espetacular aí.
1: É, legal.
3: Parabéns,
1: né,
3: Bruno? Vamos lá, vamos pro nosso papo aqui. 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
1: Verdade. Essa é uma pergunta fundamental ali. 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
1: 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Boa, feito. Obrigado, viu, Ale? Até amanhã.
3: Até amanhã, minha dupla. Até amanhã.
0: Beijo.
1: Valeu, tchau, tchau. E o nosso História a gente reprisa, você sabe, às 10h30, né? No nosso Band Love à noite com o Marcelo Dias. E ela tá lá à disposição também no YouTube, nas plataformas de áudio, para você ouvir a hora que você quiser. Amanhã voltamos com mais uma história no Quem Não Esquece.
0: Feito. É verdade, tá feito. Até amanhã, Murilo. Um beijo.
1: Beijo, beijo, gente. Até amanhã.

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4: Ótima tarde pra você, meio-dia 17. Aí, tá tudo bem? Tá na hora de você pedir aquela música que você tanto gosta. Aqui, na sua rádio, do seu jeito.
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4: Ah, sempre tem aquela música, né? Que a gente fala, para tudo. Essa é minha música, eu vou ouvir. Essa é a música da minha vida. Ah, mas tem um motivo. É alguém que te mandou. É uma música onde você conheceu o amor da sua vida. Uma música que você curtiu muito com a galera. Sei lá, me conta por que que você ama tanto essa música. Por que que ela passou a ser a música da sua vida? 11 999 919197. Você manda sua mensagem contando a sua história e eu toco sua música pra você. Olha só que negócio bom.
13: Bom dia, Milena, meu amor.
4: Oi,
13: te
4: meu
13: amo,
4: amor.
13: Menina.
4: Ah, que linda.
13: Ô, oh, Milena, toca pra mim a música Bijuteria de Bruno Marrone, porque quando eu ouço essa música, eu lembro de um amor meu da adolescência. Nossa, como eu amo ouvir essa música. Toca pra mim, por favor.
4: Gente, que lembrança mais gostosa essa. Bruno Marrone, Bijuteria. Eu vou tocar agora pra você, meu amor, minha diva linda.

0: Band FM, é o Luan Santana Estranho, com participação do Rick Martin no Minha Música Minha Vida. E aí, qual que é a música que fez parte da sua vida? Conta pra gente. 11 999 919197. Tô esperando a sua mensagem, hein?
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0: Pois é, aqui você pede sua música e conta a história que você tem com a sua música. Por que que essa música é tão importante pra você? Por que que ela faz parte da sua vida? A gente quer saber qual que é a sua música preferida, mas você precisa contar o porquê pra gente. E claro, eu vou tocar aqui. 11 999 919197. Oi, Rita!
2: Oi, Mi, boa tarde. Eu me chamo Rita. A música da minha vida, Michel Teló, Humilde Residência. Eu conheci um cara e a residência dele era bem humilde, ele tinha vergonha de me levar lá. Um dia que ele me levou, não era nem tão humilde assim.
0: Que história, hein, minha amiga? Então eu vou tocar sua música. Já que você contou sua história, tô tocando sua música agora. É Michel Teló, Humilde Residência.

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Band FM, é o Sorriso Maroto. Boa noite pra encerrar muito bem a minha música, a minha vida de hoje. Que você sabe, né? Você pede sua música e conta a história que você tem com ela. Inclusive, gente, eu postei lá no meu Instagram, se você puder me segue lá, Milena Barros, dois S no final. Bota um S a mais pra você me seguir. E eu postei um vídeo lá. Falando do Minha Música Minha Vida, com a nossa ouvinte linda, maravilhosa, diva, pedindo a música dela. E você também pode pedir a sua música e, é claro, contar por que essa música é tão importante na sua vida. Agora eu vou te dar uma coisa que é importante também. Sabe o que é? Sabe o que é? É o robô aspirador, a nossa promoção. Todo dia tem um robô aspirador aqui na Band FM. Gente, além de limpar, ele passa pano. Dá pra acreditar num negócio desse? Olha só que maravilha. E quem tá levando o robô aspirador da Band FM hoje, nessa quarta-feira, dia 12 de agosto, é você. Glauci Santos Labestem de Oliveira. Glauci Santos, parabéns! Alô, Glauci, você vai ter sua casa limpinha? E não é você que vai varrer? E não é você que vai passar pano? Nossa, que coisa maravilhosa. Mas você, né, Glauci? Você ficou triste? Fica não, porque amanhã, todo dia, tem robô aspirador aqui na Band FM pra você. Então, aproveita e vem participar com a gente. 999-919197. Você manda sua mensagem e fala: quero meu robô aspirador da Band FM pronto. Você já tá concorrendo com a gente, tá bom? Um beijo pra você, tô indo nessa. Beijo, Divo! Beijo, Diva!

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3: E aí, turma, como estão todos e todas? Tudo certinho, tudo numa boa? Estamos chegando por aqui, né? Com o nosso Companhia Band, a partir de agora, pra gente viajar, pra gente...

aqui no 98402-0654. 98402-0654 é o telefone para você participar junto com a gente aqui na nossa tarde da Band FM, tá? Bora! Bora viajar, bora curtir as velhinhas? Sim.

0: bacana demais essa viagem gostosa no túnel do tempo pra você aqui no nosso Companhia Band, né, gente? Que é às 2 da tarde fazendo companhia pra você.
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0: Tamo junto, gente. 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
0: Vamos em frente, turma. 1:16. Como é que você tá aí? Tá de boa? Bora curtir essa quarta-feira, né? Quarta-feira, 12 de agosto. Temperatura marcando nesse momento aqui no centro de Joaçaba. Tá marcando 20 graus, né, gente? Hoje a máxima chega aí na marca dos 22, né? E a chuvinha prossegue pelo menos até sábado, né? Tá marcando chuva. Depois que vai dar uma acalmadinha, inclusive, pro sábado. Sábado já tem previsão aí. É, sábado mínima de 16, máxima 23. Domingo sim, não tem previsão de chuva. Mínima de 17, máxima em 28, gente. Segunda-feira vem pra mínima de 18, máximo chega a 30 graus. Que loucura, hein? Eita, nós! Bora seguir viajando no túnel do tempo.

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5: Muito bem, vamos falar de esporte, né, gente? Vamos falar de esporte, Planeta Esportivo, no oferecimento de Remotor, retífica de motores, a força que move o seu motor. 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Deixa eu começar falando do nosso Joaçaba Futsal, que infelizmente jogou ontem, né, em casa, pelo campeonato estadual. E acabou perdendo o seu confronto, né? 2-1 foi o placar do jogo ontem. Portanto, nessa disputa pelo retorno da Série Prata do Campeonato Catarinense. Então, Marcílio Dias 2, Joaçaba 1, tá? Foi a estreia reestreia, dá pra se dizer assim, do Dimas, né? O Joaçaba Futsal volta à quadra novamente pela competição estadual no próximo sábado, às 20 horas, onde vai enfrentar a equipe de Saudades lá na casa do adversário. Bacana? Ontem teve Sul-Americana, teve Série B ontem também, né? O Avaí perdeu em casa pro CRB, 1-0 pro placar do jogo. Sul-Americana, brasileiro envolvido ontem, o São Paulo empatou com o Bolívar 1-1. Outro compromisso pela Sul-Americana, Boca Juniors 3, Deportivo Recoleta 1. Pela Copa Libertadores da América, Fluminense e Independiente não saíram do 0-0. E o empate também entre Estudiantes contra Universidade Católica. Hoje, quarta-feira, tem mais Sul-Americana. Tem Bragantino e Atlético Mineiro, encontro de brasileiros, né? 19 horas. E também 19 horas tem Tigre contra o Montevideo City Torque. Pela Taça Libertadores da América, 19 horas Palmeiras e Cerro Porteño. 19 horas também tem Platense e Coquinho Unido. 21h30, encontro de brasileiros, Cruzeiro e Flamengo. Grande jogo aí pela Taça Libertadores da América. 1h41, informação do esporte aqui na tarde da Band.
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5: Seguimos por aqui 1h41. Seguimos, claro, viajando e matando saudade no túnel do tempo.

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0: Hora do Companhia, 8 minutos, faltando para as duas, gente. 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Percal Forros e Divisórias, na Caetano Atal Branco, em Joaçaba. 7 minutinhos estão faltando para as duas. Bora seguir a nossa viagem aqui no Túnel do Tempo. Junto com você, né? Com a galera toda que tá ligada, curtindo com a gente aí.

Fechando por aqui nossa viagem, né, gente? No túnel do tempo. 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Tarde gostosa da Band FM, tá bom? Obrigado, gente, pelo carinho. Já tá pintando aí o nosso super programaço.

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5: Muito bem, tá começando o programaço, 2:04. Como é que você tá aí? Tá tudo certinho? Quarta-feira, hoje, meio de semana já, gente? 12 de agosto. Prazer, tão pintando na área por aqui, Cristian Souto, pra alegrar sua tarde gostosa na Band FM, a maior rede de rádios de todo o Brasil. Bora curtir essa quarta-feira linda. Solzinho já tá aí querendo mostrar a cara pra gente, né? É, rapaz, mas a previsão do predomínio é de nuvens, pelo menos até sexta-feira, chuva, enfim, então não fique muito faceiro não, tá? 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Participa, pede sua música, 984020654. Aí, pede aí, 984020654. É o telefone para você participar junto com a gente aqui na nossa super tarde gostosa da Band FM. Começando com um sorriso maroto.
6: Chegou o pagode, começa desse jeito assim, ó. Quem conhece essa aqui, ó?

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0: Anos é mais Simone Mendes, né? O P do Pecado tocando pra gente aqui na programação da tarde gostosa da Band FM. Super quarta-feira, gente, para em quarta-feira. 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São 2 horas e 24 minutos, hora oficial de Brasília.
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0: 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Mais de 5 bilhões de reais ainda estão esquecidos em bancos e outras instituições financeiras, segundo o novo balanço do Banco Central. Desse total, 3 bilhões de reais e 700 milhões pertencem a pessoas físicas e 1 bilhão e 350 milhões a empresas. Dos 21 bilhões de reais disponíveis inicialmente, quase 16 bilhões já foram resgatados. Para consultar se há dinheiro esquecido, basta acessar o sistema de valores a receber no site do Banco Central, informando o CPF e o CNPJ. O serviço também permite consultar valores de empresas fechadas e de pessoas falecidas. Informação, notícia na tarde da Band.
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4: Bora, turma, 2:27, 2:27, vamos em frente por aqui na tarde, né? Super quarta-feira, meio de semana, como é que você tá aí? Boa rádio do seu jeito, manda mensagem pra gente, participa 984020654. Mais um dia de sol, será? Querendo mostrar a cara pra gente aí, né?

0: uma onda de frio intenso, com cidades congeladas, temperaturas negativas e muito frio. A América Latina está há 3.127 dias sem sol.
1: Eu só queria mais um dia de sol.

0: Você tá doido?
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0: Pokémon! 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

0: Bacana, o agro não para não, né? Não para jamais, né, rapaz? Henrique e Rafael tocando pra gente aqui na programação gostosa da Band FM. A sua rádio do seu jeito, você ligadinho, curtindo, deixa gente. Deixa eu falar uma coisa aqui antes de a gente ir pra aquele momento de festa, de alegria, que é os parabéns, né? 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Bacana? Vamos em frente com você na programação gostosa da Band, 2 horas e 41 minutos. Você ligadinho, conectado, fazendo parte aqui junto com a gente, mandando essa mensagem no 984020654.
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0: Bora comemorar, gente. 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Bacana demais. Hoje, quarta-feira, dia 12 de agosto. Quem é que tá feliz da vida aqui? Deixa eu ver. O Valdir. Ô, seu Valdir, parabéns. Parabéns, parabéns. Feliz aniversário. Tudo de bom. Muitas felicidades. Muitos anos de vida. Comemore sempre, tá? Alessandra Loraski também de aniversário hoje. Heitor Moraes também comemorando. Thiago Silva, aniversariante do dia de hoje. Denise Espíndola, alô Denise, parabéns. Vamos pra toda essa turma, recebendo o nosso carinho super especial, aquele abraço hiper, super apertado pra você, né? Aproveite, parabéns, é seu dia.

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5: A sua rádio no seu jeito. 15 minutinhos já estão faltando para as 3, né, gente? 15 para as 3, vamos em frente por aqui. Band FM. Juntos, onde quer que você esteja, nos curtindo aí, viajando, levando a gente de carona, tá na estrada, tá no trabalho, tá no batente. Deixa o radinho de lado aí que a gente não atrapalha em nada, né? Você que tá na Alexa, pede pra Alexa. Alexa, toca Band FM, Joaçaba. Alexa, toca, né? Você que tem o nosso app no seu telefone celular também, né? Você pode nos levar aí. É qualquer lugar desse nosso mundão de Deus aí. Bacana? Então bora curtir a quarta-feira, faça da sua quarta-feira. Melhor quarta-feira da sua vida, hein? Bruno Marrone!

Bacana, tá aí o som do Michelzinho Teló, né, rapaz? A Roça Vence tocando pra gente aqui na programação. 3 minutinhos já, faltando pras 3, né? Tô fechando por aqui minha participação, agradecendo o teu carinho, a tua audiência. Foi um prazer ter estado junto com você, curtindo aqui a nossa super tarde gostosa da Band FM, do nosso programa. Acho que segue, né? Segue o PC por aí, já pintando. Hoje sim ele pinta na área aqui, né? Ontem ele me deu godô aqui, né, rapaz? Tava numa missão 007, a missão 007 é no tarde ontem, né? Mas enfim, mas hoje ele tá aqui já daqui a pouquinho, assumindo os botões aqui da Band FM, tá bom? E aí ele fica até as 4 com o programa, sempre em 4 e 5, tem o Toca Todas entrando no ar pra você. Tudo isso ao vivo aqui direto nos estúdios da Band, Avenida 15 de Novembro, coração do vale mais bonito do planeta. Bacana? Bombonzinho pra fechar minha participação. E aí eu volto amanhã, tá? Tchau.

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8: Oi, tamo de volta, turma.
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8: 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Seguimos por aqui com o programaço, né, meus amores? Ah, tarde maravilhosa, eles... Tempo bom agora, sol brilhando, céu azul só brilhando, dia lindo, bacana demais, temperatura em 17 graus. Seja muito bem-vindo aqui na Band FM, você que está chegando agora, você que já estava por aqui acompanhando a programação da Band FM, muito obrigado, continua conosco até as 4 da tarde. 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Alegria, energia positiva e alto astral nas ondas do rádio. Pode mandar o seu alô aí que tá valendo, 984020654. Michel Teló fazendo resgate de grandes sucessos aí de Bruno e Marrone. E também Chitãozinho e Chororó.

0: Copacabana FM, a sua rádio de seu jeito. Marcelo Falcão e Chorão aqui no programa Copacabana FM, o Legado Auditório. Aí sim, Marcelo ligado com a gente também aqui, um abraço pra você. A Maria tá mandando um alô na nossa tarde, obrigado Maria, beijão pra você, tudo de bom, ótima tarde. Quem mais tá por aqui? Tem uma galera por aqui, a Cristiane tá conosco, muito obrigado Cristiane, tudo de bom aí, tá? Quem mais aqui? A Juraci tá mandando um alôzão, Maicon na área, obrigado, vamos em frente. Tuane por aqui também, mandando um salve na nossa tarde, da Band FM, a sua rádio do seu jeito. 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
0: Muito bem, vamos ao nosso Band Notícias aqui na sua rádio do seu jeito, no oferecimento da Eletrofrio Joaçaba. 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Olha, o Ministério do Trabalho e Emprego regulamentou aí o trabalho no comércio durante os feriados. Pela nova regra, a maioria das atividades precisará de autorização em convenção coletiva para convocar funcionários nessas datas. Em Santa Catarina, a FEComércio avalia que o impacto será pequeno, já que a maior parte do comércio já negocia o trabalho em feriados de forma coletiva. Padarias, farmácias, restaurantes, hotéis, postos de combustíveis e outros serviços estão entre as exceções que mantêm a autorização prevista na própria portaria. A regra vale para feriados e não altera o funcionamento do comércio aos domingos. Empresas devem verificar as exceções e as convenções coletivas vigentes.
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0: 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Ótima tarde pra você. Estamos aqui na programação da Band FM com o nosso programaço. 3h26, é todo nosso.

0: já. Muito obrigado, galera.
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0: 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Nenhum de nós. Canção da meia-noite. Aqui na nossa tarde, bacana, né, gente? Obrigado pelo carinho, fechando por aqui a edição de hoje no nosso programaço. O Douglas tá por aqui dando moral pra gente. Obrigado, meu irmão, tudo de bom, ótima tarde pra você. Tá pedindo aqui os 200 reais, né? Legal, bacana. A música eu garanto, tá? A nota, nem tanto. Fechando aqui o nosso programaço, Band FM, que volta amanhã a partir das 2 horas da tarde com Rio Macro e Calçados, Carbone Veículos, Lojas Multicaitá, Supermercados e também Fresh Car aqui na Band FM.
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0: rádio, a sua rádio do seu jeito, traje a rigor, ciúme, aqui na nossa tarde da Band, tudo bem? Ótima tarde pra você, 4 horas e 19 minutos, é o nosso Toca Todas com assinatura do Sicred com a gente aqui, o ERG de milhões do Sicred, né? 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Sicred é ter com quem contar. 4h20, boa tarde, Band.
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0: 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Cruzeiro e Flamengo começam hoje às 9h30 da noite, no Mineirão, a disputa por uma vaga nas quartas de final da Libertadores. O Cruzeiro chega embalado aí com 4 jogos de invencibilidade, sendo 3 vitórias. Já o Flamengo busca manter a reação após vencer o Vitória pelo Brasileirão. Na Libertadores, o time rubro-negro foi o dono da melhor campanha geral da fase de grupos e liderou a chave que tinham Estudiantes da Argentina, enquanto o Cruzeiro avançou em segundo lugar do grupo que teve a Universidade Católica como líder e o Boca Juniors eliminado.
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5: É, ó, banda!
6: Toca aquela porque meu coração já tá machucado.
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8: A sua rádio do seu jeito, 19 minutos, faltando agora para 5, hora de Brasília. Meus amores, fechando por aqui mais uma edição do nosso Toca Todas na Band, amanhã de volta, 4 da tarde com Sicredi, onde seu dinheiro rende aquele mundo bem melhor para você, né? E Autoelite pós-vendas, seu Volkswagen em boas mãos, olha o Robson Ramos, chega já já com a Super 6 aqui na Band, às 9 da manhã a gente se fala, tá bom? Ótimo final de tarde para todo mundo, fica na boa, fica na fé, fica na Band.
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0: obrigado. Gostaria de dizer um obrigado maior do que todo esse obrigado que eu estou dizendo.
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6: Fala, gente! Bom fim de tarde pra todo mundo, tudo certo aí? É bom te ver por aqui de novo, hein? Eu sou o Rob Ramos, eu tô aqui na Band FM, bora meu povo! Aqui pra cima sempre, como sempre, na Band FM, é bem melhor. Do seu jeito.
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6: A gente conversa todo dia aqui na Band FM. Eu falei que é bom te ver de novo, mas pode ser que você não tenha vindo ainda. É a primeira vez, então venha, seja bem-vinda ou bem-vindo, claro. Fique sempre à vontade por aqui também. Esta é a Super 6. Tem presente pra você ganhar e escolher uma música aqui, ó. E hoje vale na Super 6, agora no fim de tarde, o moletom exclusivo da Band FM pra te aquecer nesse frio. É da nova coleção de moletons da Band FM. Você pode escolher a cor do moletom. Tem preto com laranja, off-white com verde, off-white com caramelo. E se você quiser ver como é que eles são bonitões, vai no Instagram da Band FM, que tem o nosso desfile das modelos internacionais. A Gabi, a Camila e a Ana. E a Júlia, e a Ana Júlia. E aí você vai ver como eles são lindões. E além do moletom, você ainda leva um kit com 3 hidratantes labiais da Beijo Bom. Beijo Bom! Vai conhecer beijo.bom no Instagram e no TikTok também. Você vai ver o que, que é legal, beleza? Anote a sequência das músicas aí. Música 1 da Super 6, Marília Mendonça, Foi por Conveniência. A 2 é Kleber e Cauã, Mil Adjetivos. A 3 é Gustavo Lima com Luiz Fonsi, Vagabundo. Música 4 é Cleiton e Romário com Zé Neto e Cristiano, Não Namora. 5 é Zezé de Camargo, Irmão da Lua, Amigo das Estrelas. E a música 6 é o Bruno Diegues com Sorriso Maroto, Clique. Qual dessas 6 músicas aqui você gosta mais? Vem aqui pelo nosso WhatsApp da Band FM, 11 999 919197. Telefone da Band FM, 11 3743 1313. Escolha qual dessas 6 músicas você gosta mais. Essa é a pergunta que você tem que responder. Aí a mais pedida toca de novo. Boa sorte.
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0: Luiz Fonsi, Vagabundo, música 3 da Super 6, valendo de presente para você esse presentão que é o novo moletom da Band FM, preto com laranja, off-white com verde, off-white com caramelo, você escolhe a cor do seu jeito e mais um kit com 3 hidratantes labiais da Beijo Bom. Você tá afim? Então vem atrás do seu, participe com a gente pelo telefone da Band FM e nosso WhatsApp também, 11 999919197. Telefone 11-3743-1313. Escolha qual dessas 6 músicas você gosta mais, porque é isso que vale. Aí a mais pedida toca de novo. Boa sorte.
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0: Rede FM, esse é o Bruno Diegues com um Sorriso Maroto, clique é a música 6 da Super 6. Daqui a pouco tem um resultado pra você na programação da Band FM. Se não veio ainda, vem a escolha, hein?
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0: Band Notícias, a Babi conta as novas pra gente aí. Babis, fala aí.
2: Isso aí, Robson Ramos, voltei. Tô aqui de volta na Band FM com outras notícias. E hoje tem mais futebol. Tem mais oitavas de final da Sul-Americana e também da Libertadores da América. Na Sul-Americana, às 7 horas da noite, tem jogo entre time brasileiro, Bragantino e Atlético Mineiro. E na Libertadores, às 7 da noite, o Palmeiras enfrenta o Cerro Porteño. E às 9:30 também tem jogo entre brasileiros, Cruzeiro e Flamengo. Os jogos da volta das duas competições acontecem na semana que vem. Um beijo, Robson. Já já eu volto.
0: Valeu, Babi. Até mais.
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0: Quem se deu bem foi a nossa amiguinha Elisete Conceição da Silva Meireles. Alô, Elisete, parabéns pra você, Elisete. Ganhou e tá levando o nosso presentão, que é o moletom exclusivo da Band FM pra te aquecer nesse frio. Preto com laranja, off-white com verde, off-white com caramelo. Você vai poder escolher, viu, Elisete? E tem mais aqui, ó. Junto com o moletom, mais um kit com três hidratantes labiais da Beijo Bom. Quer conhecer? Arroba beijo.bom no Instagram e no TikTok. Vai lá. Procura que você vai achar e é legal pra caramba. Agora tá na hora da gente ouvir a vencedora. A Elisete voltou na música 1 e ganhou a música 1.
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0: aqui no fim de tarde da Band FM, com a gente aqui curtindo a programação, a Jéssica Bittencourt, que mandou um oi. Oi, Jéssica, pra você também. A Mariana também veio, ela mandou oi, corações, boa tarde, beijo. E quem também tá com a gente aqui, mandou até fotinho, deixa eu ver. Quem é que tá aqui? Como é que é o nome? Ah, Edna Rodrigues, beijo pra você, meu bem, tá lá fazendo uns negócios em casa. E mandou pra gente um beijo pra Cécio também, que tá por aqui. Seu fim de tarde tá como? Sua quarta-feira tá como? Vem contar pra gente aqui, vai.
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0: Fortaleza.
1: Brasil, Mari Fernandes, telefone sem fio. Beijo pra Nádia Maria, que tá aqui, ó. Chegou chegando, querendo presente, mandando beijo. Mara, beijo pra você também. Mandou um beijo pro seu lindo, Robinho. E quem também veio, também já tá beijando todo mundo aqui. Manda beijo, manda coraçãozinho, manda parabéns. Tá ligado na gente aqui, a Fabiana Araújo. Obrigado, Fabi. Fica com a gente sempre, o Band ao vivo tá chegando aí, viu?
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16: Fala, gente! Pra todo mundo, tudo certo? Maravilha! Eu sou o Robson Ramos aqui pela Band FM. Bora, povo lindo! Aqui pra cima sempre, como sempre, na Band FM é bem melhor. 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
17: Sejam todos bem-vindos ao show.
18: Pra começar bem, a gente começar assim, ó.
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17: Enquanto isso, nós vamos cantando e vamos dançando em ritmo de festa, meu povo.
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16: 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Você curte com a gente aqui, porque tá pronto o Band ao vivo.

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0: FM, hein? Não ligue, hein? Turma do Pagode com menos é mais investigador. Não ligue pra ele. Ele pra Band você pode ligar o tempo todo, né, Tatá?
1: Por favor, 99991-9197.
0: Exatamente, exatamente. Ana Maria Brisa, venha para cá.
2: Tô aqui.
0: Cadê o Paulo Gomes?
2: Boa pergunta.
0: Ele virou um megazord desse programa, né? Um cara que aparece só na hora.
2: Boa pergunta, né? Hã?
0: Um superstar, man. Ele tava ali agora mesmo.
1: Ele tava ali, eu não vi ele hoje.
0: Não, tava, mas ele...
2: Ele apareceu transita com aquela arara no meu ouvido aqui atrás.
0: Transita com segurança.
1: Ele foi tomar
0: coisa
1: um cafezinho, daqui a pouco ele tá aqui. Tá de boa.
0: Vocês estão bem?
1: Eu tô maravilhosa. E você, Ana Maria?
2: Eu tô bem.
1: Como é que você tá, Robito?
0: Eu tô bem. Vocês querem uma garrafa térmica exclusiva, Band FM, com a marca da Band?
1: Lógico.
0: Daquela ostentada?
2: Eu quero,
0: então tá aqui, é um presente que a gente vai entregar hoje no final do Estação Band FM, certo? Certo, você levar pra casa. Academia, pro parque, pro trabalho, pra onde você quiser.
1: Imagina você no helicóptero.
0: Muito bom no helicóptero, leva pro helicóptero pra garrafa.
1: Demais, hein?
0: Eu levo pro helicóptero, levava, né? Que agora não tem mais helicóptero.
1: Ah, sim, dois de helicóptero,
0: né? Não tem mais helicóptero.
1: Nossa, gente, vocês são muito
0: chiques. Só a Maria que tem agora.
1: Não, não era dele, não.
2: É tão normal, todo mundo tem.
3: Bom, mas hoje, como é que é pra ganhar?
0: Pra ganhar, tem que participar do Estação Band FM, que começa já já, porque esse é um presente do Estação Band FM, certo?
1: Beleza.
0: Aí eu flagrei uma conversa de jovens ali na produção.
2: Muitos jovens.
0: Muitos jovens. Lá, e eles estavam debatendo algo muito, muito importante.
1: Tipo o quê?
0: Tipo o quê? Um deles falou assim, que eu vou deixar de fazer que eu faço solteiro depois que eu casar?
1: Ah, eles estavam pensando isso?
0: Eles estavam debatendo o que é possível. Ó, já vou sei que eu vou deixar de fazer isso e aquilo. E aí eu transportei a pergunta para cá.
1: Muito
0: o
1: bom.
0: Que você que está ouvindo a gente aí, acompanhando... deixou de fazer ou vai deixar de fazer, de repente você também não casou ainda. Depois de casar.
3: Só não vale falar transar, que é muito.
1: É muito normal pra quem casa.
3: Né?
1: Pra quem casa.
0: Eu tenho uma teoria diferente, vou explicar depois sobre essa parte aí.
1: Você tem?
0: Eu tenho uma teoria diferente.
1: Nossa.
3: Vai dar debate.
0: Eu tenho uma teoria diferente, vai dar debate.
1: Tem uma
0: sobre
1: tem
0: essa
1: teoria?
0: Do transar, não transar? Ah, tem uma teoria, vou dar já já. Aguardem que eu vou falar
1: mas
0: já.
1: Mas é com casado, não é? Não pode incluir ninguém.
3: É.
0: Não, com casado.
1: Com casado.
0: A história que fala assim, algo que você não faz é transar. Não, calma. Aqui. Há controvérsias, eu vou explicar.
1: Não,
0: E outras coisas mais que você deixou de fazer, jogar bola, falando dos meninos, né? Ir pra balada à noite.
2: Sair com as amigas.
0: As meninas é sair com as amigas, também ir pra balada, também sei lá,
2: Que a vida muda, né?
0: A vida, ou não, né? Depende da gente.
2: Às vezes.
0: Mas muda.
1: Eu conheço
0: tem satisfações que você tem que dar.
1: Um monte de mulher que deixa de fazer unha, deixa de fazer
0: depilação. Deixa de fazer unha? Não pode.
1: Acontece. Porque casa e às vezes há
0: e o marido pega no pé?
1: O marido pega no pé. Tem um monte de situação.
0: Não,
1: mas a gente vai ouvir todo mundo que tá
0: a unha da minha esposa, eu pago o cabelo.
1: Ai, que maravilhoso. Meu marido também. Vocês são demais.
2: Eu também. Quer dizer, eu não. Quer dizer, o meu
1: quem
2: marido paga
1: pra
2: paga
1: você
2: também.
1: Ele paga pra você?
2: Quer dizer, eu não. Eu tenho dinheiro, né? Eu tenho helicóptero, não vou ter.
1: É verdade, você é outro.
0: Então participe com a gente aí, 11999-919197. O que você deixou de fazer?
2: Ah,
0: e outra, vale também, assim, se você não deixou de fazer nada, continua fazendo as mesmas coisas, pode contar também.
1: Não tá casado, então.
0: Ah, mas tem uns doidos aí que continuam saindo à noite. 11999-919197, manda áudio ou escreve assim, ao vivo, que a gente bota você ao vivo aqui também. Vai ficar por fora, ele fica lá fora.
2: O tema não tem nada a ver.
0: Tem os seguranças em volta dele lá, é perigoso até tentar falar.

0: 1,65m, junto com o Péricles, com o Ferrugem. Acabou o Band ao Vivo. Obrigado a todo mundo que participou com a gente aqui também. O Band ao Vivo está terminando e volta amanhã, quinta-feira, 6 da tarde, na Band FM. Sempre com show ao vivo no seu rádio. E já já tem a estação Band FM, que é zoeira. É isso que é zoeira. Pronto, vem zoar com a gente aqui.
1: Tchau, tchau, tchau, tchau. 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
1: Valeu, Band FM, obrigado, obrigado.
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4: Vai começar o Estação Band FM, é quarta-feira, meu irmão. A semana já meio.
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4: Vocês são legais.
5: Com a gente nessa festa.
4: Vocês são hilários.
2: E a gente na Estação Band FM.
4: Ai,
3: Estação Band FM.
4: Estação Band FM da... Quarta? Acabei de falar.
3: Quarta!
4: 12 de agosto de 2026.
6: Sequência.
4: Acabei de falar quarta.
6: Oh.
4: Acabei de falar quarta.
6: Ah,
4: porque ela não é velha ainda.
6: Para!
3: Perguntei ontem, não é? Terça, hoje? Jovem aqui, Ana Maria.
4: Você também, Ana Maria. Paulo Gomes tá aqui.
6: Ótimo.
4: Já.
6: Oi,
4: Paulo Gomes, ele vem com seguranças para a emissora. Um negócio impressionante. Olha, hoje. Tem garrafa térmica exclusiva da Band FM. Levar pra academia, pro parque, pra caminhada.
3: Uhum.
4: Pra qualquer... Você foi pra nadar hoje?
6: Não, eu tô de recesso.
4: Como é que ela chama lá?
6: A professora Marília.
4: A professora Marília ouve a Estação FM.
6: Ouve bem, mas
4: todo dia.
6: Tô de recesso.
4: Descobriu que o Paulo Gomes não tá indo nadar 2 quilômetros. Ele nada bastante.
6: Tá cabulando aula.
4: Pô,
6: agora é só mês que vem.
4: Quando ele vai, ele leva a garrafa térmica exclusiva da Band
3: FM. Não precisa. Pra que vai levar a garrafa?
4: Ah, pra depois, né?
6: Tem que hidratar. Apesar de eu estar dentro da água, eu tenho que me hidratar.
4: Tem que hidratar depois. Então é o seguinte, você quer ganhar? Vem com a gente, participe aí. Aí hoje, o nosso assunto é esse aqui que eu falei, que eu peguei os moços conversando lá na coisa.
3: Sim.
4: E o rapaz falou assim, eu vou casar. O que será que eu vou deixar de fazer depois que eu casar?
3: Eu acho que tudo.
4: Tudo?
3: Eu acho que tudo.
4: Ou tá até meio radical.
6: Ou quase tudo.
4: Gente, vocês estão muito radicais. O que é isso?
6: Muda tudo, Robson.
4: O cara gosta de ir no cinema, ele não vai mais no cinema?
6: Não vai.
3: Não, ele vai, mas ele vai com a esposa. Ele não vai quando ele quer, nem assistir o que ele
4: por quê?
3: Quer.
6: Concordo.
3: Porque é a esposa que começa a mandar na cena.
6: Quem manda é a gente, né?
3: É que vocês já são meio assim, sabe?
4: A minha, por exemplo, um dia que eu falei, porque eu adorava ir no cinema sozinho, um dia que eu falei que ela, mas por que, é que você vai sozinho? Porque
3: é
4: eu gosto.
6: Mas não posso ir com você? Você gosta de ir sozinho no cinema?
4: Adoro.
6: Sério? Gente, ele é estranho, mano.
4: Aí ela falou assim, mas por que, que eu não posso com você? Eu falei, não falei que você não pode, falei que eu quero ir sozinho.
3: Não, mas se você falou que quer ir sozinho, você já demonstra que quer gravar.
4: Aí já era, tive que levar. Porque
3: é lógico,
4: essa inquisição...
3: com aquilo que eu comecei falando.
4: Ah, tá errado isso aí. Nós vamos ter que fazer um julgamento.
3: Quando você casa, você se torna um só, então você não tem mais vontade
4: própria. Mas amanhã
3: própria.
4: Eu vou com ela. Eu vou hoje sozinho, amanhã com você. Não pode fazer
3: não.
4: isso? Ah, gente, muito chato isso.
3: Não.
4: Já faz uns 30 anos que eu tô nessa.
3: Tá gostando.
4: Fala aí, o que, que você deixou de fazer depois que você casou?
6: Conta pra gente.
4: Se você não deixou de fazer, diga. E se você vai casar ainda, o que, que você vai deixar de fazer? Mulheres e homens.
3: Tá.
4: Porque mulheres também deixam de fazer coisas.
3: Sim, deixam.
4: Deixa de ir na casa de swing, deixa de ir no clube das mulheres, deixa de dar uma balada de novo. Não deixa?
3: Não, algumas sim.
4: Vocês ficaram tudo em silêncio? Falei besteira?
3: Não, é que esse é o nome pra Ana Maria. Eu entendi que foi pra ela. Eu não me encaixo muito nesse.
6: Falando que eu, né? Enfim.
4: No clube das mulheres, você nunca foi?
3: Eu nunca fui.
4: Não,
3: nunca fui. Mas eu casei muito jovem, né? Eu não tinha idade pra ir no clube das mulheres.
6: Pode levar, pede um vale nada.
7: Mas dá pra ir, ainda hoje dá pra ir. É só porque não acontece nada, só fica dançando.
3: Tranquilo.
4: Dança lá, porque a cueca...
7: E bombeiro.
4: Suada, que os caras têm.
3: Mas assim, eu acho que eu teria uma crise de isso, gente.
4: Bom, que a maioria faz.
6: É a diversão aí.
3: Deve ser muito engraçado.
6: Pra se divertir.
7: Então, a pergunta é, você já foi no clube das mulheres? Não,
4: mas pode ser também. 11999919197, manda áudio. Se quiser falar ao vivo, pode falar ao vivo. Escreve ao vivo pra gente descobrir que você quer falar ao vivo. Você tem destaque, Paulo?
7: Eu tenho destaque.
4: Então,
7: de um trisal. De um trisal.
6: Trisal?
7: De um trisal.
4: Pegado hoje.
6: Trisal?
7: Então, destaque de um trisal.
4: Mas é trisal mesmo, é?
7: Não, é
4: talvez. Quem sabe? Ah, suposto.
7: imaginário, calma, é imaginário.
6: Trisal
7: imaginário.
6: Web é. Aponta trisal, né, essas isso, coisas.
4: Olha, isso é um perigo.
7: Mas é imaginário, é de mentirinha.
3: Tá bom.
7: É.
4: O seu destaque, Ana Maria Brisa?
6: Olha, eu tô em dúvida em dois aqui, que eu tô pra decidir aqui.
4: Fala, bebê.
6: Mas eu acho que eu vou falar do Gustavo Lima aqui.
3: Opa.
4: Tudo bem, você escolhe, tira, você puxa assim, ó.
6: Uma polêmica, uma polêmica.
4: Isso aí você fala.
7: Ai, ai,
6: polêmica.
4: A Tatá tem um destaque.
3: Eu tenho um destaque de uma moça que compra pela internet, quase ninguém faz isso, né? Quase ninguém. Só que o entregador era o marido dela.
4: Gente, mas isso é isso ruim?
3: É broxante.
4: Ah, é?
6: Você acha?
4: Eu não sabia.
7: Dá vontade mesmo, aí corta o barato.
3: Porque você tá lá na expectativa, a gente compra e quer que chegue na mesma hora.
4: O entregador.
3: Né? Aí você fica lá esperando o entregador, só que aí você vai esconder as comprinhas. Tem gente que esconde comprinha. Só que aí o cara vai lá e
4: entrega. Eu sou muito inocente, então, eu não participo desse mundo.
3: Perde o brilho da compra, você entendeu?
4: Ah, vou contar da vez daqui. É que, cara,
3: onde
4: que
3: ele vai? Onde ele vai?
7: Ah, eu não sei, não vai parar.
4: Não,
7: isso.
4: É que eu fico assim.
6: Quarta-feira.
4: Ela falou, tem gente que esconde a compra. Uhum. Eu realmente não sei de nada na vida.
3: Não, não sabe.
4: Homem registrou a filha da amante como sendo da esposa em Santa Catarina.
7: Acabou de cair a prova.
4: Cara, olha
6: um desse. Tá vendo?
7: Tá aí a prova.
3: Olha lá.
4: Registrou, rapaz. Deu ruim, deu problema.
6: Tá lógico.
3: Registrou o quê?
4: A filha da amante como sendo da esposa.
3: Essa aqui
4: vai ficar brava. Ele teve uma filha com a amante. Olha. Na hora de registrar, ele pôs o nome dele e o da mulher dele, não da amante.
7: Fica bravo. Vai ficar bravo.
4: Você vê como é que é.
3: Cadê a amante?
4: Ih, calma que essa história é longa.
7: Cadê essa vagabunda? Calma,
4: que é longa essa porra, a história.
3: Vai. Cadê esse ordinário?
4: Não, será que ela sabe?
3: Cadê esse ordinário?
4: Mas você não sabe, gente. Vamos
3: pegar.
4: Ah, talvez, acho que ela era casada, hein?
5: Aquela pessoa?
4: Tem.
5: Lógico que tem. Você também tem que eu ser.

0: FM, Henrique Juliano, aquela pessoa que no nosso Estação Band FM, venha para cá e diga o que você deixou de fazer ou vai deixar de fazer depois de casar.
1: Boa noite, Robito, Ana Maria, Tatá. Deixei de fazer depois que eu casei. Fala. Deixei de sair com os amigos, é, se não dá problema, né?
2: Você tá casado,
1: de Osasco.
2: Né?
0: É, não, mas aí não dá problema. Você não tem amiga?
3: Opa, achei que era o Didi falando. Ó, Pissete, sai com os
0: amigos. Ele não vai pegar os amigos e ir pra, casa, pra pescaria lá em Cuiabá. Se bem que tem meu sogro fazer isso.
3: Com os amigos.
0: Ele vai tomar um Guaraná aí, depois volta.
2: Que Guaraná, Robson Ramos? Pra cima de mim? Ô, Robson Ramos, você vai contar história pra mim? Eu conto história no Quem Ama Não Esquece todo dia.
0: Bem que você conta. Mas os caras de lá não tem amigo?
3: História.
2: Pra mim, não.
3: Você acha?
4: Guerra do sexo.
2: Ô, Pissete.
0: Ô, bicho.
3: Os amigos, Pissete.
2: O cara começa a contar história, eu já sei onde vai ser.
0: Amigo, tá lá no bar. Vai no bar.
5: Piorou, né? Que
0: vai
5: aí
0: ver jogo.
5: Meia dúzia pra cabeça.
0: Ah, não, mas aí se o cara é responsável, ele fica.
2: Ai, você acha que todo
0: uma
2: mundo.
0: Hora, ah, lá, vai embora.
2: São...
0: Ninguém tá falando aqui de virar a noite no bar.
2: É lógico aí, que também. Não.
0: Não, mas aqui tem uns caras que viram também. O que você vai contar, Paulo Gomes?
5: Vocês lembram que na novela, o Belo tava na novela, né?
0: Novela, Três Garças.
2: Que homem.
0: Três Graças.
5: Aí, lá vem. É. Aí chamaram a Viviane Araújo.
0: Chamaram,
5: pra
0: claro.
5: Pra contracenar com ele, fazer um
0: vamos
5: par com ele na novela.
0: Vamos criar um caso aí.
2: Até beijo, né?
5: Eles eram namorados lá atrás, né?
0: Nossa. Lá
3: é
0: atrás.
3: É mesmo, né, Belo?
5: Pois é.
3: Então, mas Misael é Misael, Belo é Belo e Consuelo é Consuelo.
2: Isso.
0: Não se mistura.
3: Não se mistura.
5: Agora, imagina se o autor da novela convidasse a Graciane Barbosa, outra ex dele, pra contracenar com eles dois também.
3: Sim.
2: Que...
5: Perguntaram
0: quer dizer,
5: pra ela.
0: Agora o Belo vai começar a fazer novela, eles vão... Toda novela vai chamar uma ex.
5: Uma hipótese. Não, aí no caso duas, né?
0: É.
5: No caso duas.
2: O Belo traz uma ex dele.
5: É. Mas é uma hipótese.
0: Tá, não. Entendi. Ah, perguntaram pra
5: Graciane.
0: Pra Gra.
5: Perguntaram pra ela.
0: Quem que perguntou? Foi o jornalista Léo Dias?
5: Ela foi num podcast lá do Multishow, lá, enfim.
3: E aí?
5: Aí perguntaram pra ela, ela falou, olha, pagando bem, qual o problema?
2: Ah, eu também acho.
5: Veja bem, ela ia contracenar com o Belo e com a Viviane, ele seria um trisal na novela.
3: Uhum.
0: Tá.
3: Aí, ó.
5: E aí ela falou... como é que é? Sou uma mulher de negócios. Pra mim não seria polêmica nenhuma.
2: Tranquilo.
5: Negócios, ela foi bem clara nisso. E aí, acho que foi o Rodrigo Santana, o Maurício, que tava no podcast, aproveitou assim. Mas tá, falando em trisal, qual seria o trisal dos sonhos pra você, vai? Sem ser novela.
0: Ah.
5: Ela falou, não, esse da novela pra mim já seria dos sonhos.
0: Ah, entregou.
5: Brincadeira, sim. Gente, mas ia ser sucesso, né?
2: Ah.
5: Ela mandou um brincadeira.
2: Ah, sei.
0: Mas entregou.
5: Ô, Beto, você toparia gravar com as duas, hein?

0: Aline Ana Castela, é que eu não te esqueci. Ana Castela, dia 20 de agosto, quinta-feira que vem. Já vou mudar. Agora vou falar só quinta-feira que vem.
1: Isso, chegando.
0: Ana Castela, quinta-feira que vem, no De Pertinho.
1: De Pertinho.
2: Uma semaninha aí, quase.
0: Vai ser demais pra todo o Brasil. Não vamos perder, gente. Vem com nós. E o ladrão até que tentou, viu? Mas não conseguiu levar o que ele queria de uma sorveteria lá em Santa Rita, na Paraíba. Foi lá, as câmeras de segurança flagraram. Meia da madrugada da última terça-feira, o cara entrou na sorveteria.
1: Ah, é?
0: Revirou tudo lá. Procurou objeto de valor, procurou dinheiro, não achou nada. O que que ele faz?
1: O quê?
0: O ladrão entra no estabelecimento, não acha nada. O que que ele faz?
2: O quê? Vai embora.
0: Também vai, mas primeiro ele faz uma coisa.
1: Toma um sorvetinho.
0: Toma um sorvetinho. Abriu a geladeira, misturou um monte de sorvete, fez um sorvetão lá na cascona.
1: Que delícia.
0: Tomou o sorvete.
1: Olha. Certíssimo.
0: E depois que acabou o sorvete, ele foi embora.
1: Não achou assim, nada, mas tinha sorvete.
0: Tinha sorvete. No dia seguinte, o dono da sorveteria abriu um BO lá, porque viu pela câmera que entrou um cara lá. A polícia agora tá procurando. Bom, dinheiro não foi embora, que é bom, não foi embora, então tá bom. Mas tem que ver quem é, porque é capaz de voltar.
1: É lógico.
0: É?
1: Sorvete do que será que
0: ele gostou do sorvete?
1: Não é, menino.
0: Como é que é?
1: Sorvete do que será que ele pegou?
0: Pois é, rapaz. Do que é?
2: Ah, não sei, cara. Só que eu espero que da próxima vez ele entre numa fria mesmo. Seja preso,
0: precisa,
2: viu,
0: Precisa.
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0: Sim.
1: Band FM, Fred e Fabrício, Te Amar é Meu Talento, aqui no nosso Estação Band FM, cola, cola.
2: Salve.
1: Cola.
2: Salve, meus aliados, meus cachorros.
1: Você tá da hora, tiozão.
2: Meus cachorros, oh, da hora, eu tô suave.
3: Meus cachorros belga.
1: Você tá, você tá,
2: belga, meus cachorros
1: tá rolando a concorrência, tio.
2: Concorrência
1: por quê, tio? Tô preocupado com você.
2: Por qual que
1: tá rolando a concorrência. Não, porque eu no metrô ontem.
2: Certo.
1: Entrou um cara vendendo guarda-chuva.
3: Ah, mas não, acontece.
1: O guarda-chuva, ele abriu o guarda-chuva dentro do vagão, não pode.
2: Ah, não, mas é isso aí, você nunca viu, tio?
1: Não, já, não, guarda-chuva
2: você não, não tá andando direto de metrô, né?
1: Guarda-chuva não
4: tinha visto,
1: não.
4: Ele anda de helicóptero, é uma vez ou outra.
1: Agora eu tô andando de metrô de vez em quando. Guarda-chuva eu não tinha visto ainda, não.
2: Como não, tio?
1: Guarda-chuva não.
2: Você é louco, pai.
3: Você é louco.
1: Tem um cara também que vai dançar. Essa
2: criadinha em São Paulo, começou a garoa em São Paulo, mano, já é.
1: Não, mas peraí, no vagão, no vagão não tinha visto.
2: Os caras vendem, pai.
1: Aí tem o cara da como é que chama lá, do b-boy lá, que bete o radião lá e sai dançando dentro do vagão.
2: Também, tem os caras do break, shopping trem tem de tudo, né?
1: Todo não, tipo
2: de
1: já tinha visto, mas enfim,
2: tipos de atrações.
1: É a concorrência que você tá sofrendo, tio.
2: Ah, mas aí nós sabemos lidar, nós é tudo parça, nós é tudo aliado.
1: Tá.
2: Inclusive tinha um amigo meu que ele vendia também esses bagulho de guarda-chuva, né? No vagão, amigo de infância, pai. Amigo de infância. Tá. Tanto que ele era o amigo de infância nosso que mais apanhava, mano. Da mãe dele.
1: Ah, é?
2: É. É, não, ele começou a rir, sério o bagulho. Tipo.
1: É que tem uns moleques que apanham da mãe.
2: Não, porque assim, antigamente...
1: Eu apanhava da mãe.
2: Eu apanhava demais, pô.
4: Apanhava muito.
2: Antigamente, você apanhava, Ana Maria? Você ia te bater se fosse sua mãe todo dia. Não, calma aí.
3: Segura a onda,
2: não,
3: pô.
2: A minha mãe... Sabe por que nós apanhava mais? As mães de antigamente, raiz, elas batiam em sílaba, né? Eu já falei pra você, não. Aí esse meu amigo, a mãe dele era gaga. Eu já. Era o que mais apanhou na infância. Aí não tinha. Até hoje ele é manco, tá ligado?

0: FM, Bruno e Marrone, inevitável aqui no nosso Estação Band FM. Continue dizendo aí o que você não fazia antes de se comprometer com alguém e, aliás, o que você fazia e deixou de fazer agora.
1: Sim.
0: Né?
1: É.
0: Temos que saber.
2: Polêmica.
0: O que aconteceu com esse casal aí, ô Tatá?
1: Olha só, gente, só que as minhas corajosas vão se identificar.
0: Ah, vão.
1: Né? Alguns corajosos também, porque uma cliente, né? Uma moça que faz compras no aplicativo, pela internet, ela fez as suas compras online, que é muito comum hoje em dia.
2: Ah, demais.
1: A gente sempre tem uma coisinha ou outra pra comprar.
2: Demais, né?
1: Não é? A gente sempre tem uma coisinha ou outra.
2: Praticidade ali,
1: a compra, pra colocar,
2: né,
1: em casa, tá faltando, né? E aí, o que que ela fez? Ela filmou que ela fez as compras online e aí a gente fica na expectativa do entregador chegar, né?
0: Claro.
1: É. Recebendo a notificação, vai chegar. O que que aconteceu? O entregador chegou.
0: Chegou o entregador.
1: Porque aparece lá no aplicativo que o entregador tá e tal. Ela falou, nossa, você tá chegando. Ela foi correndo pro portão.
0: Já foi antes de tocar a campainha.
1: Antes de tocar, ela já foi pro portão esperar. Eu faço isso lá em casa também.
2: É, eu também.
1: Vou correndo pra pegar a encomenda. Só que a hora que ela chegou no portão, ela já começou a filmar, porque ela viu o moço descendo da moto pra abrir o baú e pegar a encomenda. Quem que era o moço?
0: Quem?
1: O próprio marido dela, que trabalha com entrega.
2: Ah, é, olha.
1: Aí ela deu de cara com o marido fazendo as entregas. Só que o marido achou engraçado também, que ele já desceu da moto rindo.
0: Ah, porque ele viu, né?
1: Ele viu, ele falou, não é possível, no meu endereço. Ele viu antes, né?
0: Ele viu antes. O que era, hein, no endereço. Será, hein, gente?
1: Vai saber o que que ela comprou. Só sei que ela colocou as imagens dele chegando, né, pra entrega, rindo da situação. E colocou a música Um Degrau na Escada, né? Pensamentos, sim, absurdos, caiu meu mundo.
0: O que será que ela comprou?
1: Eu queria saber o que ela comprou. Deve ter sido alguma blusinha, né, gente?
0: Será? Por isso que ele tava rindo.
1: A gente precisa de blusinha.
2: Com certeza, alguma coisa que não precisava naquele momento.
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0: Cadê meu Tiaguinho? Pensamentos intrusivos.
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0: Daqui a pouco aqui no Estação Band FM, esta incredible história do homem que registrou a filha com a amante.
3: Ordinário.
0: Com o nome da esposa. Tá, morreu.
4: Cara,
0: já.
4: Vai ter treta aqui.
3: Vai com Deus, pro diabo que te cagou.
5: Ô, louco, meu. Agora vamos para os reclames do Estação. Ô, louco, fica aí na audiência. Se não ficar, vai ter reunião, bicho. Ô, louco, bicho.
2: Já sabe que daqui a pouco tem mais músicas, né? E você vai ouvir Ferrugem.

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0: esse Michael Jackson?
1: Uau!
2: Quero e fazer aquele uma juiz?
3: Tatuagem. Com o juiz.
1: Tatuagem íntima.
3: Do juiz.
0: Você quer fazer aquele a tatuagem
3: que,
0: íntima?
3: Aquele juiz que tava bebão participando da audiência online.
1: O
3: juiz foi preso ontem. Preso não, perdeu o cargo.
4: Gente, se vocês tiverem nada pra fazer,
3: ele tava tomando
4: segue lá
3: pingão.
4: No Instagram. Que eu tô dizendo seguidor, que
3: passou
4: eu preciso fazer... Aliás, se alguém
3: acendeu
4: quiser me mandar
3: cigarro,
4: roupa,
3: tava bêbado,
4: perfume,
3: juiz. Bêbado.
4: Eu tô fazendo permuta, que eu voltei agora pro Brasil, tô segurando dinheiro.

0: né?
1: Permuta? Ai,
0: ai, lógico, é.
2: Jogar bola amanhã?
0: Mandar um beijo pro pessoal da Simon, que mandou colchão lá em casa. Pessoal da Toshiba, que me mandou televisão.
1: Mas você trouxe perfume? Perfume não, você trouxe creme?
0: Creme não, creme? Eu tô falando se as pessoas quiserem fazer permuta comigo, creme, as pessoas me mandam os seus produtos.
3: Arroba.
0: E eu coloco aqui no meu Instagram, locutora. Arroba Tata Locutora. Ah,
1: você põe lá. Ela põe uma foto.
2: Creme de papaya?
0: É. Entendeu?
2: Já tomou
0: não,
2: creme?
3: Quanto
2: papaya
3: que vai ter de pertinho com a Cássia Ellen, a Cassinha?
0: A Cassinha...
2: Vamos fazer.
1: Não vai dar. Ei,
0: não vai rolar.
1: Ei, não vai, esse não vai... Não vai, ô Ana. Não dá.
2: Já mora lá.
3: Ah,
1: é,
3: tá lá perto de casa.
1: No céu. No
0: celestial.
1: No céu celestial.
3: Ah, mentira. Então, gente.
0: Claro. Tá bem de pertinho mesmo. Ela.
1: Claro. Faz tempinho já. Tá, viu?
2: De longinho.
1: O menino lá já tá velho.
0: São Pedro que vai apresentar.
3: Rapaz.
1: É. Você não sabia?
3: Estamos em 2015, olha, né?
1: Não. 26. 2015 ela já tinha ido, inclusive.
2: Mentira! Estação.
4: Para com isso! Band FM!
2: Band FM! Cara,
3: parou no tempo? Você parou no tempo?
1: Ó, e ela já tinha ido, hein?
3: Tô perdida, gente.
1: Ó, tem presente hoje aqui, garrafa térmica da Band FM. Pra você levar pra academia, pra tudo que é lugar aí. Tá aqui com a marca da Band. Diz assim, o que você fazia antes de casar que você não faz mais? Ou faz e não vai fazer mais depois de casar, sei lá. Né? É. Manda ver.
5: Respondendo aí a pergunta de vocês, o que eu deixei de fazer depois que eu casei, nada. Continuo fazendo as mesmas coisas de quando eu era solteira.
1: Tipo,
5: eu casei pra ser podada. Oxi, agora eu vi. Eu casei pra quê? Pra ter um companheiro ao meu lado.
1: Olha,
5: e
1: gente,
5: acrescentar comigo. Olha, vamos pro samba?
1: Vamos.
5: Não quer ir? Tô indo bem. Um beijo, sabe? Porque eu não casei pra ser podada. Então, eu continuo fazendo as mesmas coisas de solteiro e agora acompanhada do maridão. Se ele quiser ir, bem. Se não, tô indo. Um beijo, meus amores.
1: Essa aí provou que manda no marido.
0: Não, lembrando que ela é mulher, então é ela diferente manda de história.
2: 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Manda, né?
6: Existe uma teoria que se chama 90-10. Onde uma pessoa tem 90% daquilo que você procura em alguém. Só que você foca naqueles 10% que falta. Aí você sai pra rua, se aventura. Você encontra aqueles 10%, mas não se deu conta que perdeu os 90%.

0: Júnior Maia e Maraíza, 9010, aqui no nosso Estação Band FM. Você vem, participe com a gente aqui pelo nosso WhatsApp da Band FM e pode falar ao vivo também, certo?
1: Isso. Queremos, queremos.
0: Alô?
2: Alô?
0: Quem fala?
2: André.
0: Ô, Andrezão, você tá bem?
2: Tô bom, cara.
0: Muito bom. André, tá aqui a Tatá. Fale boa noite para a Tatá.
2: Boa noite, Tatá.
3: E aí, André, você tá falando aonde?
2: Eu tô fazendo corrida.
0: Tá. Olá, rapaz.
3: Tá trabalhando, bom trabalho.
0: Motorista de aplicativos?
2: Positivo.
0: Muito bem, ó, Ana Maria também tá aqui.
4: Tudo bom? Achei que ele tava fazendo um Cooper, sabe?
0: Corrida. Pode não, ser também.
3: Trabalhando.
4: Eu achei.
2: Ô, Ana Maria também. Brisa.
4: Oi.
2: Olá. Arruma ingresso pra ir ver a Ana Castela com a minha pequena.
0: Ai, tá vendo? Você que tem que arrumar.
4: Não é comigo, não, isso aí, viu?
2: Ela é doida pra ver a Ana Castela.
0: Imagino.
4: Ah, imagino.
1: Ana Maria.
0: Paulo Gomes também tá por aqui. E o que que você não faz?
2: Você
0: é casado, André?
2: Casado, há 12 anos.
0: 12 anos. O que que você fazia antes de casar que você deixou de fazer?
2: Saí sozinho.
0: Não sai mais sozinho.
2: Não pode.
0: Caramba. Mulher manda na gente,
1: não
0: né,
1: dá pra ir pro bar com os amigos?
2: Ainda baiana, ainda.
0: Ei, ah, é, fica bravo. É, é arretada, como diz.
4: Se ela rodar a baiana, né?
0: Mas, por exemplo, você vai no bar perto de casa com os amigos ou não?
2: Não pode.
0: Meu Deus do
1: aí
0: céu.
1: Tá.
2: Tem que estar junto.
3: É. Tem que tá vocês junto. Não acreditam que eu falo.
0: Não, tem... mas é que ela é violenta, essa mulher.
4: Sua mãe foi
0: ela violenta. Ele.
3: É, né? Mas se mulher não foi violenta, vocês são folgados.
4: Mas vem cá, ô.
2: Uma mãozada eu caio.
3: É isso.
4: Mas vem cá, ô. Sua mãe, você tem visita, né? Sua mãe certinho, né? Mamãe vai visitar, tem saidinha. Teve saidinha no dia dos pais, porque tá preso, né? Tá preso. Saidinha do dia dos pais.
1: São bandido.
4: Como é que é?
0: É. Tá trabalhando.
4: Não, ela tá do lado dele no carro.
0: Ah, tá.
4: Você acha
0: então
4: que
0: tá
4: não?
0: Preso.
4: É.
0: Tá preso.
4: Duvido.

0: FM, Ferrugem, Sorriso Maroto, apaguei pra todos aqui no nosso Estação Band FM. Daqui a pouco tem desafio ao Mano, mande três palavras para o Mano rimar,
1: ontem
0: certo?
1: Ontem foi bom. Certo.
0: Ontem foi bom, foi legal, foi inteligente.
2: Foi bom, né, tio? Foi bom.
0: Agora, Ana Maria, vem cá.
3: Oi.
0: Você falou que ia contar, você tinha duas histórias pra contar e escolher uma, não sei
3: vou
0: qual que você escolheu.
3: Do Imperador.
0: Não! Do Imperador?
3: É.
0: Quem é o Imperador? Adriano?
3: Embaixador. Ah, é? Não é Imperador?
0: Não, é Embaixador.
3: É.
1: Gustavo Lima?
3: Gustavo Mioto.
0: Não, Lima!
4: Não é o Gustavo Lindo.
3: Gustavo Lima, que é o imperador.
4: Não.
0: Embaixador.
3: O embaixador é o Gustavo Lima.
0: Imperador
3: Gustavo
0: é o Adriano.
3: É o
0: homem que canta falando.
3: É, tá. É muita gente confunde, né?
4: Não, tudo bem. A gente tá
3: confundindo. Simone Maraíra.
4: É isso, hein? Manda.
3: Simone Maraíra, muita dupla, né? Aí, o Gustavo Lima, gente, ele foi condenado na justiça a pagar 148 mil por causa daquela música do telefone.
0: Ainda?
3: É.
1: Bloqueado.
0: Não, porque a gente já contou isso aqui lá atrás, mas eu falei pra você, vai processo, toda hora, vai ter.
3: Processo rolando e
0: porque
3: aí,
0: ele fala um número de verdade.
3: Ele fala um número, eu acho que ele chutou aquele número, né?
0: Sim,
4: deve ter sido um chute.
1: Então, na verdade, os compositores contaram isso, porque não é dele essa música,
3: exato,
1: né? Ele só interpretou.
3: E sobrou pra ele, né?
0: Isso.
1: É, mas falaram que era um número aleatório só pra dar o tempo, né, da melodia da música. Então foi muito aleatório.
3: Isso, foi muito aleatório.
1: Só que existe.
3: Exatamente. E aí, ó, vai ser esse valorzinho que ele vai ter que desembolsar.
0: Rapaz,
3: 148
0: hein?
3: Mil, né? Por expor o telefone na música. E colocaram o número. Ah, não, achei que era. Achei que tinha colocado o número na notícia. Já iam tomar um processo.
0: Aí o jornal vai ter que tomar um processo.
3: Ia ter que tomar um processo. Mas, né, o Gustavo
0: Agora,
3: Lima.
0: Sim.
3: Não tinha.
0: 148
3: culpa, né?
0: mil. Não, não tinha.
3: Acho que ele devia dividir com os compositores.
0: Pra ele também, vão combinar, né? É muito dinheiro, né? 148
1: música,
0: mil pra ele é muito dinheiro.
1: A música
0: no
1: YouTube tem 346 milhões de views, já dá pra pagar.
4: Mas ninguém gosta de perder dinheiro, gente.
0: 10 reais, ninguém gosta de perder 10 reais.
4: Ninguém gosta, ninguém gosta.
0: É o equivalente, né?
3: Não é? Beijo, Gustavo Lima. Gustavo Lima,

0: FM, Jorge Matheus, com Matheus e Cauã, Gaivota, aqui do nosso Estação Band FM. Continua mandando as três palavras aí pro mano rimar. Ele vai rimar. Vocês estão curiosos com essa história aqui, né?
1: Sim, vai.
0: Solta mesmo. Já tem alguns anos que aconteceu. É que agora veio à tona porque houve divulgação da polícia e tal. E o fato que eu vou contar aconteceu agora, o fato, a mudança. A mulher descobriu através de documentos oficiais que tinha uma filha registrada em seu nome que ela nunca conheceu. Esse é um detalhe importante.
2: Não.
0: E aí ela foi fuçar. Como assim eu sou mãe de fulana?
2: Ei,
0: a gente não tem o nome de fulana nem de Beltrana porque tem segredo de justiça nessa história. Mas a filha, ou, enfim, a jovem nasceu de um caso extraconjugal do ex-marido dessa mulher, que mora em Santa Catarina, em Porto União, e que já é falecido.
1: Ai, que dó.
0: Ela deve ter precisado de alguma coisa. E aí levantou o documento e apareceu lá. Você é mãe de fulana. Não, não sou mãe de fulana. E ela foi atrás e descobriu.
2: Descobriu
0: que na época, isso já faz anos, a moça já é adulta, ele registrou a filha com o nome dele como pai e usou os documentos da esposa para registrá-la como mãe da menina.
2: Oi.
0: Só que essa moça é filha de uma amante, como a gente já contou.
2: Olha, que safadeira.
0: Entendeu?
2: Grande.
0: A própria filha, inclusive, aceitou de boa a mudança do documento e tal. Concordou com a mulher, não tinha nada com isso.
3: É,
0: confirmou lá pro juiz quem é a mãe dela. De minha mãe é fulana, não é essa aqui. É. Enfim, a história passou. Agora ela vai proceder aí as alterações de documento, aquela coisa toda. Então já aconteceu há alguns anos, o homem já partiu dessa. A gente não sabe se pra melhor ou pra pior,
1: não,
0: né?
1: Não, tá no inferno. Tá. Se Deus quiser.
0: Esse já resolveu. Esse mas imagina, você vai lá fazer, sei lá, um financiamento. Documentos. Senhora, tá constando aqui que a senhora tem uma filha que tá com o nome complicado aqui. Não, mas não tem filha. Não,
1: qual tá aqui, que é ela. O tema deste programa hoje?
0: Tema hoje?
1: Qual que é o tema?
0: O tema é o que você fazia antes de casar que você não faz mais.
1: Aí eu falei pra você que homem depois que casa não faz nada sozinho, que só... Tá aí a prova.
0: Ah, eu não contei minha teoria, vou contar daqui a pouco minha teoria.
1: Tá aí a prova, o cara não consegue nem ter um filho sozinho, ele mete a mulher dele que não tem nada a ver com isso na história.
3: Ele mete mesmo, né, velho?
1: Mete mesmo.
0: É o Zé Ruel.
1: Foi, Ana Maria.
2: Eu vou matar ele de novo.
3: Ah, não!

0: Cidade FM Marília Mendonça, Silmeira. Estação Mandé FM do ar.
1: Preparadíssimo, hein?
0: Estação Mandé, como é que é?
1: Tá preparadíssimo ali, ó.
0: Hoje tá em cima. Tá em cima.
1: Bagulho é louco.
0: Você conhece a Iva?
2: Não, nem não sei o que é essa mina, não. Iva... Sou talarico pra mexer com a mulher dos outros.
0: Foi a Iva, nosso ouvinte. Iva Fonseca.
2: Ah, tá, então. Ah,
0: é o. Por que eu perguntei se você conhece? Porque ela disse que um dia quero conhecer todos vocês.
1: Ai, ó.
0: Ela falou aqui, mandou beijo pra Tatá Corajosa.
3: Eu acho que ela tá vindo aqui trazer roupa vocês. Pra mim.
0: É?
3: É. Ué,
0: então fala pra ela aqui subir. Oi, vamos aqui, ver.
2: Fala pra ela encostar, né?
0: Que faz um rolê aqui em cima e tudo mais.
2: Fala
0: olha
2: pra ela encostar.
0: Ela quer rimar.
2: É mesmo?
0: É.
2: Liga pra ela então, vamos lá.
0: O que é que você faça, rima?
2: Ah, não, eu que faço, então.
0: Fácil pra caramba. Oh, eu vou pôr porque ela é legal com a gente, não, viu?
2: Ela falou que ela quer rimar. Como é que é?
0: Ela foi legal com a gente, por isso que eu vou pôr.
2: Então vamos.
0: Tá muito fácil, cara.
2: É.
0: Coqueiro.
2: Coqueiro, certo.
0: Praia.
2: Praia.
0: Nordeste.
3: Ah,
0: Nordeste.
3: Temático.
0: Tem coqueira na praia do Nordeste?
1: Tem.
0: Tem?
1: Tem rima também?
0: Tem.
1: Vamos ver agora, vai.
0: Não vai.
1: Para não de deixa enrolar. Ele pensar não, Robson.
0: Para de enrolar.
1: Vamos lá. Ele é muito bom. Deixa eu
0: falar aí, velho. Oi.
2: Vamos lá.
0: Oi. Olha o efeito sonoro.
2: Pra improvisar. Vamos improvisar aqui com meus parceiros. Ó, deu vontade de pegar até um coqueiro.
0: É.
2: Pra gente poder refrescar. Toma aquela água pra poder simbolizar. O que é arte, que é rima, eu vou falar. Presta atenção que agora eu vou rimar. Mano, aí... Na moral, deu maior vontade de colar na praia pra ver as minas lá de mini saia. É a improvisação. Tá aqui comigo, mano, presta atenção. E que eu vou dizer aqui, meu irmão, qual que é a última que eu me perdi? Calma lá, agora eu lembrei que eu vou falar. Presta atenção porque eu vou finalizar. Um salve pros meus mano que tá ouvindo do Nordeste. Tudo sangue bom, tudo cabra da peste. E pra finalizar, um salve também pra Iva.
0: Certo.
2: Aí eu me lasquei, né? Nem precisava, né? Nem precisava, né?
1: Não precisava.
0: Quem inventou foi você.
1: Não precisava e ele...
2: não precisava, né?
1: É, simbolizar com coco, né? Não entendi.
0: Deixa a nossa noite mais viva.
2: É isso
0: sei
2: aí.
0: Lá, meu.
2: Aí, ó. Nossa, tá bom. Tá mandando bem.
1: Estação Anti-FM.
2: Não, hoje...
1: 6:30, olha lá.
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0: Band FM, o Natan. Aproveita aqui, eu tô obrigado com o Zé Vaqueiro aqui na Band FM.
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4: O programa tem 10 anos, eu nunca sei quando ele vai fazer a arara na volta. É sempre uma surpresa pra mim. Vai lá, Ana Maria.
6: Vamos lá.
4: Vamos, tá tudo bem.
6: Pensamento de hoje.
4: Daqui a pouco a minha teoria, hein?
6: Olha, e diz que às vezes eu olho para algumas pessoas e penso, um preservativo tinha evitado.
4: Ai!
7: Seria tão bom.
4: Dona Maria.
6: Não é, menino? Não é? Não, tem pessoa que olha. Gente!

0: Sim, vem.
1: Band FM, Panda, eu te seguro. Aqui no nosso Estação Band FM, você vem falar ao vivo no nosso programa. Alô?
2: Alô, alô, meus amores.
1: Olá, boa noite. Amor, uau. Quem que está falando?
2: A Debs, meu amor. Tudo
1: a
2: bem
1: Debs
2: com vocês?
1: Está com a gente. Tudo bem?
2: Tudo bem. Tá, ótima. Ah,
1: pronto, já falou. Ana Maria, fale com a Debs.
3: Debs, adora Debs.
1: Paulo,
2: oi,
1: fale com a Debs.
2: Oi, meu amor. Que saudade de você, Brise.
3: Saudade. Ela me chama de Brise.
2: Quando é que a gente vai pra Nova York, menina?
1: Nossa, que isso, cara, gente?
3: Vamos marcar isso aí, mulher.
2: A gente tem que ir pra Nova York. Tem muita coisa pra fazer lá.
1: Quem conhece Nova York é a Tatá.
3: É.
2: Tatá é outro nível, né? Tatá conhece o mundo.
4: Eu acho que a gente podia ir junto pra Nova York. Eu gosto de Nova York, hein?
2: Olha, seria uma boa, viu?
4: A gente pega uma carona no helicóptero da Ana Maria, a gente pode falar, ué.
3: Vamos.
2: Olha.
3: Vamos marcar, Debs.
1: Ô, Debs, você já casou?
2: Vamos sim. Então, ele tá me enrolando, Robinho.
3: Ah, meu Deus do céu.
2: Ele tá me enrolando.
3: É, esse foi o tema de ontem, mas...
1: Mas você já... Ah, já entra no tema de ontem, então, né? Quanto tempo que ele tá te enrolando?
2: Pouco mais de 3 anos.
1: Ah, tá bom ainda, vai.
3: Não, é uma enroladinha só.
1: 3 anos é enroladinha. É. Mas já tem coisa que você deixou de fazer por causa do namoro ou não?
2: Digamos que eu ia muito pra shows. Eu ia muito, pelo menos uma vez por mês. Agora é um a cada 3, 4, 5 meses.
1: Caramba.
4: Ele não gosta?
2: Não, ele não curte muito.
4: Tá vendo?
2: Ele não gosta aí, muito. A gente acaba fazendo outras coisas.
4: E o que, que ele deixou de fazer por você?
2: Por mim, ele saía muito com os amigos dele que não eram boas influências,
1: olá,
2: boas pessoas.
1: Olá.
2: Não eram as melhores pessoas do mundo.
4: Aí você então cortou, né, assim, Debs?
2: Ah, posso fazer nada, Tatá. Os amigos dele não eram as melhores pessoas
4: isso
2: do mundo.
4: Isso aí,
2: falei,
4: isso aí.
2: Falei, então, querido, o negócio é o seguinte. Ou você larga esses amiguinhos ou eu largo você.
1: É
4: assim que funciona, minha gente.
1: Funcionou.
4: Aprendam,
1: é
4: homens,
1: funcionou.
4: Aprendam.
3: Funcionou.
5: Ô, Debs, agora o show é em casa ou não?
2: Isso.
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0: FM, César Menotti e Fabiano, como anjo aqui no nosso Estação Band FM. O que você fazia antes, não faz mais depois do compromisso?
1: Band, homem, boa noite, Valdenor que tá falando. Ah, o que deixou de fazer quando casou foi namorar. Isso aí a gente deixou de fazer muitos anos. Lá de vez em quando. Tá, boa noite, abraço pra todos. Ah,
2: fale por você, né?
0: Só que tem a ver com a minha teoria. Você acha que para? Não,
2: fale por você, pela sua esposa.
3: Fale por ele.
2: História, né?
0: Então eu vou dizer assim, aquela teoria que
2: qual
0: falei
2: que
0: no
2: é? Fala
0: não,
2: aí.
0: Vocês falaram assim, brincando, né?
2: É.
0: Para até de fazer as coisas, né?
2: Uhum. É.
0: Na verdade é o seguinte, quando você tá namorando, você só vai lá de fim de semana, né? De sexta,
3: é diferente.
0: Sábado.
2: É. É, aí tem que...
0: O ritmo é esse.
4: Tem que dar uma ripada ali, né? Porque depois então, só uma semana, não, às vezes,
0: mas
4: depois.
0: Na verdade, o que acontece é que depois de ser casado é a mesma coisa. Como você tá junto todo dia, você estranha. Mas,
3: você estranha?
0: É a mesma coisa. Não.
3: Estranha o quê?
4: Olha a palavra
0: não,
4: que ele
0: não,
4: usou.
0: Não, deixa eu falar de novo.
3: Foi essa?
0: Quando você casa, na verdade, continua tudo igual. Sexta, sábado.
4: Não, aperta ele.
0: Você fala que tá lá.
3: São Ramos.
0: Falando aperta, para tá, alguns tá. casais.
3: Tudo igual?
0: Não, no meu caso, não.
4: Aperta, Tatá, viu?
3: Meu nossa, caso, estranho, não. Tudo igual.
0: Não.
4: Você perdeu.
0: Mas para algumas pessoas acontece.
4: Ele se perdeu, Tatá.
0: Não, não perdi nada.
3: Eu acho que tem casal.
0: É a minha teoria de gente que fala que para, não é que para. É que continua a mesma coisa, a pessoa acha que parou. É isso.
2: Tá. Que antes você que namorava e só ia fim de semana ver a pessoa.
0: Isso, a pessoa continua indo só de fim de semana e acha que
2: vocês estão juntos, vocês continuam indo só de fim de semana, só que vocês estão juntos. É isso que
0: mas tinha que
2: dizer.
0: Ser todo dia, exatamente.
3: Tem, mas tem que ser todo dia.
2: A pessoa acha que tinha que ser todo dia.
0: Tem.
3: Você não toma banho todo dia? Você não come
0: claro.
3: Todo dia?
2: É. Ué.
3: Tem que ser todo dia? Tem que ser todo transante. Dia.
0: Mas não estamos falando sobre mim. Não estamos falando sobre mim.
3: Ah, não transante. É sobre você?
0: Não, estou falando transante. Da teoria.
3: Ah, da teoria.
0: De quem fala que para.
3: Sim,
0: é isso que acontece.
3: Entendi. Eu acho que as pessoas precisam ser mais transantes.
2: É,
3: o mundo seria melhor, ninguém
0: isso,
3: seria mal-humorado,
0: transarino,
3: entendeu?
4: É. Delícia! Delícia!
3: Por favor, gente.
4: Delícia da Maria!

0: 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Calvão!
1: Amigo!
0: Hoje tem Flamengo, hein?
1: Hoje tem Flamengo, alô Paulo Gomes, alô Tatá.
2: Oi, Galvão.
1: Alô, Tatá.
3: Cadê o vinho, Tatá?
2: Cadê meu vinho?
0: Traz aí.
1: Traz o vinho. Robson Ramos.
0: Muito bom. Belo futebol hoje, às 9:30, Cruzeiro e Flamengo, hein?
1: Cruzeiro e Flamengo. Que jogo, amigo.
0: Não é?
1: Que
0: jogo. Libertadores da América?
1: Libertadores da América.
0: Você confia no Flamengo?
1: É teste. Não confio tanto como confiei um tempo atrás.
3: Ô, louco.
0: Mas... o time tá bem.
1: Mas...
0: imagina se tivesse mal.
1: Mas dá pra confiar, porque Flamengo é Flamengo. Uma vez Flamengo, sempre Flamengo.
0: Palmeiras jogando com o Cerro Porteño, continua 1-0. E hoje ainda tem Bragantino e Atlético Mineiro, também estão jogando 0-0. E o Cruzeiro e Flamengo é às 9:30. Quer dar um palpite, ô Paulo Gomes, para Cruzeiro e Flá?
3: Vai dar um empate aí, velho. É isso que eu acho.
1: Não,
3: sei
1: eu,
3: lá,
1: não. Eu não tô Mineirão. Tão confiante no Flamengo, não, mas então acho que vai ser 5-0.
3: Ô, louco! Ô, louco!
1: Vamos ver o que vai dar.
0: Cruzeiro e Flamengo, Tatá.
2: Oi.
0: Placar. O que vieram?
2: Cruzeiro e Flamengo?
0: É. Belo Horizonte.
2: É, Cruzeiro de Minas?
0: Sim, claro.
1: Certo. Puxa a sardinha pro meu Flamengo.
2: Quanto?
1: Puxa a sardinha pro meu Flamengo.
2: Flamengo. Flamengo 2-1.
1: Vou usar Tatá.
0: Agora a Tatá vai analisar hoje.
2: Traz meu filho.
0: Daqui a pouco ela vai sair daqui e vai assistir Tigre e Montevideo City Torque.
1: Olha aí,
0: espetacular.
1: Ela vai achar que é
0: Copa
1: coisa...
0: Sul-Americana. Tá no primeiro tempo, mas ela vai ver o segundo.
1: Explica
0: ela vai...
1: pra ela.
0: Mas Tigre da Argentina e Montevideo City Torque.
1: Não é o jogo do Tigre.
0: Uma partida imperdível.
2: Mas como é que eu assisto isso?
0: Ah, vai ter um canal. Passa o canal daqui a pouco. YouTube, arroba, você vai achar.
2: Ah, tem nesses lugares.
0: Ah, aparece.
2: Eu vou assistir.
0: No Discord, se você
2: No Discord.
3: Eu discordo disso, velho.
0: Você discorda?

0: aí. Band FM, Matheus e Cauã, decide aí. Terminou a estação Band FM? Decide aí, né?
1: Decidimos
0: que acabou. Garrafa térmica exclusiva da Band FM. Quem tá levando é nosso amigão Danilo Maria Braco. Alô, Danilão, parabéns, rapaz. Ele ganhou. Vai, vai curtir na academia, vai no parque, caminhada, corrida, certo, Calvão?
2: Bem amigos,
0: traz o vinho. O que tem, bem amigos?
2: Bem amigos, acabou, amigo.
3: Acabou.
0: Terminou. Você falou que você tá pouco confiante no Flamengo, é 5-0. Se você tivesse muito confiante, quanto que ia ser esse jogo?
2: 7-8-0. Minha nossa.
0: No Mineirão, isso?
2: O Flamengo tá jogando assim.
0: Meu Deus. Será
4: que a cabeça é onde?
3: Alemanha, não. Tá
4: bom. Você pega a cabeça
5: onde? 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
6: Está no ar a Voz do Brasil. As notícias do governo federal que movimentaram o país no dia de hoje.
7: Olá, boa noite.
8: Boa noite para você que nos acompanha em todo o país.
7: Quarta-feira, 12 de agosto de 2026.
8: Vamos ao destaque do dia.
7: Decreto regulamenta a escolha do fornecedor de energia elétrica por consumidores de baixa tensão.
8: Isso significa que escolas, hospitais, pequenos comércios e indústrias de menor porte vão poder decidir quem vai prestar o serviço.
7: Consumidores residenciais também terão essa opção a partir de 2028. Graziele Bezerra.
9: Também foi regulamentado o mercado de hidrogênio de baixa emissão de carbono no país. O decreto prevê a estruturação do Sistema Brasileiro de Certificação de Hidrogênio.
8: Plano Nacional de Logística orienta o planejamento da infraestrutura de transportes para as próximas décadas.
7: Documento destaca

0: normas de segurança e de governança que sejam adequadas para proteger os menores de 18 anos.
1: Hoje, na apresentação da Voz do Brasil, Mariana Jungmann e Luciano Seixas.
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1: Foram regulamentados 4 decretos na área de energia e transição energética.
2: Entre as medidas está a regulamentação das atividades de captura e armazenamento de carbono e também a abertura do mercado livre de energia.
1: Os detalhes você vai ouvir agora na reportagem de Graziele Bezerra.
3: Um dos decretos assinados nesta quarta-feira regulamenta o uso de tecnologias de captura e armazenamento de carbono. A medida contribui para a redução das emissões de gases de efeito estufa e para tornar o Brasil um país carbono negativo, como explica o ministro de Minas e Energia, Alexandre Silveira.
4: Capturar o carbono, colocá-lo onde é possível colocá-lo de forma segura, nas rochas, e tornar a produção de petróleo e a produção de outros biocombustíveis com captura e estocagem negativa de carbono.
3: Outro decreto estimula a produção e consumo de combustível sustentável de aviação no país. O ministro Silveira também anunciou a regulamentação da abertura do mercado de energia, permitindo que consumidores de baixa tensão escolham seu próprio fornecedor de energia elétrica, o que alcança consumidores residenciais, pequenas indústrias e comércios.
4: Até dezembro de 27, todo o comércio e toda a indústria poderá escolher de quem comprar energia. E até novembro de 28, todos os consumidores brasileiros.
3: Também foi regulamentado o mercado de hidrogênio de baixa emissão de carbono no país. O decreto prevê a estruturação do Sistema Brasileiro de Certificação de Hidrogênio, que tem como objetivo comprovar o desempenho ambiental do hidrogênio em comparação com outros combustíveis. Reportagem Graziele Bezerra.
2: Estradas, portos, aeroportos e hidrovias. Um documento aponta os principais desafios no modal de transportes do Brasil.
1: O Plano Nacional de Logística mapeia problemas atuais, prevê demandas que devem crescer e aponta onde a infraestrutura de transportes precisa avançar em até 2025.
5: O plano reúne 31 eixos prioritários de transporte para os próximos 24 anos. São 12 rodoviários, 8 ferroviários, 4 aquaviários e 7 intermodais, que combinam diferentes formas de transporte. Outros 11 eixos integram um banco de projetos para estudos futuros. Com 112 objetivos prioritários, o Plano Nacional de Logística identifica problemas que precisam ser enfrentados hoje, demandas que podem crescer até 2050 e oportunidades de desenvolvimento regional. O plano também identifica a necessidade de ampliar o uso de ferrovias, hidrovias e cabotagem e de melhorar a integração entre diferentes modos de transporte. Entre os desafios estão os gargalos para o transporte de produtos importantes para a economia brasileira, como soja, milho e carnes. O ministro de Portos e Aeroportos, Tomé Franca, defende novos modais para ampliar o escoamento.
6: O grande gargalo do setor portuário hoje não é mais a sua capacidade, mas o acesso aos portos para que a gente possa ter maior eficiência. A gente precisa integrar esses modos de transporte. Portanto, eu acho que o PNL, ele aponta para esse futuro da infraestrutura brasileira.
5: Hoje, as rodovias respondem por mais da metade do transporte de cargas e o setor emite cerca de 217 milhões de toneladas de CO2 por ano. O ministro dos Transportes, Jorge Santoro, explica que o PNL vai ser o principal instrumento de transformação do setor para a próxima geração.
7: Então, isso é um investimento que tem um efeito multiplicativo na economia muito relevante, muito importante. E a gente, com esse PNL, está procurando propor um olhar diferente para o país para os próximos anos.
5: O documento foi elaborado pelos Ministérios dos Transportes e de Portos e Aeroportos, com participação dos estados, do setor produtivo, da sociedade civil e de especialistas. Reportagem Pablo Mundim.
1: Como a gente ouviu na reportagem de Pablo Mundim, o Plano Nacional de Logística prevê ações até o ano de 2050. Cerca de 5.300 empresas brasileiras foram diretamente afetadas pelas novas tarifas de importação anunciadas pelos Estados Unidos contra o Brasil.
2: Para ajudá-las a enfrentar as dificuldades causadas pela perda do mercado norte-americano, a Agência Brasileira de Promoção de Exportações, Apex Brasil, anunciou uma série de ações.
1: Elas envolvem atendimento

0: individualizado para encontrar outros países compradores e auxílio para adaptação a novos mercados.
1: Mais cedo, eu conversei com o presidente da Apex Brasil, Laudemir Miller, sobre essa atuação. Acompanhe. Presidente Laudemir Miller, um prazer ter o senhor com a gente aqui na Voz do Brasil, seja bem-vindo. Então vamos falar para a gente, explica para a gente, por favor, sobre esse plano de diversificação de exportações. O que, que é essa nova estratégia criada pela Apex para ajudar as empresas que foram afetadas pelas novas tarifas dos Estados Unidos?
2: Oi Mariana, um prazer estar aqui. É um plano de socorro, de atendimento às empresas que estão sendo impactadas pelo aumento de tarifas pelo governo americano. Nós temos hoje vários setores, mais de 2 mil produtos estão com tarifas elevadas. Você imagina que de uma hora para outra o empresário brasileiro está enfrentando um imposto a mais, uma tarifa a mais de 40%. Então nós vamos apoiar diretamente as empresas brasileiras, vamos trabalhar com 5.300 empresas para que essas empresas, o empresário, possa encontrar, ficar frente a frente com o comprador internacional do mercado dele, né, do produto dele, em mercados alternativos. Então, é isso que a gente vai fazer. Nós vamos fazer isso por meio de feiras internacionais, rodadas de negócios, trazer compradores ao Brasil. E o nosso objetivo é realmente fazer com que, apoiar esses empresários para que eles diversifiquem, encontrem um novo caminho, encontrem um novo mercado.
1: Pois é, o senhor mencionou aí 5.300 empresas, né, afetadas, que podem ser ajudadas por esse novo plano. São 35 setores econômicos. Quais são esses setores, presidente? Onde é que o problema é mais grave e o plano, ele tem mecanismos aí para priorizar alguns setores onde, entre esses 35, onde o problema seja ainda pior?
2: Nós vamos atender a todas as empresas impactadas, né? 5.300 empresas, todas as empresas impactadas pelo tarifaço. Claro que a gente tem algumas prioridades, são setores que estão sofrendo mais, né? Porque a gente tem muitas empresas, por exemplo, do setor de rochas, que pega muito, né, aí a região do Espírito Santo, que os Estados Unidos é o mercado principal. A gente tem um setor de madeira que pega a região sul, que os Estados Unidos é o mercado principal, móveis, a gente tem calçados, têxteis, enfim, de várias regiões do Brasil. Nós vamos priorizar estes setores numa estratégia também setorial. A Apex Brasil, que é a Agência Brasileira de Promoção de Exportação, nós temos uma parceria com 29 entidades setoriais, empresariais, que estão conosco nesse grande movimento, né, de apoiar essas empresas. Então a gente tem prioridade, mas nós vamos atender todas as empresas, cada uma delas individualmente. E aí, Mariana, até para as empresas, né, as pessoas que estão ouvindo a Voz do Brasil e acompanhando a gente, o Brasil, neste mês de julho, nós exportamos 35 bilhões de dólares. E de janeiro a julho, a balança comercial brasileira já registra 220 bilhões de dólares de exportação. Ano passado, nesse período, a gente estava em 200 bilhões. E o que está acontecendo, né? Nós temos, portanto, 20 bilhões a mais em relação ao ano passado. Nós caímos a exportação para os Estados Unidos em 3 bilhões de dólares, mas nós tivemos um aumento para a Europa de 3,1 bilhões de dólares, para a Índia, que é um mercado que agora a gente está tracionando mais as nossas exportações, nós crescemos 2 bilhões e 700 milhões, nós crescemos 11 bilhões e 300 milhões para a China. Então, a exportação brasileira está num caminho muito importante. A gente já tem um superávit da balança comercial no Brasil deste ano, nessa metade do ano, de 50 bilhões de dólares, mas tem setores que estão sofrendo com o mercado americano. Então, nós estamos num movimento geral para trabalhar a diversificação das exportações brasileiras, com um foco específico nas empresas que estão sendo afetadas. E a gente vai trabalhar com vários mercados. Vamos trabalhar com o Canadá, com o México, a gente vai trabalhar a África, vamos trabalhar com a Europa, que a gente tem esse acordo tão importante, com a Alemanha, vamos trabalhar com a Ásia principalmente, né? Não só China, mas Filipinas, Indonésia, Malásia, Singapura, que o Brasil acabou de assinar um acordo. Então é um grande movimento de ampliação das exportações do Brasil, de diversificação das exportações brasileiras, mas principalmente, sabe, Mariana, para pegar na mão, para atender a aquele empresário que de uma hora para outra está enfrentando um imposto de 40%. É para esse empresário que é esse plano. E o que, que a gente vai fazer? Nós vamos colocar compradores internacionais do produto dessa empresa frente a frente para que ele possa negociar. E a gente vai fazer isso, inclusive, com isenção de taxa. Nós não vamos cobrar os serviços que geralmente a Apex Brasil cobra, né? A gente tem alguns subsídios, mas dessa vez a gente vai fazer com uma isenção total de taxa para esses setores, porque realmente as empresas estão precisando. E ainda mais, muitos empresários nos falam assim, mas eu estava preparado para os Estados Unidos.
1: Sim, inclusive, uma alegação, né? Ah, é um mercado específico, eu tinha que vender para a demanda da forma como eles apresentam. É possível adaptar isso para outros mercados?
2: Muitos, por exemplo, falam assim, ah, mas a minha máquina ela está certificada para o mercado americano, né? O meu produto tem uma certificação específica, eu fiz uma adaptação, eu mudei minha embalagem, seja específica para os Estados Unidos. Nós vamos poder atender também essas empresas, inclusive com apoio financeiro para a certificação, para a mudança de embalagem, no valor de até R$40 mil. Então, as empresas que trabalharem com a Apex Brasil, que se inscreverem, que entrarem nesse nosso plano de diversificação, vão ter uma série de medidas de estar frente a frente com um comprador internacional, mas também de se preparar. E o empresário vai poder ele buscar uma certificação, vai poder ele, por exemplo, fazer uma adaptação no produto, e aí a gente vai ter uma metodologia, inclusive, de fazer um ressarcimento de até R$40 mil para realmente a gente trabalhar nos próximos 12 meses para que essas empresas encontrem um novo mercado. Nós não queremos e não vamos, Mariana, abandonar os Estados Unidos. Estados Unidos é um mercado muito importante, nós vamos continuar trabalhando nos Estados Unidos, junto com as empresas brasileiras, inclusive junto com as empresas americanas. Nós temos um escritório, a Apex Brasil tem um escritório em Washington, onde nós vamos trabalhar para que o setor privado estimule, negocie um aumento das isenções. Nós queremos que mais produtos brasileiros fiquem isentos, os produtos já isentos, nós queremos aumentar a nossa participação no mercado americano, mas o nosso ponto principal agora é diversificar as exportações brasileiras e pegar na mão, apoiar esses empresários que estão sofrendo com esse aumento de tarifa repentina, né? O que muda os negócios, muda toda a estratégia, e a Apex Brasil, a Agência Brasileira de Promoção de Exportações, junto com 29 entidades do setor privado brasileiro, vão trabalhar a partir de hoje já, junto com as empresas, para que elas possam encontrar um novo mercado e seguir as exportações.
1: Presidente, o senhor mencionou até um atendimento individualizado que vai ser feito com as empresas, né? Ou seja, cada uma sendo atendida na sua especificidade. Exato. Os empresários, então, que estiverem, né, esses 5.300 empresários que estiverem interessados em receber esse apoio da Apex Brasil, como é que eles devem proceder? Onde eles podem procurar informação? Como é que eles podem acessar a Apex?
2: Eles podem procurar diretamente a Apex Brasil, que é apex.com.br. Então, a gente já está preparado para atender essas empresas, e o atendimento é individualizado, Mariana. Sabe por quê? Porque cada empresa tem a sua realidade, tem o seu produto, tem a sua estratégia, tem a sua maturidade. Então, nós vamos atender uma por uma, montar uma estratégia para o seu produto, para um mercado alternativo. A gente tem uma base de inteligência muito importante de oportunidades dos mercados internacionais para cada um desses produtos, mas também toda uma estratégia com 29 entidades do setor. Então, a empresa também pode procurar a sua entidade. Empresa de calçado, de móveis, de plástico, enfim, de 29 setores que a gente está, que nós estamos trabalhando nessa parceria, nesse grande movimento, nesse esforço extraordinário. Toda a nossa equipe está mobilizada. É a hora de a gente se unir para diversificar as exportações brasileiras, para apoiar os nossos empresários que tanto trabalham, que têm orgulho do seu produto. A exportação muitas vezes é um sonho para o empresário, né? E esse sonho, em alguns casos, está interrompido. Então, a gente quer voltar a sonhar com outro mercado, para que esse produto que é tão bom, que é resultado do trabalho de muitas pessoas, de homens, mulheres, empresários, empresárias, possam encontrar um novo caminho, possam encontrar um novo mercado. E aí, esse é o trabalho que a gente começa a fazer a partir de hoje.
1: Muito bem, nós conversamos com o Aldemir Miller, presidente da Apex Brasil. Presidente, muito obrigada pela sua entrevista à Voz do Brasil.
2: Obrigado, Mariana, e obrigado aí a todos os ouvintes que acompanham a Voz do Brasil.
1: E uma pequena correção. O endereço da página da Apex é apexbrasil.com.br.
0: A Agência Nacional de Proteção de Dados determinou que o Discord suspenda as transmissões ao vivo na plataforma no Brasil.
1: A medida preventiva foi tomada após a identificação de falhas na proteção de crianças e adolescentes.
0: A decisão faz parte de uma fiscalização iniciada na semana passada, após episódio que resultou na morte de uma adolescente de 13 anos.
3: As transmissões ao vivo, as famosas lives, realizadas dentro da plataforma Discord, serão suspensas após determinação da Agência Nacional de Proteção de Dados, a ANPD. O bloqueio deve começar em até 3 dias úteis e vale também para outros recursos de compartilhamento de vídeo. Segundo a agência, foram identificados riscos graves relacionados ao uso das lives para violência, assédio, automutilação e incentivo ao suicídio envolvendo crianças e adolescentes. O Discord é uma plataforma que permite a troca de mensagens por texto, voz e vídeo. O serviço também reúne comunidades em que os usuários podem conversar e interagir em tempo real, sobretudo por meio das lives em jogos online. De acordo com a ANPD, pela forma como o serviço funciona, o Discord não consegue analisar o conteúdo das transmissões em tempo real. A plataforma depende de sistemas automatizados e de denúncias dos próprios usuários para identificar possíveis violações, como explica o superintendente de fiscalização da ANPD, Fabrício Lopes.
4: Se o Discord não consegue ter acesso ao conteúdo transmitido, ele não consegue, de maneira espontânea e automatizada, agir em tempo para evitar essas violações que acontecem ali dentro, como exposição de crianças e adolescentes a conteúdo violento, a incitação à automutilação, a maus tratos e até tortura de animais, entre outros conteúdos proibidos pelo artigo 6º do ECA Digital.
3: A agência ainda apura outras possíveis falhas, como problemas na verificação de idade e na remoção de conteúdos que violem os direitos de crianças e adolescentes. O superintendente de fiscalização da ANPD, Fabrício Lopes, explica ainda que a suspensão será mantida até que a empresa comprove a adoção de medidas técnicas, de segurança e de governança que sejam adequadas para proteger os menores de 18 anos.
4: Essa suspensão ela vai ser por prazo indeterminado, porque o motivo que justificou essa suspensão precisa ser vencido antes de que a plataforma possa restaurar essas funcionalidades. Enquanto permanecerem as razões técnicas que justificaram essa suspensão, a gente não entende como possível a restauração dessas funcionalidades.
3: O Discord tem 3 dias úteis para comprovar o cumprimento da determinação e 10 dias úteis para apresentar recurso. Caso sejam confirmadas as irregularidades, a empresa também poderá sofrer sanções previstas no Estatuto Digital da Criança e do Adolescente, o ECA Digital, incluindo multa de até 50 milhões de reais por infração. A decisão faz parte de uma fiscalização iniciada na semana passada, que investiga um grupo criminoso suspeito de incentivo ao suicídio por meio do Discord, resultando na morte de uma adolescente de 13 anos no último dia 22 de julho. Segundo a plataforma Discord, uma investigação interna identificou evidências de que a atividade criminosa foi coordenada em outras plataformas e afirma contar com equipes especializadas que trabalham no combate a indivíduos envolvidos em atividades violentas. Reportagem Thaís de Araújo.
1: Hoje é Dia Nacional dos Direitos Humanos.
0: E nesta data vamos falar sobre o Clique Cidadania, um aplicativo móvel gratuito desenvolvido que funciona como um guia digital de direitos, serviços e políticas públicas.
5: Encontrar o serviço público certo nem sempre é uma tarefa simples. Para ajudar nessa busca, o aplicativo Clique Cidadania reúne informações sobre direitos e orienta como acessar serviços de assistência social, saúde, educação, trabalho e renda. Além das orientações, o aplicativo também reúne canais de atendimento para situações de violação de direitos, como o Disque 100 e o Ligue 180, como detalha Fernanda Becker, coordenadora-geral de promoção dos direitos das pessoas migrantes, refugiadas e apátridas.
6: É um lugar de acessar direitos. Você tem informação sobre o direito e sobre o órgão, a instituição que você pode buscar, né? E aí tem a geolocalização, você consegue georreferenciamento de achar onde está aquele espaço no seu território, na palma da mão.
5: Além de explicar a função execução de cada serviço público, o aplicativo conta com um mapa integrado que mostra onde ficam as unidades, como CRAS, CREAS, unidades básicas de saúde, conselhos tutelares e outros equipamentos públicos mais próximos da localização do usuário. Como é integrado ao sistema de navegação do celular, também permite traçar rotas até os locais de atendimento. O aplicativo também pode atender a demandas específicas e disponibilizar novos temas, como explica Fernanda Becker.
6: Ele é um aplicativo dinâmico, né? A mais nova guia dele é de brasileiros retornados, né? Repatriados. Para quando as pessoas que chegam aqui, a maioria deportadas, assim como os migrantes, que às vezes estão muito tempo fora do país, já passam a entender os seus direitos, quais órgãos aqui, quais instituições buscar.
5: O Clique Cidadania está disponível de graça para celulares Android e oferece conteúdos em português, espanhol e inglês. Reportagem Luciana Colares de Holanda.
7: Instituições federais de ensino superior terão 154 mil vagas em cursos de formação continuada para professores da educação infantil em 2027.
0: A partir de 17 de agosto, as instituições interessadas em oferecer os cursos poderão se inscrever na chamada pública no Sistema Integrado de Monitoramento, Execução e Controle, o SIMEC.
7: As inscrições devem ser feitas até o dia 9 de setembro e os resultados serão divulgados em 9 de outubro.
0: O endereço para inscrição é cimec.mec.gov.br.
7: Foram reabertas as inscrições para instituições de ensino criarem novos programas de residência médica.
0: Também é possível solicitar ampliação de vagas nos programas já existentes.
7: Novos pedidos podem ser feitos até 31 de agosto.
0: Podem participar instituições federais ligadas ao Ministério da Saúde ou da Educação, órgãos públicos e instituições privadas sem fins lucrativos.
7: A inscrição pode ser feita no site site sigresidencias.saude.gov.br.
0: E essas foram as notícias do Governo Federal.
7: Uma realização da Secretaria de Comunicação Social da Presidência da República.
0: Com produção da empresa Brasil de Comunicação.
7: Fique agora com o Minuto do TCU e em seguida as notícias do Poder Judiciário e do Congresso Nacional. Boa noite.
0: Boa noite para você. Até amanhã.
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9: 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Você vai ouvir agora notícias do Poder Judiciário.
11: Presidente do STF se reúne com representações diplomáticas do grupo de países da América Latina e do Caribe.
12: Urna eletrônica ganha nova interface para as eleições 2026.
11: Para o STJ, poderes para atuação extrajudicial de advogado não limitam procuração geral em processos judiciais.
12: Boa noite, eu sou Marcela Luiz.
11: E eu sou Walter Lima.
12: O presidente do Supremo Tribunal Federal, ministro Edson Fachin, se reuniu hoje com representações diplomáticas do grupo de países da América Latina e do Caribe.
11: Na ocasião, ele destacou duas prioridades da agenda externa do STF. A primeira prioridade é a defesa da democracia constitucional que, segundo o Fachin, se encontra sob pressão em diferentes partes do mundo. Na ocasião, ele falou sobre a importância da independência judicial. Vamos ouvir um trecho da fala do ministro.
13: Em particular, tenho buscado, seja multilateralmente, seja bilateralmente, contribuir para a articulação de uma rede de cortes supremas e tribunais constitucionais atentos para a autonomia dos juízes como pressuposto da democracia constitucional. Afinal, são os juízes, sobretudo os juízes constitucionais, os guardiões últimos dos direitos fundamentais.
12: A segunda prioridade da agenda externa do Supremo, apontada por Fachin, é a ênfase na América Latina e no Caribe, com a consolidação de uma região de encontro, de entendimento e cooperação.
11: O presidente do STF também destacou que o Supremo vai sediar, em novembro deste ano, o 11º encontro do Fórum de Cortes Supremas do Mercosul.
12: Plenário do STF reconhece validade da moratória da soja e decide sobre leis de Rondônia e Mato Grosso que restringem benefícios fiscais.
11: A moratória da soja é um acordo privado e voluntário firmado entre empresas que impede a aquisição de produtos de fazendas localizadas em áreas desmatadas após julho de 2008 na Amazônia. Marta Ferreira.
14: O julgamento começou em março, mas foi suspenso após o Supremo decidir encaminhar o caso ao Núcleo de Solução Consensual de Conflitos. A ideia era buscar um acordo entre as partes. No entanto, em junho, houve um recuo que impossibilitou um consenso sobre o tema. Na retomada do julgamento, o plenário reconheceu a validade das leis estaduais e a licitude da moratória da soja. Também decidiu pela consequente extinção das ações e procedimentos relacionados à sua suposta ilegalidade.
12: Urna eletrônica ganha nova interface para as eleições 2026.
11: Com as novidades, votação será mais acessível e intuitiva. Fábio Ruas.
15: Na interface, uma nova fonte torna a urna mais acessível para pessoas com deficiência visual, porque o desenho das letras privilegia contraste, espaçamento e definição dos caracteres, facilitando a leitura. Também foi inserida uma barra de progresso que permite ao eleitor acompanhar em tempo real o andamento da votação. Além dessas novidades, também foi ampliado o uso de Libras, a língua brasileira de sinais, em diferentes etapas da votação.
12: Procuração dada a advogado para atuar em processos continua válida, mesmo se conceder poderes para atuação fora da justiça, perante órgãos administrativos.
11: Essa conclusão é do STJ. Fátima Uchoa.
16: Ainda na fase de conhecimento em ação de indenização por danos morais, uma operadora de plano de saúde substituiu advogados e apresentou procuração que dava às novas representantes amplos poderes para o foro em geral e as autorizava a representá-la perante especialmente duas autarquias federais. A terceira turma do STJ reconheceu a regularidade da representação processual da empresa e afastou a necessidade da intimação pessoal no cumprimento de sentença. Segundo a relatora, ministra Nancy Andrighi, nesse caso, quando a procuração prevê expressamente poderes gerais para o foro, a inclusão de atribuições extrajudiciais, ainda que qualificadas como especiais, não restringe a representação judicial.
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12: Uma boa noite.
11: E até amanhã.
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1: Eu sou Paula Groba.
2: E eu sou Humberto Pinheiro.
1: E estes são os destaques de hoje do Jornal do Senado, que começa agora.
2: Senado aprova protocolos de atendimento a doenças cardiovasculares no SUS.
1: Vagas ociosas em ônibus escolares rurais poderão atender professores e universitários.
2: Segurança pública pode ter prioridade na restituição do imposto de renda.
1: Boa noite.
2: Boa noite.
1: Doenças cardiovasculares são a principal causa de morte no Brasil, mas em muitos casos o desfecho pode ser diferente quando o atendimento é rápido e o tratamento começa nos primeiros minutos.
2: É justamente para agilizar esse socorro que o Senado aprovou um projeto que prevê protocolos específicos para o atendimento desses casos no SUS. Os detalhes com o repórter Douglas Castilho.
3: O maior gargalo combatido pela proposta é a falta de previsão específica para que as unidades de pronto atendimento, UPAs, utilizem terapias trombolíticas, que consistem basicamente na utilização de remédios capazes de dissolver coágulos sanguíneos. Esse tipo de procedimento médico desempenha papel crucial na resposta imediata a casos como o de infarto do miocárdio, sobretudo em localidades onde não seja possível realizar práticas mais complexas como cirurgias. A relatora substituta, a senadora Damaris Alves, do Republicanos do Distrito Federal, falou da necessidade de aprovação da medida.
4: No infarto agudo do miocárdio, a rapidez no reconhecimento do quadro clínico e na instituição do tratamento adequado é fator decisivo para a sobrevida e o prognóstico do paciente.
3: Na prática, já existem normas do Ministério da Saúde que possibilitam a padronização do atendimento no SUS. Porém, os parlamentares optaram por dar força de lei ao protocolo. O projeto vai à sanção presidencial.
1: E seguiu para a sanção presidencial, o projeto que amplia as possibilidades de estoques de insumos pelo governo para alimentação animal. A proposta altera o programa de venda em balcão da Conab, que facilita o acesso de pequenos criadores ao milho em grão.
2: O texto inclui produtos como sorgo, caroço de algodão e farelos de soja e milho. A medida também permite à Conab comprar estoques em leilões públicos para dar mais segurança ao abastecimento em períodos de quebra de safra e instabilidade climática. O projeto vai à sanção presidencial. A relatora do projeto, senadora Tereza Leitão, do PT de Pernambuco, explicou a urgência da aprovação do texto.
5: É muito importante para o momento atual que nós vivemos com a ameaça dos impactos climáticos provocados pelo El Niño.
1: O Senado também aprovou a medida provisória que abriu crédito extraordinário para garantir o pagamento de ajuda de custo às famílias da zona da Mata Mineira que tiveram perdas materiais provocadas pelas fortes chuvas na região.
2: A medida provisória seguiu para promulgação. Repórter Alexandre Campos.
6: O Senado confirmou a medida provisória que abriu crédito extraordinário no valor de R$75 milhões ao orçamento do Ministério da Integração e do Desenvolvimento Regional. Esse valor garantiu o pagamento de apoio financeiro às famílias residentes na zona da Mata Mineira que tiveram prejuízos materiais e perderam bens por causa de fortes chuvas no início deste ano. O governo transferiu uma parcela única de R$ 7.300 a cerca de 10 mil famílias atingidas. No entanto, parte dos recursos liberados pela MP ainda não teve destinação. Se a medida provisória não fosse aprovada antes do fim do seu prazo de vigência, esse montante não poderia mais ser usado, como explicou o presidente do Senado, Davi Alcolumbre.
7: O governo federal ainda tem um saldo, e se nós perdermos esse saldo do crédito extraordinário, algumas propostas em relação a desastres naturais vão perder o objeto no Ministério, para que essas famílias que foram atingidas por esse desastre não percam esse apoio do governo federal.
6: Como não sofreu alterações durante sua análise no Congresso Nacional, a medida provisória segue para promulgação.
1: Professores e estudantes do ensino superior poderão utilizar vagas ociosas nos veículos do transporte escolar das áreas rurais.
2: Foi o que aprovou a Comissão de Educação. O projeto segue agora para análise do plenário. Repórter Rodrigo Rezende.
8: O projeto garante que as vagas ociosas no transporte escolar rural possam ser utilizadas pelos professores e por universitários. O senador Camilo Santana, do PT do Ceará, que apresentou o relatório favorável ao projeto feito pela senadora Jussara Lima, do PSD do Piauí, ressaltou que a possibilidade de uso do transporte se dará apenas após o atendimento de todos os alunos da zona rural da educação básica. Camilo apresentou uma emenda que permite que os estudantes de institutos federais também possam usar do benefício.
9: Mas muitas vezes o transporte ele vai ocioso, com assentos ociosos, então esses assentos vão permitir que professores, que muitas vezes precisam se deslocar, que às vezes não tem um transporte próprio, não tem incentivo, eles vão poder utilizar. E a gente incluiu, que não estava previsto, também os alunos dos institutos federais, que também muitas vezes sofrem com essa questão do transporte, deslocamento da sua casa aos campos.
8: Para possibilitar a utilização dos assentos vagos, o projeto modifica uma lei de 2004 que criou o Programa Nacional de Apoio ao Transporte Escolar.
1: Segurança pública e agilidade no atendimento a pacientes com câncer serão as principais prioridades do senador Sargento Reginauro, do PSDB do Ceará. Ele assumiu temporariamente a cadeira do senador Eduardo Girão, do Novo, também do Ceará, que se licenciou do mandato para disputar as eleições de 2026 como candidato a vice-presidente.
2: Ao tomar posse, Reginauro afirmou que vai trabalhar pela efetivação da chamada Lei dos 60 Dias, que estabelece prazo máximo para o início do tratamento de pacientes com câncer após o diagnóstico. O senador lamentou que, em muitos casos, a demora do atendimento pelo SUS pode agravar a doença e até contribuir para a morte dos pacientes.
1: Reginauro também destacou ter sido o primeiro bombeiro a ocupar uma cadeira no Senado. Segundo ele, sua trajetória política começou na luta classista, em defesa dos profissionais da segurança pública, que à época tinham pouco reconhecimento e valorização.
10: Nós éramos uma categoria para ilustrar bem. O bombeiro é praticamente como um extintor, mas você só lembra dele na hora do incêndio. Hoje se debate a valorização dos profissionais da segurança.
2: Já o senador Carlos Fávaro, do PSD de Mato Grosso, defendeu o projeto de sua autoria que proíbe as apostas online, as chamadas bets. O parlamentar relatou casos de famílias que enfrentam dívidas, conflitos e perda de renda associados a apostas.
1: Segundo Fávaro, o problema vai além da atuação de plataformas irregulares e está relacionado ao próprio modelo de negócio das bets. O senador avalia que a regulamentação não é suficiente para eliminar os riscos e defende o fim das autorizações existentes com um período de transição de até 5 anos.
11: Ouvi mães que não dormem mais porque os filhos apostam o salário inteiro, não tem como pagar o aluguel. Ouvi pais que descobriram que o cartão de crédito estava estourado porque o filho jovem entrou numa espiral de apostas que ele não consegue parar. Ouvi esposas que perderam o casamento porque o marido esconde dívidas de apostas.
2: Profissionais de segurança pública poderão ter prioridade no recebimento da restituição do imposto de renda.
1: O projeto foi aprovado pela Comissão de Assuntos Econômicos do Senado e, se não houver recurso para o plenário, segue para a Câmara dos Deputados. A reportagem é de Marcela Cunha.
12: Se virar lei, os profissionais de segurança pública terão preferência na restituição do imposto de renda, depois dos idosos e dos contribuintes, cuja principal fonte de renda é o magistério. A medida alcança os profissionais de segurança pública previstos na Constituição e no Sistema Único de Segurança Pública, além dos agentes do sistema socioeducativo. Autor da proposta, o senador Jaime Campos, do União de Mato Grosso, afirmou que a prioridade é uma forma de reconhecer o trabalho de categorias que enfrentam riscos diariamente.
13: São policiais, bombeiros, guardas municipais, agentes penais que deixam suas casas para enfrentar a criminalidade. Não estamos falando de privilégio. Estamos falando de reconhecimento.
12: A mudança não altera o valor das restituições, nem cria uma nova despesa para o governo, como explicou o presidente da Comissão de Assuntos Econômicos, o senador Renan Calheiros, do MDB de Alagoas.
14: Não tem repercussão fiscal, inverte apenas a ordem das prioridades e atende com essa prioridade os profissionais da segurança pública, que cuidam da proteção de vida das pessoas.
12: Se não houver recurso para análise pelo plenário do Senado, o texto segue para a Câmara dos Deputados.
2: Música. edição de Paula Groba e trabalhos técnicos de Eliseu Caires, o Jornal do Senado fica por aqui. Acompanhe agora as notícias da Câmara dos Deputados. Boa noite.
1: Boa noite e até amanhã.
15: Jornal Câmara dos Deputados. Deputados criam um programa que promove a inclusão digital de idosos.
16: Câmara analisa a participação de sindicalistas em conselhos estatais.
15: Projeto reconhece o trabalho das mulheres no setor da pesca artesanal.
16: Parlamentares pedem votação do fim da escala 6x1 no Senado Federal.
15: Boa noite. Benedita da Silva, do PT do Rio de Janeiro, cobra do Senado a votação da proposta que reduz a jornada de trabalho e acaba com a escala 6x1. A congressista argumenta que a mudança amplia o tempo de descanso e de convivência familiar dos trabalhadores.
16: Benedita da Silva considera que a redução da jornada também pode favorecer a saúde e a produtividade dos cidadãos. Para ela, os avanços tecnológicos permitem rever o tempo de trabalho sem retirar direitos ou comprometer a atividade econômica.
15: Carlos Aratini, do PT de São Paulo, defende o fim da escala 6x1 e a redução da jornada de trabalho semanal para 40 horas, sem diminuição dos salários. O deputado pede que a presidência do Senado dê andamento à proposta aprovada pela Câmara.
16: Carlos Aratini argumenta que a medida vai permitir mais convivência entre os trabalhadores e suas famílias. Segundo o deputado, a redução da jornada também é viável diante dos ganhos de produtividade proporcionados pelas novas tecnologias.
15: Trabalho. Projeto que permite a participação de sindicalistas em conselhos de estatais avança na Câmara. A repórter Maria Neves traz mais informações sobre a proposta.
17: A Comissão de Trabalho da Câmara aprovou o projeto do deputado Raimundo, PT do Rio de Janeiro, que autoriza a participação de dirigentes sindicais nos conselhos de administração de empresas públicas ou de economia mista. Atualmente, a legislação proíbe a presença de sindicalistas nesses conselhos. Para Raimond, essa vedação não se justifica e é inconstitucional. Na opinião do deputado, impedir que um cidadão ocupe o cargo de representante eleito dos empregados em um conselho de administração de empresa estatal por ser dirigente sindical se choca com a liberdade associativa prevista na Constituição. Relator do texto, o deputado Bongás, do PT do Rio Grande do Sul, acrescenta que ninguém melhor que o dirigente sindical para defender os interesses dos trabalhadores nos conselhos das empresas públicas.
18: Quando a categoria precisa indicar alguém, o dirigente sindical pode também ser indicado. E eu quero dizer, até como ex-dirigente sindical, responsável de estudar com mais profundidade, dedicação de tempo, conhecimento das legislações, que ele pode exercer melhor esta representação da categoria nos interesses da estatal.
17: Como forma de evitar um possível conflito de interesses, o projeto prevê situações em que o dirigente sindical não deve participar das decisões do Conselho de Administração. A proposta veda a participação nas deliberações sobre assuntos que envolvam relações sindicais, remuneração, benefícios e vantagens, inclusive em matérias de previdência complementar e assistenciais. O projeto que autoriza a participação de dirigentes sindicais nos conselhos de administração de empresas públicas ainda será analisado pelas comissões de administração e de Constituição e Justiça. Da Rádio Câmara de Brasília, Maria Neves.
16: Silvia Cristina, do PP de Rondônia, cobra a votação da proposta de emenda à Constituição que garante a transposição de servidores dos ex-territórios para os quadros da União. A deputada critica o fato de a proposta estar parada na Câmara há mais de 2 anos.
15: Por isso, Silvia Cristina pede o apoio dos colegas para reunir as 22 assinaturas necessárias à inclusão da PEC na pauta da Comissão de Constituição e Justiça. Para a deputada, a medida representa justiça e reconhecimento aos trabalhadores dos ex-territórios.
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20: Economia.
16: Luiz Lima, do Novo do Rio de Janeiro, avalia que o poder de compra do salário mínimo diminuiu nos últimos anos. O deputado compara os preços entre o governo anterior e a atual gestão federal, afirmando que a quantidade de sacos de cimento comprados com um salário mínimo caiu de 69 para 45.
15: Luiz Lima lamenta o que classifica como empobrecimento das famílias brasileiras, devido também à alta no preço dos alimentos. O parlamentar acrescenta que o salário o mínimo do Brasil está entre os mais baixos da América do Sul.
16: Jandira Fegali, do PCdoB do Rio de Janeiro, ressalta a necessidade de um projeto nacional de desenvolvimento focado na soberania econômica, tecnológica e ambiental, em contraposição a propostas de privatização e alinhamento geopolítico externo.
15: Jandira Fegali argumenta que o país deve usar suas riquezas estratégicas para gerar empregos e fortalecer a indústria. Ela defende um Brasil competitivo e sofisticado, alinhado a parceiros comerciais importantes.
20: Agricultura.
16: Afonso Rando, do PP, cobra uma solução para o endividamento dos agricultores atingidos pelas secas e enchentes no Rio Grande do Sul. Ele critica a medida provisória que cria linhas de crédito para renegociar dívidas rurais e afirma que nenhum produtor conseguiu acessar o benefício.
15: Afonso Ram defende mudanças na medida para garantir o refinanciamento aos produtores que atendam aos critérios estabelecidos. O deputado observa que mais de 180 mil agricultores gaúchos dependem da renegociação para retomar a produção.
20: Meio ambiente.
16: Célia Jacriabá, do PSOL de Minas Gerais, alerta que julgamentos de ações previstos no STF podem enfraquecer o licenciamento ambiental e facilitar a exploração mineral em territórios indígenas e quilombolas. Ela chama atenção para os riscos à saúde das comunidades e para a biodiversidade.
15: Célia Jacriabá também cobra a votação na Câmara do projeto que criminaliza a misoginia. Para a deputada, adiar a análise da proposta significa deixar as mulheres mais vulneráveis à violência.
20: Previdência.
16: O projeto que reconhece o trabalho das mulheres no setor de pesca artesanal já está pronto para sua última votação na Câmara. A repórter Silvia Munhato conta quais as medidas propostas.
21: A Comissão de Defesa dos Direitos da Mulher da Câmara aprovou o projeto que reconhece formalmente as mulheres que atuam em todas as etapas da cadeia produtiva da pesca artesanal, como trabalhadoras do setor. Na prática, o texto assegura a elas acesso a direitos sociais e previdenciários, como auxílio-doença, seguro-defeso e salário-maternidade. O projeto define como trabalhadoras da pesca as mulheres que exercem atividades de preparo de redes e embarcações, captura, cultivo e manejo de organismos aquáticos. Também estão incluídas as fases de beneficiamento, transporte, comercialização e até a gestão e produção de conhecimento ligadas à cultura pesqueira. A deputada Laura Carneiro, do PSD do Rio de Janeiro, autora do projeto, afirma que a proposta deixa de ver o trabalho dessas mulheres como um complemento do realizado por seus companheiros.
22: E, ao mesmo tempo, ela tem que estar disponibilizado a ela as linhas de crédito que são disponibilizadas aos pescadores artesanais e também, e muito importante, quando do defeso ela não recebe nada. Então imagina, ela é uma marisqueira, trabalha no marisco, mas ela não é considerada pescadora artesanal e ela não recebe nada.
21: A deputada Rogéria Santos, do Republicanos da Bahia, relatora do texto, diz que a cadeia produtiva da pesca depende diretamente do trabalho feminino, especialmente no beneficiamento do pescado, para agregar valor ao produto. A proposta, que reconhece o trabalho das mulheres na cadeia produtiva da pesca, ainda será analisada pela Comissão de Constituição e Justiça. Da Rádio Câmara de Brasília, Silvia Munhato.
15: Giovânia de Sá, do Republicanos de Santa Catarina, defende a revisão das regras de aposentadoria especial para trabalhadores expostos a agentes nocivos. A proposta reduz exigências de idade criadas pela reforma da Previdência e prevê benefício de 100% da média das contribuições.
16: Relatora da matéria, Geovânia de Sá, pede urgência para votação no plenário. A deputada avalia que as regras da reforma da Previdência prejudicaram categorias submetidas a atividades insalubres, como mineiros, metalúrgicos e trabalhadores expostos a agentes químicos, físicos ou biológicos.
20: Desenvolvimento regional.
15: Padre João, do PT de Minas Gerais, reclama do fechamento de agências do Banco Itaú em pequenos municípios da Zona da Mata. Ele defende que a instituição financeira, sindicatos, Ministério do Trabalho e órgãos de defesa do consumidor promovam debates sobre os impactos da medida.
16: Para exemplificar a insensibilidade do fechamento, Padre João cita Urucânia, cidade onde a maioria dos 4.500 clientes do banco tem dificuldades para usar serviços digitais. Ele destaca que servidores estaduais vão ter que buscar atendimento presencial em outros municípios.
20: Educação.
15: Na avaliação do IDEB, Índice de Desenvolvimento da Educação Básica, o município de Parnarama, no Maranhão, alcançou o primeiro lugar do estado na categoria Anos Finais da Rede Pública Municipal. Para Rubens Pereira Júnior, do PT, o resultado é fruto do esforço conjunto da Secretaria Municipal de Educação, do Corpo Docente e das famílias.
16: Segundo Rubens Pereira Júnior, a conquista reflete a convicção de que o desenvolvimento social e a construção de um futuro melhor só ocorrem quando a educação é entendida como pilar de transformação. Ele reforça o compromisso de apoiar o avanço dos indicadores da região.
20: Justiça.
15: Jorge Sola, do PT da Bahia, cobra investigações e a responsabilização de políticos da oposição sobre denúncias de um desvio bilionário de recursos do INSS e de contratos irregulares envolvendo o Banco Master e a gestora Reag Investimentos.
16: Para Jorge Sola, decisões de ministros do STF indicados na gestão anterior e a condução da CPI do INSS são exemplos de proteção a alguns investigados. Por outro lado, o parlamentar destaca a recuperação de mais de 2 bilhões de reais para os aposentados, promovida pelo atual governo.
15: Júnior Amaral, do PL de Minas Gerais, cita o escândalo envolvendo fraudes no INSS para reiterar críticas ao governo federal. O deputado questiona supostas relações entre pessoas ligadas à atual gestão e integrantes apontados como envolvidos no esquema.
16: Júnior Amaral também acusa parlamentares governistas de tentarem distorcer os fatos, afirmando que o eleitorado deve dar uma resposta nas urnas. O parlamentar afirma que é preciso responsabilizar os envolvidos nas fraudes e combater a corrupção no país.
20: Segurança Pública.
15: Luiz Couto, do PT da Paraíba, defende a aprovação do projeto que criminaliza a misoginia. Na visão do deputado, manifestações de ódio e discriminação contra as mulheres não podem ser confundidas com opinião ou liberdade de expressão.
16: Luiz Couto lembra que o projeto já foi aprovado pelo Senado e teve o regime de urgência aprovado na Câmara. O parlamentar acredita que a votação da proposta é um passo importante para reforçar a proteção às mulheres.
15: Para Fernanda Pessoa, do PSD do Ceará, a Lei Maria da Penha representa uma das principais conquistas brasileiras no enfrentamento à violência contra a mulher. Mas a deputada cobra mais avanços no que diz respeito à prevenção, proteção e punição a agressores e autores de feminicídios.
16: Fernanda Pessoa ressalta a trajetória de Maria da Penha, que transformou sua dor em luta em defesa das brasileiras. Ela também defende urgência na aprovação da lei que tipifica a misoginia, sustentando que o ódio e o desprezo contra as mulheres precisam ser enfrentados pelo Estado e pela sociedade.
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15: Tadeu Venere, do PT do Paraná, critica a tentativa de registro de candidaturas de agentes políticos declarados inelegíveis pela Justiça Eleitoral. O deputado cita ainda a ausência de candidatos em debates para cargos majoritários.
16: De acordo com Tadeu Venere, a Operação Lava Jato teria causado prejuízos ao Paraná e ao Brasil, com impacto sobre o mercado de trabalho. Para ele, envolvidos na ação buscam novos cargos públicos, apesar das restrições impostas pela Justiça.
15: João Carlos, do Republicanos, do Amazonas, anuncia seu retorno à Câmara de Vereadores de Manaus depois de ter atuado por 4 meses como deputado federal. Em sua avaliação, o conhecimento acumulado em Brasília servirá para conectar melhor as demandas locais ao debate nacional.
16: João Carlos observa que a atuação federal serviu para reafirmar a importância do Estado e da região amazônica para o restante do país, não apenas como paisagem distante. Ele ressalta ainda a relevância da atuação de vereadores no cotidiano das famílias e nas comunidades locais.
20: Ciência e tecnologia.
15: A Câmara aprovou a criação de um programa para promover a inclusão digital de idosos. A repórter Paula Bittar acompanhou a votação.
3: A Comissão de Constituição e Justiça da Câmara aprovou um projeto que cria o 60 Digital, o Programa Nacional de Oficinas Digitais para a Terceira Idade. O objetivo é promover a inclusão digital por meio de capacitação tecnológica gratuita. A proposta prevê parcerias com escolas, universidades, centros de convivência e outras instituições para as oficinas, que deverão abordar temas como usos de smartphones e aplicativos de comunicação, acesso a serviços bancários e públicos digitais, navegação segura na internet e prevenção a golpes digitais e uso das redes sociais de forma segura e produtiva. O relator na CCJ, deputado Júlio César Ribeiro, do Republicanos do Distrito Federal, ressaltou a importância da inclusão dessa faixa etária.
4: A tecnologia faz parte da nossa vida e precisa estar ao alcance de todos, inclusive da população idosa. A proposta, ela é simples, é ajudar os idosos a terem mais autonomia e segurança para o celular, acessar serviços, se comunicar e utilizar as ferramentas digitais no seu dia a dia. É inclusão, independência e mais qualidade de vida para quem tanto já contribuiu com o nosso país.
3: O projeto que cria o Programa Nacional de Oficinas Digitais para a Terceira Idade já pode seguir ao Senado. Da Rádio Câmara, de Brasília, Paula Bittar.
16: Merlong Solano, do PT do Piauí, pede que o Congresso regulamente as plataformas digitais para combater crimes praticados na internet. Para o deputado, as redes são usadas para disseminar discursos de ódio, desinformação, golpes financeiros e conteúdos prejudiciais às crianças.
15: Merlong Solano defende a suspensão da Discord no Brasil por considerar que a plataforma não oferece proteção adequada ao público infantil. O parlamentar também pede a votação de projetos que regulamentam as Big Techs e combatem a disseminação de notícias falsas.
20: Comissões.
16: Glauber Braga, do PSOL do Rio de Janeiro, critica a abertura de processo contra a deputada Érica Hilton, do PSOL de São Paulo, no Conselho de Ética. O parlamentar acusa o órgão da Câmara de agir de forma seletiva.
5: O Conselho sem ética tem que acabar. Está virando praxe. Atacam, agridem e aí depois, quando a pessoa se defende, tocam o Conselho de Ética para cima para tentar calar vozes divergentes. Eu quero saber quando que o Conselho sem Ética vai avaliar algum caso de parlamentares envolvidos com orçamento secreto. quando é que isso vai acontecer?
15: Glauber Braga também critica as chamadas emendas PIX, que permitem a transferência direta de recursos indicados por parlamentares para estados e municípios. Ele defende mais transparência na destinação do dinheiro público e afirma que a concentração de recursos pelo Congresso prejudica investimentos essenciais para o país.
16: Termina agora o Jornal Câmara dos Deputados, produzido pela Rádio Câmara, com trabalhos técnicos de Everson Urani e apresentação de José Carlos Andrade e Luciana Vieira. Uma boa noite para você.
15: Ótima noite. A Voz do Brasil volta amanhã.
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